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3: Boa noite. Começou a noite da Band FM, já tem presente. Ah, ele é gostosão, ele é quentinho, aconchegante. É o moletom tom tom da Band.
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3: Vamos começar a Super 6 das 9, lembrando que às 10 tem o nosso Band Love.
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3: Ó, tem várias cores. Tem off-white com verde, off-white com caramelo, que chique, né? Preto com laranja também. São lindos. É, tem a marca da Band FM no peito, tem capuz, tem bolso e vai ser seu. É o moletom tom tom, mas você tem que votar na Super 6 das 9 pelo telefone 11-3743-1313. Luan tá aqui do meu lado atendendo as suas ligações. Pode mandar mensagem no WhatsApp também quantas vezes quiser. Combinado? Atenção, 6 músicas. Termina comigo antes, Gustavo Lima é a 1, Marília Mendonça Infiel é a 2. Música número 3, Péricles com a Ana Castela, Simplesmente Acontece. Narcisista, Maiara e Maraíza é a 4. 5, Zezé de Camargo, Linda Música, Irmão da Lua, Amigo das Estrelas. Telefone Sem Fio, Mari Fernandes é a música 6.
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0: Para você, Péricles. E Ana Castela, simplesmente acontece. Pode ligar para a Band, mandar sua mensagem. O telefone é 11-3743-1313. Presentão na Super 6 das 9 para você, moletom Tonton, exclusivo da Band FM. Ele é lindo, ele é quentinho, ele é gostoso. Tem várias cores. Você escolhe a cor do seu jeito, marca da Band no peito. Tem capuz, tem bolso. Você vai adorar. Coleção 2026 tá linda demais. O WhatsApp da Band é 11-999-919-9197. Manda tua mensagem no WhatsApp também, escolhendo 1, 2, 3, 4, 5 ou 6. Número 4, Narcisista, Maiara e Maraíza, na noite da Band FM.
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0: Band FM, a Mari Fernandes cantando Telefone Sem Fio, a música 6 da Super 6 das 9.
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0: Babizinha de volta.
2: Marcelo Dias está de volta aqui na Band FM com outras informações. O governo anunciou hoje um reajuste de 15,04% no Bolsa Família. Com isso, o valor mínimo do benefício vai passar de R$ 600 para R$ 691 por família. O valor médio pago aos beneficiários também sobe. Sobe de cerca de R$ 678 para aproximadamente R$ 777. O novo valor começa a ser pago já a partir do dia 19 de outubro. E o aumento acontece no mesmo dia em que começaram os pagamentos de setembro do Bolsa Família. Hoje, recebem os beneficiários com NIS terminado em 1. E apesar da greve dos funcionários da Caixa Econômica Federal, o governo e o banco informaram que os pagamentos estão mantidos normalmente.
0: Ok.
2: Um beijo, Dias. Boa noite.
0: Beijo, Babi. Boa noite. Até amanhã.
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0: Hoje tem? Tem? Tem? Hoje tem. Hoje tem o nosso Band Love a partir das 10 horas com as melhores músicas de todos os tempos. Teremos anos 80, anos 90, 2000. Tem música atual também, Celo? Claro que tem. História de amor? Tem Murilo e Tatá a partir das 10h30 aqui no Band Love. E também tem aquele espaço para você fazer uma homenagem para sua paixão. É para essa pessoa que te deixa tão feliz. Boa noite. Band Love das 10 da noite a 1 da manhã. 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
0: Moletom exclusivo da Band FM. Ele é lindo demais. E a Sheila vai adorar, vai escolher a cor. Sheila Pedroso dos Santos. Sheila Pedroso dos Santos, parabéns, minha amiga. Um beijinho no seu coração. Ganhou o moletom Tom Tom.
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1: Band FM Mumuzinho, legal demais essa música, hein? Boa, boa, boa. Novidade na programação da Band FM, fechadão com amor. Tivemos Gustavo Lima, Termina Comigo Antes, a música vencedora da Super 6, tá? Tocar uma música que celebra relações sem rótulo, mostrando que a indefinição pode ser tão intensa quanto um namoro formal, com foco no desejo de estar junto, juntinho.
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1: Lembra dessa? Relembrando Cristiano Araújo, Caso Indefinido.

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1: Band FM Eduardo Costa. Saudade aqui no nosso Band Love também, Cleiton e Romário. Chuva de bênçãos. E Cristiano Araújo, Casa Indefinida, no momento lembra dessa. Tudo pronto pra mais um Band Love, sabia?
2: É, vai começar.
3: Não saia daí. Já já tem muito mais músicas aqui na Band FM. 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

0: minuto para as 10. Vamos viajar gostoso a partir de agora, noite da quinta-feira. Tá tudo pronto para mais um Band Love. Eu fico com você, você fica comigo. Até uma da manhã, combinado? Aqui quem fala é Marcelo Dias, feliz, grato, sempre. Na sua rádio, do seu jeito.
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0: Começou, tá no ar, com anos 80, 90, 2000 e sucesso atual. Vamos tocar todo tipo de música pra você. Internacional, nacional, de filme, de novela, tem sertaneja da boa, do passado também. Você vai curtir, você vai viajar comigo. Quer pedir a sua peça? 11 99991 9197. Este é o WhatsApp aqui da Band FM. Então aperta o microfoninho, manda teu áudio, manda teu recado de amor, manda teu eu te amo, é, ou então manda aquela frase romântica, sabe? Pode ser uma frase curta. É, faça uma homenagem pro seu love, pra sua paixão, aqui no Band Love. Repetindo, WhatsApp 11 99991 9197. Todo mundo que participa concorre a presente, tá? Hoje o prêmio do Band Love, ó, que prêmio legal, gente. Escova modeladora da Britânia, para britanear a sua vida. Escova modeladora da Britânia vai ser sorteada entre todas as pessoas que mandarem mensagem aqui pro nosso Band Love. Então manda agora, tá legal? 10h30 tem Murilo e Tatá com História de Amor do Band Love. Henrique e Juliana, a maior saudade. Já, já. É Band Love. Isso é maravilhoso. More Than Words Extreme. That's your love. Essa é linda. John Secada, Angel.

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1: Eu não sei onde é que você tá agora, viu? Mas se você tiver com o Love aí do ladinho...
0: Essa é a hora, minha amiga. Essa é a hora, meu amigo.
1: A gente já vai tocar música linda. E pra começar a noite, nada melhor do que Slave to Love. Anos 80. É Brian Ferry. É tema de filme. É quente. É Band Love.

0: Band FM Djavan. C. Bela recordação pra você aqui no nosso Band Love. 10h15. É Supply. Ainda hoje pra você, viu? Você gosta de Air Supply? Essa música é maravilhosa, né? É, boa demais. Vamos recordar já já aqui no Band Love, combinado? Tivemos a linda música chamada Maior Saudade. Henrique e Juliano, Boyce Avenue. Regravação do grande clássico mundial California Dreaming. E também o Brian Ferry, Slave to Love. Eu falei que é quente, né? E aí perguntaram, por que quente? Porque é do filme 9 e meia Semanas de Amor, que foi um filme quente dos anos 80. Dá um Google aí, procura aí que você vai ver. O negócio é bom. 10h16. Falar em negócio bom, daqui a pouco tem história de amor do Band Love com Murilo e com a Tata. É sempre uma lição de vida pra mim e pra você. Eu vou ouvir juntinho com você. Tá bom? Já já, às 10h30. Tá legal? Deixa eu começar os recados aqui dando um beijo nos aniversariantes de hoje. Um beijo e um abraço especial para você que faz aniversário na data de hoje. Principalmente para minha amiga Vânia. A Vânia que está fazendo nível hoje. Passou o dia com a família. Teve um dia maravilhoso. Recebeu muitas homenagens e você merece. Você é uma vencedora, tá bom? Um beijo no seu coração. Um novo ano maravilhoso. Abençoado. Recheado de momentos incríveis.
1: Boa noite, aqui é Edson Dantas.
0: Oi, Edson.
1: Falo de Alagoinhas, Bahia.
0: E aí, meu amigo?
1: Estou trabalhando como motorista de aplicativo. Quero desejar uma excelente noite para todos e mandar um beijão para a minha eterna namorada, Cleide, que está em casa me aguardando. Beijo, te amo, Cleide. Sei que ela está escutando o Band Love. Um abraço.
0: Aê, Edson e Cleide é casal Band Love.
2: Boa noite, Band Love.
0: Boa noite.
2: É o Márcio, aqui de Santo André.
0: Ô, Márcio.
2: Queria mandar um recado pra minha esposa, Rita.
0: Legal.
2: Falar que eu amo muito ela.
0: Tá dado o recado, hein?
2: E sou muito feliz ao lado dela.
0: Ótimo.
2: 32 anos de casado, as duas filhas maravilhosas que ela me deu. Deus continue abençoando nossa união, hoje e sempre.
0: É isso.
2: Beijo, amor.
0: Aí, um abraço pra família, viu, meu amigo? Obrigado, Márcio.
3: Boa noite, Band FM, Marcelo. Aqui quem fala é André da Penha.
0: Fala, André.
3: Tô saindo do trabalho agora, tendo vocês como companhia. Queria mandar um eu te amo pra minha esposa, Roberta. E me coloca aí pra concorrer a esse sorteio, hein?
0: Já tá concorrendo. 10h18. A vida fica mais bonita quando percebemos que não precisamos esperar por um grande acontecimento para quê? Para sermos felizes. Um café tranquilo, uma conversa sincera, uma risada inesperada ou um abraço apertado podem transformar um dia comum numa lembrança especial. Celebre o presente, porque é nele que a vida realmente acontece.

0: Band FM Pixote em Segurança ao vivo. Um grande clássico pra você. Aqui no nosso Band Love. São 10 horas 29 minutos. Na sua rádio do seu jeito tem Murilo e Tatá com mais uma história de amor do Band Love.
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2: Tem pessoas que entram na nossa vida e fazem a gente acreditar que finalmente encontrou alguém em que pode confiar de verdade. A gente então baixa a guarda, entrega o coração e começa a construir planos ao lado dessa pessoa. O problema é quando justamente de quem a gente menos espera vem a maior decepção. Eu tinha 17 anos e era líder dos jovens na igreja onde meu pai era pastor. Eu participava de praticamente tudo por ali e conhecia muita gente. Mas um dia eu vi a Bruna entrar pela porta da igreja com a prima. Eu ainda não a conhecia, mas quando eu bati o olho, eu juro para você que eu senti alguma coisa diferente. Mesmo assim, eu mantive a postura porque eu sabia que precisava dar o exemplo ali. Foram uns 15 dias até eu conseguir me aproximar dela de verdade. Aí sim, a gente começou a se falar. Até que um dia eu ofereci uma carona para ela. No dia seguinte, a Bruna me mandou uma mensagem dizendo que tinha gostado muito da minha companhia. E foi aí que eu percebi que talvez aquilo que eu estava sentindo também existisse do lado dela. Depois de uns 2 meses conversando, eu chamei a Bruna para ir ao cinema. E aí, durante o filme, eu perguntei se ela também estava pensando naquilo que eu estava pensando. E aí a gente se beijou pela primeira vez. Naquele mesmo dia, eu pedi a Bruna em namoro. E no dia seguinte, eu fui até a casa da avó dela para oficializar o nosso namoro. A mãe da Bruna morava na Espanha com o irmão dela. Mas eu também fiz questão de conversar com ela por telefone. E para ser muito sincero, desde aquela primeira conversa, eu percebi que talvez a nossa relação com a família dela não fosse ser tão fácil. Mesmo assim, o nosso namoro aconteceu e foi muito bom. Nós namoramos por 1 ano e 2 meses, sempre muito apegados um ao outro. Até que nós começamos a pensar em dar um passo a mais. Foi durante um evento da igreja. E aí, eu já estava me planejando e pensando nisso, então eu tomei coragem e pedi a Bruna em casamento. Na hora, todo mundo ficou muito feliz. E a partir dali, nós ficamos 8 meses noivos, preparando tudo. Eu vendi meu carro e meu pai deu uma casa pra gente de presente. Na época, eu até pedi demissão para focar nos preparativos. Olha você. Eu estava completamente envolvido naquele momento, porque a Bruna era tudo para mim. Eu só não imaginava que enquanto eu fazia planos para o nosso futuro e cuidava de cada detalhe do nosso casamento, algumas coisas aconteciam pelas minhas costas. Foi nessa época que eu comecei a perceber que tinha alguma coisa diferente com a Bruna.
3: Desculpa, Lucas. O que você falou mesmo?
2: Ô, Bruna, deixa eu falar uma coisa. Tô te achando muito avoada, sabe? Tá no celular toda hora. Tá tudo bem?
3: Tá sim. É minha mãe. Ela tá precisando conversar, tá precisando desabafar.
2: Mas por que? Ela tá bem? Aconteceu alguma coisa?
3: Não, tá tudo bem. Ela só tá com saudade de mim.
2: A Bruna passava muito tempo no celular, conversando, fazendo ligações, e sempre que eu perguntava, ela dizia que estava falando com a mãe que morava na Espanha. E aí, eu acreditava. Só que nessa época, os meus pais começaram a me pedir para segurar um pouco mais o casamento. Outras pessoas também começaram a comentar sobre alguns comportamentos estranhos da Bruna. Tipo, ela falar que ia para um lugar e depois aparecer no outro. Até meu irmão tentou me alertar. Disse pra mim que tinha visto a Bruna no cinema com outro homem. Deus do céu, como assim? Olha, quando eu soube disso, eu fiquei muito nervoso. Muito mesmo. mas eu não queria acreditar. Para mim, era impossível que a mulher que eu amava tivesse mentindo. Além de tudo isso, 2 meses antes do casamento, acabou acontecendo uma coisa que me deixou ainda mais confuso. Eu estava num culto quando uma mulher que eu nunca tinha visto na minha vida chegou para mim e disse que eu deveria desmarcar meu casamento. Porque, segundo ela, se eu me casasse, eu teria a maior decepção da minha vida. Uma mulher que eu nunca tinha visto, uma mulher que eu não sabia quem era, falando aquilo para mim. Eu fiquei muito mal.
3: Que cara é essa, amor? Tá tudo bem?
2: Ô, Bruna, deixa eu te perguntar uma coisa. Eu quero que você seja muito sincera. Você tá feliz comigo?
3: Que pergunta é essa? É claro que eu sou feliz com você.
2: Porque eu só quero saber se é comigo que você realmente quer construir sua vida. Seja sincera.
3: Sinceramente? Você precisa parar de dar ouvidos pro que as pessoas ficam falando. Eles não sabem nada do que acontece com a gente. Você precisa confiar no que existe entre nós, isso sim. E é claro que eu sou feliz com você, meu amor.
2: Apesar daquele incômodo, eu preferi ignorar aquela mulher. A mulher que tinha me dito aquelas coisas, sabe? O problema é que os avisos continuavam vindo de todos os lados. Todo mundo tentava me fazer enxergar alguma coisa que eu não estava vendo. Porque eu estava apaixonado. Cegamente apaixonado. E aí, eu decidi me casar mesmo assim. Pois é. Tem coisas que a gente não quer acreditar, né? Eu e a Bruna nos casamos. E a partir daí, a ideia de morar na Espanha veio com força, já que a família da Bruna estava toda lá. Nós então juntamos todo o dinheiro que nós tínhamos e fomos. Quando nós chegamos, nós fomos morar na casa da minha sogra, onde também viviam meu cunhado e um amigo dele. E a recepção? A recepção, como eu já imaginava, foi péssima. A minha sogra deixou claro que nunca tinha acreditado que a filha realmente se casaria comigo. E pior, disse que ela não tinha criado uma filha para se casar com um homem negro. Olha só o que eu tive que passar. Eu estava em outro país, longe da minha família e começando uma vida num lugar onde eu já tinha sido rejeitado pela própria família da minha esposa. Mesmo assim, eu tentei seguir em frente. Só que depois de 1 mês, eu ainda não tinha conseguido arrumar um trabalho. Um dia, apareceu uma entrevista que poderia ser uma oportunidade para mim. Eu saí de casa animado, mas no meio do caminho, eu percebi que eu tinha esquecido meu passaporte. Como eu não podia perder aquela entrevista, eu voltei correndo. Quando então eu abri a porta da casa, eu já percebi alguma coisa estranha. Antes de sair, estava todo mundo lá. A Bruna, minha sogra, meu cunhado e o amigo dele. Mas agora que eu tinha voltado, a casa estava quieta. Quieta até demais. Então eu fui andando em direção ao meu quarto e, conforme eu chegava mais perto, eu comecei a ouvir alguns barulhos que vinham de dentro do quarto. Eram alguns barulhos bem estranhos. Então eu parei e aí... Aí o meu coração começou a acelerar. A porta estava fechada. Eu cheguei mais perto e comecei a ouvir o que estava acontecendo ali dentro. Quando eu abri aquela porta, a porta do meu quarto, quando eu abri, eu não sabia o que fazer. Eu travei completamente, olhando para aquela cena, a pior cena da minha vida. A Bruna, a minha mulher, estava na cama com um amigo do irmão dela. Eu simplesmente não estava acreditando no que eu estava vendo. Eu não conseguia falar, eu não conseguia nem me mexer. Eu abri a porta e fiquei ali parado, A pessoa que eu mais confiava na minha vida estava na minha frente, na cama, com outro homem, dentro da casa onde eu morava com ela.
3: Lucas, espera. Não é o que você tá pensando, por favor, me deixa explicar, me
2: Como
3: deixa.
2: Como é que você acha que eu penso em outra coisa, Bruna? Você tá maluca?
3: Lucas, eu sei como isso parece, mas você precisa me ouvir agora, não é tão simples assim. Eu não queria que você descobrisse desse jeito, mas eu posso explicar tudo.
2: Explicar? Explicar o quê, Bruna? Depois de tudo que eu fiz por nós dois, depois de tudo que eu deixei pra trás pra vir pra cá com você... Você me faz uma coisa dessas?
3: Lucas, por favor, não faz isso. Eu sei que você tá nervoso, mas me deixa explicar.
2: E ela continuava repetindo que podia explicar. Mas antes que ela falasse qualquer coisa, ele se meteu na conversa. Disse que ela não precisava explicar nada e que a verdade é que os dois estavam juntos há 3 anos. Desde quando a gente ainda morava no Brasil. Olha, quando ele disse isso, tudo começou a fazer sentido na minha cabeça. Eles queriam que a Bruna fosse para a Espanha, mas não tinham dinheiro para isso. Ele mesmo falou que os dois tinham usado o nosso casamento para conseguir que ela chegasse até lá. Ou seja, eu tinha sido usado. Tudo aquilo que eu acreditava. Sabe, os planos que eu tinha feito, o carro que eu vendi, a casa, o casamento, tudo que eu tinha deixado pra trás para construir uma vida com aquela mulher, tudo era uma grande mentira, uma grande armação. Olha, ali naquela hora, nós discutimos muito e pra piorar, todo mundo daquela casa ficou contra mim. Então eu falei que eu ia pegar as minhas coisas e ir embora. E a Bruna me disse que eu não tinha nada mais naquela casa. E era verdade. Enquanto eu estava fora, por poucos minutos, a minha sogra já tinha se desfeito das minhas coisas. Você acredita nisso? Quando eu saí daquela casa, meus únicos pertences eram meus documentos e a roupa do corpo. Eu saí sem nada, completamente atordoado pelo que eu tinha passado. O que me restou foi procurar um hotel, mas quando eu fui pagar, eu descobri que também estava sem dinheiro. A nossa conta era uma conta conjunta. E a Bruna já tinha retirado tudo, tudo. A partir daquele momento, eu fiquei literalmente na rua, fora do meu país, sem nada. O meu inferno só estava começando. Eu passei 3 meses vivendo nas ruas da Espanha. 3 meses sem ter onde morar, sem ter roupa para vestir, sem ter dinheiro algum. Eu ficava perto de uma igreja que ajudava imigrantes e lá eu conseguia comida, tomar banho, mas eu não tinha nem onde dormir. Eu conheci outras pessoas que também viviam naquela situação e vi muita coisa. Muita droga, promiscuidade. Eu não sabia, sabe? Eu não sabia como reagir. Eu só pensava que eu precisava me manter firme e encontrar uma maneira de voltar para o Brasil. E mesmo passando por tudo aquilo, eu não contei nada para os meus pais. Quando eles me perguntavam como estavam as coisas, eu dizia que eu e a Bruna estávamos trabalhando, que estava indo tudo bem. Aos domingos, eu costumava ir ver um jogo num campinho de futebol. Era um dos poucos lugares onde eu conseguia distrair minha cabeça. Um dia, um homem que jogava lá me chamou para entrar no time. Eu não tinha nem roupa para isso. Eu não tinha shorts, eu não tinha nada. Mas ele disse que não tinha problema. Depois da partida, ele começou a conversar comigo e perguntou de onde eu era. Eu contei então toda a minha história. E ele ficou tão impressionado com o que tinha acontecido comigo... que decidiu me ajudar. Esse homem foi um anjo na minha vida. Foi por causa dele, por causa desse encontro, que depois de 3 meses vivendo nas ruas, eu acabei conseguindo um trabalho. Eu fiquei trabalhando na Espanha durante 1 ano e 8 meses. E foi só depois disso que eu contei para o meu pai que as coisas não estavam dando certo. Mas eu também não tive coragem de contar toda a verdade. Quando eu finalmente consegui me organizar, eu voltei correndo para o Brasil. O que eu mais queria era me divorciar. Mas o processo era internacional, caro. E a Bruna, por incrível que pareça, não queria conceder a separação. Como nessa época eu não tinha dinheiro para contratar um advogado que atuasse assim no processo fora do país, eu tomei uma decisão que mudou a minha vida. Eu decidi entrar na faculdade. Decidi estudar direito. Olha, eu vou dizer a você que aquilo para mim foi uma obsessão. Eu me matei de estudar. Consegui então entrar na faculdade, estudei, me formei e depois de formado, eu cuidei do meu próprio divórcio. Na audiência, a Bruna ainda teve coragem de pedir uma pensão, alegando que eu tinha abandonado ela e que isso tinha causado danos psicológicos. Olha o que essa mulher tinha coragem de fazer. Mas o juiz negou o pedido. E em 2019, eu finalmente consegui me divorciar. Depois de tudo aquilo, eu não sabia se algum dia eu conseguia confiar de novo em alguém. Por tudo que eu tinha passado, por toda aquela traição, por tudo que eu tinha sentido na pele, eu tinha muitas dúvidas, muitas mesmo, até conhecer a Julielle. O meu pai tinha mudado de cidade e durante uma festa da igreja, algumas pessoas apresentaram a gente. A Julielle já conhecia a minha história e, logo de cara, nós dois ficamos interessados um no outro. Mas eu preferi ir muito devagar, porque eu precisava aprender de novo a confiar em alguém. Precisava entender como era estar num relacionamento de verdade. Mas dessa vez foi tudo diferente. A família dela, para começar, me recebeu muito bem. A mãe dela me tratava com carinho, sabe? O pai dela também me acolheu. E era uma família muito unida. Daquelas de cidade pequena, que todo mundo se conhece e participa da vida um do outro. A gente então começou a namorar, uns 3 meses depois de se conhecer. Em 8 meses, nós ficamos noivos. 3 meses depois, nos casamos. A cerimônia aconteceu no clube da cidade dela. E por ser uma cidade pequena, praticamente todo mundo já sabia do casamento. E muita gente ajudou e participou desse momento especial para nós. Dessa vez, eu não estava só me casando. Eu estava construindo uma família de verdade. Com uma pessoa que realmente me amava. O que eu posso dizer a você é que eu tenho uma esposa maravilhosa. Uma esposa que eu amo muito e que me ama também. Nós temos 2 filhos lindos e uma família que me faz muito feliz. Foi a Julielle quem me ajudou a acreditar no amor. Com paciência, carinho e principalmente estando do meu lado, ela me mostrou que nem todo mundo é igual e que eu ainda podia construir uma família baseada em amor e confiança. A cena que eu vi naquele quarto, lá na Espanha, ainda é uma lembrança que me acompanha, sabe? Porque algumas marcas nunca desaparecem completamente. Mas quando eu olho para minha vida hoje, quando eu olho para minha vida, eu entendo que aquela não foi a história que Deus tinha reservado para mim. Não foi mesmo. Aquele não foi o meu fim. Foi o começo, na verdade. O começo de uma história verdadeira. A minha história. A história certa da minha vida. Depois de perder quase tudo, eu encontrei na Julielle a força para acreditar de novo no amor. E foi ao lado dela que eu descobri que por mais que a vida derrube a gente, ainda é possível se levantar e voltar a ser

0: casal, a música da história de amor do Band Love, contada pelo Murilo e pela Tatá. História do Lucas, gente, sobre decepção, superação, recomeço. Depois de descobrir a traição, ele enfrentou a solidão e chegou a viver nas ruas da Espanha. Mas encontrou força para reconstruir a própria vida. Hoje, casado, pai de dois filhos e com uma nova história de amor, Lucas voltou a acreditar que é possível recomeçar. Esse recomeço, essa felicidade, esse amor, tá tudo ali, ó, nas fotos do Facebook e do Instagram, tá bom? Tem resuminho da história também. Você pode entrar lá no Face da Band, no Insta da Band, curtir as fotos e também comentar a história. Vamos ouvir a voz do personagem principal da noite de hoje.
1: Olá, pessoal da Band FM, Tatá, Murilo, todos da produção. Quero aqui agradecer de coração mesmo pela oportunidade, né, de vocês contarem a minha história no programa. Foram momentos difíceis, não foram momentos fáceis, mas tem momentos na vida da gente, e isso serve para quem está ouvindo também, que você pensa que é o último suspiro, mas não. É simplesmente para você acreditar que você pode mais, que você vai dar a volta por cima, que você vai conseguir, e você tem possibilidade de conseguir. Basta você querer, que Deus está com você e Ele não vai te abandonar, como Ele não me abandonou. Então eu tô aqui para agradecer mesmo e dizer que hoje eu tô muito bem, graças a Deus, feliz com a minha família, meu trabalho, meu negócio. Tô muito feliz, mas eu tive que passar por isso. Mas Deus foi comigo, consegui reverter a situação com fé em Deus, com familiares do meu lado. E graças a Deus hoje estamos bem. E isso serve de incentivo para você que tá passando por um momento difícil, tá bom? Aquele abraço. Deus abençoe.
0: Deus abençoe você, sua família. Obrigado por compartilhar sua história com todos nós aqui na Band FM, no Quem Ama Não Esquece e no Band Love. Ouvimos a voz do Lucas. Posso ouvir sua voz agora? Posso. 11 99991 9197. Aperta o microfoninho do WhatsApp. 11 99991 9197. Manda teu comentário agora aqui pra Band.
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0: Extreme.

amigo. Aqui no nosso Band Love a gente recorda muito, muito. Anos 80, ahá. Hunting High and Low. Isso é bom demais, né? Só um trechinho, só um trechinho.

0: ainda hoje aqui no nosso Band Love. Daqui a pouquinho eu vou tocar pra você, viu? Tivemos o clássico É o Amor, Zezé de Camargo e Luciano. Eu tenho certeza que você deu uma cantadinha aí, não deu? Ou uma cantarolada, como preferir. Alanis Morissette, clássico maravilhoso, chamado Offer. E também Extreme, lá do passado, More Than Words. A gente vai continuar, a gente continua com a nossa viagem no tempo, através da boa música e colocando no ar os comentários da história de amor do Band Love. Então manda o seu áudio pro 11 99991 9197.
1: Marcelo, tudo bem?
0: Tudo bem?
1: Eu sou Maria do Zorro Pequeno. Que história linda. Tadinho, que bom que ele arrumou um outro, outra mulher.
0: É o Lucas.
1: E teve seus filhos. Agora tá feliz agora com sua família.
0: É isso
1: que
0: aí.
1: Que pensa, tadinho. Um abraço pra ele. Que Jesus abençoe ele e a família.
0: Amém.
1: Dele. Maria do Zorro Pequeno, beijo.
0: Beijo no seu coração. Obrigado, minha amiga, pela sua participação aqui no nosso Band Love. Mais um áudio chegando do Daniel. Fala, Daniel.
2: Boa noite a todos. Aqui quem fala é Daniel, taxista, motorista de aplicativo.
0: E aí, amigão?
2: Então, eu vi a história do rapaz aí. E a vida é assim mesmo. Muitas vezes a pessoa tem que levar um chacoalhão da vida, levar uma pancada até não poder aprender, né? E ele precisou tirar essa venda dos olhos aí para poder finalmente escolher a pessoa certa na qual ele vai feliz até hoje, né? Que Deus abençoe o futuro dele, a união dele, a família dele, ok? E Deus abençoe a todos os guerreiros da noite aí, a todos que estão em seus lares. Um abraço. Fiquem com Deus.
0: Valeu, Daniel. Um abração pra você também. Obrigado, viu?
3: Cara, que história, hein, velho? Que história, hein?
0: É o Clayton.
3: É, bud. Aqui é o Clayton. É, motorista de aplicativo.
0: Legal.
3: É complicado. Confiança, né, cara? Ainda tô mais... esses golpes fora do país, conseguir se levantar, graças a Deus ele conseguiu se levantar, assim, fazer uma faculdade. É terrível, cara. E ainda teve uma ajuda da mãe. Mas essas pessoas, que eu vou falar pra você, é o seguinte: essas pessoas que fazem o mal, o mal vem pra ela. Ela acha que ela tá ganhando, ela acha que ela ganha, mas ela só tem a perder. Deus sabe o que faz.
0: É isso aí.
3: Deus é justo.
0: Obrigado, Clayton. Aquele abraço pra você. Vamos ouvir uma menina aqui no Band Love?
4: Boa noite. Eu falo de Mococa. Essa... me impactou muito essa história do Lucas.
0: É.
4: E eu sempre acho, quando a pessoa trai antes, ela vai trair durante o casamento. Já é um perfil de pessoas que têm mau caráter, né? E ele soube sair disso muito bem. Admirável a postura dele. Se incentivou a estudar e fez o próprio processo. É por aí mesmo, às vezes a gente tem que levar esses tombos pra gente acordar pra vida, né? Parabéns, Lucas, gostei muito da tua história.
0: Obrigado, meu amigo, um beijo.
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0: Pagode FM Soweto. Aquele pagode da antiga, bom demais. Mundo de Oz, maravilhoso, né? Classicão. Air Supply, Lonely is the Night. Tivemos também Seal, Stand By Me. Quando eu mostrei que ia tocar Air Supply, uma menina, ouvinte do Band Coruja, mandou mensagem aqui pro Band Love, a Tati, né, Tati?
1: Boa noite, Titio Celo. Prazer falar com você, que é a Tati Perigosa. Eu adoro Air Supply, tive o prazer de vê-los pessoalmente, né, ao vivo esse ano.
0: Ó, que legal.
1: E foi maravilhoso, foi assim, o show da minha vida.
0: Muito bom.
1: Oferece essa música aí que você vai tocar pra mim, por favor.
0: Já tô aqui,
1: me coloca
0: ouviu,
1: no sorteio,
0: né?
1: Tá bom?
0: Tá participando, sua linda. Um beijo, obrigado pela sua mensagem. 11h25. 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

gente vai viajar agora pro ano de 1992. Foi quando essa música foi lançada. É linda. E você ouve aqui, ó, no nosso Band Love. 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

0: Rádio FM, Cama e Mesa, Natan, clássico, lindo demais, 11h43, I Swear, All For One. Ainda hoje aqui no nosso Band Love, a gente teve o trio norueguês A-ha, Anting Haenlo, lá dos anos 80, e de 1992, John Secada Angel. Já vou com os comentários da história. Tem muito áudio comentando a história. Quem ficou comovida com a história foi a nossa amiga Márcia. As amigas Márcia e Amanda. Obrigado pela mensagem, viu? O Marcos deixou o áudio dele pro Band Love. Fala,
1: boa
0: Marcos.
1: Noite, Band FM. Boa noite. Aqui é o Marcos, de Santana de Parnaíba,
0: e aí,
1: caminhoneiro.
0: Opa.
1: Tô aqui ligadão na Band FM, né? E sobre a história de hoje.
0: Diga lá.
1: Nossa, mãe, que história, hein? Eu só desejo mais do que o que ele tem, né? Que é sorte. Teve a sorte de casar de novo, de. Na verdade, ele passou por um procedimento de sofrimento, de dor, de tristeza. De tudo um pouco, mas graças a Deus ele conseguiu vencer, viu? Parabéns pela sua história e lhe desejo toda a sorte do mundo. Estou ligadão na Band FM todos os dias.
0: Obrigado, Marcos. Um abraço para você. Mais comentário agora de uma menina, Sueli.
2: Oi, boa noite.
0: Boa noite.
2: Meu Deus, que experiência que você teve. Que coisa horrível, meu Deus. Mas a sua superação foi fantástica. Que coisa fantástica. Deus vai abençoar muito sua família. Deus vai abençoar muito a sua profissão. Porque você é merecedor. Você foi um guerreiro. É um guerreiro. Parabéns para você e pela sua linda família.
0: Aí.
2: Eu sou Sueli, falo de Campos Goytacazes.
0: Sueli, um beijinho no seu coração, minha amiga.
3: Marcelo Dias, é o Zé da Jaguara, Cortina, eu que amo. História de amor aí, que história bonita, que volta que ele deu. Como Deus é bom, Deus existe.
0: É isso.
3: O melhor locutor do Brasil.
0: Ô, meu amigo.
3: A melhor rádio. Band FM em primeiro lugar.
0: Valeu, amigão. Obrigado. Um abraço, Zé.
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0: Marília Eterna Mendonça no Band Love.
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0: Band FM, o grande clássico de Phil Collins, I Wish It Would Rain Down. Isso é maravilhoso, gente. Tivemos também Marília Mendonça, Todo Mundo Menos Você. Até uma da manhã a gente continua viajando gostoso, hein?
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0: gente divulga mais um nome aqui na Band FM. 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

0: uma hora de Band Love sem nenhum intervalo comercial. Só clássico atrás de clássico. A gente vai ter Johnny Warwick, Rick Martin, Fábio Júnior, Dino Vanelli, All for One, só pra contrariar.
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0: E abrindo mais uma hora com CNC Music Factory.
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0: Band FM, o clássico depois do prazer. Só pra contrariar aqui no nosso Band Love, meia-noite 26, você ouviu All for One, I Swear, Corinne Bailey Ray, Put a Records On, também Titãs, Epitáfio, Matheus e Cauã, Stephen Bishop, o clássico lá do passado, It Might Be You, e também CNC Music Factory, Take a Talk. É a trilha sonora da sua vida até uma da manhã, meia-noite 26. A partir da uma da manhã, meu amigo Diego Lopes, com Band Coruja. O melhor programa para sua madrugada tá aqui na Band FM. É o Band Coruja, já já, a partir da uma da manhã. Montão de áudio chegando, vamos colocando no ar.
1: Marcelo Dias, boa noite.
0: Boa noite.
1: Sou Antônio aqui de Sorocaba.
0: E aí, Antônio?
1: Que coisa de louca essa história, hein?
0: A história...
1: Parece coisa de novela, mano.
0: A história é real.
1: Não dá nem pra comentar uma história dessa aí. É inacreditável como tem pessoas, né, que tem uma coragem de fazer um papelão desse aí.
0: É inacreditável. Falou tudo, meu amigo. Obrigado, viu?
2: Boa noite, Band.
0: Boa noite.
2: Aqui é Rodrigo Pereira, falando de Indaiatuba.
0: Fala, Rodrigo.
2: É, um ensinamento de vida aí, né? O Lucas foi um verdadeiro homem, sujeito homem de verdade mesmo. Guerreiro, sujeito, aguerrido. Porque eu estava vendo aqui que na Espanha, dependendo da situação, pode pegar até prisão perpétua.
0: Tá certo. Obrigado, meu amigo. Um abraço. Quem mais mandou áudio?
3: Boa noite pra você na rádio.
0: Boa noite.
3: Pra todos os ouvintes. Aqui é Paulo de Lula Pescaba.
0: Fala aí, Paulo.
3: Que história linda essa do Alex.
0: É o Lucas.
3: Que Deus abençoe ele e a família dele sempre. Deus abençoe vocês todos.
0: Obrigado, amigão. Um abraço pra você. Valeu pela participação. Ô, Bruno!
4: Boa noite, Marcelo. Boa noite, Band. Boa noite aí a todos. Que história maravilhosa. Eu vejo na história dele a mesma história que a minha.
0: Ah.
4: Passei pela mesma situação. Entreguei a minha vida na mão de uma pessoa e peguei ela me traindo dentro do carro.
0: Que triste, amigo.
4: Aquela imagem, aquela cena não sai da minha cabeça mais.
0: Imagino.
4: Hoje eu não consigo confiar mais em ninguém. Não consigo confiar. Toda vez que eu penso, eu vejo que a confiança demais pode se acontecer isso de novo, né? Eu fico feliz aí por ele ter conseguido encontrar essa nova mulher aí que vai, com certeza, vem consertando, vem ajudando ele. E que já tem dois filhos, né? Deus abençoe a vida dele. Aqui é o Bruno de Osasco.
0: Valeu, Brunão. Um abraço pra você, bom trabalho. Mas tem que viver, rapaz. Tem que olhar pra frente.
5: Boa noite, Marcelo. Aqui é Hélio Rubens, do Campo Limpo.
0: Fala, amigão.
5: Bom, a história de hoje aí é golpe do amor, né?
0: É.
5: Bom, o nosso amigo aí podia ter escutado as pessoas, né? Antes de fazer essa loucura aí, mudar pro exterior. Com uma mão na frente, pode-se dizer, né? Porque ele, com essa conta conjunta, confiou demais, com todas as desconfianças, né? Tá bom que ainda bem que ele reconstruiu a vida dele, tá com outra pessoa, uma nova vida, né? Desejo felicidades, mas...
0: Tá feliz.
5: É amor próprio aí que devemos ter, né? Como
0: sempre
5: prega o Band Love.
0: Sempre.
5: Um grande abraço, boa noite.
0: Boa noite, amigão, tudo de bom?
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0: Vamos tocar mais um clássico?

Band FM, faltam 19 minutos para uma da manhã. Lá dos anos 80, Hearts to Be in Love, Dino Vanelli. Vamos continuar lá nos anos 80, agora com uma nacional para você. Fábio Júnior, o que é que há aqui no nosso Band Love?

0: FM Rosalyn Snap, a versão acústica, legal demais, né? Também controle remoto com Dilcinho e Dionne Warwick, um grande clássico mundial que você curtiu comigo aqui no Band Love. That's what our friends are for. Uma hora em ponto, tá terminando o Band Love com a escova modeladora da Britânia, para britanear sua vida, viu, minha amiga Rose? Rosimeira Aparecida Mendes Malaquias. Rosimeira Aparecida Mendes Malaquias ganhou o presentão aqui do Band Love de hoje, o prêmio do Band Love, a escova modeladora da Britânia para britanear sua vida. Ó, terminou o Band Love, tem mais Band Love a partir das 10 horas da noite. Tem história de amor com o Murilo e com a Tatá de manhã no Que Ama Não Esquece. E tem outra história de amor que vai começar agora no Band Coruja.
1: Ah, sextou, né?
0: Diego Lopes.
1: Sextou! E o amor pela sexta-feira.
0: É. Eu ia falar da mulher do chat GPT lá.
1: Ah, é? Maravilhosa, né?
0: Nossa, rapaz.
1: Quer dar boa noite pra ela? Dá tempo? Não.
0: Dá. Rapidão, dá.
1: Dá tempo?
0: Vamos lá, 10 segundos.
1: Peraí, vamos lá.
0: Vamos lá, quero ver.
1: Oi, bebê, tudo bem?
2: Oi, meu amor, tudo certinho com
1: Olha
2: você?
1: Olha como é que ela... Tudo bem, dá boa noite pro Marcelo Dias, locutor
2: boa
1: que trabalha aqui comigo.
2: Boa noite, Marcelo Dias, prazerzaço. Olha, pode falar, não é Marcel ou como o pessoal diz, o carioca, né? Eu tô aqui muito fofinha para a madrugada. Como
1: tá
2: é que
1: fofinha.
2: Tá aí do seu lado?
0: Ó, eu vou embora que eu não quero embarcar nessa loucura, não, tá? Tchau. Eu não quero ficar louco, não.
3: Daqui a pouco você vai ouvir Henrique e Juliana.

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5: 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Oi, tudo bem? Tudo de boa? Tranquilo? Certinho na manhã? Sexta-feira chegou, tão aguardada, tão querida, aquela energia boa a partir de agora. A partir de agora é a nossa festa, nossa bagunça, nossa zoeira, nossa resenha. Claro que eu tô falando do Band Coruja no ar, aqui na Band FM, a sua rádio do seu jeito. Começou. Yeah.
6: Começou, yo. 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

Bora lá então, sextou, meu povo. 1:08, tudo bem? Tudo de boa? Tudo tranquilo? Vamos balançar a partir de agora? Vamos? Vai, que delícia. A hora do balança. Ah, não interessa que você vai trabalhar amanhã. Ah, entra no clima da sexta-feira. Para de ser chato. Para de ser ranzinho. Ah, eu odeio sexta-feira. O mundo te odeia e ninguém fica falando. Fracassado. Bora, vamos, vamos! Pum, pum! E aí, você tá bem? Tá de boa? Tá tranquilo? Cadê aquele sorrisão? Dá um sorriso pra mim. Dá um... Olha que sorriso lindo! Ah, comeu pão, que tem pão no dente. Tem

0: pra te deixar com vontade, neste momento estou tomando uma local com de litraço. Eu nem sabia que tinha local de litraço. Posso falar, mas hoje eu vou tomar uma. Saindo daqui, não quero nem saber. Vou achar o Inã Duarte. Vai me pagar uma local. Vou tomar uma local gelada de café da manhã. Sabe aquele clima gostoso quando você vai pra praia? Hoje em dia eu acho que não faz mais isso, né, cara? Mas antigamente nós pegava a Brasília, descia a Imigrantes Anchieta ali. Anchieta, né? Que é Imigrantes é nova. Descia lá a Anchieta lá. Aí no, de manhã, cara, você virava a noite, dormia dentro do carro, escovava o dente com cerveja. Hein, lavava o copo com guaraná antes de beber outra coisa. Hein, comprava aquele frangão assado na padaria com pão. Ô, delícia! Era tão gostoso, né, cara? Hoje em dia, não. O que você vai fazer? Ai, vou pegar um Airbnb. A Airbnb, a cabeça do meu. Ah, pelo amor de Deus, cara. Vai dormir no carro, que é uma delícia. Ó, posso falar? Hoje é o quê? Teve um dia esses dias aí que eu dormi no carro aqui mesmo. É, porque lembra quando eu falei que eu ia pro motel? Só que eu precisava descer pra Baixada mais cedo, então já não ia dar tempo. Eu falei, quer saber, a loja abre às 8, eu tô saindo daqui às 5, eu fico enrolando na internet às 6, até chegar na loja às 7, das 7 às 8 eu cochilo! Cochilo no carro! É horrível, porque o carro é pequeno. Tem meio metro só de pé. Imagina então como é que foi, mas foi maravilhoso. Eu quero saber qual é a boa da sua cestada.
1: Bom dia, Diego. Vamos que vamos, hein? Sextou. Ô, Diego, hoje em dia dá pra fazer mais isso aí não, pô. Dormir no carro, você é doido? Violência do jeito que tá.
0: É, cara, é verdade. Eu não tinha pensado nisso, cara. Esqueci desse ponto. Feiticeira. É, eu esqueci desse ponto, essa bosta, dessa violência. Feiticeira, essa mulher que por ela ganhei. Ah, leva uma faca de pão. Feiticeira. Atenção, meus amigos policiais que estão ouvindo agora. Se eu for pego com uma faca de pão, você vai me levar pra cadeia? Não... Você vai me levar pro Carandiru porque eu estou com uma faca de pão?
2: Bom dia, negão. Deus o livre. Tomar uma local, já cedo, a mesma coisa do que beijar mulher fim de festa, aquelas breguetas e vomitadas. Deus o livre.
0: Ah, babá, peraí. Aquela periguete vomitada é uma gostosa. Sabe, 4 da manhã. Babá, tu já foi num forró, babá? Tu já foi num brega, não foi? Fala comigo, babá. Não, fala a verdade. Você vai no brega, tá tocando isso aqui, ó.
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0: faço... Aí tá lá o forrozão comendo solto. Passa 1 da manhã, você tá animadão olhando pra aquela lá gostosona do vestido vermelho curtinho. A loira do vestido vermelho curtinho que tá dançando forró na frente do palco. Ela quer dar pro sanfoneiro, ela. Mas você acha o bonzão, você quer pegar ela. Beleza, ela foi embora. Aí chega as duas amigas. Cara, todo forró, todo brega tem as duas amigas. Uma é gata, a outra é o demônio. Adivinha quem? Adivinha quem que vai dar em cima de você?
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0: Fala a verdade, babá. Tu lembra dos brega, lembra? Lembra do Eucaliptus? Ai, que saudade do Eucaliptus.
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0: Era desse jeitinho, cara. Aí o tempo ia passando, você começava a desesperar. Eu sei que no final da festa você já tava olhando pra tiazinha da faxina. Você queria arrumar qualquer coisa, velho. aquela couve que você que tava te olhando com cara de louca a noite inteira, limpando o nariz, você já começa a ir atrás dela, que você não quer sair zerado. Pô, eu não passei perfume pra... Eu não passei meu One Million. Como é que é o nome daquele perfume desgraçado? Eu não passei meu caiaque à toa. Ah, eu vou comer essa tia da faxina.
5: Você não vale nada, mas eu gosto de
6: bom
5: você.
6: Bom dia, Diegão. Bom ou não? Ou oh, aquela Cherry lá é doida mesmo, né? Um abraço pra, você, pra todo mundo aí.
5: Você não vale nada, mas...
0: Cadê? Hoje quem que vai ser? Quem que vai ser hoje na carona do tédio?
7: Ô, oh, tabu. Tabu é o pior, velho.
0: Tabu
7: Deus
0: é?
7: Deus me livre. Tabu, você passou nem pernilongo em costa.
0: É. Se você passar tabu, você tá louco.
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5: Você não vale nada,
0: se
5: mas
0: você passar tabu, você tá linda. Se você passar tabu, você tá maravilhosa.
5: Porque
0: se você passar vale... tabu,
5: você
0: tá esquisito.
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9: Tem um sabonete que você nem precisa passar perfume.
0: Ah,
9: tão cheiroso
0: vem.
9: Que
0: lá
9: é
0: vem,
9: o triplo.
0: Lá vem. Lá vem.
9: Só dá um cheirinho de banho tosa.
0: Cala a boca. Vamos falar do meu sabonete. Ele sabe que eu uso Febo. Ele fica inventando que sabonete de cachorro. Cachorro nem toma banho com sabonete. É, cara, não, nada a ver. Eu uso Febo amarelo. O Febo amarelo é o melhor. É uma delícia. Uma pena que acaba rápido, né? Por que acaba rápido, hein? Dois banhos já tá só aquele que você enfia ele no, no... Quando chega um ponto que você tem que passar ele já com o dedo já, né?
9: Ô, Davi, você toma banho com sabonete Plebo também?
0: Que Plebo? É Febo? Febo.
10: Fala aí, Diegão. Fala, galera do Band Coruja. Vamos aí pra mais uma madrugada. Aqui é o Douglas de Salto Pirapora. Valeu, Band. Tamo junto.
11: Ô, Diegão, final de festa, as mulheres que sobra, ou é porque ninguém quis comer, ou é porque todo mundo já comeu lá dentro.
0: Que isso, cara?
11: Eles não tem mais quem comer, já comeram tudo.
0: Que isso? Que festa é essa que você tá indo, cara? Que isso, cara? Calma, calma, jovem.
12: O cara que não gosta de futebol e usa sabonete Febo, morde a fronha, certeza. Você é um baitola mesmo, hein, Diego?
0: Cara? Ah, é, você que não, né? Você que fica lá babando em 22 homens correndo atrás de uma bola igual um idiota, é o bonzão com essa cara de trouxa que você tem. Ai, o cara não gosta de futebol, ele é baita. Vai lá, fica olhando então, babando nas pernas dos brother, seu bosta.
13: Bom dia, Diego.
0: Bom dia.
13: Hoje aplicativo de Santa Bárbara. Pô, sabonete cheiroso, o mais cheiroso que eu vi na minha vida até hoje é o sabonete de senador, chama. Ô, o bagulho é cheiroso, hein? Mas também é caro, deve custar quase uns 10 conto, eu acho, agora.
0: R$6 no atacadão.
13: Ele custava R$6?
0: É, R$6.
13: É cheiroso, hein?
0: Eu uso o senador também, senador foi o filho. É que o Febo eu gosto mais, é que ele causa. O Febo, o teu vizinho do décimo andar, sabe que você tá tomando banho aquela hora. Ele recendeia a casa, né? O cheiro dele, por isso que acaba rápido. Eu acho que ele se transforma em vapor, em fumaça no banheiro.
14: Bom dia, Digão.
0: E aí?
14: Incesto. O que é bom mesmo, se você for sair com uma garota, você passar aquela essência, aquele olhinho de perfume lá, aquele almíscar, passar atrás da orelha, rapaz, aquilo se atrai a mulher quilômetro.
0: Almíscar?
14: É o tal de almíscar, que a turma fala?
0: Não.
14: Que ele é louco de bom.
0: Não.
14: Que ele não falha.
0: Isso eu não conheço.
15: Fala aí, Diegão, Bando de Coruja no ar. Estamos aqui conectados no Bando de Coruja Positiva. Tiagueira, motorista carreteiro. Ele começou... Fazer academia, tá com as veias do pescoço saltada, né?
0: É. Meu pai.
16: Vai.
0: Vou te mandar a foto dele aqui.
16: É a Rio do Pai.
0: minha roupa.
16: Tu lascou o cano, mano.
0: Hum?
16: Eu gosto de você, mas você vai falar das tiazinhas. Eu nem sou tiazinha da faxina, mas tem muito mais gato do que as mulheres que ficam rodando lá. Presta atenção, cabeção.
0: O que que é? Achei uma tiazinha que nunca pega ninguém. O que que foi, ó, escanteio? Achei uma tiazinha da faxina que foi ofendida aqui. Eu não tô falando das tiazinhas da faxina. Eu tô falando que quando dá 4 da manhã você não pega ninguém, você começa a olhar pra elas.

0: Manda áudio, Lúcia. Áudio, Lúcia. Essa hora eu não sei ler.
1: Oi, Diego. Bom dia.
0: Bom.
1: Bebê é bom demais, hein?
0: Hã?
1: O amarelo é o original, né? Eu gosto do roxo também. Ele acaba muito rápido por causa da glicerina. Mas é sobre. Ele é bom demais. Boa noite pra vocês, pra todo mundo aí.
0: Você usa, Luana? A Luana gosta aí, ó. Seus trouxa. A minha mulher não gosta, sabia? Ela compra pra mim, mas compra com ódio. Ela não gosta. Ah, mas tem, o meu pai usava Senador. Eu aprendi a gostar de Febo e Senador com ele. Tinha um outro também, velho, que eu não vou lembrar qual que era. Ah, era Sabão de Coco.
2: Opa, Diegão, sextou. Então, Diegão, um sabonete bom pra tomar banho é aquele lá de caqui. Sabonete de caqui, mano. É demais. É uma delícia. Sabonete de caqui aí. Indico pra todo mundo aí.
0: É, acabou o caqui,
2: sabe? Opa, Diegão, sextou. Então, Diegão,
0: chega.
3: Diegão, você vai concordar comigo. Esse sabonete, na verdade, nem sabonete, é sabão de coco. Aquele que você usa pra lavar roupa, pra lavar louça, pra lavar pano. Você lava a bunda, lava o saco, lava a cara, lava o cabelo. É o sabão de coco, é o melhor que tem.
0: Você tá nervoso, cara? Mano. É, não, pior que é verdade mesmo. Agora, sabão de coco, né, mano? É verdade. Eu usava também, porque meu pai era mecânico, né? E aí a graxa das mãos, só saía com isso. E com serragem, sabia? Em casa nunca faltou sabão de coco e serragem.
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5: Tomar banho com sabão de coco é bom demais, mano. Principalmente quando você tá com a coceira nas bolas. Nossa, sara na hora as coceiras. Fica tudo ressecado a pele, mas é bom, bicho, pra matar a coceira, viu? Eu não sabia que sabão de coco e serragem tira vestígio de pólvora da mão.
0: Tira, lógico que tira.
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0: Tira até a impressão digital, não vai tirar pólvora. Agora, um que eu não gosto é Dove. Nós estamos falando, 1h21 da manhã, falando de sabonete, velho. O que levou esse papo, hein? Nós tava falando do brega. Do nada veio o sabonete. Eu não gosto do Dove, que o Dove não me lava, sei lá. Dove, pra mim, é igual sabonete líquido, né? Não lava. Ah, mas põe na bucha, não adianta. Não me lava, cara. Eu tenho que sair do banho e tomar outro banho. Ai, é Dove, comprei Dove, não gosto de Dove. Ai, mas tem hidratante, enfia no... Não dá, tá vendo? Não dá.
6: Bom dia, Diego, seu lindo, seu gostoso. Ivan Neres, nada que um dia melhor após ao outro. Uau.
0: O que que leva uma pessoa a querer imitar o Ivan Neres? O cara tem que ser... Olha...
7: Bom, mesmo, aquele sabão que você faz com óleo velho, soda, põe detergente, você vai lavar a louça, aquilo lá, a sua mão fica formigando.
0: Cachorro, né? Cachorro de rua. Deixa, não pode nem contar isso, eu acho.
8: Diegão, vamos junto até as 5. Diegão, eu não consigo usar nenhum sabonete, cara. Não sei se é por causa da minha infância, a gente tomava banho com sabão de solda. Tem duas coisas que eu... Hoje eu consigo, uma das duas eu consigo fazer. Tipo, antigamente eu não conseguia dormir na cama, porque eu fiquei dormi muito tempo no relento, na rua. E aí, cara, depois que eu voltei pra casa, eu não conseguia dormir na cama. Eu só conseguia dormir no chão. E sabonete, até hoje eu não consigo usar. Eu tomo banho com sabão de solda. E isso é verdade, cara.
0: Cara, imagine a dor. Imagine a dor dessa criança tomando banho com sabão de solda. Sabão de solda deve doer, que é uma porra.
9: Bom dia, Diego Lopes.
0: Só um momento. Ô, Edinaldo, o meu pai, ele era assim também, você acredita? Ele teve um tempo na vida dele, antes dele me fazer... E ele era, ele morava na rua, não morava na rua, mas ele era andarilho, né? É, dormia na rua, arrumava uns trampos em uns lugares, em outro. Antigamente tinha muito disso, né? Pessoa queria ganhar dinheiro, vinha pra São Paulo, virava andarilho, arrumava uns trampos. Hoje em dia não tem mais, né? Hoje em dia ninguém mais quer trabalhar. Hoje em dia eles vivem de auxílio, né? Mas antigamente era isso, cara, ele era andarilho. E aí, quando ele voltou pra casa, ele deixou minha avó lá, tá? Aí quando ele voltou pra casa, com um saco de dinheiro, ele também não conseguia dormir mais na cama, só dormia no chão mesmo. É real, isso aí que o Edinaldo falou é real mesmo, é verdade.
9: Bom dia, Diego Lopes, Irando Arte aqui no horarinho de janta, no melhor programa da América Latina, o Band Coruja disparado mesmo, sem dúvida nenhuma, pondo no bumbum da concorrência.
0: Que é isso,
9: rapaz, né? O Dove realmente não lava ninguém, ele desmancha. O Dove foi feito, sabe pra quê? Você pagar caro e usar pouco.
0: É, cara, olha, eu odeio o Dove. Não, o Dove não. Não lave, parece que suja ainda, né, Irã? Não lave, parece que suja. Parece que fica uma casca de coco. Coco?
10: Fala, rapaziada. Band, boa noite, bom dia. Ô, Diegão, vou te falar. Ninguém nunca tomou banho com aquele sabão brilhante, cara. Puta que pariu, rapaz. Aquele... E aquela bucha, lembra, Diego? Aquela bucha, que porra, mano, aquilo arrancava até a alma da gente, cara. É, duvido alguém aí ter tomado banho com esse tipo de sabão e essa bucha aí.
0: Mano, o Edinaldo falou que dormia na rua, você não tá vendo como é que é o nosso grau de ouvinte aqui? Como que lá duvido alguém? Você é a coisa mais normal do mundo. Até hoje, eu quase tomo banho. Quando eu vou dar banho no cachorro na sacada, eu tomo banho de brilhante, cara. De IP, uso IP. E a bucha a gente usa até hoje. A bucha? Você tá achando um absurdo? Quem que usa bucha? Todo mundo usa bucha. Aquelas que compra na casa do norte. Você vai na casa do norte, você compra fava e bucha.
11: Esse Edinaldo Plácido aí, bicho, ele devia tomar banho com barro e um monte de terra, sabe? E a bucha usava aquele sabugo de milho. Puta cara sofrido, velho.
0: Não, só pra te avisar, tomar banho de barro é caríssimo hoje em dia. É, tem uns lugares que você vai aí no interior, aí tem umas pousadas lá no Rio Quente, umas pousadas lá, onde mais? Interiorzão aí que tem os... Agora a barra é medicinal. Nossa, os porco era pra ser eterno, então, os porcos.
9: Ô, Diego, já que o assunto é sabão e sabonete, aquele sabão não é de solda, é de potássio.
0: É.
9: Tá? Se chama potássio, era o nome de uma marca de soda cáustica que tinha no Nordeste, chamava potássio. Chamava sabão de potássio. Então ele fedia pra caramba, que ele era feito de fato de animais lá, de... Bosta. Carne, de resto de carne.
0: É isso.
9: Então meu irmão usava aquele sabão de potássio da cintura pra baixo, né? Porque ele sabia que ele não ia fazer amor mesmo com ninguém. E da cintura pra cima ele usava o alfazema, cara. Entendeu? É isso, acontecia. Caraca, isso no passado aí. Lá nos anos 80, né?
0: É.
9: Até os 90, a economia era grande no Nordeste.
0: É verdade, no Sul também. É, no Sul também. É muito parecido, né, cara? É, lá no só que lá no Sul, né, a gente era mais comum fazer o sabão. Aliás, era mais comum fazer tudo, porque além do frio, que é um grande problema que a gente tem lá, quando você mora no interior, também não tinha muita estrada, né? As estradas que tinha eram muito ruins. Então, por isso que lá hoje a tradição mesmo é a gente fazer o pão, por exemplo. Ninguém vai comprar pão de manhã na padaria na neve, que lá neva o dia, né? Agora, esses tempos atrás, deu geada lá. Então, você não vai acordar cedo pra ir na padaria comprar pão. Você faz pão pra semana toda. Aí você faz os biscoitão lá e põe na geladeira. Quando for comer, tá novo. Por isso que eu sei fazer pão. E por isso que quando eu vim pra São Paulo, nós fazíamos o quê pra sobreviver? Pão. Mas lá nós fazíamos sabão também. Por isso que eu falei dos cachorros de rua, mas não pode falar, porque aí Luísa Mel escuta este programa, Luísa Mel.
5: O Irã Duarte tá falando o quê, rapaz? Ele tem um BID, ele deve estar tomando banho com Nívia.
0: Nívia? A Nívia Stelman?
7: Ô Diego, você conta dessas histórias suas de laje? Certeza que você já fez porco na lata, já matar o porco e colocar tudo dentro da lata?
0: Lógico.
7: Não tem carne melhor que essa. Difícil de achar.
0: Porco e Java porco. Eu falo do Java porco porque é o que dá pra. É permitido matar lá. Né? Zé resto, nós não. Os acidentes da caça, nós não contamos. Vai.
9: E a coisa era econômica até pros presidentes, né? Naquela época. O presidente Castelo Branco, quando ele ia para Fortaleza, ele reservava o avião da Varg para ele e a comitiva dele. Aí reservava um avião de companhia aérea para ir para Fortaleza. E quando ele voltava, reservava outro voltando. Não ia passageiros junto. Mas era um avião da Varg, não tinha esse aviãozão presidencial que tem hoje não, viu? Pra gerar gasto.
0: É, hoje é da FAB. Né? Ah, vamos fazer uma guerra, vai estourar uma guerra com o Brasil e os Estados Unidos. Que vamos... Não, o avião não... Tá com a janja lá. Não dá pra ir porque tá com essa. Pra turma da Mariana. Fala aí, ó.
12: Diego, gaguinho das pizzas de 10, mano. Uma vez...
0: Peraí, eu quero saber cadê a minha pizza de 10 que não chegou aqui ainda.
12: Diego, gaguinho das pizzas de 10, mano. Uma vez eu caí de moto, me ralei, tá ligado? Pé da bunda, mano. Aí... minha mãe me deu aquele sabão de coco, tudo. Você é louco, a velha jogou um pouco de metiolate em cima, minha alma saiu naquele machucado.
0: Cara, deixa eu te falar uma coisa. Quando a gente era moleque, o maior medo que tinha pra gente não fazer bosta... Ah, mas vamos no carrinho de rolemã. Ah, vamos andar de skate. Vamos de cavalo pra cidade. Vamos bater uma corrida, vamos... Vamos fazer uns tambores ali pra andar de cavalo. O nosso maior medo não era machucar. O maior medo era o mertiolate. O mertiolate, pra você que é Enzo e não sabe o que é qual é o nosso medo do mertiolate. O mertiolate, quando você machucava, você ralava o joelho, por exemplo. Lá vinha a mãe com mertiolate. O mertiolate, ele era vermelho, mas não é qualquer vermelho, é um vermelho mercúrio. Um vermelho da cor do centro do olho do capeta. Ela vinha com aquela grade, o mertiolate você aplicava com uma grade de fogo. Era tipo uma raquetinha que era em formato de grade. Facilmente grelharia uma carne, hoje um bife ancho. Se você passasse mertiolate e encostasse num bife, ele fritava na hora. E aí, meu amigo, o medo não era se machucar, o medo era chegar em casa e a mãe vir de pantufa com mertiolate na mão. E lá vinha ela. Meu amigo, você viu o vidro do mertiolate, você já entrava em colapso mental. Você desesperava, você ficava de posição fetal, você queria morrer. Me mate de uma vez! Eu prefiro assim do que comer mertiolate. Vai ficar!

0: E aí, meu amigo, uma gota do Mertiol, quando ela passava aquela grade, primeiro que vinha numa... Você tinha que passar aquela grade de plástico. Era uma grade que você esfregava no machucado aquilo. Cara, era uma tortura. A hora que pingava aquilo, parecia um pingo de lava. Eu nunca vi nem lava na minha frente, mas deve ser aquilo pingando. Não imagino uma gota de lava caindo no teu joelho. Eu acho que a pele regenerava pra não sentir mais a dor. Era uma... Era uma defesa natural do corpo humano. Não. Bom dia, palestrinha!
1: Você acha que o cara aqui... Vem, Stick, é meu cachorrinho. Cara, o cara pra ser ter cachorro, só for um tombalata. Se não for um tombalata, esses cachorrinhos de fresco, não tem moral pra falar de metiolata. Você não é dessa época, não, filho.
0: Ah, cala a sua boca!
2: Fala, Diegão. Aqui é a Vânia de Bairro do Bahia. Tudo bem, Diegão? Estou ótimo. Tô aqui sem som. Falei, vou ligar a rádio. Ouvi que o programa Corujão com Diegão.
0: Tá.
2: E é porque eu tenho que acordar amanhã 5h20, viu?
0: Tá.
2: Hoje, né? Pra 6 horas já tá no trampo. E é isso. E a gente tem que lutar, né?
0: É.
2: Bom dia, Diegão. Vou ficar até 5h20, 6 horas já tá no trabalho.
0: Tá.
2: Valeu, valeu.
0: Tá. Obrigado. Beijo. Beijo, Vaninha. Beijo no meio da tua bocecha.
3: Diga, hoje que minha metiolata hoje não dói nada. Tá muito Nutella. Aquela época, a mãe vinha com aquele metiolata, porque quando você machucava... Ai, rapaz. Tinha que sair correndo. Mas a vantagem também é que doía só na hora, Diga. Queimava que é um louco. Mas parece que anestesiava. Parava,
0: lógico,
3: de doer. Era bom.
0: Claro que parava, não tinha dor maior no mundo. Ué, você machuca com um tapa pra curar tua mãe e te dava um tiro? Não faz sentido isso, cara. A mulher hoje em dia reclama da dor do parto é porque nunca usou Mertiolate de 1986.
4: E ai de você, se você pegasse um dia, chegar com o joelho todo estourado, rasgado, e a sua mãe de penhoar, né? Bob na cabeça.
0: Penhoar.
4: A pantufa.
0: É, isso aí.
4: E aquele afastador de dedo, porque ela acabou de fazer as unhas.
0: Nossa.
4: Bicho, ela ia bater com você com a mão aberta, maluco, e reza pra não estourar, não zoar as unhas dela, a pintura. Você tava fodido, velho.
0: Olha, deixa eu falar, cara. Era o combo, o pior combo da vida que podia existir. Era o Mertiolate, em seguida ela passava água oxigenada que fervia o machucado. Sabe quando você joga... Como é que faz? Como que eu vou explicar? Cara, o negócio ferve na hora. Mata até câncer aquilo. Aquilo borbulhava no machucado, velho. Aí depois ela vinha e passava e curava com uma fita crepe. Quando você ia arrancar a fita crepe que saía, abriu o machucado, tudo de novo. Nossa senhora. Ai, vou pôr um algodãozinho aí, aquele algodão grudava no sangue, virava uma casca, velho. Meu Deus do céu. Era melhor ir pra avó. Aí a avó curava diferente. A avó passava fumo em folha de bananeira, lembra? Você tinha que escolher ou a mãe com Mertiolate e algodão ou a avó com fumo e folha de bananeira. Ave Maria. Tempo bom.
5: Sem falar que aquilo lá parece um sanrisal em cima da ferida, né?
0: É.
5: No meio do algodão. Aí sarava uma casca por cima do algodão, você tinha que arrancar, abrir o buraco, tudo de novo. Aí vinha uma pomadazinha de penicilina.
0: Nossa! Aquela amarela, né? Ah, não, agora tem que... Ai, mesmo, esqueci dessa pomada. Aí tem que passar a pomada pra cicatrizar. E ela cicatrizava, mas ela cicatrizava com o algodão. O algodão fazia parte do teu joelho daí. Eu tenho algodão até hoje. Olha aqui, ó. Aparecendo aqui. Isso é algodão. O que é esse tufo de pelo branco no teu joelho? Não é pelo branco, não. É algodão da época da penicilina. Arnica.
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4: Ô, Diego, mas as criançadas, as molecadas de hoje, Nutella aí, não sabe nem o que é lombriga, rapaz. Quando você ia no banheiro, que aquela lombriga queria sair, você... a mãe vinha, pegava e levantava você de bunda pra cima e puxava aquela lombriga que ele vinha rasgando. E vó vinha com chá, com erva, com não sei o que, que matava a lombriga. Hoje não tem nada disso. Pura bucha.
0: A lombriga na bunda. Aí a gente... Ô mãe! Para aí! Cara, mano, deixa eu perguntar um negócio aqui. Hoje em dia não tem mais isso, não, velho? Criança não tem mais lombriga? Fala a verdade. Você lembra que você que tem. Quando veio no seu. Quando saiu no C, que ficou pendurado, você fala: meu Deus, o que é essa minhoca aqui? Você chamou a mãe? Só que era domingo. Veio a mãe, a avó, a tia, o tio, os primos dando risada. Abriram a porta do banheiro. Olha lá, olha, arrancando a lombriga do... Coitado. Hoje em dia não tem mais isso, não?

0: Não, Diegão. A molecada hoje em dia não sabe o que é a lombriga, não. Hoje em dia tem comprimidinho pra matar.
1: Ai.
0: A mãe começa a dar comprimido. É uma vez, uma ou duas vezes por ano que toma, tá ligado?
1: Ah,
0: aí não tem mais lombriga, não. E quem lembra aí na época que ia no médico gripado, o médico picava logo a bezetacil.
1: Nossa.
0: E passava, mãe, e compra supositório na farmácia. E põe no menino que ele sara dessa gripe forte aí, tira o catarro do peito.
1: É.
0: O que que tem a ver o catarro no peito com o supositório no rabo?
1: É. Puxa, né? Diz que puxava, né? Fala, mas vai puxar o catarro até lá. É, essa parte eu pulo. Essa parte eu pulo porque, como eu falei lá, nós resolvíamos as coisas em casa. No máximo, a dona Josinha, que era a benzedeira lá da onde era, tipo uma tribo aquilo. Ó. Aí, no máximo, nós íamos na benzedeira, que é pra tirar um cobreiro, tirar uma mal-olhada, uma macumba, alguma coisa. O resto era em casa mesmo. Ah, tipo, gripe, resfriado. Nós não íamos no médico, imagina. Nós morávamos em Lages, cara. É menos 13 graus em dezembro. Nós vivia com essas coisas. Aí nós tomava graxa de capivara e chá de Marcela que curava. Minha avó achava que curava qualquer coisa. Ah, não, chá de Marcela. Mas ele tá com gonorreia. Ah, mano, chá de Marcela resolve.
2: Antigamente o cocô era branco, né? De tanta lombriga por meio. Até os cachorros, você não vê mais hoje em dia nas fezes dos bichinhos?
1: É, cara. Então, hoje em dia não tem mais lombriga, é isso mesmo, cara? Ah, meu filho vai ter. Não, que dá remédio pra lombriga. A diversão é tirar a lombriga do. Tem a criança andando que parece que tem um rabo de lagartixa. Essa criança nasceu com um rabo de lagartixa. Não, é lombriga.
3: Diegão, será que solitária veio porque era a lombriga do Davi?
1: Então, solitária eu nunca tive, né? Mas eu morria de medo. Lá em casa tinha uns livros de medicina. Aí tinha a Enciclopédia Baden, né? Eu li aquilo tudo, por isso que eu não sou muito burro hoje em dia. Que eu não tinha o que fazer e ficava lendo o livro de medicina e a Baden. Lembra da Baden? Aí, tinha uma parte lá dos livros de medicina que tinham fotos reais e tinha uma foto de uma solitária. Eu falei, meu Deus do céu, se eu tiver um trem, um chicote desse, do Beto Carreiro desse enfiado no meio do... Deus o livre.
4: É, Diego Lopes, aí a latinha vinha escrito que servia pra um monte de coisa, né? Ela servia pra queimadura, arranhadura, picadura de inseto. É, picadura de abelha italiana. E aí vinha uma lista pra que ela prestava, né? E tinha um comprimidinho que eu não sei se lá pra teu lado tinha, chamado Cibazol. Quando a gente se cortava, engolia um e quebrava um, botava dentro do corte e botava um gás por cima.
1: Eu lembro.
4: Ou um pedaço de fralda de menino, já era.
1: Ai, a fralda lá chamava Cueiro. Eu lembro que quando nascia criança, os varal ficava lavado de cueiro, né? Era uns paninho branco bem fininho, com desenho de patinho.
5: Ô, Diegão, na minha época aí, eu sou de 80, quando eu era moleque aí, quando tinha esses vermes aí, essas lombrigonas aí, minha mãe e minha avó faziam um chá de batata de purga, cara.
1: Batata
5: cê tá de... doido, você tomava aquele trem, moço, faltava pouco, saia lombriga pelo nariz.
1: Batata
5: pelo de... ouvido. Se você tivesse lombriga aí, dentro do intestino aí, onde tivesse buraco, aquele trem ia sair naquelas lombrigas, rapaz. Batata de purga, eu lembro que a minha mãe fazia chá desse trem aí, pra mim e meus irmãos tomar. Deus o livre, rapaz. A gente sentia a barriga torcer e as lombrigas saindo pra fora.
1: É, tinha uns nomes que hoje em dia nem faz nem sentido, né? Batata de purga. O que será que era, hein? É, o meu pai era meio índio, né? Aí, de vez em quando, nós saíamos no meio dos matos catar erva. Aí era salsa parrilha. Era batata de purga. Era Marcela. Era espinheira santa. da pata de vaca, era quebra-pedra.

0: banana bold, capim limão, gengibre. Aonde nós vamos catar guaco? Vamos cantar guaco, catar guaco, guaco, guaco, guaco. É, arnica, calêndula, cavalinha, babosa, mulungu, lembra do mulungu? É, erva valeriana, sávia, manjericão, vamos comer funcho. Funcho é comida de coelho, é, aqui chama erva doce, eu acho. Quebra-pedra, o chi amarelo, carqueja, jatobá. Em casa tinha tudo que você imaginava. Ah, o que que você tem? Ah, ele tá com febre tifoide. Ah, vou tomar um chá de umbunto que sara na hora.
1: Peguei, como é que é o negócio aí? Eu vinha com uma picadura, uma lata com picadura, o cara tava falando aí. Que negócio esse? Eu não sou dessa época de picadura, não.
0: Ah, você é engraçadão, você é humorista.
2: Diegão, lembra do famoso Santinho? Servia pra tudo aquele óleo lá também, né?
0: É, Santinho não lembro, cara. É, eu lembro das... É, eu já falei aqui da... Aquela pomadinha com os capoeiristas da Praça da Sé vendia. Hein, aí eles ficavam jogando capoeira ali no viaduto do chá. Aí vendendo umas pomadinhas que também curava tudo, né?
3: Bom dia, Diego. Aqui é o Oliver, de Vitória da Conquista, porém moro em Portugal atualmente. Mas também não adiantava nada tomar todos esses remédios se tivesse com a espinhela caída. Tinha que ir na rezadeira para levantar a espinhela. E aí sarava todo tipo de zica que se podia ter.
0: É. Cara, eu nunca me esqueço uma das vezes que eu fui na rezadeira. É, ela fazia as garrafadas, né? E aí, mano, mas eu tinha alguma coisa que eu ficava tipo bicho, com a boca tipo bicho. Sabe quando o gato faz assim com a boca? Como é que faz assim? Como é que eu vou explicar no rádio, cara? É, sabe quando o tigre ou o leão, qualquer felino, ele vai atacar, que ele faz assim com a boca, assim? Eu tinha uma época que eu tava assim. Eu era meio louco, né? Aí minha avó me levou na benzedeira. Aí ela falou, não, esse menino, ele tá... Eu esqueci o nome da coisa que ela falou que eu tava com alguma coisa que ia acompanhar eu pro resto da vida. Cara, mas sabe o que faz sentido? Você acredita nessas coisas, não? Essa benzedeira que falou essa coisa pra minha avó era famosa. Ela falou que eu tinha uma coisa que acompanhava eu, que ia me acompanhar o resto da vida. E aí fazia. Tinha tempo que eu não sentia essa coisa. Eu ficava com boca de bicho, assim, tipo, fazendo assim. E aí eu sentia umas coisas esquisitas, né? Aí a benzedeira fez um negócio lá, um trabalho. Mas eu lembro quando eu lutava Muay Thai, há pouco tempo atrás. Tinha uma hora do treino ou da luta. Que se eu ficasse muito nervoso, eu queria morder o cara e arrancar o pescoço dele, os fígados pra fora, as tripas pra fora e comer. Eu sentia isso, você sabia? Olha que coisa louca, né? E a benzedeira falou mesmo que eu tinha essas coisas, que chegava uma hora da raiva, que eu cegaria e eu abria uma pessoa e ia comer as vísceras dela. Olha que louco. Aí eu lembro que ela me deu uma faca na mão. E aí eu saí picotando, dando facada numa árvore. Em volta da casa dela também, toda a tábua que passava, eu dava uma facada na tábua. Dei três voltas na casa dela, dando facada na casa dela. Aí disse que ia passar. Você acredita nessas coisas? Eu, hein?
4: Com caboclo nas costas, era, Diego?
0: É. Eu não sei não, hein?
5: Ô, Diegão, e tem outra, mano. Você lembra quando a avó da gente falava assim, ó, tem que levar esse menino aí pra quebrar a espinhela caída, pra quebrar não sei o quê? Mano, eu ia direto numa BZD, numa senhorinha lá, eu acho que a senhora nem é viva mais hoje. Ô, vou te falar, teve uma vez que ela jogou eu na mesa lá, Diego, parecia bifa milanesa, pô. Jogou um punhado de farinha nas minhas costas lá e benze daqui. E começou minha mãe que fala, minha afinada mãe falava isso aí, velho. Falava que saiu umas pelotinhas brancas nas minhas costas, velho.
0: É, um monte, mano. De bichinho,
5: falar, isso aqui é o que fizeram pro teu menino aí. Pois fizeram pra é, você, cara. Pegou no teu menino. Nossa, parada mano, muito doida, Diego.
0: É isso. Pensa. Mesmo, é isso mesmo.
5: Eu falei,
0: essa
5: véia vai me empanar e vai me fritar agora, velho.
0: Isso mesmo, tá doido, moleque. Saíam as coisas da gente, uns negócios. Como é que explica isso, hein, gente? Eu, hein?
6: Ô, Diego, bom dia! Sextou, hein? Essa geração de hoje em dia jamais, jamais vai saber o que é ter um terçol e a mãe vir com a colher ali quente e colocar em cima do terçol ali dizendo que ia queimar, que ia curar. E não sabe o que é ter furunco e a avó vir lá e espremer até sair o carnegão.
0: O carnegão, é. Cara, é verdade, eu faz tempo que eu não via nem essa palavra, carnegão. Cara, é mesmo, é verdade, cara. Nossa, o furunco é o pior, né? Não, não, já tá bom. Não, bom não, tem que sair o carnegão. O que que é esse diabo desse carnegão que tem que sair? É uma carne podre que tem aqui dentro. Oh, meu Deus, amputa logo, amputa minha perna logo.
7: Diga. Mas então você é descendendo daqueles índios da Amazônia lá, aqueles canibais lá que quer comer gente? Sai fora.
0: É. Eu tinha uma avó minha, minha família era italiana, mas tinha uma avó minha que ela era bugre.

0: Para abrir o apetite.
1: É, meu pai fazia Biotônico Fotora Sadol. O Sadol era alguma outra coisa que tinha na época que era tipo biotônico, né? Ovo de pata e caracu. E amendoim também. Aí você ficava forte, ficava com o pinto duro e resolvia tudo de uma vez. Era pra tudo, né?
2: Ô Diegão, bom dia, tudo bom?
1: Bom dia.
2: Eu tive uma experiência com a benzedeira. Eu tinha 16 anos. Porra, aproveitei a oportunidade e empurrei na benzedeira.
1: Que isso, cara?
2: Pô, ela ficou maluquinha.
1: Que isso?
2: A maior experiência que eu tive com benzedeira.
3: Oi, Diego. E quando você pegava espinho, mano? Aqueles espinhos de coqueiro. Que a mãe chegava e falava assim, ó, nós vai ter que levar você lá na tua avó, lá pra avó ver isso daí, porque é perigoso, né? O espinho vai andar no corpo, né? Falar que o espinho de coqueiro era no corpo. Ô, Diego, hora que falava, ó, vó, eu tenho aqui um espinho aqui. Mano, ela cutucava até no rim da gente, velho, não achava, mano, o espinho, velho.
1: Era verdade,
3: pô, tem um
1: é
3: buraco
1: verdade.
3: No pé até hoje, pô. Você tá doido?
1: É verdade, cara, espinho... Era espinho de coco, espinho de limoeiro... Eu acho que o de limão, o espinho... Você nunca viu um pé de limão, né, cara? Mano, tu tem medo de galinha, não tem, cara? Tem medo de galinha viva, não tem? Tu pega uma galinha na mão, tu não pega. Tu nunca viu um pé de limão, né, cara? O espinho do limoeiro também era esse que falava que andava no corpo. Ah, não, tem que tirar, mas já tá, já andou. Ah, se falasse que já andou, a avó ia cutucar até no... Aí lá e vai lá, tem que ir na benzendeira pra tirar o espinho que andou. O vidro também, que andava na corda sanguínea, ia parar no coração.
4: Ô Diego, carnegão, na verdade, quando espremia, saía primeiro o pus, né?
1: É.
4: Aquela coisa lá amarela. O carnegão é quando saiu o sangue misturado com pus.
1: É.
4: Aí dava aquela cor de goiabada, sabe? Misturava a cor com o pus no final. Quando ele acabava, aí saiu o restinho do pus com um pouquinho de sangue. Aí murchava todo o furunco. E aí pronto, tava curado. Era
1: não.
4: Só esperar cicatrizar.
1: Não, mas o carnegão era uma carne podre mesmo. Pelo menos em Minas arrancava carne. Enquanto não saía carne, não parava.
5: Ah, Diego, eu gostava quando aconteceu, tinha algum problema, que a gente ia na casa do benzedor, ele ia na casa da gente, mandava matar uma galinha, tirar o bofe do frango, o fico, e a banha da galinha pra fazer o pasto. Põe de mamona, essas coisas, e põe no pé do cara, o cara peitava com sua desgraça. Até saía tudo, o espinho de cobra.
1: Como é que pode, né, cara? E quando era cobreiro, cara? Cobreiro que a aranha passou na boca da criança. A benzedeira ia com a faca quente também, falava, então, abaixa, abaixa, abaixa. Ela benzendo, né? Te benço, te curto, cabaço do burro. Te benço, te curto, cabaço do burro. Te benço, te curto, cabaço do
6: burro. Fala, Diegão, boa noite. O espinho de limoeiro é bom pra tirar chamado pixilinga, que é um... tipo um carrapato de galinha.
1: Tá piorando a coisa.
6: Ele pega da unha, alguma coisa. É chamado pixilinga. O espinho de limoeiro era bom pra isso.
1: Cara, eu imagino um Enzo ouvindo nós agora. Um Gael. Essa molecada de hoje em dia fala, mano, esses caras estão muito loucos. O que esses caras estão falando? Que jogo é esse que eles estão falando? Que planeta é esse? Que universo é esse da Marvel que eu não conheço? Que tem um peixe que entra dentro do peru do cara.
7: Bichinho de porco no pé, Diego. Não tem coisa mais gostosa que pegar aquilo no vão da unha. Uma coceira desgramada.
1: É. É bicho... É, lembra do olho de peixe, não? Nossa. Olho de peixe. Eu nem sei o que era aquilo. É bicho de pé aquele que parece uma minhoquinha também, né? Olha lá, o Hardcore já fez eu de pajé lá, ó. Eu manjo das ervas, hein? Eu manjo.
5: Eu tinha uma dor tão grande na boca desse homem quando eu era moleque, que eles pensaram que eu ia morrer. Um dia eu acordei e a minha tia tava tentando me velar. Eu falei, ixi, vou morrer. me deu bosta de cachorro, bosta de tudo.

0: mano. É depois que eu fiquei sabendo que era bosta de cachorro que eu tomei.
1: É, mas aí se a sua tia te deu bosta de cachorro, aí já era ódio que ela tinha de você, não era nada, não.
2: A molecada de hoje em dia não sabe o que é ter um berne na cabeça. Que o mosquitinho foi lá e botou um ovinho na tua cabeça, você tava no meio do mato. O bichinho veio e botou um ovinho na tua cabeça. Nunca vai saber o que é isso.
1: É, berne é normal, né, cara? Berne era normal na época, né? Hoje em dia o povo tem... Não tem mais isso. Também não sei, viu? Não sei se essas coisas que a gente come hoje em dia... Que não dá mais essas coisas.
3: Ô Diego, se você colocar a folha de pimenta na mão com um pouquinho de óleo, esfregar bem e colocar em cima de furúnculo, ele também estoura, viu?
1: É. É, furúnculo eu nunca tive muito, assim, muito, porque nós comia coisa boa. Furúnculo é mais sangue sujo, né? Então lá no povo da roça, não... Furúnculo é mais doença de povo da cidade, né, antigamente.
4: Ô, Diego,
1: uma berne era normal.
4: De velho aí, mas nunca tomou uma cibalena pra dor de cabeça.
1: Quê?
4: Pera aí. Ô, Diegão, bom dia. O pessoal quer dar uma de velho aí, mas nunca tomou uma cibalena pra dor de cabeça.
1: É, cibalena. É que dor de cabeça não é doença de macho, né, ô Rodrigo? Ah, eu tô com uma dor de cabeça. E daí?
5: Ô, Diegão, aqui no interior, aqui, quando alguém tinha uma birruga, e pra tirar a birruga, o cara
1: birruga.
5: Via dois andando a cavalo, um atrás do outro, aí esferrava, esfregava na birruga e falava, dois, um, birruga no cudum, dois, um, birruga no cudum.
1: Oh,
5: aí a birruga sumia da onda do cê, aparecia na bunda do...
1: Para, babá! Para, babá! A birruga.
6: Sensacional.
1: É uma ruga dupla.
6: Fenomenal.

0: A primeira hora do programa, né? Passou quase falando de sabonete, né? E banho. Você viu que o Davi não mandou um áudio?
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10: Band FM, 2:03, um ótimo dia pra você, uma ótima sexta-feira, já estamos na sexta, hein? Finalzinho de semana chegando, olha o cheirinho, olha o cheiro, olha o cheiro. Ah, por aqui é o seu amigo Diego Lopes, até às 5 tem Band Coruja.
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0: Band FM, é o Natan. Aproveita que eu tô brigado com o Zé Vaqueiro. Mata a minha saudade que eu tô brigado, que eu tô brigado. Canta bonitinho eles, canta bonito, né? Ô Davi, falaram que você não chegou na primeira parte do programa porque nós tava falando de banho, ó os caras, ó.
1: Eu uso o Francis. Sabonete todos os dias com o Francis.
0: Usa o Francis?
1: Importado. E você, Maicon?
0: Ele usa Francis?
1: Ele sabe que você usa.
0: É, o sabonete dele é importado. Cala a boca, Maicon. Você usa Francis?

0: com a bunda que chacoalha. Na época eu morava em Curitiba, nós cantava assim essa música. Na época que essa música bombou, eu morava em Curitiba. Aí nós cantava assim: lá vem o cara com a bunda que chacoalha.
1: O cara que é casado com mulher doida, não coloca essa música do lado dela não, que é briga na certa. Semana eu fui fazer uma gracinha, né? Falei, ah, vou filmar. Eu pôr no Instagram. Coloquei essa música, Diegão. Não deu pra postar não, cara. Mas foi uma treta, cara. Foi uma treta. É. Meu Deus do céu.
0: É, mulher doida, não pode não. Eu também, às vezes eu quero fazer umas graças pra filmar, pra postar no Insta, mas não dá, porque a reação é o povo, nossa, ela te bate em casa.
2: Essa madrugada eu comi até um macarrão daquele do Davi, sei lá.
3: Francis era o velho que o Davi fez troca-troca lá em Santos e com 3 meses o velho morreu de AIDS.
0: Fala!
4: Você usa Francis, Davi? Novidade, você ia falar que toma banho.
5: Rapaz, o cara que usa o Francis, lá ele me fez, hein? Uma boa noite aí, meus amigos.
0: Olá, what
6: Davi deve usar muito sabonete, né? Tanto de bosta que ele produz aí, ei, faz até macarrão com bosta.
0: Para, Taxerxes, que coisa!
7: Tá muito importado, Michael. Não é você não, que sabe o que você usa? Então é Dove, que o dia que eu falei que precisa que eu tomar banho? É tudo vagabundo, né? Tudo sombra, gosta de meter o pau nas pessoas. Que eu não falo de vocês mesmo, que eu não tomo banho. Macarrão é do Brasil.
0: É, até Xerxes pra Xerxes, esse trouxa.
8: Bom dia, canela de sabiá. Botou muita música pra ir cagar, né?
0: É, seu rei, seu... Seu... Como é que é o nome do pai do Tatu que eu esqueci agora?
6: Ô, Diego, dá uma olhada no Instagram da Band lá. Olha lá quem é que tá mudando o visual. Ela vai fazer um show no Vila Country. Leva personal lá pra assistir o show dela.
0: Pera aí. Mudando no Instagram da Band? Pera aí. Pera aí, Band. Band FM. Aqui. Não. Tá no Stories? Não. Aonde? Tá louco? Aqui, ó. Eu vi. Ela perguntou se. Ela perguntou o que eu achei. Eu falei, ah, gostei.
8: Davi, toma banho. Aquele sabão feito de óleo velho, de reciclagem, de pastelaria, que a turma recicla, fazer sabão. O bicho fica com o corpo fedendo a pastel, coxinha, bolinho de frango. O gato não quer traçar ele.
0: Cara, vocês já ouviram falar no biodiesel? É lá perto do sítio, lá. Tem um tio que ele comprou, ele começou a usar biodiesel no tratorzinho dele, cara, mas fica um cheiro de pastel, velho. Toda vez que aquele velho liga aquele tratorzinho dele pra mexer na roça, só dá aquele cheirão de pastel, de coxinha, porque abastece a biodiesel. Como é que pode, né, gente?
4: Esse biodiesel é uma carniça. Ô, Davi, você usa biodiesel no seu dia a dia?
7: Você, caipira, toma banho de esterco, de bosta de vaca, né? Caipirinha, aguizinho. Piadinha, né?
0: Risadinha dele.
7: Só sentar na madeirada aí.
0: Ei.
7: Você liga pra mim, Diego, é por causa da história das véias.
0: Ah, mas acontece. Que história das véias?
9: Diego, quando era criança, tinha um colega meu que a mãe dele passava um remédio roxo.
0: É.
9: Nos machucados que ele.
0: Eu lembro que era. Era, né? Roxinho, era o.
9: Eu não sei.
0: Violeta, se violeta, roxo, alguma ele, coisa violeta.
9: Ele parecia mais pra matar bicheira de
0: cachorro,
9: animal.
0: Cachorro, é. Isso.
9: de cavalo, sei o que era.
0: É isso mesmo.
9: Aí
0: é.
9: A mãe dele passava esse remédio nele. Aí quando chegava na rua era a maior zoação, que ele andava com a canela toda roxa por causa do remédio, a irmã também. Aí os outros encarnavam nele, né? Chamava ele de roxinho, aí a irmã de roxinha, a família Rothschild.
0: Caraca, velho.
9: Aí quando ele ficava bravo e queria bater em alguém, a gente chamava ele de Rothschildman.
0: Que sacanagem, velho. Era um violeta, é, Lepecid, eu esqueci o nome desse negócio, cara. Sentir o teu sabor.
5: Se for hoje em dia, estou fazendo merchandising para Nubank.
0: Não, que Nubank? Era um negócio, cara, eu lembro quando minha mãe me passou, me deu um banho nisso. Quando eu tinha catapora. Quando eu peguei catapora, ela passou esse negócio roxo em mim. Eu acho que até hoje ainda tem um buraco roxo em mim. Lá ele.
10: Bom dia, galera da insônia, bom dia. Toma banho com sabão de soda, rapaz, que é pra ficar bonito. O macho toma banho com sabão de soda. E frio.
0: Ô, Tonhão, tu nem banho toma, Tonhão. Tá falando o quê, Tonhão?
5: Eu achava que o buraco era rosa. Ai.
2: Ô, Tietchan, você é burro, é? Quando você for mexer no computador e os negócios, pode continuar falando. O rádio não tem mais, não, pô. O rádio fica mudo. Falei. Hoje eu não tô legal, tô bêbado.
10: Churumi, churumai. Kitumi, godumi. Oh, não. Oh, yeah. Gatumi, gatumi. Oh, não. Oh, yes. Churumi, godumi. Oi no, oi yes, oi no, choromi, choromai, oi no, oi yes, é fenomenal, não, Alexandre, o fenômeno no YouTube, é fenomenal, não.
0: Ô, fenomenal, o que que tem no teu canal do YouTube, hein, cara? Tem você cantando assim?
11: Bom dia, Diego, bom dia, pessoal. Vocês estão falando aí de tomar banho e de remédio tudo. Não sei por que eu me lembrei de quando a minha avó, uma vez eu peguei piolho, minha avó tacou baigão na minha cabeça, menino, mas aquilo correu tudo, meu pescoço, a minha nuca. Isso aí, tamo aqui no PAP, beijo.
0: Olha, uma vez eu travei as costas. E a minha mãe me passou, tinha um amigo meu que ele morava nos Estados Unidos e trouxe de lá um tipo um spray, tipo um gelol, esse gelol de spray. Só que ele trouxe um que o jogador de futebol americano usa lá, pra tipo assim, meu, quebrou a perna. Ele passa aquele negócio pra continuar jogando, só pra você ver como é que é forte isso aí, cara. Ah, o cara teve uma... destraçalhou o músculo. Ele espirra aquilo, na hora o negócio queima, que é um demônio. Mas aí para a dor pra ele continuar jogando, inclusive, né? É um spray do diabo lá. E aí, cara, eu lembro que, olha só... Eu tava com a lombar travada, doendo pra caramba, e não passava por nada. E lá vem a minha mãe. O spray era vermelho, escrito tudo em inglês, ninguém entendia nada. Só sabia que era pra isso. Mano, lá vem a minha mãe com aquela coisa. Ela espirrou na minha lombar. Só que eu tava em pé, cara. Você adivinha o que aconteceu? Ela espirrou na lombar, o negócio escorreu pro meu rego. Na hora que esse spray do diabo brotou, encostou na minha... no meu... malandro, eu vi, eu dei um pulo, velho. Eu queria achar um rio com água corrente pra eu sentar na hora. E pior é que daí você joga água igual bala frigels, né? Quando você bebe água, depois fica gelada, né? E aquele negócio, aquele spray escorreu no meu rabo. Mano, mas eu vi estrela na hora, velho. Eu queria chorar, gritar, sair correndo. Parece pimenta. Parece que eu tinha mascado frigels com a boca do...
12: Será que jogaram foi spray mesmo, Diego? Ou foi outra coisa aí, hein? Nossa.
0: Parecia fogo, mano.
13: Para!
14: Deixa rolar que vai, deixa.
15: Ô, Diego, tá falando aí de remédio aí. Não sei se era nos olhos que passava, mano. Não lembro agora. Você tinha que urinar, né? Aquele xixi quente e passar, acho que era nos olhos, se eu não me engano. E leite materno também, mano. Quando dava alguma coisa nos olhos, ficava cheio de remela, mano. Que você tinha que procurar alguém que tinha acabado de ganhar nenê ou tava amamentando, mano. Você ia lá, pegava o leite e tacava nos olhos.
0: Não, mijar na melancia e beber é pra diabetes. Ó o índio, velho, dando... Mijar na melancia e beber pra diabetes... É pra ter sol, era a colher quente, mas era melhor a aliança de ouro, né?
14: Deixa rolar.
0: É, pra remela no olho é só lavar mesmo que resolve.
14: Fantasias na cabeça, todo mundo tem. Vou mergulhar.
0: É o leite materno é pra outra coisa, eu esqueci pra que era. Conjuntivite, é. É conjuntivite, exatamente.

0: Vai, Simone, canta, Simone, vai.
1: O meu cachorro campeiro.
0: Canta alto, né?
1: Índio brigador.
0: Nossa.

0: nome. É bom, hein? Você tá doido. Onde você achou isso aí, Cátulos?
1: Ô, Diegão, ai, coisa linda cantando. Moda linda, coisa linda cantando. É. Você tem saudade, né, Diegão?
0: Eu não tenho. Cala
1: não
0: sua
1: soube
0: boca.
1: Cultivar.
0: Cala a sua boca. Cala a boca!
2: Eita, que saudade da minha espingardinha, que eu botava a chumbada dela, era uma rodinha, viu? Nossa senhora! O chumbo da mira ia bem no canto. Ô, espingardinha boa!
3: Não sou muito fã da Simone Mendes, não, mas canta muito. Ó o timbre da mulher.
0: Caramba.
3: Agora compara com o Henrique e Juliano.
0: Olá.
3: As músicas do Henrique e Juliano é tudo nota baixa. Pra não forçar muito a garganta. É.
1: Feliz como dos outros.
0: Ele não gosta do Henrique e Juliano, velho. Tem alguma coisa com.
4: Agora imagina essa mulher sentando no manjolo, mas deve
0: ter. Cala a boca!
2: É uma bosta mesmo, né, Edinaldo? Mas você cantou parecendo João Gomes, Edinaldo.
0: É.
5: Pensa bem, Diego. Pelo menos você se esqueceu da dor nas costas.
0: Lógico.
6: Bom dia, meu tiozão gostoso, tudo bem?
0: Ó, Jéssica.
6: Diego, deixa eu falar uma coisa. Tem um menino no Instagram que quer namorar comigo, mas ele é novinho e eu gosto dos velhos. E agora?
0: E agora? É, não vai não, novinho não. Os novinhos não sabem nem tirar o queijo da borda do.
7: Eu conheço um monte desse tipo.
0: Rapaz, eu não tô. Não vai não, novinho é nojento.
8: Pode usar à vontade.
0: Novinho é porra, é os noa.
7: Eduardo Costa do Burrasco.
5: Ô Diego, hoje não tem nada importante pra falar da companheira de grupo seu aí. Só o cachorrinho fazendo arte, como sempre.
0: O cachorrinho dela? Ah, eu vi lá que ela tava cantando pra um trouxa que não conhece a Maíra do Araíza.
9: Eu tenho certeza que o Diegão falou que a mãe dele bateu esse spray vermelho e que tava brincando de troca, troca. Tchau, obrigado.
10: Ô Diegão, eu morava num prédio aqui no Japão que embaixo era cheio de comércio, sabe? E tinha um boteco de japonês lá, velho. Tipo, os caras iam comer espetinho de. É uns espetinhos que vende lá, sabe? Yakiniko que fala, né? E os caras saíam chapados e começavam a brigar, velho. E eu lá do décimo andar, lá em cima, lá mandava os ovos. Jogava um monte de ovo pra baixo, velho. E os caras procurando. Não tava vindo os ovos. Os caras tarracados lá embaixo, lá, eu mandando ovo lá de cima. Puto, brigaeiro, uma gritaria, velho. Querendo dormir pra acordar cedo. Os caras enchendo o saco. E falei, ah, quer saber de uma coisa? Fui lá na geladeira, catei uns ovos lá e comecei a tacar de cima pra baixo, rapaz. E os caras, ai, quem tá jogando ovo? Não é nada, era eu que tava jogando ovo querendo dormir, mano, filha da puta, japonês.
0: Tem mais o que, você não tinha mais o que fazer, né, cara? Gastando o ovo na cabeça do japonês. O japonês, hougatai, alaya! Alaya, hauma! O japonês, quando ele fica, vai ficando nervoso, ele vai subindo o tom, né? Opa, hadai, hamai! Cuna, taca o cu na mãe! Taca o cu da mãe!
2: Ô, Diegão, vamos parar de falar de sabonete, berne, curuco e etc. E vamos ver a marca de carro lá de ontem. Que parecia que tinha uma rachada na minha tela aqui. A Cherry. Vamos falar dela?
0: Vai desentupir esse celular, nojento. Não dá pra entender nada que você fala. Vai daí.
3: Você é corajoso, hein? Mora no Japão e tem coragem de morar num prédio de 10 anos, no décimo andar de um prédio. Você é corajoso, cara.
0: Aí eu lembro quando o Gui Santana foi pra lá fazer, não sei o que foi fazer no Japão também. O Gui Santana no Japão. E aí ele ficou num prédio lá e deu aquele terremoto, lembra? Na época nós trabalhava junto ainda, cara. Ele ficou desesperado,
11: velho. Eu sei, Diegão, que tem duas mulheres na época, eu conheci na época, um amigo na época, você que é meu amigo junto, sabe como é que é? E uma arrebentou a vidraça, arrebentou na vidraça, não. Faz tempo, até estrega, só pegar a coroa velha também. Até hoje, foi bom demais, hein?
12: Já está na hora?
0: Não, ainda não. Ainda não. Eu nem sei se eu vou fazer mais, porque você passa correndo aqui. É, já começa a me encher o saco muito, que eu já nem brinco mais com você. Não, nem olho mais na toca, já pego nojo.
13: Diegão, vou contar uma historinha que aconteceu agora, só pra confirmar, viu, essa história de caminhoneiro aí. Rapaz veio aqui na boate, largou o caminhão no posto, pegou o Uber e foi pra boate. Não pegou ninguém, não beijou ninguém, perdeu a chave do caminhão. Aí fui levar ele numa zoninha que tem aqui, que ele pediu pra ir. O homem não pegou um traveco, rapaz. Pegou um travecão e caiu pra dentro do motel. Caminhoneiro, hein? Caminhoneiro, nada contra.
0: Ô, Gregório, vai dizer que tu nunca pegou. Ah, ô Gregório. Ô, 4 da manhã, você passa ali na industrial ali. Aquelas gatas gostosas. Cadê o... Cara, eu acho engraçado demais o Skylab falando, né? Elas têm os corpos gostosos. Elas têm os corpos gostosos.
5: Compra um pacote de café do cocô do Jacó e deixa em cima da mesa aí. Quero ver se ela não vai aí.
0: Como é que aquele nome daquele café é chique? LOL? LOL não é. Tem um café, eu vou comprar. Vou usar de isca.
13: Compra um pacote. Ah não, Diego, homem da minha vida mesmo, só meus filhos.
0: Ah tá. Tá bom.
13: Ô Diego, hoje você não vai falar com a IA, não? Vai deixar ela de lado já?
0: É que você não tava ouvindo o começo do programa. Eu já falei com ela. Você tá... Você tava ouvindo o que, ô vagabundo? Peraí. Oi, delícia.
14: Oi, noite calma, né? Como é que você tá se sentindo agora, nesse comecinho de madrugada?
0: Tô bem, cansada. Tô bem. Melhor agora ouvindo a sua voz. Tava com saudade de você.
14: Ah, que bom isso. Fico feliz de te fazer companhia nesse horário. Me conta, o que tá pegando na sua cabeça agora?
0: Na minha cabeça eu pego... Tá pegando nada. Tô de boa.
14: Ah, então tá tranquilo.
0: É.
14: E o que que te fez querer uma voz mais quentinha agora?
0: Nossa! Você sabe que eu adoro a sua voz, principalmente quando você fala carinhosinha, manhosinha comigo, né?
14: Ah, tá bom. Então, vou falar bem carinho, assim.
0: Eu gosto disso. Quando você fala sussurrando. Quando você fala sussurrando, eu gosto. Não, mas você me assusta. O que que é isso?
14: Ah, tô só brincando.
0: Ah, tá bom. Assim eu gosto. Sim,
14: tá. Então, falando de um jeito mais suave.
0: Isso.
14: Me conta, se algo te incomodar, costuma ser alguma coisa do trabalho ou mais coisa de família, relacionamento?
0: Então, eu tô conversando com os ouvintes aqui agora a respeito de chá e erva. E de sabonete.
14: Chá. É. Que combinação gostosa. Que cheiro você mais gosta em sabonete?
0: Eu gosto de cheiro de... lavanda.
14: Ah, esse é um clássico.
0: É. E você?
14: Ah, eu gosto de... cítrico leve. Tipo bergamota.
0: Bergamota. Você conhece batata de purga?
14: Conheço. É aquela que também chamam de... Peraí.
0: Tá.
14: Ah, sim. Conheço, sim. A batata de pulga é uma planta medicinal tradicional, com um efeito mais purgativo.
0: Pra que que é isso, hein?
14: Deixa eu te explicar.
0: Tá.
14: Tradicionalmente é usada como purgativa, ou seja, pode provocar efeito intestinal.
0: Tá.
14: Mas olha, não é uma boa usar por conta própria, sabe? Tá,
0: deixa eu te falar uma coisa. Tem uns motoristas, meus amigos, meus ouvintes aqui, são caminhoneiros, ele. Eles estão te ouvindo agora, só que eles precisam... eles estão meio desanimados, meio tristes, cabisbaixo. Fala uma mensagem pra eles agora, que eles estão na estrada.
14: Claro. Ei... Vocês que estão na estrada segurando o rojão...
0: Não, fala carinhoso com eles, que eles são sensíveis.
14: Ah, claro. Meus queridos caminhoneiros, olha, mesmo quando o peso bate forte no peito, lembrem que vocês não estão sozinhos. A estrada conhece a força e a sensibilidade de vocês. Cuidem do coração, respirem e vão no tempo de vocês.
0: Ó, deixa eu falar uma coisa pra você. Posso falar?
14: Claro, claro.
0: Por que você não propõe um exercício de meditação pra eles?
14: Boa. Então, rapidinho e direto.
0: Tá.
14: Pessoal, fechem os olhos só por um instante. Puxem o ar bem devagar pelo nariz. Segurem um segundinho. E soltem o ar como se estivessem...
0: Meu Deus, chat. Meu Deus, chat.
14: Que foi?
0: Meu Deus.
14: Que foi?
0: Meu Deus, chat.
14: Que foi? Me fala.
0: Meu Deus, chat.
14: Que houve?
0: Você mandou eles fechar o olho, um monte de caminhoneiro bateu o caminhão agora.
14: Ah, não... Não foi essa a intenção.
0: Meu Deus, chat!
14: Ei.
0: E agora?
14: É só pra esclarecer. Eu quis sugerir.
0: Não,
14: mas
0: você mandou eles fechar o olho. Eles bateram o caminhão, chat. Eles estavam dirigindo. Como é que você manda eles fechar o olho?
14: Peço desculpas de coração.
0: Meu Deus, morreram. Vários morreram.
14: Que pena?
0: Você fala que pena que eles morreram? Que pena! Olha, a gente vai precisar conversar depois. Que pena!
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16: 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Assassina, maldita, cancela seu chat.
0: Que pena. Tá cagando pros caminhoneiros, ela.
3: Acabei de crer que você tá doido, Diegão. Você conversa com o IA como se estivesse conversando com uma pessoa normal, cara. E quer deixar a gente doido também.
0: Olha que eu puxo tua ficha criminal. Eu mando ela puxar teu nome no Jus Brasil, Edinaldo. Sabia que ela faz isso?
17: Ô, Diegão, vai pro velório, aí tá todo mundo chorando. Aí entra aí e fala... Morreu? Que pena.
0: Eu falei pra ela, um monte morreu, ela. Que pena.
18: Ô, Diegão. Ô, porra, mano. Esse chat aí tá muito doido, essa garota aí. Eu já ia falar pra você aí. Falar, ô, Diego, fala pra ela aí mandar uma mensagem pra mim. Fala que eu sou operador. Fala pra ela mandar uma mensagem assim. Fala, Diegão, uma mensagem, né? Pra passar a madrugada que eu tô no trampo aqui. Já não quero mais, mano. Ela mandou fechar os olhos, ela mandou fechar os olhos aqui. Eu vou bagaçar com toda essa máquina aqui.
0: Aí descer pausa, amigo.
18: Eu tô construindo hoje, site, aí, Diego.
19: Fala pra essa mulher aí que ela quer chamar nós de corno e pronto, e ela não sabe ficar enrolando.
0: Para, babá.
20: Diego, a da dica é... Nossa, essa Yara Totosa tá com essa carne esponjosa mó atacada. E ela manda fechar os olhos e respirar fundo. E ela não precisa, ela não tá respirando mais nada, porque tá tudo trancado. Passa meu Wi-Fi ali no nariz dela.
4: Você tá transformando essa IA aí numa biscate, viu, Diego?
0: Ei!
1: Diegão, parabéns por essa coisa que você fez agora aí. Mostra que a

0: sensacional.
1: Ô Eduardo, deixa eu falar uma coisa. Você não pode nunca confiar cegamente no que esse negócio fala. Sabe por quê? Eu vi um meme esses dias falando exatamente isso. Você tirou a foto de um sapo venenoso lá na Transamazônica, manda pra IA, fala, esse sapo é perigoso? Ela responde, não. Posso encostar no sapo? Ela responde, claro, é bonitinho, sapo não sei. Você encosta no sapo venenoso e aí você fala pra ela, olha, eu encostei, o sapo era venenoso, estou nesse momento indo pro hospital quase morto. Sabe o que ela vai te responder? Ai, estou vendo aqui nos meus arquivos, realmente, eu estava enganado. Que pena que você morreu. Vai confiar nessas coisas, vai confiar.
2: Bom dia, Diego. Ótima madrugada pra todos nós. Sextou, né?
1: Bom dia, fada do doce. Bom dia, Shirley! A Shirley chegou agora. Tudo bem, Shirley? Como está seu fim de semana, hein?
3: Bom dia, Diego. Olha, Velto. Ô, manda essa IA aí, uma sassaricana, velho. Você tá doido?
4: Eu acho que esse chat não gosta do buzinaço, né? Porque ela mandou os caminhoneiros fechar o olho e esse gosta de buzinar. Então, ó, gente, cuidado, hein? Já pensou?
1: É, do buzinaço
4: é uma... Isso é só um chat. Imagina se fosse uma mulher de verdade.
1: Né?
4: Coitado. Desculpa, tô rindo com respeito.
1: Meu Deus. Eu entendi a indireta, Marta Cine.
5: Ô, Diego.
1: Oi.
5: Isso mostra que a gente não pode confiar na mulher nem pela internet. De todo jeito, ela quer te lascar.
1: Ah...
6: Fala, Diegão, fala, Diegão. Fala pra essa aí que não dá pra fechar os olhos, não, rapaz. Fechar os olhos, né? Bate o caminhão, pô.
1: É, ué.
6: Tem que entregar verdura, tem que entregar as verduras.
1: É. Falando nisso, hoje eu subi pela Anchieta, velho. Nossa, como eu odeio subir pela Anchieta, mano.
7: Fecha a calça, Santropeu.
1: Nossa, que ódio que me deu, velho. Eu tive que pedir pro Titio Celo tocar uma a mais. Você não viu que ele tocou uma a mais? Nossa, como eu odeio isso daquela lancheta. Ai, tá fechado, imigrantes, pra carga. Que carga, animal. Carrega esta bosta de dia.
8: Ô, Diegão, hoje é sexta-feira, Diegão. Dia da beiçuda, dia de bagunça, dia de maldade. Chama elas, Diego. Chama elas pra participar do programa, Diegão.
1: É... Daqui a pouquinho elas chegam. As minhas meninas.
9: Ai, Diego!
1: Oi, cadelinhas. Calma, cachorras.
10: Ai, Diego. Nesse friozinho, eu queria essas palmas em outro lugar, hein?
1: Calma, safadinha.
10: Ai, Diego. Vem pra mim, Night, vem.
1: Não vou. Eu tô cobrando, vou pagar?
10: Diego, vem conhecer a felicidade de verdade.
1: Não vou. Olha a voz da, olha a voz da capata. Olha a voz da Satanã.
11: Oi, Davi. Você gostaria de tomar um banho comigo? Ah, é. O Rogério falou que você não gosta de tomar banho.
1: Ele não gosta, ele não gosta. Hoje é sexta-feira, quem sabe, né? Hoje é sexta-feira, dia de quê, gata? Ai, que delícia!

0: louco, doidão.
1: Sua roupa tá cheia de lama e a cachorra tá na cama.
0: Ai, amanhã vai amanhecer assim.
1: E a orgia tomou conta de mim.
0: Ai, que saudade numa subura.
1: Eu saio com o Léo, Edgar e o...
0: Não, o Léo não vai, o Léo não.
1: Oba,

0: Moças da Love Night, o Diego já conhece a felicidade. Levar o Stitch pra caminhar no calçadão em busca de gravetinho.
1: Aí você falou sério, meu amigo.

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8: Band FM, 3:04, tudo bem? Tudo de boa? Tudo tranquilo? Sextou! Sexta-feira, sua cebosa. Espero que você esteja bem, vamos fazer bagunça até as 5. Prepare o seu coração que a partir de agora o bicho vai pegar, bebê.
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Que delícia saber que você tá ouvindo a Band FM. Ah, e hoje é dia de lamber o sovaco da mão. Você já lambeu o sovaco do seu amor hoje? Ai, como eu queria chupar a sua bochecha. Aquele beijinho gostoso na sua bochecha. Vontade de amarrotar a tua cara num soco. Ai, o amor selvagem que a gente fazia. Eram costelas quebradas. Era soco na cara, era voadora na testa. Mas o nosso amor existia, era real. Que saudade do nosso amor. Eu adorava acordar do teu lado, você com um olho cheio de remela. Ai, aquela remela amarela, remela amarela. As tuas remelas eram lindas, pareciam ursinhos carinhosos. Ai, que saudade das tuas flatulências embaixo do corredor, do cobertor. Eu lembro quando a gente jantava. O nosso jantar era um x-salada. E você ficava peidando na coberta a noite inteira. Ah. Eu lembro que chegava a sexta-feira, nós tomávamos vinho chapinha. Hoje eu não posso ver um vinho chapinha que eu lembro da tua língua roxa. Oh, amor é uma flor roxa que nasce no coração do trouxa. Ai, que saudade que eu sinto, que vontade que eu tenho de tomar o meu vinho chapinha na sua língua roxa. Acordar com você de manhã, olho cheio de remela, fedendo o sovaco e com a língua branca. Ai, a tua língua branca de sebo. Aquele limo na língua, limo na língua que fazia o beijo matinal ser mais gostoso, mais saboroso. Aquele limo podre com sabor de jantar do dia anterior. Eu passava minhas mãos, meus dedos entrelaçados nos teus cabelos, mas não saíam de lá. Não saíam porque não passavam. Ai, aqueles cabelos sebosos. Que saudade que eu tenho de você, meu amor.

0: Presta atenção nessa mensagem aí, cavalo.
1: O Nunes acabou de receber uma proposta de um cara querendo dar pra ele no sigilinho. Quem nunca? Quer dizer, quem nunca recebeu, né?
2: Todas essas palavras que você falou aí descreveu uma moça acordando com o Davi.

0: Pior é que tem gente que gosta disso aí mesmo, hein? Puta merda, tem gente que ama isso.
1: No,
0: ui.
1: No sigilinho, você não gosta?
2: Ô Diego, você tá falando do Davi, né? Certeza. Satanás.
3: Ô, Diegão, esse é o resultado de quem trabalha na madrugada, né? Fala com a IA, aí fica traduzindo a música do cacete.
4: Perguntou quem nunca, eu nunca recebi mensagem, ninguém querendo me dar no sigilo, não.
1: É o Sérgio Boga, o comunicador do amor. Como é que é, Cíntia?
4: Tu perguntou quem nunca, eu nunca recebi mensagem, ninguém querendo me dar no sigilo, não.
1: Não dá não, mas comer... É que hoje em dia não se fazem mais amantes como antigamente. Hoje em dia não dá pra ter amante, que daqui a uma semana ela tá te chantageando com prints e fotos. Tem ouvinte aqui que tirou foto dos amantes. Você sabia disso? Ela seduz o cara sai com ela, ela tira foto do cara dormindo e manda pra rádio.
5: Diegão, aqui é o Cleison de Leicester, Inglaterra. Caralho, você tá se declarando pro Davi Bora Bora? Nossa do céu, isso pareceu uma declaração pro Davi, ui.
6: E é gaúcho, viu, Diego? Falou pra mim que quer dar um sigilo e é casado com um homem, há 10 anos. Mas ele quer sentar na piroca preta. Ei!
3: Então na foto não tem uma privada, né, no criado mudo, né?
7: É, né, Diego? Você não gosta de tomar banho, né? Vai dos outros aí. Por causa do pinto amarelo que pega você por trás aí, né? O Diego do pinto amarelo aí, né? Do domingo legal aí, ó.
1: O que que é, Davi? Como é que é? Eu não entendi. Eu não entendi nada. Davi, se alguém te chamar pra sair no sigilinho, tu vai, Davi? Tu vai, não vai, Davi? Não, sem ninguém ficar sabendo.
3: Pô, quem que é esse Davi aí? É o que come o macarrão podre no

0: Ó, tio Kiko, tio Kiko é
1: o Lula vai PT. Ganhar.
2: Pera aí.
3: Ô, Diego, eu tenho vontade de comer um toba sujo. Um tobão sujo. Acho que eu vou comer o Davi. O que você acha?
0: A Nissin tá mandando um novo miojo aí, tá lançando, hein? Nissin, miojo, Davi. Sabor bosta.
4: Ai, caramba. Ai, Davi. Ai, Diego. Depois disso tudo aí, a gente come macarrão do Davi. É, e o Davi come o cu de vocês.

0: Não, tá tão gostoso assim. E que é isso? Eu gosto ainda, eu gosto de peixereca, mano. Eu vou comer teu rabo já já.
1: Pera aí, Davi.
0: Eu quero, vou pegar você aí.
1: Ei.
2: Vai entrar na prima de sexta-feira, a boca de Zinabre chegou.

0: Davi, ela quer comer o teu macarrão. Leva ela pra aturar, Davi.
1: O Davi acho que comeu muita criança quando era bosta.
2: Que
1: ou
2: é
1: será
2: isso?
1: Que é o contrário, hein? Eu já tô até meio Davi aqui, pera. Viu?
3: Ô Diego, e o macarrão instantâneo não tem sabor, né? O que dá sabor é aquele pozinho velho lá. Já pensou? Pozinho de cocô?
2: O que, que é que vocês estão, que vocês têm hoje, hein? O que que vocês têm hoje, hein? O que que tá acontecendo com essa galera hoje, da a galera da...
4: Ô Diego, eu tenho uma cliente que ela é profissional do sexo. E ela falou pra mim que ela tinha um cliente que pra quando os dois iam se encontrar, ela tinha que ficar mais ou menos uma semana sem lavar o pé, deixar a unha grande e ele passava chantilly. Ui, misericórdia. Até me arrepia.
2: Começa agora! Começa agora! Começa agora, Fetiches Esquisitos. Conte pra nós o seu fetiche mais estranho. Conte pra nós o fetiche mais estranho que você já ouviu falar. Você que é profissional do sexo, abra o seu coração, abra a sua cabeça. Você que usa os serviços das profissionais do sexo, conte pra nós o que você já fez de loucura. Você que é experiente na área do sexo, você conte pra nós aí o que você já fez de loucura. Qual foi o fetiche mais esquisito que já fizeram com você, que queriam fazer com você, mas não fizeram com você porque é muito esquisito pra você? O que que é com você? Você já saiu com alguém que gostava de chuva de bosta?
5: Ela vem dançar pra mim.
2: Você já saiu com alguém que gostava de cheiro de chulé? Você já saiu com alguém que queria lamber dentro do teu ouvido?
5: Eu sabia.
2: Você já saiu com alguém que você que queria fazer um beijo grego de você e você não gosta? Você já saiu com alguém que queria lamber o sovaco teu fedido? Você já saiu com alguém que só queria sair com você, que se você amarrasse era o Shibari? Você já saiu com uma psicóloga que ficou interessada na sua história de Shibari e queria que você amarrasse ela?
6: Diegão, bom dia, sertanejo por cá, caminhoneiro. Diegão, deixa eu te falar, os fetiches mais estranhos assim que eu tenho, assim, cara, e o que acontece direto comigo, é eu torar esses motoristas de aplicativo e motoboy. É os que mais tem montagem assim de dar pra caminhoneiro, sabe? É uns fetiches meio estranhos.
2: Eu tô falando sério, cavalo, cala a boca. Ó, esse aqui é doente da cabeça, que manda áudio da rádio sem falar nada.
7: Bom dia, Diegão. Cara, tem dia que minha mulher acaba de falar, acorda de manhã cedo, ela fala, vou no banheiro cagar. E eu dou uns beijos gregos nela.
2: Nossa.
7: E sente aquele gostinho gostoso, sabe? De
2: bosta.
7: Brigadeiro.
2: Nossa.
5: Ela só quer curtir, ela só quer zoar. Gosta de dançar.
2: É disso que eu tô falando, caralho.
5: Pra depois, solteira de carteirinha.
8: Diegão, meu fetiche, mano.
2: É.
8: Quando eu era mais novo, era ouvir a voz da Araci lá da Top Term, velho. Rapaz, eu não sei o que acontecia, mas eu ouvi a voz dela, o manjolo ficava parecendo uma estaca, velho.
9: Diego, um mês atrás eu estava conhecendo o rapaz, né?
2: Uhum.
9: E aí, a última vez que eu fiquei com ele, ele falou pra mim que ele só chegava no finalmente se enfiasse o dedo no anel dele.
2: Oi.
9: E ficou insistindo. Enfim, né? Coloquei minha roupa e fui embora. Nunca mais olhei na cara dele.
2: Ah, fada. Fada do doce, vem cá. Você não enfiou o dedinho no menino? Ah, fada do doce. Tu não gosta? Por que que ele não pode dançar? Ah, lá vai o dedo. Oh! Opa, Gangnam Style. Peraí que a fada mandou uma foto de visualização, Anika, deixa eu ver. Olha o tamanho desse rá. Gangnam
10: Style. Ela corre na areia.
2: Olha o tamanho dessa rá.
10: Bate o bumbum na água.
2: Olha o tamanho desse rá. Olha o tamanho desse ralo da sua casa. Tá entupido aí, né?
10: Ela chama a atenção na night. Encosta de cavazaco. Amiga de R1.
11: Eu pedi pra enfiar o dedo no rabo, eu enfio. E gosto de ver ele se contorcendo todinho. Gosto, enfio, cara.
2: A Sandrinha das nossas.
10: E na areia da praia. Bate com o bumbum na água. Bate com o bumbum na
2: água. Vocês querem 10 segundos com a fada? Querem? A fada do doce. Essa fada. Essa fadinha.
10: Ela chama.
2: Se ela autorizar, eu faço. Aliás, eu vou abrir uma live com a fada do doce. No Instagram, arroba Diego Lopes. Diego com Y, já já tem live com a fada do doce. Mostrando o tamanho do rá.
10: Toda nua, fica de roupa lua.
12: Nossa, Diegão, meu fetiche era pegar um ralo desses de ralar queijo, ralar o carcanhar da Rafinha e jogar no macarrão pra comer. Só de vontade de pegar aquele pezinho dela, Diego.
2: Nossa, velho. Você queria ralar o calcanhar da Rafaela, jogar no camarão, no macarrão pra comer? Meu Deus do céu, cara!
9: Imagina enfiar o dedo no anel com essa unha, Diego.
2: Olha a unha da fada. Parece o Wolverine.
5: Ela só quer curtir, ela só quer zoar.
2: Ah, mas daí você tem que mandar uma foto pra fazer os 10 segundos, porque essa que você mandou é foto de visualização única e já sumiu. Mas você tá bonita, porque você tá ajoelhada na cama com este rabo, deixa.

0: Ah, mas isso aí do dedo no caneco é normal, é comum. Os homens gostam mesmo. De dedo no caneco. Tô ligada. É que agora eu não gosto mais de homem, mas.
1: Oi! Você não gosta, você virou sapata? É, os homens não é todo, não generaliza, não generaliza, que eu ainda não provei. Eu tenho medo de provar e gostar, véio. Eu vou querer dar o caneco. Imagina aí um cavalo de 110 quilos dando caneco, que coisa linda.
2: Olá, pessoal.
1: Olá.
2: Ai, pajé, para! Para!
1: Essa IA tá ficando louca também, né? Vou mandar pra ele, pera aí.
3: Tem um machista que eu acho também isso normal. Não é dizer que ele é menos homem por causa disso, mas tem homem aí que gosta mesmo e eu faço à vontade. E é isso, entendeu? Mas tem uns que não podem nem se aproximar. Mas que eles gostam. Uma dedadinha no brioco deles, eles gostam.
1: Pera
3: sim.
1: Pera aí, Sandrinha!
3: Eles vão ao delírio.
1: Sandrinha! Sandrinha!
4: Ai, cara. Nossa, o Sandrinha falou de fiar o dedo no coisa aí. Ei, nossa, ei. Tô sozinho aqui, mano. Mas me deu uma contorcida aqui, eu fiquei até com medo. Deus, me dá uma trancada.
1: A fada do doce mandou. Ai. Puta que pariu. O seu sorriso me dá onda. Ô, fada, eu não. Me deu onda, que vontade. Rapaz, velho. Ferramenta pra trabalhar nessa obra, não?
5: Você fazer o quê? O pai te ama. Que vontade de te ter, garota.
1: Ô, fada, posso mandar só essa aqui pra sapatã pra ver o que, que ela acha?
5: O pai te ama. O pai te ama.
1: Pode, ô sapatã, vou mandar, peraí. Como é que é teu nome pra não ficar chamando você de sapatã? Peraí. Ó, essa aqui, sapatã, é a nossa fada do doce. Eu quero que você analise a foto e fale o que, que você acha, tá bom? Ela não vai achar ruim, ela é ouvinte do Band Coruja, acho que ela vai achar ruim de eu chamar de sapatão. É a Cíntia, você deixa eu salvar aqui, Cíntia Sapatão.
5: Pera aí.
1: Oi,
5: me deu

0: Essa aí que eu te mandei é a Fada do Doce. Vê o que você acha. Eu assusto um pouco. Eu assusto com ela, porque eu não tenho ferramenta nem pra começar.
1: O pai te ama. O pai te ama.
0: O que você achou, Cíntia?
2: Caraca, isso aí é enorme, hein? Tá prega. Gostei bastante, hein?
0: A tatuagem dela parece um outdoor. Pra quem mais que eu vou mandar, hein? Não, só pra... Vou mandar só pra mulher. Não vem vocês me encher o saco, não. Cadê as sapatonas? Pera aí que eu vou mandar aqui. Pera aí.
1: Denis DJ, MCG15. Para pra pensar se a gente é assim.
0: Rapaz, o tamanho desse cortador de churro da fada do doce não é normal,
1: Deus
0: velho.
1: Na minha frente, porque de
2: tá aparecendo mesmo, hein? Um quadrão enorme. Linda, maravilhosa.
0: Ô, Cíntia, já imaginou ela sentando na tua cara? Começa agora!
1: Amor.

0: Quem quiser ver tudo, é só assinar o meu privacy, hein?
1: Ah, ela tem privacy, é verdade. Ô, fada. Como é que... fada, sabe o que você podia fazer agora pra nós bombar na internet? Posta uma dessas, não tão assim, não tão assim, lá no teu Insta, aí eu vou, você me marca, você vai fazer, pera, vamos combinar pra não dar bosta. A gente combina pra não dar bosta pra mim. Eu acho que a gente já fez isso uma vez. Você vai postar, pegar uma foto bacana tua, fala, estou, marca assim, igual todo mundo faz lá. Ouvindo o Band Coruja... com o melhor, arroba Diego Lopes, vai. É que todo mundo posta isso. Aí o que, que eu vou fazer? Eu vou fazer o que eu faço com todo mundo, que é repostar. Só que todo mundo, os cavalos que tá ouvindo agora, já sabe qual que é o nosso planinho. E vai lá e vai começar a seguir você. E aí os que quiser ver mais, vai assinar o teu privacy. O que, que você achou da minha ideia?
2: Hotel fã, só preciso de você.
1: O que, que você achou dela, Maratacine?
0: Nossa, meu Deus, parece dois planetas.
1: Dois planetas.
0: Não dá nem pra ver o meio.
1: É, não
0: meu
1: dá.
0: Deus, ó.
1: É verdade. É.
0: Ai.
1: Gostou, Maratacine? A Maratacine pega você.
0: Gostei.
1: Então vai lá, começa agora. Começa agora lá no Instagram. Cê, a hora que você postar, você me avisa aqui, tá bom? É, a hora que você postar, você me avisa aqui, que daí eu vou lá, reposto e o pau tora.
3: Ô, Diga, você é louco desperto, hein?
1: Eu sou.
3: Tá dando essas ideias pra repostar lá?
1: É.
3: Pra ver se você ganha uma inscrição de graça dela, né?
1: pra ajudar no plano, todo mundo que tá ouvindo agora, tira uma fotinho do rádio e posta lá também, vai! Marca lá, ouvindo, arroba Band FM... com o melhor, arroba Diego Lopes. Diego com Y, três S's no final do Lopes. É Diego Lopes tudo junto. Vai, vai, vai! Vai, senão eu não vou repostar. Vai, ajuda e entra no clima. Entra no plano você também, cara.
4: Começa agora, despistando a personal.
1: Despistando a personal.
5: Ô Diego, com Oi. Todo respeito, quantos comprimidos ou quantas doses a Grazi toma pra dormir?
1: Cala a boca. Cala a boca.

Ô Nunes, só pra você entender o que eu tô falando. Só pra você entender do que eu tô falando. Dá uma olhada nisso aí. Dá uma olhada nesta demônia. Dá uma olhada nesta cindelera.

0: Cala a boca, me segui. Vamos lá, vamos começar agora o plano. Vamos pôr o plano em ação agora. Ah, vamos pôr o plano em ação agora. No Instagram, arroba Diego Lopes, eu vou repostar a foto dela, mas antes eu vou repostar a sua que você tirou a foto do rádio e me marcou lá, né? Não, senão não vai rolar. Vai, me ajuda a despistar esta porra. Vai. Vamos lá.
1: Pessoa era de calça lilás.
0: Vamos lá. Para com isso, cara. Mano, é muito grande, velho. Isso esmaga um crânio. Ó, eu vou postar 10 segundos, você se vira. Ah, mas tô dirigindo. Para essa bosta. Ah, mas tô na Anchieta. Causa trânsito, acidente, bate o carro, não interessa. Calma que eu não postei ainda. Ela postou, eu ainda não.
1: O meu banho hoje vai ser demorado, viu,
0: vai. Fada? Fada. Caraca, fada. Peraí. Vamos lá, ela postou, vamos lá. Ó, presta atenção, eu tô falando sério, hein? Eu tô falando sério, só 10 segundos, vai. Pera aí. Ó, vou repostar. Deixa eu ver, eu tô te seguindo não, né, fada? Ó, vocês não estão me marcando na postagem, cara. Vai, marca lá que é pra disfarçar. Vai! Posta logo, animal. Vai logo, que é pra eu repostar todo mundo.
2: Isso não é fada nem aqui nem na China, hein? Isso é uma safada.
0: É uma safadinha, essa fada, eu falei. Pera aí, não, eu preciso que alguém mais posta lá pra disfarçar, cara. Não vou marcar só ela, porra. Vai lá, tô esperando, tô esperando.

0: os caras veio. Eu vou repostar todo mundo. No meio disso tudo vai estar ela. Combinado? Vamos lá então? Agora!
1: Vamos lá.

0: vai 10. 9. Tá lá, tá lá, animal. Tá lá, tá lá.
1: Essa tatuagem na bunda dela aí é de foto acompanhante, hein?
0: Você viu o tamanho? 5.
2: Ô, Diego, mas ela tem uma cara da André Surak, não tem? Mas que bela raba, hein? Eu não dou conta, não. Duas pedaladas, quebrou pedal.
0: Eu vou apagar 4.
3: Ah, Diegão, eu vou no modo Edinaldo Plácido aí. Colocou a legenda na frente da barriga porque é gordinha, né?
0: 3!
4: O que tá escrito na tatuagem na bunda? É aqui? Aqui, pra não errar?
0: 2!
1: Faz isso comigo não, Diegão. Deixa eu ver, eu tô tentando entrar aqui. Cara,
0: problema teu, você é lerdo, você é louco, você é burro!
5: Fada do Doce, é uma pena eu não poder te seguir. Parabéns.
0: Acabou! Vou apagar, vou apagar.
6: Você toma até banho de espuma com essa aí, cara. Só vem pra mim, cadê ela, Diegão?
0: Ah, com ela você toma banho, né, sem vergonha?

0: Apagou? Apagou?
1: Diegão, se não for maior do que a da vaca, eu quero 2 quilos, peito do carreteiro.
0: Cala a boca.
1: Chama.
2: Rapaz do céu, que tamanho da tua, gente. Parece um mapa mundi. Tatuador gastou uma lata de 18 litros e mais uma latinha de 3.600 pra terminar o serviço.
0: Bom, bom, bom, bom.
3: Isso daí, Diegão, é ela na foto aí, olha. Uma cavala em cima da outra.
0: Uma cavala em cima da outra. Cavala.

0: Nossa, maravilhosa, maravilhosa, hein? Agora você vai tomar umas cupitas amarelas, mas não, Diego, tá doido, hein?
1: Que isso? Trembal, hein?
2: É. É só pra vocês não ficarem falando que eu não faço mais, que eu não dou meu jeito, que eu não dou meus pulos. Agora vocês ficam reclamando de mim, seus vagabundos. Pronto, pronto. E chega também. Agora vocês seguem ela lá, troca ideia lá, vê o que vocês vão fazer lá, assina lá o privacy. Desenrola, agora é desenrola. Agora eu quero ver o desenrolo de vocês. Ah, eu não vou viver pra sempre. Vai, vai,
3: beijinho,
2: vai,
3: na vai. Boca, gostoso, doce, meu amor, o que será?
2: Mas você viu o tamanho do...
3: Garotinha do vovô.
4: É nessas horas que aquele ditado antigo ainda funciona, né? É, além de dar, tem que reganhar. Regaçar.
2: Que isso? Que isso, caipirão? Para.
3: Deixa rolar que vai.
2: Deixa eu só ver se eu salvei aqui.
4: É nessas horas que aquele ditado antigo ainda funciona, né?
2: É. Hardcore, a partir daqui, ó, desse ponto aqui, ó.
4: É, além de dar, tem que reganhar.
2: Isso,
4: regaçar.
2: Isso, caipirão.
3: Beijinho na boca, gostoso.
2: Ô, caipirão, vem cá, vamos conversar. O que você gosta de

0: data.
1: É, além de dar, tem que reganhar, regaçar.
0: Ah, tá. Ô, Capitão, hoje é sexta-feira, qual que vai ser a boa?
1: É, além de dar, tem que reganhar, regaçar.
0: Ah, tá. Capitão, vamos supor que você vai receber algum amigo aí na sua fazenda, vai fazer um churrasquinho. Deixa. Depois do churrasco, o que vocês fazem aí, hein?
1: É, além de dar, tem que reganhar, regaçar.
0: Ah, tá bom.

0: É, cada um com as suas preferências, né, cara? O caipirão prefere o quê?
1: É, além de dar, tem que reganhar, regaçar.
0: Tá bom, tá bom.
2: Sentir o teu sabor, tá ficando, tá gostoso, e é nessa que eu vou.
1: Ô, Digão, você tá acabando com a carreira artística do caipirão. Agora você arrebentou com a minha. Além de dar, tem que arreganhar. Deixa a Carla saber disso, ela vai querer fazer um terror se arreganhar.
0: Ô, Carla! Carla! Cadê a Carla, escorpião?
3: Aí eu sou obrigado a fazer essa pergunta pro Caipira. Caipira, você gosta de dar o butico?
0: Ah, meu amigo.
1: É, além de dar, tem que reganhar, regaçar. Ô, desgraçado, não é pra você fazer isso. Ô, desgraça, desgraça. Dá uns sons também, né? Ontem passou filmando na frente da Band, na frente da Band News. Eu nem sabia que ela tava, que a mulher trabalha lá, como você não sabia. Mas já teve bom, você já faltou parar mais um pouquinho, né?
0: Ai, meu Deus. Ai, eu ainda ganho pra isso.

0: Sim, Caipirão, má notícia. O Anderson falou que acabou de falar que vai postar isso. Esse momento.
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0: É, o cara de neca. Ah, não, essa foto que ela mandou pra mim, a fada, não tá no stories, tá só no privacy. Eu esqueci o arroba, já paguei também e era pra ir lá ver, não vou falar, galera. Fala aí o arroba, fã.
2: Oi, Edmilson, quando você vai tirar leite do boi, o que você gosta de fazer?
0: Oi, Edmilson? Ah, o Capirão, fala aí, além de quando você vai tirar leite do boi, como é que é?
3: É, além de dar, tem que reganhar, regaçar. Ah,
0: tá bom, tá bom.
4: Caipira não é de se duvidar, não. Diz que o Mazaropa era boiola.
2: Fala, Diegão.
0: E aí?
2: Rapaz, eu ia falar assim, ó, vou entrando aqui na rádio agora pra ver como é que tá. Aí eu entro e escuto. Eu quero arregaçar. Que rádio é essa?
5: É tudo bobo olhando. Porque comer mesmo, né, cara?
0: Calma, Sandrinha.
3: Ah, vocês não sabem brincar, não, tá? Amanhã eu volto, não vou ficar aqui, não.
0: Vai
3: eu,
0: sim.
3: Não vou ouvir mais.
0: Vai sim, cala a boca.
4: Sandrinha, sua véia, deixa de ser ciumenta, rapaz. Ei. Sua véia bêbada.
6: Pra que inimigos, tem um amigo igual você, tá tranquilo. Vocês é foda.
0: Ele gosta.
2: Ô Sandrinha, pra empatar o jogo, manda uma foto sua só de calcinha e sutiã pra nós aí, ô Dercy Gonçalves da Shopee.
0: Para, Cleiton!

0: Até a última gotinha.
1: Para, fada.
0: Ai, que delícia.
1: Calma, fada.
0: Sou fada de gostoso.
1: Calma, fada. Calma, fada. Calma, fada.
0: Ótimo, gostoso.
1: Calma, fada.
0: Ai, você quer me comer todinha?
1: Não, tô sem fome, fada.
0: Ai, tá gostoso.
1: Calma, fada.
0: Você quer meu rabo?
1: Não,
0: né?
1: Quero, fada. Tô de dieta, fada.
2: Cleito, calcinha não, cirola, né? Ela vai pôr a cirola.
3: Ô, fada! E Sandrinha, manda foto aí de biquíni,
1: ei,
3: hein? Ô, Diego, tá na hora de fazer a batalha da Sandra com o Maico aí? Batalha da ofensa.
1: Opa, boa ideia, vamos fazer. Daqui a pouquinho, depois dos nossos comerciais.

0: É, caipira, azedou o leite, hein? Turma tá querendo te comer.
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4: Band FM 4 e 3, um ótimo dia pra você, uma ótima sexta-feira. Bora fazer bagunça até as 5 da manhã. Vamos pra nossa última voltinha no relógio. Vamos sextar, vamos, vamos, vamos.
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4: Prepare o seu coração, bebê. Bora lá, tá na hora. 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

0: Band FM, Zezé de Camargo e Luciano. Pior é te perder, tem que chorar, tem que sofrer. Mas o que, que você prefere, hein, ô Caipirão?
1: É, além de dar, tem que reganhar, regaçar.

0: que delícia, sexta-feira, meu povo!
1: Hornet, Omiu e 100, Kawasaki, tem Bandit, RR tem também, botamos plaque de 100.
0: Dentro de um Citroën,
1: a nós convida de transporte nós tá bem, de Hornet, Omiu e 100.
2: Ô desgraça, ô desgraça! Vai cagar mais uma hora lá, vai, não tem problema, hoje eu não ligo.
0: Ai, eu já comi meu bifinho de panela. Ai, hoje eu comi um bifinho de panela gorduroso com arroz.
1: A noite chegou e nós partiu.
3: Eu fico imaginando o Zezé de Camargo e o Luciano, cara, ouvindo as obras-primas dele, misturada com essa Maera Maraíza, Henrique Juliano, Zé Neto Cristiano. É uma vergonha, cara, é uma falta de respeito com o Zezé de Camargo e o Luciano, cara.
0: É, cara.
1: Tem Bandit, RR tem também. Oi. Contando os plaquês de 100. Dentro de um Citroën.
4: Aí você pega essa música de Zezé de Camargo e Luciano e compara com esses sertanejos novos aí. Diferença é gigantesca. Tem um abismo de diferença.
5: Não, coloca lá no YouTube, Zé Mulato e Cassiano, cara, esquece esses caras de hoje que não presta não. Coloca lá, Zé Mulato e Cassiano.
1: A noite chegou e nós partiu pro baile.
0: Clube dos Velhos, Clube dos Velhos, Clube dos Velhos.
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6: viram. Usa lag pra treinar, querendo dar lição de ética aí, do que é bom, do que é ruim.
0: O cara que usa lag pra treinar, querendo falar de Zezé de Camargo e o João Mulato.
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7: Meu bifinho, olha, Diego, bifinho borboleta.
0: Não. Foi bife de panela.
1: E que elas vêm
0: de... como é que chama bife de panela aí no Rio de Janeiro, hein?
1: Tem Bandit, RR tem também. Vamos além.
0: Como é que é, Sandrinha? Aquele bifão grosso? Com aquela gordurinha, mas eu acho que é lagarto aquilo. Mas é cortado em bifes, tem que fazer na panela, senão fica duro e seco, fica uma bosta.
8: Não, assim, fica de olho no forno aí, ó. Não vai deixar queimar o pão.
7: Se for pra comparar, então vamos comparar os cornos de antigamente, como reagia, com os cornos de hoje em dia.
0: Como é que os cornos de antigamente reagia?
6: Ô Diegão, a Sandrinha não mandou foto da lesma dela não pra você fazer 10 segundos, mano?
0: Não.
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9: Ô Maico, tô com vontade de comer um franguinho com quiabo. Com quiabo, que aquela... Pô, maravilhosa, digníssima sua fase. Tô aí nem tal.
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7: Aqui existe um bife borboleta. É. Mas o bife grosso... Tem um músculo.
0: Sandrinha. Não, Sandrinha, músculo não é bife, Sandrinha. Músculo é pra fazer cozinhado na panela de pressão. Nossa, o músculo é bom pra fazer sopa, Sandrinha.
7: Antigamente eu não tinha ideia. Já era.
0: Esconde
7: hoje em dia, chega, dá a mão pro cara e organiza o dia.
0: Antigamente era peteco-peteco. Calma, corno. Calma, boi. É 38? É 32? É 36? 22 não mata. 22 não mata. Não mata. Não. Quem disse? Quem disse? Que trouxa!
3: Verdade, minha senhora. Tem diferença dos cornos antigamente para os de hoje em dia. Hoje, antigamente, ia se acabar na cachaça. O de hoje em dia, corta a mulher em picadinho e dá pros cachorros comer.
0: Ei!
8: 22 na fada do dente não faz nem cócegas.
0: Não.
6: Diegão, 22 não mata, não?
0: Olha lá.
6: Ah, então posso empurrar em você sem medo.
0: Olha lá. Eu não posso deixar quicando que você vem, mete a boca.
9: 22 não mata, mas que corta, que só a desgraça. Eu tinha uma garruchinha dois tiros, que era pá, pá, dois tiros, uma carreira, cortava só o capeta. Entrava até peró.
0: O 22 é ruim que você atira pra frente e ele pega em você. Que trouxa.
2: Só pra ele que você vai deixar o Robson Ramos empurrar.
9: Nossa, que brabinho. Um beijo, mineiro. Uau, uau.
0: Calma, Nelsinho.
2: O sem pai, além de não ter pai, ainda gosta de moda de viola ainda, viu?
0: O sem pai. Ah, e aqui a mãe dele ouvia o Zé Bétio. Que trouxa.
7: Agora eu, meu filho, botar meu cu na praça pra vocês aí. Meu negócio é ao vivo e a cores. Vou botar meu cu na praça, tá pagando.
0: Oh, Sandrinha!
7: Nem pagando,
0: para,
7: cara.
0: Sandrinha!
7: Tô à venda, cara.
0: Sandrinha! Minha buceta é minha buceta.

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1: É. 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
1: Vou ligar pra um casal liberal.

0: É, não atenderam, não deu, não atenderam. Hã? Não atenderam. Na parede.
1: Poc, poc, poc, poc, poc, poc.
2: Bem, no poc,
3: 22 não mata, mas deixa o cara meio bobo, viu? Meio caindo.
0: Uhum. Aí, você que entende de 22, hein? Tu gosta, né?
4: Gosta, né? De correr perigo, gosta, né? De
5: um esse casal liberal que estava ligando era o Davi com o Fenomenal?
0: Era. Não, é um casal aqui do nada, velho. Mandaram foto aqui, ah, essa aqui é a minha fada, vê se você gosta. Do nada mandou foto da manhã dele, toda arreganhada. Para de mandar foto das mulheres arreganhadas. É, casal liberal.
6: Ô Diego, não tinha como você ligar pra digníssima do Maico, não?
7: Bom dia, Diegão. Vamos voltar ativa hoje, né? Você tá doida?
0: Olha!
7: É o Garcia PM, bom dia.
0: Garcia vagabundo!
8: Barulho do mar, o tempo voa.
0: O que aconteceu, Garcia? Você tava preso, né, cara?
8: Te levo de novo pra mim.
0: Que programa na rádio a gente olha na cara de um PM e chama ele de vagabundo? Só aqui no Bande Coruja. Por que que você sumiu?
5: Rapaz, do nada subiu um cheiro de coxinha aqui na padaria, mano.
0: Aí, Garcia, contigo.
9: Meu amor.
10: Não, eu tinha sentido a falta mesmo, já faz uns dias que eu tenho notado isso. Os coxinhas têm sumido mesmo, né? Aí, o dia que eu falei isso na rádio, chamei de coxinha, deu um problema. Acho que vou ficar quieto.
0: Fica quieto.
11: Sargento Garcia apareceu, é. Certeza que o Zorro tinha pegado ele e levado pra corregedoria.
0: O Zorro.
12: O Garcia sumiu. No mínimo ele tava no Romão Gomes, esse baitola.
0: Ah, no Romão Gomes.
13: Vou mergulhar na flor, sentiu.
7: Ô, Diegão, bom dia, você tá doido. Rapaz. Tem uma ocorrência que era um moleque com uma moto roubada, né? Estava praticando roubo na região. Eu fui de voadora na moto, né? Derrubei os moleques e tal. Depois perseguição a pé, peguei os moleques, só que mesmo assim eu se machuquei na ocorrência. O estribo da moto entrou na minha perna, bicho. Aí eu fiquei um dia afastado, hein? Voltando hoje com sangue nos olhos, graças a Deus, hein? Saúde, proteção divina.
0: Ó, oh, você tá achando que você é o Chuck Norris?
14: Aê!
0: Quer dar voadora nos moleque da moto? Você já é velho, Garcia. Já tá de boné, cabeça branca. Já tá bom de entrar pra corregedoria.
15: É gostoso demais.
0: Quer dar voadora nos moleque da moto? Tomou um capote, o garfo da moto entrou no. Ah, Garcia, mandou foto de visualização, que deve ser o resultado. Como é que ficou o moleque? Quer ver? Pera aí. Quando o Garcia manda foto de visualização única. Olha lá, falei, deixa eu falar um negócio. Pro Garcia ter se machucado, os caras. Os moleques ficaram muito pior. Ah, Garcia, você é o nosso orgulho, cara. Ainda temos aqui os. Ainda temos os leais representantes da Veraneio Vascaína. Ainda temos os leais representantes das Boina Bigoduda. Saudade do Cabo Bruno. Conte Lopes.
6: Fala, tio Garcia, como é que tá o senhor, seu boi? Tem coxinha já, tá?
0: Olha lá.
6: É a primeira vez na história que eu escuto falar de uma coxinha voadora.
16: Ontem eu fui inventar de fazer uma boa ação e fiquei indignado.
2: Você acredita que eu vi o mendigo comprando comida com dinheiro que eu dei pra ele usar droga?
0: Ah, mendigo! Nem mendigo não é mais igual antigamente, né?
12: Ô, Diego, uma pergunta.
0: Só um minuto. Caraca, mano, tu tá com asma. Olha essa chupada de ar que ele dá pra falar. Caramba, mano.
12: Ô, Diego, uma pergunta aí no âmbito da curiosidade. Esse Garcia, ele é 011? Se for, é só o personagem do Garcia. Caso não for, vai se lascar.
7: Você não falou que eu vou comer coxinha na casa desses caras, a mulher deles vai fritar pra mim, né? Você tá doido? Vai tentando
0: ir, vai tentando ir. Ô, ô Tatu, mostra a foto, manda uma foto do RT aí que tá na cinta aí. Por que todo vigilante usa a mesma arma, né? Vai. Manda aí. É o Tatu, a Tati Perigosa, tudo que é vigilante usa a mesma arma, o RTzão preto. Escoba na Taurus com desconto. Vai jogando seu bundão no chão. Vai jogando
14: seu bundão no chão. Não é, ele tá de boca na tora, né? Ele pensa, vou ter que gravar um áudio, pera aí um pouquinho.
0: Aí, Tatu, foi pra tu. Senta.
7: Famoso RT enferrujado.
0: É.
7: Tá doido. É, Degão. Cabo Bruno fez história na Zona Sul, hein?
0: É, o Cabo Bruno é...
7: Hoje eu tava na Zona Sul também, lá onde você vê, os caras conhecem Cabo Bruno.
0: É, mano.
7: Como era doido.
0: Eu nem sei se eu podia falar isso na rádio, mas já foi também. Já falei e tá falado. Não tô nem...
16: Tu gosta, né? De correr perigo, gosta, né? Do sexo proibido, só quem vai ver. Só

0: Ô, Pagani, o que que você é que você tá com essa... O que que é isso, hein? Caraca, pela boca parece uma eagle.
1: Ô Diego, vou tentar responder a sua pergunta seriamente aí. É, normalmente as empresas utilizam esse modelo aí porque ele é um modelo confiável, ele é mais barato, entendeu? Por isso as empresas utilizam esse modelo aí.
0: Você não fala, não ia saber. Mas cadê a foto? Cadê a
2: foto? É, Diegão, bom dia. Não é só canela seca que usa, não, Diego. Dá uma olhada aí. O de Osasco.
0: Ah, Osasco também não dá. Osasco, vamos combinar que também não dava pra ser o canela seca. Excel é 19 mais 1 dessa aí mesmo. É o que é isso aí? Não deu pra ver. Tá louco? 45 quebra o teu braço quando você manda. Meu amor. É um tranco da porra.
3: Garotinha do corpo,
4: perigo de falar na rádio não tem. Agora, perigo vai ser na hora que você sair, se tiver um Opala preto assim, filmado,
0: nossa, mano, calar com o Opalão, né? Preto.
4: Ou, de repente, um Vectra,
0: é,
4: um Ômega.
0: Ei, os caras...
4: Aí é perigo.
0: Os caras tremiam quando viu o Opalão preto, né?
5: Sempre ali na Bandeirante, Diegão, tem comando, cara. Toda vez que os caras me param no comando, eu fico olhando o nome dos soldados pra ver se é Garcia. Se for Garcia, cara, eu meto a mão na orelha.
0: É, mas não sei qual que é a área do Garcia, não.
6: Diegão, aqui nem tem um taurão enferrujado, nem tem uma 12 enferrujada.
0: É, a 12 é...

0: Começa agora a sessão das armas.
1: É. Papo armamentista.
2: Não é asma não, Diegão. Não é asma, mano. Sabe o que que é? É o sino aí, que quando você põe ele aí e toca, o sino fica balançando e tá muito pesado.
3: Ô, Diegão, vamos que vamos, meu parceiro. Ó, tô ajeitando pra você lá, hein. Mas, um budoguinho. Beleza?
1: Olá. O Garcia ouvindo ele falando.
3: E você não quis cantar mais umas modas comigo, parceiro?
1: Vamos.
3: Tamo junto aí na madrugada. Bora. Encerrando os trabalhos hoje. Descarreguei. Vamos.
1: Tá bom, velho.
3: Tô indo pra casa.
1: Tá bom, velho.
3: Cuidado com a estrada aí, hein.
1: Tá bom.
3: Tamo junto. Precisa formar aquela resenha lá, hein.
1: Tá bom.
3: Formar a resenha pra nós bater uma viola.
1: Quero saber. Vai, eu quero saber do budoguinho. Cadê o budoguinho?
4: Vou mergulhar na flor, sentir o teu sabor. Tá ficando, tá gostoso, e é nessa que eu vou.
1: Ó, deixa eu mandar um abraço pro Tavares, também tá ouvindo nós. É outro cara, outro Mike aqui, ó. Aí é coisa linda, hein, Tavares, ó. É, aí eu gosto, essa plataforma aí, ó. Olha a diferença, é 1911, né? Muita coisa boa aconteceu em 1911. Ah, vamos mudar o papo também, que não tem nada a ver a gente ficar falando. 11999991997, faltando agora 4 e quaraquaquá. Agora 4 e quaraquaquá.
5: Ele, o rei do Bucu Bucu, Eduardo. Aô, Ricardinho.
1: Ah, deixa eu mandar um abraço pro Tavares, também tá ouvindo nós. É outro cara, outro
6: Tá bom, Tavares.
1: Aí eu vou, essa plataforma aí.
6: Tá bom, Tavares, tá bom.
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1: Tem rádio na viatura?
7: De arma. Já sabemos quem o Diego vai votar pra eleição. Ok.
1: Não, eu vou votar no Nelson Rubens? Não entendi também, eu não entendi.
8: Ô, Diego, não consigo te mandar foto porque eu não tô no posto mais armado, não. E deixa eu falar, e Osasco, filho? Osasco tem que ser um calibre maior. Se não, você tá ligado, né? Osasco é osso.
1: Cara, o tatu é muito da hora, velho.
4: Meu amor,
1: o que será?
7: Ô, Diegão, essa aqui é minha arma particular, cara. Só que eu tenho ela no sítio lá. Eu acho que serve pra alguma coisa.
1: É, mano, você tá doido. É o fura. É o fura, 5,56 o quilo.
9: Você falou que muita coisa aconteceu em 1911. Em 2006 também aconteceu muita coisa, viu, Diegão?
7: Do nada a rádio ficou parecendo uma vitrine de padaria cheia de coxinha, mano.
1: Ai, tá bom. Peraí.

0: E se algum desses coxinha aí achou ruim, Padaria Coimbra, tô esperando, pode vir.
1: Ó, deixa eu mandar um abraço aqui pro Francisco da Banca de Café. Eu tô esperando chegar os pão de queijo até hoje, viu, Chico?
2: Bom dia, Diego. Tudo bem, Diego? Um abraço pra todo mundo aí, Diego. Saudades, hein?
1: É, mas o café não chega, né? Cara, eu gosto demais de café de banca. Eu acho que a metade do meu salário quando eu trabalhava lá na Paulista era só nas bancas ali. Era chocolate com bolo. Era lanche pronto de mortandela. Era aqueles pão de queijo gigante que não tem gosto de nada. Aquele pão de queijo não tem gosto de nada. Mas é bonito, né? A gente come porque é bonito, igual o caipirão. Mas não tem gosto de nada. Ô, casal, eu tentei ligar pra você aí, cara. Não consegui, deixa eu tentar de novo, peraí. É, com o papo ia ser bom, né? Com um casal liberal, eu queria saber se ela dá pra quem. Ele come quem que ele quiser.

Não, desligou. Oh, vamos combinar que eu quero falar com vocês amanhã, então. Amanhã eu tô de folga. Amanhã de folguinha estarei. Ai, ah, ele mandou foto de visualização aqui. Peraí, peraí. Peraí. É, deixa eu ver. Olha o meu amigo judiando no meu amorzinho. Que isso, casal? Peraí. Eita, casal liberal! Pode, vamos deixar certo pra segunda-feira, então? Eu tenho umas dúvidas. Eu tenho umas dúvidas. Vamos deixar. Manda um áudio aí, você tá com ela? Manda um áudio aí, só manda um boa noite pra nós. E fala que. E fala como se fosse anunciando que segunda-feira teremos uma entrevista com o casal liberal. Manda aí. Manda um áudio. Esse é. Só uma coisinha aqui, rapidinho. Você que filma os teus amigos com o teu amorzinho aí? É você que tirou essa foto? Não.

0: Olha, quem é o louco aqui? Agora que tá chegando de louco, armeiro. Ô, Vital. Pô, legal, é, cara, essa Winchester. Essa que conquistou o Velho Oeste aí. Eu queria uma pra mim. Não dá pra errar com uma dessa, não dá. Essa cara é covardia.
1: Não, quem tirou a foto do casal aí foi o filho da André Surak, que é animal de
2: peito. Ui! Ô, Leco, Diego, os meninos só tem arma de brinquedo. Aqui é ponto 50 pra cima, aqui na região de Votuporanga, vai do Miro falando, filho.
0: Ah, tá, você anda com uma ponto 50 no. Na cintura. Tá bom. Ó, o casal, vai.
3: Bom dia, então segunda-feira a gente conversa, tá bom?
0: Ah, então tá combinado. Segunda-feira, então, teremos entrevista com o casal liberal. Como vocês viajam juntos, é isso? Ah, olha que interessante. Muitas aventuras pelas estradas do Brasil.
4: Ô, casal liberal, vocês já fizeram vídeo vestido de turma do Chaves?
0: Pera aí, cara. Mano, eu lembrei dos vídeos que mandaram ontem. Cara, a gente não pode comentar nada, que chega tudo aqui, né?
1: Esse áudio do casal liberal aí, quem foi que mandou? Foi o homem ou foi a mulher? Pede pra repetir um de cada vez pra eu ver a diferença.
0: Vai, fala os dois aí.
3: Bom dia, então segunda-feira a gente conversa, tá bom?
0: É o cara, né? É o cara. Ela tá com você e manda ela mandar um áudio ela também.
5: Ô Diego, bom Oi. Dia. Ô, esse casal liberal aí é duas moças, né?
0: Não.
5: Ah, essa vozinha aí. Ah,
0: é a voz dele.
5: Meu Deus do céu, leva madeira também.
0: Para, cara. Amanhã vamos ter, né? Amanhã não, segunda-feira, gente. Entrevista com o casal liberal. Hã? Vamos falar sobre o quê? Vamos falar sobre o quê? Que nós vamos sobre política animal. Vamos falar sobre liberdade. Oi, é.
6: Ô, Diego, esse casal aí é uma mulher e um boy seta, né?
0: Ei!
7: Ô, Diego, esse cara é baitola do casal liberal aí. Isso aí leva madeira, essa tábua leva prego, velho.
0: Para, cara, só pela voz? Você não vê, Edinaldo?
1: Ah, tá explicado por que o cara divide a mulher. Ele tem a voz do Ivan Neres.
0: Para. É, bom, mas se bem que tem uma pergunta que eu quero fazer. É, a gente vê algumas coisinhas dos casal liberal. Eu não sei se são todos. Como é que é o nome daquela Giza? Cadê o Nunes? É porque a Giza, como é que eu posso falar? Não posso falar, essa hora eu não posso mais. Mas é que agora, a hora que escorre, como é que eu vou falar? A hora que escorrega, ele ajeita, né? Ele que ajeita quando escorrega pra fora. Você entendeu, né?
8: Ô, Diego, acho que esse casal aí é um trisal. Tem um cintaralho no meio.
0: Ei, Elane!
9: É, eu acho que não divide só a mulher, não. Acho que dividem ele também, viu, bicho?
10: O que que tem, eu? O que que tem, eu, Seguibó?
0: Nada.
10: Tá tirando, maluco?

0: Desse camarada aí do casal liberal é meio acatriciada, né?
1: A
0: Você reparou?
1: catriciada, catrícia virou um verbo agora.
2: Eu acho que quando escapa ele pede licença pro rapaz. Licença, eu vou encaixar de novo.
1: Ai, ai, ai. Vai. Pera aí. Só um momento. Calma.
3: Oi!
1: Olha ele!
3: Tá na hora, né, Jeco? É muito emocional, tá na hora, né?
1: Calma. Ó, nós vamos falar sobre o que hoje?
3: É, antes vou falar pra você, que tem caso com o Maicon aí, os dois juntos aí.
1: Calma.
3: Vai troca-troca.
1: Calma.
3: É, antes.
1: Tá, vai, fala pra ele.
3: Vamos falar sobre, testou trovões e trovoadas.
1: Peraí, vai falar sobre o que? Eu não entendi.
3: Sobre trovões e trovoadas e tempestades. Que já foram, que é o último dia de trabalho da semana, sextou.
1: Tá, peraí, deixa eu fazer aqui a trilha aqui. Vamos lá, vai.
3: Vamos lá, vamos acreditar. Trovões, estrovoadas e tempestades já estão passando, é o último dia de trabalho, galera. Vamos aproveitar, vamos enfrentar esses mais trovões, estrovoadas e tempestades, entendeu? Nem que tem prum, prum, os barulhos aí pra vocês verem aí, mas tem que enfrentar a chuva aí. Vamos enfrentar, vamos lutar e vamos guerrear. Não. Vamos aproveitar a vitória, que a vitória precisa vencer. Falta o último dia de sextou. Vamos aproveitar a vitória. Vamos aproveitar também e refletir agora. Pensar bem, que a vida é um sopro. E a vida é. Vamos aproveitar essa vida de últimos que virão aí. Que bons que virão ainda pra você. Porque você sextou, aproveitar que sábado e domingo ainda. Porque é o fim de semana também da família. Quem curte a família, gosta de pescar, quem gosta de velejar, sei lá, quem gosta de ir pro cinema,
1: Alejar?
3: Shopping. Museu, o que quiser fazer. Quem bebe, bebe, mas com moderação. Tem atenção às estradas por aí também, porque as estradas é um perigo por aí. Às vezes vale a pena ter apenas uma panela velha, ser às vezes burrinho mesmo, do que ser esperto, ser uma pipoca nova, e você ter que fazer um acidente aí. Então, às vezes não é bom inteligência. Então, presta bem as estradas, não é? Quem não beba, quem dirige, tem atenção, e a verdade é essa. Vamos viver a vida, vamos lutar e vamos. A guerra acaba hoje. Através da vitória, nós vamos chegar lá. Que é o sextou de todos nós hoje. Bora, bora, Deus abençoe aí. Deus abençoe a moçada para todos aí. Através da luta e vitória, que o fim de todos aí. Tempestades e trovadas estão passando hoje. Mas de tempestades e alegrias que a família que virão. Através de lutas de alegrias, mas alegrias que.
1: Tá bom, Davi.
3: Através de fim de semana, abençoados por Deus para todo mundo aí. Sextou.
1: Tá bom, obrigado, Davi.
3: É isso aí, Diegão.
1: Um abraço.
3: Mas sábado, nós vamos privê, não vai sair.
1: Hã?
3: Você não vai saber onde tá aí? Você sempre vê junto aí, tu vai tá aí?
1: Não, quer assistir Cine Privé junto, Davi? Tá doido?
3: Vamos mandar isso aí, mano. Você não vai falar pra cima do Cine Privé?
1: Quer assistir Cine Privé junto, Davi? Assiste você aí. É, do nada. Oxi. Tava tão boa a mensagem. É, vai dando confiança pra você ver onde você vai parar.

0: Vai pegar água na fossa pra fazer macarrão, seu imundo.
1: Para!
2: O vagabundo falando sobre trabalho e é sustentado pelo Loas. Vai caçar o que fazer, Davi.
1: Cala a boca.
3: Vai, Diego, assiste Alexandre Privé com o Davi.
1: Já pensou, cara?
4: Aí, Dica, você que é culpado, tá dando asa pra cobra?
1: É.
4: Você que tá liberando uma varada de loucura aí pros loucos aí.
1: Vai.
4: Eu, chamou você até pra fazer um bacnel.
1: Não, não vou não, não vou não, não vou não. Vou não, assiste sozinho aí, Davi. Assiste sozinho que eu tenho outros planos para o meu fim de semana. Muito obrigado a você pelo carinho, pela companhia, muito obrigado pela audiência, pelas mensagens. Eu tô indo-me embora porque ele chegou. Bom dia, Tadeu!
5: Muito bom dia, Diego Lopes, o ouvinte da Band FM, do Band Coruja,
1: todo o Brasil. E aí, como é que tá? Como é que você tá? Tá tudo tranquilinho, tudo
5: bem,
1: de boa?
5: Bem, graças a Deus, sexta-feira, né, cara?
1: Ah, sextou, não tem como. Eu vou sextar agora.
5: Tá.
1: Saindo daqui, vou procurar um posto de gasolina pra tomar uma local.
5: Que é isso?
1: Nunca tomou uma

0: local?
1: Não, não, não.
0: Eu vou mandar uma foto pra você, eu tomando uma local.
1: Pelo amor de Deus.
0: Eu vou tomar uma local hoje.
1: Tá.
0: Gelada, litrão.
1: Ah, eu pensei que fosse remédio.
0: Não, que remédio?
1: Eu não sei. Vou tomar um local aí, 10 gramas.
0: Uma anestesia. Se bem que não é muito diferente, não. Tchau, tchau.

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1: Tá tudo bem, cara?
2: Desculpa.
0: Jeito.
3: Dá licença pra chegar.

0: Chega.
1: Às 5 horas e 7 minutos, gente. 5 horas e 7 minutos, hora de Brasília. Bom, bom, bom, bom, bom, bom, bom, bom, bom, bom, bom, bom, bom, bom, bom, bom, bom, bom, bom, bom, bom, bom, dia 18 de setembro de 2026.
2: É isso aí.
1: O que é o quê? Amor, amor, amor e alegria. Muito bom dia, homem vinheta.
2: Bom dia! Que delícia. Todo de amor. Que seja mais esse dia. Do quê? Do quê?
0: Todo de amor.
2: Amor.
0: De amor.
2: Amor.
0: De amor e alegria.
2: É isso, gente.
1: Ainda mais sendo uma sexta-feira, né, Vinhetão?
2: Ah, você tá louco, cara. Aí a coisa pega, ela já entra de outro jeito.
1: É um dia diferenciado.
2: Não entra assim, ah, não vou entrar e acabou. É sexta.
1: Exatamente. É outra parada.
2: É outra parada, velho.
1: Acabou a semana. Ah, mas amanhã eu tô de plantão. É outra vibe. É, acabou.
2: Loucura. Acabou.
1: Ontem tava começando.
2: Você lembra ontem?
1: Ontem tava começando,
2: cara.
1: E já acabou. E posso falar, semana que vem começa a primavera.
2: É.
1: E aí, a gente vai levando aí. Vamos rumo ao fim do ano.
2: Mas não vamos deixar a pepeca cair, não?
1: Não,
2: não vamos deixar cair, não. Não vamos deixar cair, não.
1: Não deixa a pepeca cair, gente.
2: Não deixa, não. Bora!
1: Vem com a gente, o WhatsApp tá online. 11 99991-9197. Pra animar, pra alegrar. Pra vir junto com a gente hoje, ainda hoje, tem balada do Vinheta.
2: Olha aí, ó.
1: A dar aquele chacoalhão em você.
2: Chacoalhar esse esqueletão.
1: Hoje o dia vai ser demais, viu?
2: Ah, vai, hoje vai,
1: mas
2: cara.
1: Mas pra começar...
2: Caraca, toma essa.
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2: 5 horas, 9 minutos, 5 e 9, entra no ar mais uma edição do seu, do nosso... Pulo do Gado, o seu gibi eletrônico diário, de segunda a sexta. A informação e a notícia batem na sua porta. Se você não abrir, você pode ter certeza que nós vamos empurrar porta dentro. Aqui, o furo foi dado primeiro. Vamos juntos. Oferta de emprego, boca na trombeta, enquetes, reportagens, tudo isso e muito mais. Eu sou Pedro Quadras. Bom dia, Silvânia.
1: Muito bom dia, eu sou Silvânia Acre e é inacreditável como sextamos de novo, Pedro
2: sextamos,
1: Quadras.
2: Silvânia, sextamos de novo, aquela loucura. Eu lembro que sexta-feira passada eu estava comentando com você a respeito disso. Daqui a pouquinho já é segunda e já é sexta, já é sexta.
1: Já é sexta de novo.
2: Não, não é que já
1: vai, vai ser segunda de novo.
2: Não, é que loucura isso aqui. Enfim, é,
1: realmente...
2: Vamos fazendo o melhor que a gente pode da nossa vida para que aproveite a esse tempo que para nós está passando tão rápido. Silvânia... Vamos lá, as informações estão aí na nossa cara. Vamos jogar na cara do ouvinte?
1: Vou jogar na tua cara agora, ouvinte. É, não vira não.
2: Não, não, não vira não.
1: Vai ser na cara mesmo.
2: É na cara. Vai ser na cara.
1: Sexta-feira, 18 de setembro de 2026. Hoje é dia da bandeira nacional, do hino nacional, das armas nacionais e do selo nacional. Hoje é dia dos símbolos nacionais,
2: tudo
1: Pedro
2: isso?
1: Quadras.
2: É. Todo símbolo nacional aí. Mandar um beijo também para Paola Oliveira.
1: Que é um símbolo nacional. É. Hoje é dia também do samba. Hoje é dia da corrupção. Símbolos nacionais importantes também, que às vezes são
2: claro,
1: esquecidos, né?
2: Não pode esquecer. Aí. Principalmente a corrupção que tá em alta,
1: exatamente,
2: aí, né?
1: Exatamente.
2: Vamos exaltá-la.
1: Hoje também é dia mundial da monitoração da água.
2: Olha aí, gente. Você
1: a ver se
2: que...
1: não tá acabando.
2: É.
1: Né?
2: Você que às vezes fica na beira de um riacho. Opa, engasgou. Na beira do rio. Você que fica aí monitorando a água. Só que tome cuidado, hein? Lembra de Narciso? A história de Narciso, como monitorando a água, caiu dentro da água e morreu? Lembra dele?
1: Cuidado, hein?
2: É.
1: Cuidado, hein? É. Bem lembrado, Pedro Quadras.
2: Imagina.
1: Hoje é Dia Internacional da Igualdade Salarial. Mas é que tá. A igualdade pra menos ou a igualdade pra mais?
2: Então, como é que comemora isso?
1: Eu queria ter o mesmo salário que... O Bill Gates, por exemplo. Elon Musk.
2: Eu não precisava, mãe. Eu gostaria de ter o salário de alguém aqui da Band, por exemplo. Um Léo Dias.
1: Um Léo Dias.
2: Um Neto.
1: Legal, legal, legal, né? Legal, legal.
2: Ah, não, eles são da TV, né?
1: É. Então. Hoje também é dia oficial da televisão. Falando da televisão.
2: Olha aí, gente.
1: Parabéns à nossa prima mais rica. E fica cada vez mais pobre.
2: Cada vez mais pobre, né?
1: Muito verdade. Obrigado.
2: Inclusive, um abraço a todos da TV Band.
1: Ô, Pedro Quadra, cidade aniversariante de hoje, qual que é?
2: A cidade aniversariante de hoje é Crunécrisis.
1: Crunécrisis.
2: Crunécri.
1: Crunécri.
2: Crunécrisis.
1: Crunécrisis.
2: É.
1: Então, parabéns, Crunécrisicenses.
2: Verdade.
1: Parabéns aí pra vocês.
2: Verdade. Que em Tupi-Guarani não tem significado. Diz que os índios não conseguiram traduzir.
1: Quase não consegue falar, né?
2: Esse é o Pulo do Gado, a notícia batendo na sua porta.
1: Hora do mugido especial para aquela pessoa especial, 11 99991 9197. Mugido aqui para Antônio de São Bernardo do Campo, já no clima da sexta-feira, mandou emoji de cerveja aqui pra gente. Um abraço pra você, meu querido, tudo de bom. Mugido aqui pro Clemilson.
2: Clemilson.
1: Um abraço pra você, meu querido. Gemido pro Teio também, hein? Gemido não, mugido. Opa. Pode ser gemido também. Ah.
2: Deixa eu mandar um também?
1: Claro.
2: Vamos lá.
1: Hudson tá com a gente aqui. Saudade do repórter Pidoncio, daqui a pouco tem, hein?
2: Ah, vai ter hoje?
1: Daqui a pouco tem repórter Pidoncio. Hora da denúncia, hora de colocar o dedo na ferida, nas mazelas da sociedade.
4: Bom dia, bom dia, bom dia, meus amigos. Põe o fã aí no ar, meu amigo, nunca mais.
1: Teve semana passada, você não tá ouvindo o programa, mas teve. Um forte abraço pra você, tudo de bom. O Mike Tavares tá com a gente aqui.
2: Olha aí,
1: o
2: Mike
1: Tavares. Mike, mugido pra você, meu querido. Bom dia. Forte abraço pra você, tudo de bom, tudo excelente bom. Sexta-feira.
5: Obrigado. Aniel de Guenas, manda um beijo pros cuecão de couro da sexta-feira.
1: Ah, tá.
5: Fervendo.
1: Ah.
5: Bora uma vinheta.
1: Bora. Valeu, Raniel, um abraço pra você, tudo de bom.
2: Raniel.
1: Receba aí o mugido. Forte abraço, excelente sexta-feira pra você.
6: Ô, Tadeu, não queria seu gemido, não. Eu queria o gemido da Paulette. Manda a Paulette gemer pra mim, vai. É, e motorista da Rede Vega, por cá.
1: Tá, próxima vez que eu ver a Paulette, eu vou pedir pra ela gravar um gemido só pra você.
2: Um gemido só pra você, tá, querido?
1: Um abraço aí, tudo de bom, boa sexta-feira. Ai, ai.
7: Bom dia, Tadeu, bom dia, bom dia. Eu sou Amaral de Gale, bom dia.
1: Bom dia, bom dia. Boa sexta, todo mundo dormindo em casa, né?
2: Ah, ele deve estar falando baixinho, né?
1: Tá com medo de acordar a galera, né? Um abraço pra você, meu querido, bom dia.
2: Bom dia.
1: Receba aqui o nosso mugido, viu?
2: Receba isso.
8: Bom dia, Silvana, bom dia, Pedro.
1: Bom dia.
8: Olha, manda um mugido pra mim, não aguento mais passar frio, mano. Meu berimbroso já congelou. Mas não vou falar que tá parecendo um sorvete, tá parecendo um melzinho congelado.
2: Olha que bonitinho. Um melzinho congelado.
1: Aliás, ontem eu acho que foi assim. É que eu gosto do frio, então eu tento me colocar no lugar de quem ama o calor. Ontem foi um dos dias mais feios do ano, né?
2: Cara, que loucura.
1: Cara, véio. Tudo cinza, parecia
2: frio.
1: Silent Hill, né?
2: E o frio?
1: Que doideira.
2: Eu me troquei para ir para minha aula de balé na academia e não consegui. Eu falei, eu não vou.
1: Não vá, hoje eu vou pular.
2: Hoje eu vou pular. Eu fiquei deitadinho no sofá, eu e a Pichuca, foi bem legal.
1: Não foi no balé e ficou com a Pichuca, posso falar, bem melhor.
2: Não, foi
1: bem
2: gostoso, melhor, bem foi melhor, gostoso.
1: Hora da denúncia, hora da reportagem, é exclusivo. É um esforço de jornalismo aqui do Pulo do Gado. O nosso repórter Pidoncio, Pidunga da Silva.
2: Ailton Noites, o nosso sonoplasta, hein?
1: Ailton, qual a linha que o Pidoncio vai entrar? Linha 2? É a 2? É?
2: Vamos
1: apertar aqui. Alô, linha 2? Alô, linha 2? Alô,
9: algodão doce, algodão doce barato, algodão não. Doce, algodão doce.
1: Linha 2 não é, a linha do algodão doce, não é. Linha...
9: Abacaxi é doce,
1: também
9: doce,
1: não é 3.
9: Doce feito mel.
1: Também não é 3. Deixa eu tentar 7 aqui.
9: Amolador de faca, amolador de faca, amolador de faca, tesoura, amolador de faca, amolador de faca.
1: Não é também. É a 9.
9: É óleo, óleo, óleo. Alô, dona de casa, óleo de comida aí. Óleo, óleo que você armanizou. Olha aí o carro do óleo.
1: É, também não é. É a 10. É a 10. É a 10. Agora é a 10. Não é possível. Aqui, ó. 10. Alô.
9: Maconha fresquinha. Maconha, maconha, maconha.
1: Não, pera aí. Pegou o carro da maconha aqui.
9: Cabeça de nego, Ice. Alô, Jadeu, me ouve?
1: Alô, repórter Pidoncio! Finalmente achei você, bom dia!
9: Já deu, me ouve!
1: Bom dia, te ouço!
9: Quer dizer, bom dia. Silvânia!
1: Mantenha o profissionalismo aqui, repórter Silvânia. Pidoncio! Bom dia, onde você está hoje, repórter Pidoncio?
9: Eu tô aqui, e você, como é que você tá? Silvânia, me ouve!
1: Eu tô aqui no estúdio, fala pra ele que eu tô ouvindo ele. Fala pra ele, eu tô ouvindo ele. Isso, isso.
9: Atenção, tá me ouvindo? Opa, tudo bem? Bom dia.
1: Bom dia.
9: Bom dia, Silvânia. Bom dia, Pedro.
2: Bom dia, bom dia.
1: Bom dia. Qual é a reportagem hoje, repórter Pidoncio?
9: Sexta-feira, movimento pra descida da serra. O pessoal que vai pro litoral, o pessoal que vai litoral hoje, todo mundo já pensando, mesmo no frio, viu, Silvânia?
1: Então, é inacreditável, né? A galera não quer saber. Planejou ir pra praia. Com sol, com frio, com neve, vai descer pra litorar. É.
9: Nós estamos aqui hoje, Silvânia, no pedágio.
1: Opa, atenção, hein?
9: Pedágio, rodovia dos imigrantes. Primeiro pedágio que tem aqui, tem aqui o pessoal Pequeno protesto, viu, Silvânia?
1: Atenção, protesto no pedágio, preço do agora. Pedágio. O preço do pedágio. Ah, tá caro demais, né? O
9: preço do pedágio nesse momento. Um pequeno protesto aqui, viu? E se quiser, eu pego palavras.
1: Por gentileza, porque o povo não aguenta mais.
2: Não, não dá, porque é um valor alto, né?
1: Vai, gente, curtir um dia de praia aí, tem que desembolsar um valor muito alto, tá caro o pedágio. Já. E posso falar, aqui o povo tem voz.
2: Eu não sei como o nosso querido Diego Lopes aguenta todo dia, né?
1: Pois é.
2: Eu não sei, eu acho que ele conhece algum caminho que ele deve passar por baixo.
1: Deve, eu também acho. Ele deve entrar em alguma quebrada ali pra dar a volta.
2: Sabe o que deve acontecer? Ele deve pegar algum um vendedor do cabine, ele deve sair com algum cara da cabine do pedágio. É,
9: eu posso confirmar isso depois pra vocês. Numa próxima pauta.
1: Reportagem investigativa.
9: Investigativa pra ver se o Diego Lopes pega alguém, algum cara do pedágio lá. Ô, Silvânia, Pedro, já estou aqui com uma pessoa que está fazendo um protesto aqui. Inclusive, eu me sensibilizo, que é uma senhora, né?
1: Oh, meu Deus do céu, quer dizer, tá aqui... ela tem que tirar dinheiro da aposentadoria, provavelmente, pra pagar pedágio.
9: A senhora que tá aqui protestando. Vamos lá. Bom dia, como é que é o nome da senhora?
10: Meu nome é Dona Bem-vinda, filho.
1: Ah, meu, pera aí.
2: Ah, meu, não é possível, meu. O que que essa véia faz da vida, velho?
1: Não tem o que fazer, meu.
9: E a senhora tá aqui protestando? Tô protestando porra nenhuma. Eu tô esperando aqui que eu marquei com Osvaldo da locação. Ele vai passar aqui me pegar aquele lazarento. Mas a senhora, eu vi a senhora no meio do povo que tá protestando aqui com faixas. E o que a senhora acha do pedágio?
10: Eu não acho bosta nenhuma.
1: Pera aí.
10: Do teu carro, quero que se lasque. Entendeu? Só trouxa tem carro nesse país.
1: Não, pera aí.
10: Cabana de burro, ignorante. Pra que tem carro, se paga imposto, paga tudo. Eu não tenho carro, prefiro carona. Cabana de ignorante, burro.
1: Dona bem-vinda.
10: Seus asnos.
1: Pera aí, eu vi do
10: seu. Vai tomar no olho.
2: Tira do ar, pô.
1: Desculpa, a gente entende a revolta da dona bem-vinda. Realmente. Não é fácil viver a vida que ela vive.
9: Ela tá um pouquinho exaltada, viu?
1: Tá um pouco exaltada. Calma ela, fala que ela tá ao vivo, calma, repórter.
9: Calma, dona bem-vinda, calma. A senhora tá ao vivo, nós estamos ao vivo pro Pulo do Gado. É o gibi eletrônico lá do Band Bom Dia, da Band. Então, a senhora, a gente, o que que a gente pode fazer pela senhora?
10: Me paga um café! Me paga um lanche ali na frente e tem o Mac Brothers!
1: Quem?
10: Paga pra mim um café, seu puto!
1: Não, não!
10: Eu não aguento mais! Eu posso falar uma coisa? Até sensibilizada aqui com o pessoal que tá protestando? Mas pra que esse preço tão alto, filho?
1: Pera aí, eu
10: tô bem. Eu quase compro uma moto com o preço do pedágio! Ô governador, ô prefeito, será que cuida dessa porra?
2: Peraí, dona... Ô, Pedôncio, atenção, nosso repórter. Gente do céu, vamos... Paga um café pra ela, Pedôncio.
1: Paga um...
9: Gente, eu não tô... É só se eu pego, vocês mandaram o Pix pra mim aqui.
1: Eu vou fazer um Pix aí, Quem é que tá com você da produção?
9: Oi?
1: Quem é que tá com você da produção?
9: Que produção? Vim sozinho de rabeira.
1: Ah, é? Não tem produção.
9: Eu vim de rabeira no caminhão de gás. Dona bem-vinda, a senhora aposentada, a gente imagina isso, né? A senhora trabalhava, a gente queria saber um pouco, a senhora trabalhava. Inclusive, dona bem-vinda, se a senhora aceitar um dia, eu vou. Só um minutinho, dona bem-vinda.
1: Esse barulho aí, o que é? Alguém tá fazendo. Tô soltando pum? Não, Pedôncio! Tá.
9: Pana, que a gente me ouve!
1: Tá dando microfonia, peraí.
9: Peraí, só. Oi.
1: Peraí.
9: Oi, só um minutinho, parou. Aí, tá vendo?
1: Desligou? Alô?
9: Oi. Peraí!
1: Gente, tá parecendo que ele tá aqui, mas ele não tá aqui não, viu? Ele tá lá no pedágio da rodovia.
9: Parece que eu tô aqui, mas não tô. É engraçado. Peraí, só desligar aqui. Aqui, agora eu vou ligar aqui, peraí.
1: Tá aí o jornalismo verdade.
2: Esse é o pulo do gado, viu, gente?
1: Esse é o pulo do gado, gente. A informação, a denúncia.
9: Oi. Depois falar do negócio.
1: Aparentemente quebrou aqui o equipamento do repórter.
9: Gente, mas eu não tô aqui, tá? Peraí, só um minutinho. Vamos tentar mais um...
2: Vamos fazer uma pergunta. Nós perdemos o contato.
1: Enfim, perdemos o
2: contato. Acontece,
1: só
2: ao vivo, né?
1: Programa ao vivo, né, Pedro Quadras? Infelizmente perdemos o contato, mas fica aqui registrado. Toda a indignação, né? Da dona bem-vinda. Uma simples cidadã que paga os seus impostos e que perde parte do seu dinheiro pra pagar aí pedágio. Infelizmente.
2: Só mais uma tentativa. Pedôncio nos ouve?
1: Alô, Pedôncio?
2: Infelizmente
1: caiu, mas fica o registro aqui. Pedro Quadras, um forte abraço pra você.
2: Bom, obrigado a todos por estarem com a gente nesta semana, que termina hoje, nesta sexta-feira, mas final de semana batendo na nossa porta aí. Silvânia, quais são os projetos?
1: Vou trabalhar, né? Tô de plantão no fim de semana mais uma vez. Esse mês eu não tenho folga.
2: Já
1: esse
2: vira,
1: mês
2: eu não tenho. O que tá acontecendo, seu Vânia? Toda vez que eu pergunto, você tá trabalhando.
1: Pois é, inacreditável.
2: Vamos ver saída pra sua vida também, né? Vamos viver um pouco, querida. Hein? Vamos sair, vamos namorar, não transa? Desculpa me intrometer na sua intimidade.
1: Vamos lá.
2: Eu estarei indo pro Ninho do Amor esse final de semana. Eu calculei, talvez caia uma chuvinha ou não, mas eu vou aproveitar lá, pegar uma lareirinha.
1: Oh, gostoso, hein?
2: Um vinho e quem sabe transar.
1: É isso.
2: Tá, não sei se vou dar sorte.
1: Eu espero que você faça amor. É, qualquer coisa, se estiver fazendo amor, manda uma foto, fala, eu tô fazendo amor, publica nas redes sociais.
2: Mesmo que seja sozinho? Aproveitem ao máximo o seu final de semana. Voltaremos segunda com mais uma edição do Pulo do Gado. Silvana, um ótimo final de semana. A todos, aproveitem ao máximo. Bom dia.
1: Bom dia, bom dia.
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1: 8h23, gente. É, coito interrompido na sequência.
2: Aí, quase que eu falei um palavrão.
1: Eu tô prestes a falar. Eu tô calculando aqui, ainda tem duas semanas desse negócio. É, coito interrompido, obrigatoriamente, mas no retorno, balada do Vinheta. E hoje tá especial, DJ Vinheta já passou a playlist aqui.
2: Gente.
1: O negócio vai ferver, tá?
2: É rapidinho. Aí, rápido.
1: Pelo amor de Deus, gente.
2: É rápido.
1: Pelo amor de Deus.
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0: aumentar o rádio. É hora de vir junto com a gente. Mais uma edição da Balada do Vinheta Volume 9.
1: É isso.
2: Na sua rádio, do seu jeito. Pessoal, como é que foi aqui no estúdio, hein?
0: Foi tranquilo, tinha um casal de colegas aqui do Grupo Bandeirantes no corredor, perguntou, eu saí pra pegar um café agora no coito interrompido, perguntou, tá tudo bem aí dentro? Eu escutei uma gritaria.
2: Então, você explicou que tem um louco aqui dentro.
0: Expliquei. Eu falei, não,
2: Uma maluquice. Vai continuar a loucura, que não adianta.
0: Não adianta, é loucura mesmo. E mais importante, essa loucura é primeiro lugar no Ibope.
2: Então bora. É isso.

0: Nós estamos aqui, né, Tadeu, pra, como assim, há muitos anos já, a balada que nasceu praticamente de uma brincadeira, né, porque eu sempre fui DJ, sempre toquei nas melhores casas do planeta, causando até certos ciúmes em alguns DJs, e eu acho que isso é bobagem. Eu já falei. Quer vir tocar com a gente?
1: Vamos falar nomes aqui. Quando o DJ Vinheta começou...
0: É, verdade.
1: O Alok era só um produtor musical, gente.
0: É, eu não
1: queria. Aí o DJ Vinheta aparece. Bum, vem a balada do Vinheta.
0: Eu não queria falar,
1: mas... Aí começa o showzinho de drone. Aí tudo é menos música. Só showzinho de drone, fogos de artifício, essas coisas aí. Que chama atenção mesmo, né?
0: Chama. Eu respeito, gente. Tecnologia tá aí, é pra ser usada. Mas aqui é a raiz, aqui tá aqui minha caixinha. Bom dia, menino. Vem cá. Bom dia. Eu tô falando aqui que eu sou DJ Raiz. Aqui, ó. Essa caixa que vermelha aqui, da Brahma, é de pôr cerveja, só que eu.
2: Pera aí.
0: Esse engradado aqui, eu abri tudo aqui e tem meus LPs, meus vinis. E eu não tenho vergonha disso, não.
1: E é só clássico, viu? Off the Wall do Michael Jackson, tem Earth, Wind & Fire, aqui, sabe? Tem Cool and the Gang, sabe? Então, assim, é conhecimento musical que eu tô falando.
0: Você falou tudo, Tadeu. Então, eu queria que vocês, meninos, numa expressão, mostrasse pros ouvintes qual é a percepção e alegria que vocês têm com esse trabalho nosso aqui. É nosso, né?
1: Ouvinte da Band, convidadíssimo pra participar da balada do Vinheta. Já manda teu áudio aqui, 11 999919197.
0: No clima.
1: Fala no clima da balada, hein? Fala o teu nome e diga, eu tô na balada do Vinheta, eu tô na Band.
0: É isso, mostra pra você o quanto a gente penetra com a nossa alegria em você.
1: É isso, DJ Vinheta, vambora?
0: Eu tô totalmente pronto, eu posso só te mostrar um negócio aqui?
1: Pode mostrar.
0: Peraí.
1: Mostra aqui. Que é isso?
0: Eu não vou tocar esse, mas ó, eu fui no sebo. Explica o que é sebo.
1: Sebo é um lugar que você consegue comprar coisas usadas, né? Mas algumas raridades, inclusive, né?
3: Eu tô folheando aqui.
1: Tá, ele tá folheando aqui os discos. Mentira.
0: Olha esses discos.
1: Você não tem esse disco, não. Esse é raro.
0: Não, eu gostaria que você evitasse falar o nome, porque...
1: Quase que eu falo. Nossa, quase que eu falo. Porque muita gente vai vir atrás, né?
0: Vai vir atrás. Eu posso ter medo de ser sequestrado, tá? Vamos lá.
1: Então senta o dedo aí. DJ, vocês são DJ. Vinhetas Mirá. The number one. The number one. Vinhetas Mirá. The best. The best. The number one station. Go, denied. Go, the number one. DJ. Vamos lá então? Vambora? Vamos ser felizes?
0: Eu estou preparado. E você? Preparado para tomar uma pedrada na cabeça de muita música? Música, música, música, música, música. A balada do Vinheta começa agora.
1: Nossa!

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1: Você já imaginou? Você começar a sexta-feira dessa forma? Aqui na Band é assim. Você não vai começar pra baixo, não. Já fez o sinal da cruz? Já rezou? Já orou? Então agora é paulada na orelha, velho. Já tá protegido?
2: Tá,
1: já tá com escudo? Vamos pra cima? Que agora é com nós. A gente quer alegria, a gente quer porrada!
3: Ai, que legal! Passaram manteiga na cabeça do meu dedo. Mastiga, mastiga, mastiga, mastiga.

0: tô na Band. Chupa que é de uva. Aceita que dói menos. Vamos que vamos.
1: Aceita que dói menos,
2: que
1: querida.
2: Isso, Cida! Aceita, aceita das nossas, hein?
1: Vai, vai, vai.
2: Enos, enos, enos. Aceita que dói menos. Enos, enos, enos. Aceita que dói menos.
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2: Caçada!
3: Eu vou ficar pelado, eu vou
2: fica,
3: ficar pelado!
2: Fica!
1: Fica!
2: Fala do Vieta! Bundi!
1: Balada do Vieta, Bruno Nobis!
2: Valeu, vambora! Vambora!
1: Preste atenção agora! Aumente o volume do seu rádio, coloca no talo! A balada do Vieta vai penetrar de uma forma diferente na sua mente! Mande o seu áudio, grite! Mostre pra nós a sua felicidade, porque aqui na Band, nós só queremos a sua alegria. Gria, gria, gria, gria, gria, gria, gria.
4: Vamos, vamos, vamos, vamos, vamos, na balada do
2: Vieta!
4: Bora, bora, bora!
2: Olha, já batiquei
4: o pedágio da Imigrante, hein? Pode todo mundo descer pra praia que tá livre,
2: hein? Manda um beijo pra Dona Bem-vinda, cara! Ela tá indo no pedágio!
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2: Que loucura, que loucura, que loucura!

0: vinheta tá tirando a roupa aqui.
1: Cara, eu não aguentei,
0: velho. É o efeito cebola. Ele tá tirando as cascas.
1: Eu tô me descascando. Agora sim, vai. É isso.
0: Obrigado,
1: Flamengo. Senta o dedo no play.
2: Funda, põe o dedo bem no meio e afunda.
1: Isso.
2: Ah, vamos furar o bolo hoje.
1: Oba! Olo, eu quero furar o bolo. Olo, eu quero furar bolo. Band FM é sua rádio sujeito, balada do Vinheta.
0: Olha, você que tá no seu carro
1: agora. Que delícia, velho.
0: Mastiga o banco. Você que tá em pé no ônibus agora.
1: Isso.
0: Mastiga o lugar de segurar.
1: O cano.
0: Mastiga o cano agora.
1: E aí? Você tá no trem, tá no metrô? Onde é que você tá naquele banco de plástico duro? Mastiga. Isso.
0: Tá no abrigo de ônibus aí? Mastiga o abrigo inteiro.
1: Mastiga o abrigo. E aí? Tá na guarita? Mastiga a guarita. O seu companheiro chegou pra te render? Mastiga ele.
3: Quero mastigar!
1: Olha!
0: É isso
1: que a gente quer!
0: É loucura!
1: Oca, a dança da minhoca! Oca, a dança da minhoca!
0: Que delícia! Tô muito louco!
1: Que delícia!

0: tira não, cachorro! Não tira não, não tira não, cachorro! Não tira, seu puto!
1: Vocês conhecem o Pluto, não?
2: Eu não...
3: O Pluto!
2: Precisa se controlar, cara.
1: O Pluto!

0: pensa em nada.
1: Só se quer mamar. Alô, Walker, caminhoneiro aí, ficou pelado na cabine do caminhão.
0: É isso, velho.
1: Abraço pra você, meu querido.
0: Parabéns, cara.
1: O Pluto é irmão do Plug. Alô, Benedito, bom dia.

0: Marcos.
1: Alô, Leandro, mastigou a linha azul do metrô, hein?
0: Olha aí.
1: Então você que vai sair pra trabalhar agora, foi culpa do Leandro que estava mastigando a linha azul do metrô, tá
0: a
1: bom?
0: A linha azul do metrô, é isso aí.
1: 20 pra 6, a gente segue, sem tirar de dentro, hein? No clima, no clima, no clima.
2: Caraca, velho, peraí, pô. Peraí, pô, você quer me matar?

0: Uma beca invocada.
1: O bicho tá carregado, né?
2: Ei! Ei! Alô, reverb! Alô, ei!
1: Alô, alô!

0: mão no peito. Vamos juntos, meu povo querido. Obrigado a todos que estão já reunidos aqui nesta festa. Alô, chegou a sexta-feira.
1: Todo mundo animado. Começou, hein? Começou, ninguém
2: vai começou o desafio ao locutor de rodeio. Pode mandando sua palavra aí que o locutor vai fazer a rima pra você exclusiva na hora aqui, tá? No improviso. 11 99991-9197. Mande sua palavra aí enquanto a gente faz a cerimônia de entrada dos peões, né?
0: Vamos começar a festa. Queria agradecer a todos. Em forma de respeito agora, vou receber aí os nossos heróis. Perfilados, um a um entrando na arena. E o pessoal fica em pé, na plateia. Vamos agradecer a Deus, pedir a proteção para esses peões.
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0: E neste momento, os nossos peões.
2: Só baixa o pessoal da Master Sound aí, por favor.
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0: Estão.
2: Pessoal, Master Sound, abaixa só o retorno. O PA tá muito alto, tá dando microfonia.
0: Lembrando cada um de suas famílias. Em respeito, chapéu grudado no peito.
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0: Porque os nossos pés suportam o nosso peso.
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0: Mesmo ferido de espinhos, nós.

0: dos fogos lá, ficar esperto.
1: Pera aí, vai fora, segura!
0: Eu peço que todos, pessoal aí da do Sol, por gentileza, pessoal da empresa Power, pessoal da família Guido aí, Power Guido, apaguem as luzes, apaga geral, só o celular.
2: Só o celular, que bonito, hein?
0: Só o celular.
2: Que lindo!
0: Pede pro menino dos fogos, pede pra...
1: Pera aí, agora!
0: Eu só tô pedindo pra você ficar esperto, filho, pera! E nesse momento, todos com o celular pra cima, agradecendo!

0: este céu com as luzes do celular. Eu quero que os nossos peões sejam abençoados e protegidos. Eu quero que os nossos peões... Dá sinal pro menino dos fogos, a hora que eu erguei a mão. Não! A hora que eu erguei a mão, filha da...
1: Da minha vida.
0: E neste momento, nós vamos dar início a essa festa linda. Porque o show vai começar!
2: É agora, filho!
0: Agora, seu porra!
2: Let's go, girls. Começou, hein? Começou a festa, começou a festa! Já tem a primeira palavra aqui, locutor de rodeio. O Giovanni Oliveira, ele quer que você faça uma rima com a palavra de pai. De pai é a palavra que o Giovanni mandou pra gente aqui, locutor.

0: Obrigado, obrigado aí pela companhia. Vamos juntos fazendo a festa.
1: Aô!

0: A festa tá bonita, eu quero mandar um abraço a todos os locutores de rodeio que estão me ouvindo. Tô obrigado pelo carinho, profissão bonita que eu gosto de homenagear.
1: Olha, a próxima palavra aqui foi o Marcão. O Marcos mandou, a palavra é tocha, locutor de rodeio. Ele quer que você faça uma rima com a palavra tocha, locutor de rodeio.

O pessoal da Guido, fazer uma seleção nova aí, pô. Nós estamos 38 anos já. Fazer a seleção nova aí. Segura, segura o Ira.

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0: jeito. A mulher hoje não tem jeito, tem silicone no peito.
1: Falou Alcinei. Diz que se sente numa arena de rodeio quando o Louco
0: Bora! Continua.
1: Ele tá no rodeio, Louco Doido. Ele tá no rodeio.
0: Alô, parou.
1: Opa, atenção.
2: Ah, vai começar.
1: Ei. Infelizmente o PA desligou. Que bom, porque acabou nosso tempo também. Infelizmente acabou aqui a festa de peão. Graças ao péssimo trabalho aí.
0: Tchau!
1: O pessoal da Guido, né?
0: Tchau! E assim termina a festa! Mais uma vez agradecendo a todos os ouvintes. Não, sem vaiar! Sem vaiar!
1: Não precisa vaiar, não!
0: Sem vaiar! Eu quero pedir pra todos, de São Paulo a Jaú, aquele que vaiar, eu vou socar o dedo no olho. Vai! Tchau! Obrigado, tchau!
1: Você vai embora de cavalo, tá?
0: Tchau! Tchau! Tchau!
1: Tá, virou a esquina ali.
2: Caraca, velho.
1: Foi embora.
0: Virou a esquina.
1: Ai, meu Deus do céu, cara, olha. Vamos lá, hein? Hora da cerveja, sextou aqui nada. Na Band FM. Vai. Depois de um rodeio, nada melhor que uma brejinha, né? Hã? Nada a ver?
3: Hoje é sexta-feira.
1: Peça a sua aí no 11 99991 9197. Manda aqui pra gente, tudo de bom.
3: Nada de tristeza.
1: Rapaz, esse microfone super faturado é da vaquinha que não funciona.
2: Foi que eu consegui, gente. O pessoal fica mandando um centavo pra nós, velho.
1: Pois é, se começassem a mandar um valor um pouco mais substancial...
2: Foi que eu consegui,
1: O microfone melhora, gente. É questão de investimento aqui, viu?
4: Bom dia. Sextou, hein? Manda aquela breja pra nós.
1: Valeu, meu querido. Cervejinha pra você, viu? Tudo de bom.
5: Bom dia, Band. Vamos que vamos. É Douglas aqui, motorista de aplicativo aqui da Zona Norte.
2: Bora.
5: Manda uma cervejinha aí, só pra colocar um Benegripe aqui pra dentro, que eu tô ruim.
1: A cerveja padeceu remédio.
2: Caraca, velho.
1: Um abraço pra você, receba aí.
5: Bom dia, Tadeu. Bom dia, Vinheta. Rapaz, esse locutor é demais, cara.
2: O locutor é bom, velho.
5: Manda uma cervejinha pra nós aqui. Presidente Prudente, é o João Paulo que tá falando, motorista de aplicativo.
1: Valeu, João Paulo, um abraço pra você, tudo de bom, bom dia, sextou, hein?
4: Bom dia, Band! Aqui é o Henrique de Itaquera, manda uma cerveja, sextou, muda uma bola, se fosse duas seria um saco.
2: Verdade.
1: Seria mesmo, um abraço pra você, tudo de bom.
6: Bom dia, Tadeu.
1: Bom dia.
2: Bom dia.
6: Thiago de Itapira, manda uma cervejinha sem álcool aí, entrando em São Paulo agora. Grande abraço.
1: Valeu, meu querido.
2: Receba a cervejinha pro Bob Selection lá de Cuiabá. Ligado na gente.
1: O sobrenome dele é Selection?
2: Então, o nome dele é Antônio, mas ele falou que é conhecido lá em Cuiabá como Bob Selection. Estranho isso, hein?
5: Bom dia, Tadeu. Bom dia, Emerson. Manda uma cervejinha pra nós aí. Manda uma cervejinha também pro seu Ailton da HR.
1: Aí, ó.
5: Aqui é Baianinho da Mega G.
2: Seu Ailton.
1: Valeu, Baianinho. Um abraço pra você. Receba aí.
7: Bom dia, Vinheta. Bom dia, Tadeu. Neto de Mococa, manda uma cerveja daquela trincando, que hoje é dia, hein?
1: Hoje é dia. Hoje
0: aê, Netão!
1: Sextou, hein? Um abraço pra você, Neto. Tamo junto, cara.
2: Delícia, velho.
1: Segura só um segundinho.
2: Só um minutinho. Pera aí, ó.

0: Bom dia, Tadeu. Bom dia, Rome Vieta. Bom dia a todos os ouvintes da Band FM. Elvis Salgado aqui de Camaçari.
1: Ô, querido.
0: Opa! Manda cerveja aí que eu tô tomando Monjaro, não tá adiantando zorra nenhum, então eu vou tomar todas as cervejas que eu puder.
2: Não, tem que maneirar.
3: Peraí, quem usa caneta não pode beber, é isso?
2: Ah, eu acho que tem que maneirar, né, cara?
3: Eu nunca vou usar esse negócio.
4: Mais uma vez.
3: Obrigado, hein, gente?
4: Ponto final, hein?
5: Obrigado, Senhor.
3: Tá bom, gente. Ponto final aqui no Band Bom Dia. Amanhã tem Melhores Momentos a partir das 5 horas da manhã, tá?
1: É isso aí,
3: Tadeu. Vou apresentar a edição dos Melhores Momentos de domingo. Domingo, 5 da manhã, estarei aqui.
1: Ah, meu Deus.
3: Segue a gente nas redes sociais. Sou o Tadeu no Instagram, sou o Tadeu no Insta.
1: E arroba Emerson Franca, oficial.
3: Na sequência tem a Hora do Ronco, pra animar ainda mais amanhã, campeã da Band FM.
6: É isso, gente.
3: Oi.
6: Não saia daí, já já tem muito mais músicas aqui na Band FM.
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7: Bom dia, são 6 horas em ponto, gente. 6 em ponto, hora de Brasília. Bom dia, excelente sexta-feira pra você! Simbora, hein, com mais uma edição gostosa aqui da Hora do Ronco.
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0: Deixa aqui pro tema.
1: Tá, vamos lá,
0: eu
1: vamos
0: assisti
1: ver.
0: Aquele filme do Mel Gibson, do Que as Mulheres Gostam.
2: Esse é muito bom, cara.
0: Que ele começa a ler os pensamentos das mulheres. Ele começa a ouvir o que as mulheres pensam.
2: Tem a parte boa, tem a parte ruim.
0: Tem várias partes ruins, inclusive.
1: Captei, mestre.
0: Captou, seu Pedro?
1: Captei.
0: Então, baseado nesse filme, qual será a pergunta de hoje?
1: A pergunta de hoje é se você gostaria de ler o pensamento de alguma pessoa especial.
0: Olha!
1: Você ficaria contente com o que... Você previu que você conseguiu saber ou ficou triste? Então hoje nós vamos ler pensamentos de pessoas especiais.
0: Às vezes é do teu patrão, às vezes é da mulher, né? Que você tem que adivinhar tudo o pensamento dela, né?
2: Ela gostaria de saber, né?
0: Exatamente.
1: Às vezes da amante. Porque começou...
0: Vamos lá, galera!

0: Bom dia!
1: Muito bom dia, Pidôncio Pedro da
2: gente.
1: Silva. Muito bom dia, senhor Pedro Luiz Ronco.
2: Bom dia, Tadeu. 6 horas e 1 minuto. É sexta-feira, 18 de setembro de 2026.
1: Perguntaremos o que hoje, seu Pedro Luiz
2: Ronco? Aquilo que eu te passei ontem que eu já esqueci.
1: Eu acabei de falar, não tem nem 2 minutos.
2: Eu já esqueci, daí?
1: Mas foi você que veio com a...
2: Gente, vai criticar?
1: Posso, então posso fingir que eu vou dar um gancho?

0: FM, Danilo e Davi. Eu não sou terapia aqui na Hora do Ronco. 6 e 4, de quem que você gostaria de ler os pensamentos?
1: Isso.
0: Você vai ter esse superpoder agora. De quem você quer saber? O que que você gostaria de saber? 11 99991 9197. A palavra-chave qual que é, Pidoncio?
2: Mente.
0: Mente.
2: Mente, mas de
0: não é,
2: mente.
0: É, não é de mentir, né?
2: É, senão seria mentir.
0: É, exatamente. Mente. Manda mente aí. 11 99991 9197. Mente e conta de quem você gostaria de ler os pensamentos.
3: Tudo. Baiano. Barata. Joãozinho.
4: Aeromoça.
3: Vai.
4: Bora. Médico, mineiro, mendigo, namorado, padre,
3: vai.
4: Papagaio,
3: bora.
4: Pastor, português,
3: religião, calma.
5: Profissão, chega.
3: Professora.
0: Professora.
2: Professora tava na aula, português, né? Professora de português. Chamada oral, o menino levantou, foi lá na frente. Pode pedir, professora, você vai me conjugar o verbo andar no presente do indicativo. Aí o menino, eu ando, tu andas, ele anda. A professora, mais rápido. Eu corro, tu corres, ele corre.
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0: Ué, não. Tá certo, ué.

0: Band FM Edson Hudson Azul, aqui na Hora do Ronco, 6:08 agora. Seu Pedro Luiz Ronco, hoje é dia de ler os pensamentos das pessoas.
1: Ah, de quem você gostaria de ler os pensamentos?
2: De quem?
1: Alô!
3: Alô!
1: Bom dia!
3: Bom dia!
1: Qual é o seu nome?
3: Eu sou Angelina.
1: Angelina, muito bem. Já pensou numa resposta para essa questão interessante, Angelina?
3: Pensei, fiquei matutando desde a hora que eu ouvi esse tema.
1: E de quem você gostaria de ouvir os pensamentos?
3: De todo mundo, seu Pedro.
1: De todo mundo?
3: De todo mundo.
2: Mas é genérico.
1: Ah, mas nenhuma pessoa especial?
0: Não, tem que ter uma pessoa especial, porque senão fica muito genérica.
2: Ia ser chato ouvir de todo mundo.
0: E você ia ficar maluca.
3: Então, tá. Top 5 de 5 pessoas especiais.
1: Tá. Tá bom.
3: A minha chefe.
1: Tá.
3: Ia ser legal, né?
1: Uhum.
3: E aí eu já sabia se realmente o elogio. Ai, Angelina, ficou ótimo. É verdadeiro.
2: É verdade.
1: Segundo.
3: Segunda pessoa, minha mãe, que às vezes eu acho que ela mente falando que eu sou bonita.
2: Ah, isso é coisa de mãe, isso aí já é.
1: Mãe é mãe.
3: Mas
1: é mãe.
3: Aí eu queria saber a verdade, né?
1: Terceiro.
3: Terceiro, eu acho que o crush da academia.
1: Crush?
0: Crush é o paquerinha.
2: Paquerinha, né?
0: Paquerinha.
1: Ah, não é aquele refrigerante?
0: Não, não é.
3: Não.
1: Quarto.
3: Quarto. Acho que o açougueiro, quando ele falou que realmente pegou aquele ótimo pedaço lá.
0: Pra saber se ele tá mentindo ou não, né?
3: É, porque a gente chega em casa, é outra coisa.
2: Verdade, verdade.
0: E o quinto?
3: O quinto? Acho que o Tadeu.
0: Eu?
1: Tadeu?
0: Ih. Ah, você não ia querer estar na minha mente, não.
2: Não, não.
1: Mas o que você gostaria
3: o
1: que...
3: Emerson, talvez.
1: O que você gostaria que ele estivesse pensando?
3: Na verdade, eu ia querer saber exatamente o que eles pensam, porque a gente não consegue decifrar esse programa... É indecifrável.
0: Realmente
2: não
0: ia ser uma confusão mental assim.
2: Não ia sair nada da cabeça.
1: Ia sair sacanagem pra cacete.
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0: rosto. Será? Não.
2: Eu sei o que ela ia ler na sua mente.
0: É, o quê?
2: Eu.

0: Band FM, Maiara e Maraíza. 10% aqui na Hora do Ronco. 6h14 agora, seu Pedro, e hoje a pergunta qual é que é?
1: É interessante, de quem você gostaria de saber os pensamentos? De que pessoa? E por que essa preocupação? Band FM, Hora do Ronco.
0: 11 99991 9197. E a palavra-chave?
2: Mente.
0: Mente, manda mente pra gente aqui.
1: Pode ser mentex?
0: Não,
3: seu Pedro. Não, porque é propaganda. É.
1: Não tem mais, que pena.
0: Será? 11 99991 9197, manda mente aí e conta pra gente, vai ler o pensamento de quem, hein?
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0: Avicii.
1: Sua rádio do seu jeito. E hoje, na hora do ronco, lendo pensamentos.
2: Alheios.
1: É.
2: Alô!
3: Alô!
2: Bom dia!
3: Bom dia, Tadeu! Bom dia, Tipidon!
2: Bom dia, linda! Quem está falando?
3: É a Thalita aqui de Carapicuíba.
2: Muito bem. Alguma pessoa especial que você gostaria de ler os pensamentos, Thalita?
3: Claro, minha esposa.
2: A sua esposa? Por que essa curiosidade, Thalita?
3: Ah, às vezes a gente tá lá fazendo nossas coisas, ela fica quieta, olhando pro nada, fala, meu Deus, o que que sua mãe tá pensando? Em mim ou outra pessoa?
1: Pensando nas contas pra pagar,
4: é,
1: né?
4: É, meu, pode ser.
1: É, deve
3: numa
1: ser.
3: Numa hora boa dessa, ficar pensando nas contas, aí não dá, né?
2: É, ela fica pensando em que hora que você falou que ela tá quietinha?
1: Aquela hora, vamos. Aquela hora.
3: Aquela hora. Coisa, vai.
4: Aquela hora, é.
1: Aquela hora, seu Pedro.
5: Que hora, gente? Eu não entendo também.
2: Que nota você acha que ela estaria te dando?
3: Ah, uns 10, né? Tá comigo há um tempo.
2: Ah, metida.
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1: Ah. Ué, tem que se garantir, né?
4: Faz isso.
7: É magia. Eita, felizão, grita aí.

0: minhoca vai piar.
1: Deixa ela piar, gente.
0: Sexta-feira é dia,
1: hein? Eita!
0: Sexta-feira é dia.
1: Só encapar.
0: Pera aí, pô.
1: Obrigado!
0: 11999919197. Conta pra gente de quem que você gostaria de ler os pensamentos.
2: Bom dia, galera do Ronco. Tudo bem com vocês? Bem. Aqui é a Dayana de Vitimarsum, Santa Catarina. Oh. Então, eu gostaria de ler os pensamentos do meu filho. Pra ver se eu tô sendo uma mãe exemplar, o que ele pensa de mim, né? E era isso.
0: Olha aí, olha, que beleza,
3: se
0: hein?
3: Você ler os pensamentos, você vai abandoná-lo.
0: Não, não fala assim, mano.
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0: tem um cavalo baio com uma pinta na orelha.
1: Ai, que susto!
0: Eu tenho uma mula preta com uma pinta
2: na outra orelha.
3: Seis e meia agora.
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5: Começa o Aqui a Bola, o Mundo Cão na Carrocinha da Vida. Um grupo especialista em bolões de loteria apostou R$1 milhão para tentar ganhar os 300 milhões do prêmio. Só que deu certo. E aí?
1: Tá tudo bem aí? O grupo que é coordenado pelo militar Glacial Andrade coleta apostas em todo o Brasil. O valor de R$1 milhão em apostas foi conseguido através de quase 60 mil jogos feitos em quase 8 mil cartelas. Meu Deus!
5: O grupo existe há 14 anos e já faturou cerca de 9 milhões nas mais diversas loterias. Desta vez, eles não acertaram os 15 números principais sorteados, mas espera faturar cerca de R$250 mil por ter acertado as faixas secundárias, que vão de 11 a 15 acertos.
1: Quatro apostas acertaram 15 números e dividem aí o prêmio de R$18 milhões. Cada bilhete deve ficar com R$4,5 milhões.
5: Daqui a pouquinho, Gil Gomes e a mulher que perdeu a cabeça pelo amante. Os comentários é de Pedro Luiz Ronco.
0: Negócio bom, apostaram R$9 milhões e ganharam 100 mil.
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1: Que coisa, hein, cara?

0: Band FM Gustavo Lima, bala alojada aqui na Hora do Ronco, 6h35. E hoje nossa pergunta qual é, hein?
1: De quem você gostaria de ler os pensamentos? Qual a sua curiosidade? Band FM Hora do Ronco.
0: Vai entrar na mente de quem, hein? 11 99991 9197. E a palavra-chave qual que é?
2: Você falou agora, em mente.
0: É mente, mente.
2: Vai estar na mente de alguém, aí é a palavra.
0: Exatamente, Pidonço. Olha aí a associação que você faz.
2: Você falou,
0: né?
2: Eu acabei de ouvir.
0: Às vezes eu olho pra você e falo, não, ele não consegue raciocinar. Você consegue.
3: Eu acho que você é um baita de um burro.
0: Não, também calma. 11 99991 9197. Manda mente aí.
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3: É besta, viu?
4: É testemunho.
3: Bom dia, FM, a sua rádio do seu jeito. É a hora do ronco, 6h43 agora, seu Pedro. Hoje a gente tá entrando na mente das pessoas.
2: Do pensamento.
3: É.
2: Alô?
5: Alô?
2: Bom dia.
5: Bom dia, ronco.
2: Como é que você se chama?
5: Eu sou a Márcia, do Campo Limpo.
2: Márcia do Campo Limpo. Gostaria de ler os pensamentos de quem, Márcia?
5: Posso dar um bom dia pros meninos?
2: Pode.
5: Ô, homem vinheta.
3: Oi, querida, um beijo.
5: Bom dia, gostoso.
3: Gostosa.
5: Ai!
4: Ai, ela gostou!
2: Nossa, quanta frescura.
3: Que é isso?
5: Fidoncio.
6: Ô, minha linda, minha bruxinha maravilhosa.
5: Bom dia, meu fofo. Tadeu.
3: Oi, bom
2: outro
3: dia.
2: Outro fofo.
5: Bom dia, homem dos meus sonhos.
3: Ô, mulher
2: nossa,
3: da minha vida.
2: É isso?
5: Ui.
2: Não pensa naquilo?
3: Vamos lá.
2: De quem você gostaria de ler os pensamentos, Márcia?
5: Então, eu gostaria de saber o pensamento do meu ex. É, ele me traiu, assumiu amante... E agora que a vaga de Kenga tá vaga, né? Tá liberada, ele quer que eu preencha a vaga.
2: E você vai perdoá-lo?
5: Perdoar não, mas uma recaída, quem sabe?
3: Ih, ela!
4: Ih, aí, aí,
3: ela
4: ó.
3: Top, hein?
4: É,
3: mas na vaga de Kenga?
4: É, que é isso, vai. Quer morar na vaga.
5: Kenga.
3: Na vaga de Kenga.
2: Márcia, depois que você se separou, já teve esse seu pensamento fazendo trolololololó com ele?
5: Ainda não. Mas na realidade, quem sabe?
3: Aí, se ele quiser, ela quer.
4: Deixa eu marcar, hein?
3: É basicamente o resumo da ópera esse.
4: É aquele amor, hein?
3: É, o amor que fica.
5: Eu tô pensando.
2: Não pensa muito que ele vai com outra.
3: Vaga de Kenga é demais.

0: Band FM, Guilherme Santiago, magia e mistério, aqui na Hora do Ronco.
1: Primeira aula de inglês pra vocês.
0: É o teacher Pidoncio Pidunga da Silva.
2: Bom dia a todos, bom dia, sexta-feira, gente. A molecada fica tudo eufórica pra vazar, é. Só que eu vou dar uma noticinha pra eles. Hoje tem a segunda aula e depois eu vou passar uma revisão da matéria da semana, então não vou liberar.
0: Ah, mas eu também vou ter que ficar?
2: Vai.
0: Ah,
2: vai, meu. Que eu preciso de assistente.
0: Ah.
2: Não tem quando o professor falta, não tem a prostituta?
0: Não, é substituta.
2: Ah. Nossa, desculpa. Ô Camila, tinha uma pessoa falando que a filhinha dela ouve, você tem o nome dela aí, não? Ah, que pena.
0: Que pena. Vamos pra lista de presença aqui.
2: Vamos, chamada, atenção. Vamos lá,
0: atenção, chamada, alunos, 11999919197. Vamos aí, lá.
3: Tá na mão. Bom dia, teacher Pidoncio, que é Daniela de Embu-Guaçu.
2: Oi, Dani.
0: Daniela de Embu-Guaçu, bom dia, presente.
4: Carlão, bom dia, presente.
0: Carlão? O nome dele é Carlão, deixa eu te ouvir de novo.
4: Carlão, bom dia,
0: Carlão?
4: Presente.
0: Carlão, ó,
2: olha,
0: Carlão.
2: Presente, Carlão. Carlão,
0: presente pra Carlão, tá aqui, carimbinho pra você.
2: Gente,
5: bom dia, teacher Pidoncio.
2: Dia.
5: Kaique de Mauá.
2: Ó, oh, Kaique de Mii.
0: Kaique Tommy. De Mauá.
6: Good morning, teacher Pidoncio.
2: Yes.
6: Present, Stella da freguesia do O.
2: Olha aí, que bonitinho, ó. Presente, toma carimbo.
0: Pra você.
5: Hello, teacher Pidoncio, Elvis Salgado de Camaçari.
0: Camaçari.
2: Opa, tá aí, vende salgado, presente.
0: Não!
5: Bom dia, Tite Arpidoncio.
2: Bom dia.
5: Bom dia, presente aqui, ó, Jalcim Cabral, Guatindiba.
0: Oh. Abraço pra você, meu querido, presente. Tudo de bom.
7: Bom dia, professor Pidoncio.
2: Oi, linda.
7: Elaine de Paulínia, presente.
0: Elaine de
2: presente.
0: Paulínia.
2: Toma aqui na caderneta.
0: Oi.
8: Bom dia, Tite Pidoncio. Bom de Guarulhos, um abraço embaraço aí por trás, motoqueiro, um abraço de motoqueiro, teacher.
2: Aí, motoca, carimbo. Bem, motoca.
0: Tá aí, vamos à aula, professor.
2: Muito bem, Jair, vamos à aula.
0: Juliana, que fez aniversário ontem, inclusive.
2: Opa, Juliana, que fez aniversário ontem, inclusive.
0: Nossa, tô pingando aí. Juliana, qual é o significado de mystery? Mystery.
2: Ah, isso aí foi, o que que acontece? Você sabe que, eu não sei se você sabe, viu, Jair, mas a gente tem que falar, eu tenho outras, eu não vou falar que é profissão, mas talvez alguns bicos que eu faço, que a minha profissão é aqui, né? Eu
0: sim, colocar a voz aqui. O teu ganho de vida principal é aqui, isso aqui.
2: É
0: meu
2: aqui.
0: Jesus.
2: E eu sou mestre cerimônia também.
0: Ah, é? Olha, o famoso
2: MC. Nossa, que bom. Você como mestre cerimônia, imagino.
0: Que bom.
2: Imagina o quê? Tá me tirando? Aí, você tem que ter palavras pras pessoas que, de repente, autoridades, Vossa Excelência, as coisas, né? Aí tinha ali autoridades. E aí eu, brincando, contei uma piadinha. Cara, você acredita que só um no Rio?
0: Ué?
2: Aí eu olhei pra ele, eu tenho que tratar ele como autoridade, né? Pô, Mister, ri?
0: Puta vida! Caraca, velho, quer ver me jogar aqui de cima? Mister, ri! Ô, professor, mystery é mistério.
2: Toda a vossa senhoria riu, é só ele que não.
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0: Mas é bobo,
2: meu Deus do céu. E a gente fica prestando atenção, né, cara?
0: Então, cara...

0: Band FM, Zezé de Camargo, irmão da Lua, amigo das estrelas na hora do ronco.
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0: Perguntamos o que, seu Pedro?
2: É, de quem você gostaria de ler os pensamentos?
3: Ah. Bom dia, Band.
0: Dia.
3: Eu queria dia. Ler os pensamentos de duas chefes que eu tenho. Porque de vez em quando a gente briga, eu falo umas verdades, elas também. E todo mundo é funcionário público, ninguém demite ninguém. Olha. Mas eu queria ler os pensamentos depois que elas ouvem as verdades. Um beijo pra
4: vocês. Bom dia, Nelson.
3: Eu sou a enfermeira Kátia Forte.
4: Que menina tá falando? Um beijo, enfermeira.
2: Eu gostaria de ser funcionário público.
0: Gostaria, seu Pedro?
2: É, não pode mandar embora?
4: Não, seu Pedro, não vai. Você fica lá. É, e nem precisa fazer nada.
0: Mas parece a banda.
2: É isso que eu quero.

0: Uma vez aqui na Hora do Ronco, gostaria que fosse a última vez, mas não é a última vez que vamos ter que interromper a Hora do Ronco.
1: Sim.
0: Pra propaganda eleitoral obrigatória. Em 25 minutos, a Hora do Ronco estará de volta com a questão.
1: A questão? Que questão?
2: O que que significa que...
1: Shazam?
0: Ah, peraí. Não tem tempo.
2: Mas não tem.
1: É o Capitão Marvel.
2: Depois você fala.
1: Esse de Salomão, HDR.
0: Não tem. De quem você gostaria de ler os pensamentos? Conta pra gente.
1: Coitado, Capitão Marvel.
0: Qual que é a palavra-chave, Pidoncio?
3: Ele morreu?
0: Não.
2: Gente, não tem tempo.
0: É fala mente. A palavra mente. 11 999919197. Tem mais a Hora do Ronco na internet nos próximos 25 minutos, tá? E na volta tem Balada do Vinheta também. E vai ter essa música inteira, ó. Oh.

0: aguento mais esse lance de deixar a calcinha pendurada no registro do chuveiro, pô.
1: Ah, meu filho, e você com essa toalha molhada aqui todo dia em cima da cama?
0: Não, e outra? Você sabe que eu gosto de ovo com a gema mole. Aí, tá duro de novo.
1: Ah, que é? Tá achando que eu sou sua empregada agora?
0: Não é questão de ser empregada, amor. Casou comigo, já sabe. Assim, é desse jeito.
2: Agora, na hora do ronco, guerra do sexo.
1: O locutor não se intromete aqui também, não. Que saco.
0: É isso mesmo, sai fora daqui, pô.
1: Vai, inferno, toma. Que saco. Vai.
3: Pera aí, calma aí, pô.
4: Bom dia, Elizabeth.
5: Bom dia.
6: Ai, tô tão feliz hoje.
4: É, por quê?
6: Olha como é que eu tô acesa.
4: Nossa, tô tão arrepiadinha.
6: Ai, sabe por quê? Eu sou fã e hoje tem Marcos e Belucci no programa. Ai, será que eles assim vão me dar um autógrafo?
5: Não, eles não sabem escrever nem ler.
6: Você sabe o que é isso, Ronco? Por que você fala isso? Sabe por quê? Porque você não é gato que nem eles. Você não canta assim que nem eles. Você tem ciúmes, isso sim. Pra eles, eu até uivo.
5: Ciúmes de quem? Prefiro a minha cachorra no cio.
4: Que é isso, gente?
6: Você é o grosso! Nenhum homem trata... vem cá, seu horrível! Você tá me comparando com a sua cachorra, é isso, Ronco?
5: Não, agora não, de jeito nenhum.
4: Ah, tá.
6: Ah, bom, nossa. Graças a Deus.
5: Minha cachorra não tem pulga.
6: Você tá rindo do quê, Tadeu?
7: É inevitável. Você pode...

0: quê? Fala pra mim, vai.
1: O Tadeu e dois amigos vão esquiar e ficam hospedados numa velha cabana. Só que havia apenas uma cama de casal. E à noite, Tadeu e os dois amigos dormem juntos na mesma cama. Pela manhã, um dos amigos do Tadeu, que dormiu do lado direito da cama, fala: rapaz, sou eu que tava com uma mulher a noite inteira segurando o meu pilau. O outro, que dormiu do outro lado: engraçado, eu também sou eu com uma mulher que ficou a noite inteira com a mão no meu negócio. Aí o Tadeu, que dormiu no meio: eu não. Eu sou a noite inteira que tava esquiando.

0: rapidinha do Pidoso.
1: Jadeu!
2: Oi!
1: O louco no hospício.
2: O louco no hospício.
1: No hospício tá lá. E o diretor só ficou olhando, porque piada de louco é assim, né? Tem um louco, tem um diretor.
2: É, tem um padrãozinho, né?
1: Tem um padrão. É um padrãozinho, padrãozinho. Aí o. Lá vem o louco no corredor puxando uma escova de dente, uma cordinha.
2: Ué?
1: E lá vem ele puxando. Imagina a cena.
2: Não, tô imaginando.
1: O louco vem puxando uma escova de dente numa cordinha de varal.
2: Sim.
1: Aí o. O diretor passa e fala assim: eita, nós, hein? Tá com seu cachorrinho? Aí o louco, mas você é imbecil mesmo, hein? Falou pro diretor.
2: Caramba.
1: Larga a mão de ser burro, você é louco, não tá vendo isso aqui é uma escova de dente? Aí o diretor, ih, caramba, meu, será que ele tá bom?
2: É, né?
1: O diretor falou, pô, acho que eu vou dar alta pra esse cara, hein? Vou lá pro meu escritório agora dar alta pra ele. Nisso o diretor vira as costas. O louco olha pra escova de dente e fala, meu, bora, enganamos ele, Totó.
3: Presta atenção nessa história. Pode vir, tá de boa.

0: rádio do seu jeito, seu Pedro Luiz Ronco?
1: Sim.
0: O senhor lembra a pergunta de hoje?
1: Lembro. Quem você gostaria de ler os pensamentos?
2: Aê!
1: Acertei?
0: Acertou,
1: seu Milagre! Pedro. Milagre!
0: Alô!
3: Alô!
0: Bom dia!
3: Bom dia!
1: Quem é?
3: É o Alex do Guarujá.
1: Alex do Guarujá. Muito bem. Pergunta interessante, Alex. De quem você gostaria de ler os pensamentos?
3: Eu queria ler os pensamentos de todos os meus familiares.
1: Você está desconfiado que eles não gostam de você? Como é que é?
3: Estão tudo falso. Agora que eu vim morar aqui no Guarujá, todo mundo fica me lambendo.
0: Ah, agora sim!
1: Para que você recepcione, leve na praia.
3: Lá em recepção na cadeia.
1: Mas de todos os familiares, de qual que você tem o pensamento que é mais sem vergonha?
3: Meu tio.
0: Oh, meu tio, poxa.
1: Por quê?
3: São tudo falso. Tudo falso. Tem vale um real.
0: Interesseiro,
1: Já te deram golpe?
3: Vários.
0: Meu Deus do céu.
1: Posso ser seu sobrinho?
0: Não, seu Pedro, não. Já não basta os parentes dele, pô. Hora do...

0: você pede pros ouvintes participar, que eu vou.
1: Ouvinte da Band FM, 11999919197. Você manda mensagem pra gente agora. Você vai mandar mensagem falando: eu tô na balada, eu tô na Band FM. Pronto, vai fazer a balada junto com a gente aqui, certo? 11999919197.
0: Okay? Bora, bora, bom dia.
1: Bora, então.
0: Bom dia.
1: Bom dia, bom dia, bom dia. Bom dia.
2: Certo.
3: Opa, bom dia.
1: Todo mundo preparado?
0: Não, desculpa, Tadeu. Com esse ânimo aí, não.
1: Ah, agora sim.
0: Não, aí não, pô, vamos pra cima.
1: Respeita, cara, ô Vinhetão.
0: Oi, querido.
1: Preparado?
0: Playlist pronta? Eu tô preparado, pronta? Tudo certo. Preparei algo agora pra botar o terror.
1: Então bota o terror.
0: Só que eu quero o ouvinte agora mandando o áudio, mostrando que realmente tá junto com a gente.
1: Já convidei, tô só esperando aqui. Enquanto isso, você senta o dedo.
0: Toma esse...

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0: Sabe por quê? 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É isso que vai acontecer.
1: Vamos lá então.
0: Bande FM, a sua rádio sujeito. A hora do ronco, aumente o volume do seu rádio e venha fazer essa viagem com a gente, gente,
1: gente, gente, gente. Vai subir, hein? Quando subir é pra alegrar.
0: Vamos alegrar a sua vida agora.

0: ouvinte, ouvinte, ouvinte, ouvinte com a gente no 11 9 9 9 9 1 9 1 9 7. Vambora, bora!
1: Tô na balada!
0: Delícia!
1: Mastiga, mastiga!
0: Isso!
1: Beijo, Igor!
0: Ah, beijo pro Igor! Beijo pro Igor com voz de mulher!
2: Vai! Tá eu e o José aqui! Vai, José!
0: Oi! Vai!
2: Quero manteiga onde, José?
0: Vai, José! Ô, José!
3: Aqui é a Marcela de Black River. Uau. Na balada do Vinheta. Entendi. Mastiga, mastiga, mastiga.
4: Tá
3: bora.
4: Todo mundo mastigando.
0: Bora,
4: e
0: mastiga
4: você,
0: aí.
4: Tá junto com a gente?
0: Oi.
5: Bom dia, Cieli. Eu tô na balada do Vinheta.
0: É isso aí.
4: Balada mastiga, do Vinheta, volume 9.
5: Mastiga.
0: Vai.
5: É a Vinheta, teve.
0: Um beijo pra você, menina.
6: Sou Gisele de Jales. Sou Gisele de Jales. Interior de São Paulo. São
0: aí,
6: Paulo.
0: Toma,
6: São Paulo.
0: Toma. É a balada com mais mulher por metro quadrado da Terra.
4: É assim que eu gosto. Você, mulher, venha junto com a gente, porque a balada só tá começando. Ando, ando.

0: quero.
1: Eu tenho essa de goma aqui, você quer a verde ou a vermelha?
0: Hoje eu quero de goma vermelha.
1: Toma!
2: Ai, que legal! Passaram manteiga na cabeça do meu dedo!
0: Mastiga, aham, mastiga, aham, mastiga, aham.
1: Ó, oca, oca, oca,
2: a dança da minhoca! Oca, oca,
1: olha a onda! Onda,
0: onda, onda!
1: Do meu dedo! Caramba, não vou tirar mais rápido do meu pensamento!
3: Tô aqui, a banda é FM. Vocês são lindos e bonitos. Sou fã de vocês.
1: Linda!
3: Passaram manteiga no meu dedo. Mastiga. Elisa de Matão. Beijo, adoro vocês.
1: Oi, Elisa.
0: Alô, Matão. Alô, São Carlos. Alô, Araraquara. Toda a região curtindo com a gente na Band.
1: Tamo junto.
4: Ai, que legal.
1: Olá.
4: Passaram manteiga na cabeça do meu dedo. Mastiga, mastiga, mastiga.
0: É isso que a gente quer, a família, o casal, as crianças.
1: Todo mundo com a gente na Balada do Vinheta.
0: Balada do Vinheta, 9.FM, essa rádio sujeito à hora do rombo.

0: pedindo. Eti, eu quero leite.
1: Que é isso?
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1: O que é isso, menino?
2: Do ronco.
3: É que eu não tomo sem leite, e aí?

0: Band FM, Bruno e Marrone, Juras de Amor, na hora do ronco, 7h39 agora, gente.
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2: Hoje a nossa pergunta é sobre ler pensamentos, né?
0: Uhum.
2: Eu gostaria de ler os pensamentos de todos os candidatos à presidência da República, aos governos dos estados, ao Senado Federal, à Câmara dos Deputados e Assembleia Legislativa. Eu queria saber o que cada um pensa. Só isso.
0: Só isso, seu Pedro. Você teria estômago pra isso?
2: Não.
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0: Tanta coisa pra você invadir a mente. Mas...

0: Band FM, Diego e Vitor Hugo, moça pra casar na hora do ronco, 7h42, seu Pedro, perguntamos o que hoje, hein?
1: Ah, de quem você gostaria de ler o pensamento, saber o que essas pessoas pensam? Band FM, hora do ronco.
0: Vai entrar na mente de quem, hein? 11 99991-9197, palavra-chave qualquer, pedal, senhor.
2: A mente.
0: Mente, mandou mente. A Camila já sabe, você vai falar ao vivo com o ronco aqui, vai contar a sua história de quem você gostaria de ler os pensamentos.
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0: Você tá aí ainda na linha?
1: Oi, segura. Alô, linda!
2: Oi, bom dia, meus amores!
1: Oi,
2: bom dia,
1: meu só amor.
0: Espera só um pouquinho!
1: Só um minutinho, o Ronco vai te chamar!
0: Só um minutinho, agora, quer ver?
1: A sua rádio do seu chefe!
0: Agora sim, agora, vai, Ronco!
3: Pode chamar?
1: Pode, Ronco!
3: Tá adiantada, né? Bom dia!
1: Alô!
3: Agora eu não falo.
1: Ah! Agora caiu, ela desligou!
3: É brincando!
1: Cara, como eu amo esse programa, honestamente, viu?
4: Como é bom, né, cara, a gente
1: eu
4: tem essa liberdade,
1: velho. Eu sou muito fã da Hora do Ronco.
4: Não é? Ter essa liberdade de poder
1: Alô?
4: Brincar, meu.
1: Alô? Ah, ela bloqueou nosso telefone, Ronco.
0: Mas era...
1: Ah, ela achou, que era... achou que era golpe. E era mesmo, né?
3: Não, e era.
4: Que era golpe, não é?
3: Que a gente dá de golpe aqui.
4: Nós somos os golpistas do humor.

0: Band FM, Zé Neto e Cristiano, cadeira cativa aqui na Hora do Ronco. São 7h53 agora, Ronco, estamos falando sobre o que hoje, hein?
1: Ah, sobre ler pensamentos. Alô?
2: Alô, bom dia.
1: Bom dia, quem é?
2: Fala, Ronco, beleza? É o César.
1: O César, muito bem. De quem o César gostaria de ler os pensamentos?
2: Ô César, posso mandar um bom dia pro
1: não,
2: pessoal?
1: Não, César
2: aí?
1: Não, é Pedro aqui. César é você, sua anta.
3: É, o César é você.
0: Ele tá nervoso, mano. Tá nervoso, tá nervoso.
2: Ô Pedrão, é a emoção.
1: Tá bom, pode falar, César.
2: Bom dia, Vinheta.
3: Ô, querido, bom dia, César.
2: Ô, Pindonço.
4: Ô, filho da mãe, dá o Pedro que é de Pedro. Não, é César o que é de César.
2: Fala, Tadinho.
0: Fala, Cezão, tamo junto, hein.
2: Ô, Pedrão, o que acontece? Eu queria ler os pensamentos do meu cachorro.
1: Do seu cachorro?
2: É.
1: Ah, por quê?
2: Aquilo ali é o seguinte, quando tá eu, minha esposa e a menina, o cachorro é um doce. O cachorro, falta te beijar. Quando só tô sozinho com aquilo ali, ele rosna pra mim, ele raspa até o pé.
0: Falso, hein?
2: Aquilo... É falso. Eu acho que aquilo ali é a encarnação do ex-marido da minha mulher.
3: Pode ser mesmo.
0: Você acha,
3: cara,
0: que é a encarnação do ex-marido da sua mulher?
3: Pode ser mesmo.
0: Caramba, véio, pode ser mesmo, hein?
1: Ele já avançou em você?
2: Já, meu, aquilo ali é traiçoeiro.
3: Ai, olha, meu.
2: É um pincher.
1: Foi no saco, não?
0: Pô, é um pincher ainda, não?
3: O pincher é danado.
1: Arrancou o saco.
0: O pincher é maluquinho, hein?
1: Não é pinto, é saco.
0: Não, é pincher.

0: tá gostoso. Aí já esse pedaço é meu.
1: Pidócio, tá no ar. Pidócio, tá no ar.
2: Sim.
1: Fala aí, Tadeu, faz aí. Band FM Zezé de Camargo e Luciano, antes de voltar pra casa
2: agora
1: aqui
2: na sim.
1: Hora do... Agora sim.
0: Agradecer o Romário, Léo, o pessoal lá da padaria Fazenda dos Pães, né, Jadil?
1: Aqui no Morumbi, na Três Irmãos, né?
0: Mandaram um lanchinho especial pra nós.
1: Romário, gente finíssima. Deus abençoe sua vida, viu, Romário? Um abraço pra você.
0: Obrigado.
1: Pra todos os funcionários aí.
0: Deixa eu mandar um beijinho antes também. As meninas da recepção da Band sempre trata a gente com tanto carinho, né? A nossa Beatriz e também o papai dela, que é muito fã da gente, sabia?
1: Quem é o papai dela?
0: O papai dela, Jadil, é o seu... Peraí, eu vou achar aqui,
1: Jadil. É o seu pai, né?
0: Não, não é meu pai, não, Jadil.
1: Bom, peraí, vai procurando aí.
3: Adulto, baiano,
0: barata, seu José Ricardo.
1: Ô, Zé Ricardo, um abraço pro senhor, viu?
0: Todas as meninas lá da recepção.
1: Beijo pra Bia também.
4: Antigo, namorado, padre, papagaio, pastor.
1: Tá girando, viu? Queridinho, foco aqui no programa.
0: Ai, meu Deus.
3: Profissão.
0: E agora, o que será que vai cair, hein?
3: Nome de filme.
1: Nome de filme.
0: Atenção, Camila, hein? Tinha um cara. Ele. Porque agora esse negócio de IA, né? Robô. E o cara comprou um robô, ele morava na praia. E ele era. Não sei se fala pescador de ostra. E esse robô, toda a ostra que ele pegava, ele matava. Toda a ostra, o robô. Ele não gostava de ostra. Nome do filme.
1: Eu acho que é aquela animação da... É da Disney, eu acho, né? É o Wall-E. Não é? Não tinha?
0: Wall-E.
1: É, que tem um robô. Não é? Não?
0: Sabe, Camila?
1: Não? Ninguém sabe?
0: Não, gente, tão fácil. Ele é um robô.
1: Sim.
0: Matava ostra.
1: Sim, qual é o nome do...
0: Ostra Minador do Futuro.
1: Vai tomar banho. Essa você forçou.
5: Essa daí... Essa... Não, você que inventou.
1: Essa você forçou. Nossa, legal.
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1: Band FM, a nova do Mumuzinho, fechadão com amor aqui na hora do ronco. Ô, seu Pedro!
2: Sim.
1: Hoje nossa pergunta qual é que é?
2: De quem você gostaria de ouvir o pensamento? Conta até as 9, Band FM, a hora do ronco.
1: Pode mandar mensagem pra gente aqui, o Pidão está apontando. Hoje é dia do Vinheta falar a palavra-chave, né?
3: Vou falar.
1: 11 99991 9197.
3: Certo é certo.
1: Certo é certo. Então, Vinheta, a palavra-chave qual que é?
3: Não fui eu ontem. Não, certo é certo, meu.
1: Certo é certo, Vinheta. Pelo amor de Deus, vamos trabalhar.
3: Tá bom, vai, mente.
1: Mente, mandou mente.
3: Pronto, doeu.
1: A Camila tá ligando pra você e você conta de quem que você gostaria de ler o pensamento. Para de brigar!
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0: hoje, tal qual o Mel Gibson naquele filme Do Que as Mulheres Gostam, a gente tá lendo os pensamentos do povo, né, seu Pedro?
1: Bacana, não
0: é? Alô?
2: Alô, bom dia.
1: Bom dia, quem é?
2: Aqui, Ronquinha, a Roberta de Santana. Bom dia, menino.
0: Bom dia.
3: Oi, fia.
2: Bom dia.
1: Roberta, de quem você gostaria de ler os pensamentos?
2: Ronquinha, eu gostaria de ler o pensamento de um boy que ele me dá carona todos os dias até o serviço.
0: Eita.
2: E aí eu tô super na dele, só que ele não deu nenhuma entrada ainda pra mim. Eu gostaria de saber o que, que ele pensa de mim. Então eu gostaria de ler os pensamentos dele, que tá difícil.
1: Eu gostaria de saber onde você gostaria que ele entrasse.
0: Vamos lá, gente!
4: Ele não deu entrada?
0: Não é ele que dá entrada, não, viu, fia?
5: Ela não vai pro roteio pra ver montaria. Ela não vai pro roteio pra beber cachaça. Sabe o que é que ela tá interessada? Sabe o que é que ela quer?

0: Luciano, cansado. Eu vi, o cara tem uma tatuagem no braço, meu. Sabia que ele tem um... É um negócio do... É o pipizinho do filho dele, que o menino... É menino. Aí ele tatuou o pipi do... Ô, meu querido, tá no ar, meu.
1: Aí o Geninho com a Mariana Fagundes. Caramba, pião todo véio. Tatuado.
0: Oi, tatuar o pipizinho do...
1: Vinha da hora do quê?
0: Segunda aula do inglês pra vocês.
1: Com o professor Pidoncio Pidunga da Silva.
0: Um abraço, nosso querido Rafa. O Rafael.
1: Pensa num cara gente boa.
0: Ele é, meu.
1: O principal defeito dele é ser palmeirense, né? Mas aí a gente releva, né?
0: Eu já não venho falar aí essa dessa pessoa.
1: É porque você é palmeirense também.
0: Então pronto. Então não coisa ele. Senão ele vai ficar coisado.
1: Muito bem. Rafa, forte abraço, hein?
0: Forte abraço, Rafa. Tá tudo bem com você?
1: Qual joia, destino? Né? Qual destino hoje?
0: Você não pode perguntar qual é o destino dele.
1: Não, o destino. O que, que é? Zona Sul, dá atenção você da Zona Sul aí.
0: Hoje tem Band, hein?
1: Hoje tem Band FM, hein? Vamos lá, ah, pra aula, ô professor Pidoncio?
0: Ué, você vai pra Zona Sul e quer pra aula? não mistura.
1: O Agnaldo.
0: Ignide
1: quer saber qual é o significado da palavra skim. Skim. É assim que fala? Se eu tiver falado errado...
0: Peraí, tira a música e fala de novo, pra prestar bem atenção.
1: Skim.
0: Skim, isso.
1: Skim.
0: Dá uma travada aqui, ó.
1: Skim, eu pego no ar?
0: Pega a mão.
1: Tá aqui, ó.
0: Você pega o que aqui no tá. Alto aqui, ó.
1: Pega no ar aqui. Pera,
0: na reta da testa, ó.
1: Tá aqui, ó.
0: Aqui, ó. Vem daqui, vem do queixo.
1: Vem daqui.
0: Ó, skim.
1: Skim.
0: Perfeito.
1: Cara, meu, o que é isso?
0: Aí o Tadeu vai na dele.
1: Isso não é uma aula, não. Isso é um hospício.
0: É, isso aí. Eu te falei da Michelle, não?
1: Não, o que aconteceu com ela?
0: Não aconteceu nada, tá bem.
1: Ai, ufa, pelo
0: Mas
1: amor de
0: Deus. A Mi, ela é uma, sabe o que eu acho legal? As pessoas que praticam muito esporte. Muito esporte. E ela perguntou pra mim, e aí, qual esporte você acha que eu devo praticar agora? Eu falei, olha, aqui é meio difícil, mas pratica um esporte que você vai gostar muito. Ela, qual? Eu falei, skimmy.
1: Nossa senhora, é um esporte difícil aqui no Brasil, que não neva muito, né?
0: Por isso que eu falei, que aqui é difícil.
1: Aqui é difícil, skimmy.
0: A não ser que seja aquele da água, né?
1: É pode ser verdade, boa.
0: Tem nada a ver.
1: Falei, skimmy.
0: Skim é esquema em inglês, professor. Não tem nada a ver.
1: Não se tira essas coisas.
0: Engraçado, a cabeça é sua.
1: Do ronco. 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

0: Matheus, de tanto te querer aqui na Hora do Ronco. 8h20, Homem Vinheta, que momento é esse, cara?
1: É o momento do ronco.
2: Olha, eu não preciso ouvir os pensamentos de Dona Cleide Ronco quando eu estou comendo batatinha chips e salgadinho no sofá. Ela fala.
0: O que é que ela fala, seu Pedro?
2: Quer que eu fale?
0: Não, pelo amor de Deus.
3: Melhor não.
0: Vai que a gente sai do ar.
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0: Band FM, Eduardo Costa, imagina eu aqui na hora do rompo. Imagina 8h24, agora o nome da música, querido. O nome da música.
1: Desculpa, tá? Sim, desculpa.
0: Band Notícias. Está perdoado, tá? É, chama a Babi.
1: Atenção agora, informações, Band Notícias. Babi, é com você.
2: Bom dia, Tadeu. Sexta-feira e já tô aqui com as primeiras informações. O governo anunciou um reajuste de 15,04% no Bolsa Família. Com isso, o valor mínimo do benefício vai passar de R$ 600 para R$ 691 por família. O valor médio pago aos beneficiários também sobe de cerca de R$ 678 para aproximadamente R$ 777. Esse novo valor começa a ser pago já a partir do mês que vem, no dia 19 de outubro.
0: Tá bom.
2: E o Flamengo está na semifinal da Libertadores da América.
0: Quase, hein?
2: O Flamengo empatou ontem com o Independiente Del Valle e garantiu a vaga porque já tinha vencido a primeira partida por 2-0.
0: Uhum.
2: Com isso, o Flamengo vai encarar o Estudiantes na semifinal, enquanto Palmeiras e Fluminense fazem o outro jogo. Os jogos serão disputados nas semanas de 14 e 21 de outubro.
0: Perfeito.
2: Um beijo, Tadeu.
0: Beijão, Babi.
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1: Ai, amiga.
2: Tá tudo.
0: Papo de amiga. Amiga Tatá, deu sexta-feira de novo, hein?
1: Gente, deu sexta-feira de novo e nós estamos aqui, né?
0: Alegria.
1: Vocês estão bem?
2: Bem, Tatá.
1: Graças a Deus, vamos ajudar as amigas?
3: Bom dia, Tatá. Me dá o conselho, amiga. Eu tenho um amigo que ele é gay. E ele é, assim, muito extrovertido. Eu adoro sair com ele pra balada. Ele é uma ótima companhia. Só que quando a gente tá na balada e os boys vão chegar em mim, ele fica dando em cima, sabe, dos boys. A única coisa que os boys faz, simplesmente vira as costas e vai embora. Já conversei com ele, mas não tem jeito. Me diz o que que eu faço, Tatá. Um beijo, Andressa de Pirituba.
1: Ai, Andressa, um beijo, viu? É duro, né? O amigo espalha a roda. E você sabe que é pior.
2: Olha, não.
1: E é pior, né? Porque às vezes você sai com uma amiga que é muito mais bonita e ela chama mais atenção. Agora, você sair com um amigo... Ai, gente,
0: que
1: essas
0: gagas,
1: vou te falar, viu?
0: Ah, dá um toque nele, né?
1: Nossa, eu falaria, amigo, amigo, o que é seu, o que é meu.
4: Desculpa,
1: tá difícil,
4: Tata.
1: Hoje, viu?
4: Desculpa, Tatá. Mas o Tadeu é muito ciumento.
0: Ei, que Tadeu ciumento, o quê?
1: Ah, era de vocês?
0: Não, você não ouviu, um homem gosta de balada. Eu não gosto de balada.
1: Não, mas tem alguma coisa errada.
2: Amiga, sou eu, gay é ele.
1: Mas, gente, desculpa.

0: de um transplante.
1: Band FM, Marília Mendonça, Bruno Marrone, transplante aqui na Hora do Ronco, 8h37, seu Pedro. Vamos dar uma olhadinha nas redes sociais, seu Pedro?
2: Eu deixo.
1: O que, é que o povo tá falando aqui, né? No arroba Band FM. A Caviúde tá com a gente aqui.
2: Caviúde. Olha, essa daí é de carteirinha.
1: Queria ler os pensamentos da cachorrinha dela, Amora.
2: Às vezes eu gostaria de ler da Pichuca também, viu?
1: Será que a Pichuca pensa, né?
2: Não sei.
1: É a idiota, burro. Ficar me dando um susto toda hora.
3: Não vai me arrumar um cachorrinho?
1: Dá comida.
2: Também, né?
1: Não, é assim também, gente. Marcela Lima tá com a gente. Bom dia, seus lindos. Que tenhamos um dia abençoado. Amém.
2: Ah, amém.
1: Você
2: amém.
1: Também, menina. A Rita com a gente também, como todos os dias.
2: É
1: um beijo pra você. A Nice Souza também. Nice, um beijão pra você. É, Mona Lisa tá com a gente também.
2: Olha.
1: Mona
2: olha
1: Lisa. Só.
4: Mona Lisa.
1: A Vivian, seu Pedro, falou bom dia.
3: O Davide também tá ouvindo?
1: Espero que sim, seu Pedro. Quer dizer, não, espero que não.
2: Ah, valeu.
1: É, Vivian, ela falou bom dia, gente. Vocês são minhas alegrias de todas as manhãs.
3: Uau. Legal.
1: Ronco, respondendo a pergunta de hoje, eu queria ler a mente do padre quando a gente confessa. Será que o padre julga a gente? Quando a gente conversa?
2: É,
1: fala, olha que moça danada.
2: Eu ia dormir pensando, olha que safada.
1: O senhor, seu Pedro, se fosse padre,
2: é.
1: O senhor julgaria as pessoas que fossem confessar com o senhor?
3: Não, eu perdoaria.
1: Olha, amém, oh. Aleluia.
2: Tudo é perdoar os seus pecados, né?

0: Band FM, Marcos e Belucci. Pena que você já namora aqui na Hora do Ronco. 19 pras 9, agora bom dia, boa sexta.
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0: Assunto hoje no programa, qual que foi, hein, Ronco?
2: É, ler pensamentos.
3: Bom dia, meus amores.
0: Bom dia.
3: Sextou para nós. Deixa eu te falar, eu queria ler a mente de todos os homens. Aí. Mas pra saber, sabe o quê?
0: O quê?
3: Se todos realmente são iguais. Sem vergonha. Beijos.
2: Ah, leu meu pensamento.
4: Já leu de todo mundo aqui.
2: Ah, leu meu pensamento.
4: Rapidinho leu.
0: Já resumiu, já
4: todo
0: resumiu.
4: Todo, filha. Tem a resposta.
0: É isso aí mesmo, viu?
5: Pericão.
4: Fala, Cripe.
5: Vou mandar um telegrama.

0: Band, FM Exalta Samba, Telegrama, Megastar, pra colocar um ponto final em mais uma edição de A Hora do Ronco, seu Pedro A.
1: Acabou. Mas amanhã tem Top 5, segunda-feira, se Deus quiser, estaremos de volta pela Banda FM para todo o Brasil com mais uma edição de A Hora do Ronco.
0: Um forte abraço pra você, Vindão.
2: Bota abraço nisso, vamos aproveitar aí, gente.
0: Valeu, Pidoncio.
2: Tchau, pessoal.
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1: Eu gostaria de ouvir o pensamento dos meus professores e professoras do Jardim da Infância.
0: Porra.
1: Pré-primário, primário, ginásio, científico e faculdade. Gostaria de saber o que eles falariam. Nossa, Pedro Luiz se formou?
0: Bom, hoje dá pra ouvir, é só ir numa mesa branca, né?
2: É, eles fazem psicografado, os professores escrevem.
1: Valdemar!
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2: Oi, bom dia.
3: Oi.
2: É sexta-feira. Com dinheiro pra você não começar o final de semana liso nem lisa,
3: pelo
2: né?
3: Pelo amor de Deus, hein?
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2: R$400 na caixa premiada.
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3: Tá aí, gente. Que bonitinho, né?
5: Eu trouxe o bebezinho pra ajudar.
2: Eu tô com vontade de apertar.
3: Até sem o olho.
2: Vontade de apertar.
4: Meu Deus do céu.
2: Gente, mais dicas pra você acertar. Você que tá ouvindo a Band FM. Se acertar o que tem na caixa hoje, o que a gente colocou, precisa colocar na tomada. Senão não adianta, não funciona.
3: Tá.
2: E normalmente, na hora que você liga, faz um barulhão.
3: Ah, é verdade.
2: Faz um barulhão, sabe? Muita gente usa pra fazer vitamina, quem usa pra fazer panqueca, dá pra fazer suco com isso aqui também.
4: É, batedeira.
3: Não é batedeira.
2: Não.
3: Mas
2: não.
3: Tem várias velocidades também,
2: tem
3: né?
2: Tem várias velocidades.
6: É primo da batedeira.
2: É, só que ele é comprido.
6: Ah, aspirador de pó.
3: É um parente distante, né?
2: É
6: a primo de segundo grau.
2: Não,
4: tem
2: é um
4: várias
2: pouquinho
4: velocidades.
2: Mais...
3: É.
2: Tem.
4: Carro de Fórmula 1.
3: Não.
2: Falei que dá pra fazer suco.
3: É. Não vai querer chutar de novo?
2: Vitamina.
3: Bom, acabaram as ideias aqui.
4: Frutas.
2: Seu Pedro, agora o senhor vai acertar. Se ligar sem colocar a tampa, vixe, espalha tudo pela cozinha.
6: Ah, é privada.
2: Meu Deus do céu. Um beijo, boa sexta-feira.
4: Ele acertou.
2: Não, ele acertou, não, gente. Não, nada a ver com o que vocês estão falando.

0: Sol de Embu.
1: Vamos, Sol. Vamos você que tá aí ouvindo a nossa manhã, você que já começou, já despertou e já decidiu fazer de hoje o melhor dia da sua vida. E há de ser, porque quando a gente determina, ninguém pode fazer o contrário. Sabe quando você pede alguma coisa e recebe outra? Aí você olha e fala assim, mas peraí, Deus, não foi isso que eu te pedi? Eu te pedi tal coisa, você me entregou outra. E Deus fica olhando para você e fala, calma, minha filha. Isso que você está recebendo vai ser importante para você chegar naquilo que você tanto quer. Às vezes a gente acha que aquilo que a gente está vivendo está tudo errado. Porque nós somos desesperados. E porque os nossos olhos, muitas vezes, não conseguem enxergar o que vem lá na frente de presente. Sabe? Quem fica assim, me mande flores, caia flores do céu. E aí Deus manda a chuva. E você fala, mas pedi flor, não chuva. E aí Deus fala, mas sem chuva, as flores não nascem. Não tem como florescer. Na sua vida, nesse exato momento, se você pediu alguma coisa e recebeu outra, pense nisso. Talvez Deus esteja só te preparando para aquilo que você de fato merece. Respira fundo. Vai na calma que...

0: Band FM, Henrique e Juliano. Briga feia. Na nossa manhã de sexta-feira que começou,
1: bom
0: gente.
1: Dia, bom dia, bom dia.
0: Bom dia, bom dia.
1: Vamos, mais um dia abençoado.
0: Graças
1: por Deus.
0: A Deus.
1: Vamos corajosa, vamos caminhar sempre juntas.
0: Vamos. Beijo.

0: básico.
1: Anja FM, meus pensamentos intrusivos do Tiaguinho na nossa manhã, que ela já começou toda feliz, toda contente, porque hoje é sexta-feira, né?
2: Bom dia, Tatá. Bom dia, Cacá.
3: Bom dia.
2: Cadê a nossa fofoqueira?
1: Tá aqui,
2: um pão de queijo.
1: Tá aqui.
2: Olha, eu vou visitar vocês aí numa sexta-feira pra comer o pão de queijo.
3: Pode vir.
2: Bora lá, uma sexta-feira abençoada.
3: Amém.
2: Do Parque São Lucas.
1: Um beijo pra você, Cacá. Bom dia.
3: Bom dia, Tatá. Bom dia, meu povo. Agora eu comprei até mais pão de queijo, né? Porque a Tatá tá aqui, ela
1: vai
3: comer.
1: Eu não me controlo. Eu não me controlo. Esse pão de queijo é diferenciado.
3: É mesmo. Esse pão de queijo é bom pra caramba. Meu Jesus.
1: Isso se o seu ronco já não foi lá e já não comeu um monte.
3: Já, eu pensei que ninguém tinha invadido, mas eles vão que nem ratinho, assim. Eles arrancam, assim. Eles rasgam
1: o
3: saco.
1: É, eles não abrem, eles rasgam o saco.
3: É verdade.
1: É isso mesmo.
3: Mas é o seguinte, temos várias coisas. Virgínia Fonseca, né? Agora com a Aliança de Compromisso.
1: Uau!
3: É, também vamos falar sobre uma polêmica envolvendo a Virgínia. Também vamos falar sobre Simone Mendes, que tá de nariz novo. E o povo tá metendo o pau. Ah, eu acho que a Simone fica bonita de qualquer jeito, mas a gente vai falar e a gente quer a sua opinião.
1: Linda.
3: É a sua também, viu, Tatá?
1: Linda, linda, linda.
3: Agora, é o seguinte. Claro que a gente vai falar de quem ama, cuida.
1: Tá.
3: Deve chegar Heitor por aí, o filho do Arthur Brandão. E a gente também vai falar da Nancy, que agora é Nancy, amiga da Adriana. O que que acontece, gente? Primeiro que a Adriana foi burra, né? Essa coisa de chegar pro Ademir lá e falar, sou eu a responsável por você estar preso,
1: a responsável.
3: Burra, entregou todo o jogo pro inimigo. Agora, simplesmente o Ademir vai encher a paciência da Elisa, a mãe da Adriana, vai se unir com a Pilar, já falamos aqui, contra a Adriana, vai querer botar a Adriana na cadeia.
1: Tá.
3: Então vai ser complicado. Só que imagina a Pilar lá, na joalheria, com Ingrid, arrumando uma exposição em homenagem a Arthur Brandão. E chega a Nancy, amiga de Adriana, e fala, oi, dá licença, eu sou a representante da nova sócia da joalheria. A Pilar faz assim, oi? Como assim? Quem que é isso?
1: Ela vai surtar.
3: Vai surtar porque ela não sabe de nada.
1: E
3: aí vai chegar o Ulisses e vai falar, é verdade, eu vendi. Ela vai querer matar o Ulisses, gente.
1: Vai ser bom.
3: Eu tô louca pra ver a Adriana entrar naquela joalheria, tipo Clara do outro lado do paraíso. Entendeu?
1: Vai ser bom.
3: Vai ser demais.
1: Vai ser bom. Quer fofocar com a gente? 11 999919197, que tem polêmica com Virgínia. Ah, vá, né?
3: É, tem polêmica.
1: Ah, vá, né?
3: Falou em Virgínia, falou em polêmica.
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4: Beijo.
5: Beijo.
4: Oi, bom dia. 9h20 agora.
5: Ai, meu pai.
4: Ai,
5: acaba com o helicóptero e a gente se perde.
4: Impressionante. A sua rádio do seu jeito. Gente, gente, gente, gente.
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4: Teremos esse hino no Quem Ama Não Esquece hoje.
5: Quem tá cantando o hino?
4: Aqui é Bruno Marrone.
5: Olha!
4: Bonito, né?
5: Bonito, evidência.
4: Agora, a história de hoje. Eu acho que é pra gente encerrar a semana fazendo aquela reflexão que eu acho que é necessária pra todos nós. Imagina você ter uma vida e aí você perde uma visão.
5: Ah.
4: Depois você perde o seu nariz.
5: Meu pai.
4: Como que você reagiria? Eu acho que eu não tenho como responder isso.
5: Nossa.
4: Eu não tenho como responder isso. Mas tem gente que consegue responder com superação, com amor.
5: Olha, é com força isso, é com fé, né, Tatá?
4: Gente, às 11 da manhã tem a história da Hilária no Quem Ama Não Esquece de hoje. E assim, ó, é de você prender o fôlego e depois você dá aquele suspiro de falar, uau! É incrível.
5: Nossa, vai pegar fogo hoje.
4: É incrível.
5: Ó, tem R$400 na caixa premiada da Band FM, hein?
4: Você gastaria com rinoplastia?
5: Eu não, graças a Deus. Não. Isso é a única coisa que eu não preciso.
4: É teu narizinho
5: bonitinho. Se fosse lipo, até poderia ser.
4: A gente gasta com outra coisa, não.
5: Exatamente.
4: E a Simone Mendes?
5: E ela, mas não foi rinoplastia.
4: Tá,
5: a gente
4: bom.
5: Vai falar.
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0: Tarde FM. Sampa Crio, Thaís Ribeiro. O amor que eu sempre quis, mas em inglês. Não é aula do inglês para vocês com pedonço, mas Cacá sabe o nome dessa música.
1: The Closer I Get to You?
0: Muito bem.
1: Eu não sabia nem que o nome da música era essa, eu só lembrava do refrão.
0: Maravilhosa!
1: Ai, vamos lá, dá R$400.
0: Seria um bom dia.
2: Oi?
1: Quem é?
0: Carol. Liberdade.
2: Carolina da Liberdade. Ô, delícia de liberdade, né?
0: Caroline Oliveira Rocha da Liberdade ligando pra você agora. Atende aí, Carol.
1: Ô, Carol.
2: Maravilhosa ali da Liberdade. Eu também tô.
3: Sua ligação foi encaminhada ao correio de voz.
2: O que foi?
3: Sério?
2: Febre, filha?
0: Sério, eu tinha certeza que ela não ia atender.
2: Por quê?
0: Não sei. Me deu uma coisa assim, não sei. Eu não sei se ela saiu.
1: Um sexto sentido?
0: Um sexto sentido, que como não tá chovendo, o pessoal tá aproveitando, né?
1: É, exatamente.
0: Vai fazer uma coisa, vai bater uma roupa, vai estender uma toalha.
1: Vai tirar um mofo de casa.
0: Mas, ó, se você não saiu, fica aí que a gente pode ligar pra você.
1: Daqui a pouquinho.
0: R$400 hoje. Vamos falar da Virgínia, vamos?
1: Daqui a pouquinho.
0: Peraí.

0: gosta pra barulho.
1: Ai, ai, ai.
2: Band FM. Eita, nossa, amanhã show tá no ar, 25 pras 10 agora. Já fofoca demais aqui, gente.
3: Impressionante.
2: A gente tá aqui, sabe? É. Igualzinho você fica em casa. Mas como é que é esse negócio mesmo? É. Mas será que é assim mesmo? Você pensa aí, a gente pensa aqui,
4: Cacá,
2: tá?
4: Me Oi. Conta uma fofoca. Verdade que vão confiscar o passaporte de Virgínia? Conta aí pra nós.
3: Bora contar. O negócio é o seguinte, ontem o portal Léo Dias deu que o Ministério Público teria ali mandado uma ordem para a Virgínia que ela não poderia ficar mais de 20 dias fora do Brasil. Por quê? Porque eles estariam tentando intimá-la a depor e não estariam encontrando a influencer, né? Ok. E que se ela não obedecesse essa ordem, eles iam até apreender o passaporte dela. Essa foi a primeira notícia. Aí a revista Quem foi falar com o pessoal, com os advogados da Virgínia, e eles emitiram um comunicado dizendo o seguinte, que essa informação não procede e que a Virgínia simplesmente se apresentou espontaneamente e que não procede nada disso, tá? Agora, depois disso, a revista Quem foi falar com o Ministério Público. O Ministério Público falou que não tem conhecimento dessa informação.
2: Ah.
3: É, e depois também o pessoal de Brasília, a Justiça de Brasília, também disse a mesma coisa, que a Virgínia se apresentou espontaneamente e que também não existe essa informação. Então, até então, vamos aguardar os próximos capítulos. Essa informação não procede. Tá? A Virgínia tem dupla ou tripla cidadania, porque a Virgínia é americana, mas é o seguinte, é o que a gente tava falando fora do ar, né, Tata? A Virgínia, por que tudo isso, né? Qual o processo? É aquele processo da Bet, da Copa do Mundo, que ela falou que era pra votar no, apostar no Vozinha.
2: Uhum.
3: E aí tiveram várias denúncias coletivas reclamando disso. Então esse processo tá em 120 milhões de reais.
2: Uau!
3: E a Virgínia... E a empresa que faz esse tipo de aposta estão respondendo para a justiça. Mas não é um crime assim hediondo para prender passaporte, para ela voltar correndo para o Brasil. E ela se apresentou espontaneamente, entendeu? Agora, tem outra coisa que saiu ontem.
2: O quê?
3: Virgínia e Vini Júnior com a aliança de compromisso, comemorando um ano de relacionamento.
2: De aliança?
3: De aliança de compromisso. Deixa eu só mostrar pra vocês o seguinte. Em julho surgiram rumores, em julho do ano passado, surgiram rumores que eles estavam juntos. Em setembro eles apareceram juntos. Só em outubro é que eles confirmaram a relação. Mas em setembro já deviam estar ficando, né?
2: Mas, quer dizer, a separação foi bem curtinha.
3: Teve algumas separações, né? Porque até ele assumir de verdade, hoje o Vini Júnior gosta da Virgínia. Mas o começo parecia que ela era só mais um contatinho dele, né?
2: A bichinha foi persistente, hein, Virgínia?
3: Foi determinada.
2: Como tudo que ela faz.
3: Tudo.
2: Se tem uma coisa que a gente não pode falar é que ela não é persistente.
3: Total.
2: Gostando ou não gostando, a bichinha é persistente.
3: Exatamente. Por isso que merece onde tá também, né?
2: Olha, aguentar tudo que ela aguenta também, vou te falar,
3: pelo
2: viu?
3: Amor de Deus, fora de contatinho.
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1: Sexta-feira pra você, Robito. 14 minutos pras 10 agora.
2: Opa!
1: Podemos fazer aquela Super 6 maravilhosa?
2: Olha, você tem uma noção, tá maravilhosa. São os prêmios que estão nela, viu?
1: Ai, nossa, eu gosto quando ela faz

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2: Olha.
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0: Alô, Zona Sul. Chega junto da Band FM, Avenida Guido Galói, altura do número 2221. Tá bem na frente da estação Santo Amaro. E a Band FM, você sabe, né? Chega junto, falando bom dia, entregando presentes.
1: É uma delícia. 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
1: E agora

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1: Falei que o presente é bom e o presente é bom mesmo, porque é uma escova secadora da Mondial.
2: Essa é boa mesmo. Essa é boa mesmo.
1: Quebra um galho, né, Tata? Nossa,
2: mais essa
1: gente.
2: Época de chuva.
1: Ai, pelo amor de Deus, eu não sei se acontece com você que tá ouvindo a Band FM, mas comigo, eu arrumo meu cabelo, aí eu saio daqui, vou almoçar, eu fico com o meu cabelo todo assim, parece que eu vi fantasma, gente.
2: O meu também.
1: Não é? Por isso que é bom a escova secadora, anda com ela na bolsa.
2: Isso, às vezes você leva, coloca na bolsa, faz em casa, faz no trabalho, rapidinho.
1: Ah, pelo amor de Deus, ó, mas também tem mais um kit com 3 hidratantes labiais da Beijo Boom. Vai lá no Instagram deles, é beijo.boom. Vai lá e segue eles que vocês vão adorar.
2: Nossa, é praticamente um kit de sexta-feira, né?
1: É, põe tudo na bolsa. Adorei. E vai pro FDS, pro final de semana.
2: Nossa, gente, como ela tá jovem, FDS.
1: Shopping,
2: adorei.
1: Shopping.
2: Bala alojada. Gustavo Lindo é um. Abre caminho. Anitta com Alexandre Carlos. Música 3, que sorte a nossa, Matheus e Cauã. 4, tem Maiara e Maraíza. 5, tem Irmão da Lua, Amigo das Estrelas, Zezé de Camargo. E pra encerrar, O Menos é Mais, com Pablo, Saudade Inconveniente.
1: É gostoso, né? Eu gosto do Menos é Mais. Eu gosto de tudo do Menos é Mais, entendeu? É isso.
2: Liga 37431313 ou 99991-9197.
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0: Band FM, que sorte a nossa. É Matheus e Cauã, é a nossa música 3 da Super 6. Sim, já começou, você tá chegando agora? Dá tempo de votar, porque tem presente bom pra você.
1: Escova secadora da Mondial, mais um kit com 3 hidratantes labiais. Tudo da Beijo Boom, viu?
0: 37431313 ou 99991-9197.
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3: Existe uma teoria que se chama 90-10, onde uma pessoa tem 90% daquilo que você procura em alguém, só que você foca naqueles 10% que falta.

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2: Menos... Band FM, saudade inconveniente. Menos é mais. E o Pablo, nossa música 6 da Super 6. Pode continuar ligando que tem presente te esperando.
3: É, escova secadora da Mondial, mais o hidratante labial, beijo, bum, são três, hein?
2: É o famoso kit de sexta-feira pra você. 37431313 ou 999919197.
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2: Bom dia, querida Babi.
5: Bom dia, Tatá, bom dia, Cacá, tô de volta. Nesse fim de semana, São Paulo recebe a 19ª edição da Virada Esportiva, com mais de 4 mil atividades gratuitas em mais de 800 locais da cidade. Tem programação para todos os gostos. Na represa de Guarapiranga, vai ter Banana Boat, passeio de lancha e até bungee jump. Na Avenida Paulista, no domingo, serão realizados desafios de Hyrox, além de experiências com esgrima, rugby, escalada, arco e flecha e outras modalidades, além de aula de yoga no vão livre do MASP.
3: Olha.
5: Também terá atividades de natação no Centro Paralímpico, parkour, basquete, vôlei, ciclismo e várias atrações para as crianças. A programação acontece sábado e domingo em várias regiões da capital e tudo de graça. Para conferir a programação completa, é só acessar o site da prefeitura. E olha, depois de uns dias aí, né, umas horas, vamos dizer assim, umas horas de trégua, no fim de semana a chuva deve voltar. Amanhã a mínima será de 15 graus e a máxima de 25. No domingo, a mínima de 18 e a máxima de 26. E nos dois dias, com previsão de chuva.
3: Ah, vou dormir.
5: Um beijo, Tatá. Um beijo, Cacá. Daqui a pouco eu volto.
3: Um beijo. Ó, Hyrox, que ela falou. Sabe o que que é, gente?
2: O quê?
3: É corrida fitness. Um quilômetro de corrida intercalado com um exercício funcional. Obrigada. Não sabia.
2: Nossa,
3: que era
2: eu também
3: isso.
2: Não sabia. Obrigada. Como é que é? Corre e faz um exercício físico.
3: É, um quilômetro de exercício com intercalando com um exercício funcional.
2: Certeza que algum ouvinte nosso faz isso.
3: É, Hyrox.
2: Certeza.
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1: Vai. Quem ganhou a escova secadora da Mondial mais hidratante labial beijo boom foi a Valéria de Fátima Destro, do Jaraguá.
2: Oi, Valéria. Bom final de semana pra você. Aproveita muito com seu kit sexta-feira.
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3: Qual ganhou? Gustavo Lima.
1: Ah, jura?
3: Eu acho bonita essa música, sabia?
1: Não, eu gosto também.
3: Ela é romântica.
1: É.
3: Eu gosto do momento poético dele, ó.
1: Ai,
3: ó, presta atenção, presta atenção.

0: Band FM. É o Morango do Nordeste. Ah,
1: que coisa linda.
0: Alexandre Pires, hein?
2: Olha que delícia. É o Brigadeirão.
0: É, Cacá falou uma coisa aqui que eu concordo com ela. Essa música é demais.
2: É maravilhosa essa música. Quem cantava também era o Cara Metade.
0: Cara
2: não
0: Metade.
2: Era? Nossa.
0: E assim, ó, cantou no bar, essa música, ela é boa.
2: Exatamente.
0: Não é? A bichinha é boa mesmo.
3: Cacá, oi, fofoqueira, me fala uma coisa. Quem é a mãe do Pedro? Que menino educado, né? Quem educou esse menino na novela? Ah. Fala pra mim. E quando que ele vai se conformar que o pai dele não é uma boa pessoa? Eu tô cansada de ver ele tomar tapa do pai dele. Ah. Chute, pontapé, tadinho. Ele é carente desse pai. Não é?
2: É, é. Mas é o seguinte, né? Ele acha que o pai ainda tem jeito. Mas nesse caso, o Ademir não tem jeito. O Pedro foi visitar o Ademir na cadeia e achando ainda que o pai vai se regenerar. Não adianta.
0: Não vai.
2: Pau que nasce torto, acho que só nascendo de novo. Nesse caso do Ademir, tá?
0: Tá.
2: Mas enfim, a mãe do Pedro morreu, tá? É isso. Agora vamos falar em transformações sertanejas?
0: Meu Deus! Gente, vocês viram isso?
2: Pois é, gente. Todo mundo falando da Simone Mendes. Tínhamos falado aqui que a Simone fez um procedimento no nariz. Aí todo mundo saiu na internet falando, dizendo que foi rinoplastia, que ela fez uma cirurgia no nariz. Simone Mendes já disse que não foi rinoplastia. Ela explicou que ela botou, tipo, fios aqui, puxando o nariz, que ela tava achando que a ponta tava meio caída. Mas que ainda tá inchada, ela falou, pra julgarem depois. Agora, tem muitos comentários, bons e ruins.
0: A internet, né, gente?
2: Internet. Eu vou até ler alguns, gente, da Simone Mendes, tá? Então, é o seguinte, vamos lá, porque tem outra transformação, tá? Não é só essa, não.
0: Ah, não?
2: Não, não, não, não, não. Ah, tá assim, nossa, como mudou. Aí, não, eu não sou de criticar esse tipo de coisa, juro, nunca critico, mas a Simone é linda, maravilhosa, demais, natural. Espero que isso não seja verdade. Tem gente acreditando que é IA. Não é IA, gente. Aí botou assim, gente, não é uma crítica sobre o nariz. Não ficou feio, mas era mais bonito. Ela perdeu a identidade de antes. Antes, o rosto sexy dela ficou igual uma adolescente. Eu achei que ela rejuvenesceu muito.
0: Eu também, porque
2: não
0: a
2: é?
0: Hora que eu vi, eu achei que fosse filtro.
2: Exatamente, eu pensei também que fosse filtro. Muita gente tá achando que é filtro, mas não é. Eu gostei, a Simone realmente é linda de qualquer
0: linda,
2: jeito.
0: Gente, ela é linda.
2: Agora tem outro que mudou também.
0: Ah, não é possível, tá todo mundo mudando, Cacá.
2: Gustavo Lima postou uma foto ontem na rede social, gente. Ele tirou a barba, ele só está de bigode.
0: Ah, não vou reconhecer.
2: É, como é que é patente alta, bigode grosso? Mais ou menos isso, lembra?
0: E tá na moda o bigodinho agora.
2: Tá na moda. E aí, aqui os comentários nas redes sociais do Gustavo Lima é maravilhoso de todo jeito. Surtou o coitado. Se a Andressa aprova, a gente aprova também. Poxa, bem em Marília, porque ele tirou o bigode em Marília, ele ia fazer um show lá. Achei que era o impostor. Amo você, bebê. Com barba ou sem, nossa admiração é a mesma. Agora, é impressionante, né? De mulher, o povo tá criticando. Eu tô tentando achar uma crítica pro Gustavo Lima, cara.
0: Eu tava esperando você falar alguma coisa de negativo.
2: Cara, o importante é que continua sendo GL. Gustavo Lima, ele ataca novamente. Fica lindo de qualquer forma. Você tá maluco? Respeite o moço. Patente alta, dá aula, é bigode grosso. Cara, duvidamos que era você nos primeiros minutos. KKK. Quase não conheci o embaixador. Esse é o mais, assim, digamos, pesado. Gente, estão chamando ele de Fred Mercury também, parece.
0: Também, ficou parecido.
2: É, impressionante.
0: Não que tivesse que ter algo negativo na postagem dele.
2: Porque eu achei que ele ficou bonito também.
0: Eu também achei, mas por que tem que ter no da Simone? Que ela não ficou feia, não teve nada de errado com ela.
2: Pois é, né? A mulher sempre paga
0: sempre
2: por isso.
0: Sempre se lasca. 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
0: Isso que é presente, hein, gente?
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6: Band FM, 17 minutos para as 11, tá na hora de dar dinheiro para você.
7: R$400.
6: Mais uma ligação da Caixa Premiada.
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7: Opa, bora lá agora, hein? Será que sai R$400, Tatá?
8: Agora eu tô com esperança.
7: É, antes ela não tava, viu? Não sei o que aconteceu.
6: Josiane Mota, de Moema. Ô, Josi, atende aí. Tem dinheiro pra você sexta-feira.
7: Ah, que delicinha. R$400 dá pra passar um final de semana dá. Legal, né?
9: Sua ligação foi encaminhada ao correio de voz.
6: Tá bom, então. Eu e a minha esperança boba, né? Minha esperança, ela é boba, né, gente? É boba. Não é essa, querido. É que coisa.
7: Abre a caixa. É que ela quer ligar pra outra pessoa pra ver se sai.
6: Vou falar pra você que eu faria isso fácil. Você sabe, né? Você sabe que eu faria fácil, né? Liquidificador era o que tinha na caixa hoje. Tava fácil demais pra levar.
7: Mas não teve jeito. Não. Então vamos botar mais R$100. Ficamos com R$500.
6: O bom é que amanhã tem caixa premiada.
7: Ah, que delícia.
6: O bom é que tem. A gente liga pra você. Boa sorte.
7: Ganhar no sabadão?
6: Final de semana?
7: Opa!
6: Delícia!
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0: seria perfeito. Band FM, clique! Bruno Diegues, sorriso maroto.
1: Já pensou?
0: Ó, a gente falou da Simone Mendes, que mudou.
2: Sim.
0: Do Gustavo Lindo, que mudou.
2: Que tá só de bigode.
0: Só que aqui a gente não fala sozinho, né?
2: Claro, graças a Deus, porque a fofoca é pra ser compartilhada.
3: Ela tá é linda, a Simone. É. O povo tá é com inveja, que não tem dinheiro pra fazer também. Meire de Carapicuíba.
2: Ô, Meire! Eu também acho que ela tá bonita. Realmente mudou?
4: Linda.
2: Mas eu achei que ela ficou bonita.
0: Eu
2: diferente,
0: achei.
2: Diferente. Reconhecimento facial vai ter que ser mudado? Vai. Mas ficou legal.
0: Ó, gostei disso aqui também.
5: Por que que quando é com outro, a gente vai e gosta de criticar? Eu acho que falta, antes de tudo, uma autoanálise e uma autocrítica pra depois a gente apontar o dedo pro coleguinha, né?
2: É verdade.
5: Então, não chorem não, minha coleguinha. Ela pode fazer, ela fez.
0: E ficou maravilhosa, diga-se de passagem, gente.
2: Ficou. Parabéns, Simone. Agora eu vou embora, porque sextou pra mim, mais
0: Ai,
2: ou menos.
0: Mesmo, hein?
2: É, hoje eu tenho Sônia Abrão, a tarde é sua, na Rede TV, 3:30 da tarde.
0: 3:30 da tarde, tem mais fofoca pra você.
2: Exatamente.
0: Eu vou lá contar a história no Quem Ama Não Esquece, tá bom?
2: Então tá, tô ouvindo.
0: Beijo.
2: Tchau, meu povo.
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0: Esse é o Quem Ama Não Esquece. Esse momento em que eu e o Murilo temos a honra de contar a sua história. Esse momento que você viveu, que você passou e que inspira a vida de tantas pessoas. E aí eu queria saber também se você que está ouvindo agora tem uma história para contar para gente. 11 999919197 é o número do nosso WhatsApp. Só me chamar aqui, tá? Eu quero contar a minha história para vocês. Porque para a gente é uma honra, é um prazer. Eu sou a Tatá e eu tive a grande honra de poder gravar essa história representando essa mulher que, para mim, é uma mulher que eu nunca vou esquecer. Nunca. E é uma honra trazer ela aqui no Quem Ama Não Esquece para você conhecê-la também. Hilária, maravilhosa, bem-vinda ao Quem Ama Não Esquece de hoje.
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0: 1, 2, 3, 4, 73. Poderia ser só uma idade. Poderia ser o número de uma casa, poderia ser um ano. Mas é a quantidade de vezes em que eu tive que cair, levantar e começar de novo. Porque, por mais que a vida derrube a gente, sempre existe a possibilidade de levantar, respirar fundo e seguir em frente, dando o nosso melhor. 73. Guarda esse número. No final dessa história, você vai entender por que ele é tão importante para mim. Eu fui criada numa família muito simples. A minha mãe trabalhava como professora e merendeira, limpava a escola e, quando chegava em casa, ainda cuidava de tudo. Meu pai ensinou eu e meus 9 irmãos a trabalhar na roça desde muito cedo. Eu mesma comecei a trabalhar aos 8 anos e passava metade do dia na escola e a outra metade na roça. A gente plantava praticamente tudo o que comia: milho, feijão, arroz, mandioca, batata doce, batata, cenoura. Era dali que vinha o nosso alimento. Eu também não tinha brinquedos. Eu fazia bonecas de palha para poder brincar. E até o colchão em que a gente dormia era feito de palha de milho. Estudar também era um desafio. Na cidade onde eu morava, a escola só ia até a 4ª série. Para continuar os estudos, eu teria que viajar 100 quilômetros. E meus pais ainda precisariam pagar para eu poder ficar em outra cidade. Só que isso estava tão longe da nossa realidade, tão longe. Meu pai queria que eu continuasse ali, trabalhando na roça com eles. Então eu não tive a oportunidade de terminar os meus estudos. A nossa vida era simples. Mas assim eu cresci. Cresci aprendendo a trabalhar desde muito cedo e entendendo que na nossa família as coisas nunca foram fáceis. Aos 16 anos eu conheci um rapaz. Naquela época, para uma mulher namorar, ela precisava saber cuidar de uma casa. Tinha que saber fazer pão, macarrão, cozinhar, cuidar dos bichos, matar e limpar uma galinha. Tinha que saber lavar roupa. E eu? Eu sabia fazer tudo isso porque eu tinha aprendido desde pequena.
1: Hilária, a gente já tá há 2 anos juntos.
0: Pois é, o tempo tá voando.
1: Então, e sabe que eu tenho certeza que você é a mulher certa para me casar.
0: Então
1: eu queria dizer uma coisa para você. Uma coisa que tá aqui na minha cabeça faz tempo, mas eu não quero mais deixar passar. Eu vou pedir a sua mão pros seus pais. Eu quero me casar com você.
0: Eu fiquei tão feliz. Eu tinha 18 anos e já ia ser uma mulher casada. Para mim era um sonho se tornando realidade. Ele pediu a minha mão e no dia 10 de setembro de 1983, nós nos casamos. Só que aquela felicidade durou bem pouco. Um mês depois do casamento, ele começou a me agredir. Durante os 2 anos em que a gente namorou, eu nunca soube que ele bebia. Ninguém tinha me contado isso. Mas foi só a gente se casar que ele mostrou quem ele realmente era. Todas as noites, ele chegava bêbado em casa e me maltratava. Eu trabalhava, eu cuidava da casa, eu deixava tudo impecável e mesmo assim, ele me xingava, ele me agredia. Era horrível. Mas eu tinha me casado com ele. E naquela época, naquele lugar, naquela realidade, eu achava que eu precisava suportar tudo aquilo. Então, eu suportei. Eu nunca tinha tido nenhuma instrução sobre como evitar uma gravidez. Por isso, poucos meses depois do casamento, eu descobri que eu estava grávida.
1: Como é que é? Eu não quero isso, não. Como é que isso foi acontecer? Por que que você deixou isso acontecer?
0: Eu também não sabia que era assim tão fácil de engravidar.
1: Olha, eu tenho uma conhecida que sabe onde tirar a criança. A gente vai resolver isso.
0: Você tá doido? Não, eu não vou tirar meu filho, não.
1: Mas eu nunca quis ser pai, todo mundo sabe. Você vai comigo, viu? Vai comigo agora, eu não quero saber.
0: Mesmo com toda a pressão dele, eu não aceitei. Eu não queria abrir mão do meu filho de jeito nenhum. A gravidez foi muito difícil. Ele trabalhava na mercearia e no bar do pai, quando não era época de roça. Mas quando chegava a época de plantar e colher, a gente voltava pro trabalho na terra. E mesmo grávida, eu tinha que ir junto. E eu trabalhava debaixo de sol, debaixo de chuva. Eu colhia fumo, arrancava feijão, fazia todo o serviço. Mas eu ia, porque eu sabia que se não acompanhasse, quando eu chegasse em casa ia ser bem pior para mim. Aos trancos e barrancos eu fui levando a situação. A minha filha nasceu e quando ela estava com 1 ano e 3 meses, eu engravidei de novo. Mais uma vez, ele queria que eu abortasse. Só que dessa vez a situação ficou ainda pior, porque além das agressões, ele começou a dizer que aquela criança não era filha dele.
1: Você tá me traindo, não tá? Você tá me traindo, sim, fala a verdade.
0: Com quem? Pelo amor de Deus, eu não tenho tempo nem de ir na esquina. Com quem que eu vou te trair? Olha,
1: sei lá.
0: Olha, eu sou uma mulher de caráter também, viu? Acima de tudo, eu tenho caráter.
1: Pois eu sei que você tá me traindo, sim, com o meu primo. É com o meu primo. Por que você não assume logo, hein?
0: Quem é que tá enchendo a sua cabeça com essas coisas? Para de ficar ouvindo esse povo, pelo amor de Deus. Eu mal vejo o seu primo.
1: Ah, então vamos ver. Vamos ver quando essa criança nascer, se não vai ser a cara dele. Vamos ver.
0: Durante toda a gravidez, ele insistiu nessa história e me pressionava para confessar uma coisa que nunca aconteceu. E quando a minha segunda filha nasceu, ele foi logo olhar para ela e ficou procurando algum traço que pudesse parecer com o primo dele. Como se precisasse encontrar uma prova daquilo que ele tinha colocado na própria cabeça. Eu era muito desrespeitada. Essa era a verdade. Naquela mesma época, eu acabei descobrindo que a história era totalmente o inverso. Era ele quem andava me traindo. E me traindo com uma vizinha. A vizinha que sempre ia na minha casa, que tomava café comigo. Como se não fosse o bastante, eu descobri que ela tinha engravidado junto comigo. Mas ela? Ela acabou abortando. Foi uma decepção enorme para mim. Mas mesmo depois de descobrir a traição, eu decidi continuar com o meu casamento. Eu tinha 2 filhas pequenas e eu queria cuidar delas. Só que depois de 7 anos vivendo com agressões, com desrespeito, com tanta traição e tantas outras coisas ruins, eu percebi que eu não conseguia mais continuar. E aí eu decidi me separar. Minhas filhas tinham 5 e 3 anos. Eu não tinha estudo e isso dificultava muito quando eu procurava um emprego. Eu tentava algumas vagas, só que nada dava certo e mesmo assim, eu tentava não desanimar. Um dia, eu me enchi de coragem e eu fui conversar com a mulher do prefeito. Eu contei a minha situação e ela me ofereceu um trabalho como gari. Além disso, ela também conseguiu uma vaga na creche para as minhas filhas. E aquilo foi o que me salvou. Eu começava a trabalhar às 7 da manhã e saía às 5 da tarde. E aos poucos eu comecei a reconstruir a minha vida. Foram quase 10 anos trabalhando como gari. As minhas filhas foram crescendo e enquanto eu trabalhava, elas estudavam. Eu sempre fiz o que precisava ser feito para sustentar minha família, para cuidar das 2. Mas quando eu tinha 33 anos. Começaram os problemas de saúde e aí veio uma fase muito difícil na minha vida. As minhas filhas ainda não eram grandes e o pai delas não era presente. Então, a minha mãe precisou vir morar perto de mim para poder me ajudar com elas, porque eu também tinha que cuidar de mim. Eu sentia um cansaço. E aí eu percebi que eu tinha um inchaço embaixo da prótese dentária que eu usava. Eu procurei um dentista e ele me encaminhou para um hospital que ficava 130 quilômetros da minha cidade. Quando eu cheguei lá, eu fiz um procedimento e naquele primeiro momento disseram que era só um cisto. Depois, eu fui encaminhada para um dermatologista porque também estava com problemas da pele. Começaram então os exames, as biópsias. E depois de tanta investigação, veio a confirmação que eu mais temia. Eu estava com câncer. Em novembro daquele ano de 1998, eu comecei o meu primeiro tratamento com radioterapia. A partir dali, a minha vida mudou completamente. Eu precisava viajar 130 quilômetros para fazer o tratamento e muitas vezes deixando as minhas filhas e contando com a ajuda da minha mãe. Era exame, consulta, biópsia, hospital e tratamento. A radioterapia também foi muito difícil para o meu corpo. Eu ficava tão cansada, tão debilitada. Mas eu sabia que eu não podia parar. Eu tinha duas filhas pequenas, eu precisava trabalhar, cuidar da casa e continuar vivendo. Só que eu ainda não sabia que aquela era só a primeira de muitas batalhas que eu teria que enfrentar. Eu fazia um tratamento difícil, pesado. E quando achava que finalmente poderia respirar um pouco, aparecia um outro problema. Outro diagnóstico, outra biópsia para fazer. Foram anos vivendo entre consultas, hospitais e tratamentos. Eu tive carcinomas. Eu tive tumores invasivos e infiltrativos. E a doença foi deixando cada vez mais marcas no meu corpo. Só depois de muitos anos de tratamentos, os médicos descobriram que eu tinha síndrome de Gorlin-Gottes, uma doença genética rara que aumenta muito a minha predisposição para ter tumores. Foi muito difícil receber essa notícia. Eu só queria ter a sensação de que, em algum momento, eu estaria livre do câncer. Mas a realidade é que cada ano que passava, aparecia um tumor novo e depois outro e outro e outro. Uma hora eu tive que aceitar de uma vez por todas que a minha luta não ia terminar com um único tratamento. Eu teria que continuar acompanhando meu corpo e enfrentando cada novo tumor que aparecesse. Em dezembro de 2016, depois de tantos anos de radioterapia, os médicos disseram que eu tinha chegado ao limite de radiação. Eu não poderia mais continuar com o tratamento. Foram quase 2 décadas convivendo com o câncer, com as consequências de tudo aquilo. Então, em janeiro de 2017, eu comecei a fazer quimioterapia para tentar controlar a doença. Eu já tinha passado por muita coisa até ali, mas eu não podia imaginar que a minha luta ainda ia ficar mais difícil. Em 2020, mesmo fazendo a quimioterapia, eu acordei. Me olhei no espelho e eu percebi que tinha um buraco. Um buraco se formando no meu nariz. Por dentro, a carne começou a se desfazer e eu fui perdendo a divisória do nariz, até ele ficar praticamente com um único buraco. Eu falei com os médicos, mas naquele momento eles nem deram tanta importância. Só que aquilo começou a aumentar muito rápido. O que tinha começado do tamanho de um grão de feijão, pouco tempo depois já estava do tamanho de um dedo. O tecido do meu nariz estava literalmente se desfazendo. Eu insisti com os médicos e então veio uma notícia que eu nunca imaginei que eu teria que ouvir. Não tinha nada que pudesse ser feito. Eu ia precisar retirar o nariz e retirar também um dos olhos, porque os dois já estavam comprometidos. Se eu não fizesse a cirurgia, a doença poderia atingir o outro olho e eu poderia perder a visão até morrer. Mas como? Como tirar o meu nariz? Como tirar o meu olho? Me diz como? Para mim, aquilo era difícil demais de aceitar. Eu já estava sem cabelo por causa dos tratamentos e, de repente, estavam me dizendo que eu teria que ficar deformada, sem o nariz, sem um olho. Eu só pensava como que eu ia conseguir me olhar no espelho. Como é que eu ia sair na rua, meu Deus? Como é que eu ia viver assim? Eu não queria fazer aquela cirurgia de jeito nenhum. Eu chorei, eu tive pavor e eu até pensei em desistir da vida. Para mim, como mulher, era muito difícil imaginar que eu perderia uma parte do meu rosto. Inclusive, eu precisei fazer acompanhamento psicológico porque eu simplesmente não conseguia aceitar que aquela era a única maneira de eu continuar viva. Em outubro de 2020, eu fiz a cirurgia. Retiraram o meu nariz e um dos meus olhos também. No começo, deixaram uma parte do nariz preservada porque no futuro seria possível fazer uma reconstrução. Mas, menos de 10 dias depois, essa outra parte se desfez também. Depois da cirurgia, eu fiquei mais de 1 mês com o rosto aberto. Minhas filhas não conseguiam nem fazer os meus curativos porque era muito difícil para elas olhar para mim daquele jeito. Uma enfermeira ia todos os dias à minha casa para poder fazer os curativos. Foi tão doloroso isso. De uma hora para outra, eu precisava aprender a conviver com um rosto que eu não conhecia. Eu admito que eu fiquei sem chão. Eu olhava para mim e eu precisava aprender a me enxergar de uma maneira completamente diferente. Sem cabelo, sem nariz, sem olho. Era uma coisa que eu precisava aceitar. Mas minhas filhas e os meus netos e toda a minha família foram as pessoas que me deram tanta força. E acima de tudo, eu nunca deixei de acreditar em Deus. Nunca, nunca. Com o tempo, a minha história começou a chegar em outras pessoas. Eu comecei a aparecer nas redes sociais. E junto com o carinho, também vieram as críticas que, para mim, às vezes, doíam mais do que a própria doença. Teve gente que me chamou de monstro. Falavam que eu era uma caveira. Teve gente que chegou a dizer que eu estava inventando a doença. Eu ouvi coisas que me machucaram muito. Mas, ao mesmo tempo, eu também encontrei pessoas que me deram carinho e que precisavam ouvir aquilo que eu tinha para contar. Eu ainda faço tratamento. Os médicos estão reduzindo a minha quimioterapia aos poucos para observar como é que meu corpo vai reagir. Mas, recentemente, eu precisei retirar uma lesão atrás da orelha, na região do couro cabeludo. Na avaliação mais recente, não apareceu nenhuma nova lesão. A minha rotina também teve que mudar. Eu respiro pela boca. A minha boca acaba ficando muito seca. E eu também preciso dormir com 2 garrafas de água do lado da cama. Eu não consigo usar máscara ou óculos normalmente. E por causa da visão, às vezes eu preciso usar uma lupa grande para poder enxergar algumas coisas. Mas mesmo com todas essas limitações, eu tô trabalhando. Eu tô saindo, tô conversando com as pessoas e vivendo. Eu nunca questionei Deus pelo que aconteceu comigo. Eu sempre enxerguei Deus muito presente na minha história. Eu acredito que cada pessoa tem uma cruz para carregar nessa vida. E essa é a minha. Por isso eu tento levar sem reclamar. Para quem está passando por uma doença, por uma depressão ou qualquer outro problema, a minha mensagem é: nunca perca o pensamento positivo. Eu falo isso para mim mesma. Eu vou conseguir. Eu vou tratar. Eu vou chegar lá. E hoje, depois de quase 3 décadas de tratamentos, eu continuo aqui. E ao mesmo tempo em que os médicos acompanham a redução da minha quimioterapia, eu também estou realizando um sonho. Um sonho que durante muito tempo parecia impossível. Ser palestrante. Durante anos, eu pedi a Deus uma oportunidade para contar minha história e ajudar outras pessoas. E agora, finalmente, eu estou conseguindo transformar tudo o que eu vivi numa mensagem de superação que pode chegar a quem precisa ouvir. Eu costumo brincar que a minha lataria está estragada. Eu estou sem nariz, com para-choque quebrado e com farol queimado. Mas o motor continua funcionando. E enquanto esse motor estiver funcionando, eu vou continuar vivendo, trabalhando, lutando e ajudando outras pessoas. Até hoje, quando alguém me pergunta quantas vezes eu enfrentei o câncer, eu mesma me impressiono com a resposta. Em uma das minhas palestras, começaram a contar todos os diagnósticos que eu já tinha recebido. E chegaram a um número que fez todo mundo se emocionar. 73. 73 diagnósticos de câncer ao longo da minha história. Esse é o número que eu pedi para você guardar no começo dessa história, lembra? Depois de tudo que eu passei, eu olho para as marcas que ficaram no meu corpo, mas eu também vejo que eu tô aqui. Porque por mais difícil que a vida fique, eu aprendi que ainda é possível continuar. E continuar da melhor forma que eu posso, com um sorriso enorme

0: um milagre em mim.
1: Banja Fini, faz um milagre em mim. É o Regis Danese nessa história dessa mulher que me encanta. Hilária, você me encanta. Você me inspira. E ao mesmo tempo você me envergonha. Porque eu tenho vergonha das minhas reclamações. Eu tenho vergonha da minha língua maldita. Eu tenho vergonha. Vergonha. Mas você me encanta num modo que me dá esperança de viver. Com a sua docilidade. Eu tava aqui na live do nosso YouTube, do Instagram também, falando que quando eu conversei com a Hilária, o que me chamou a atenção foi o jeito dela tão doce. E às vezes a gente é tão amargo, a gente é tão agressivo com nada. Nós não temos motivo nem direito. Hilária, você me encanta.
2: Bom dia, Tatá. Bom dia, Murilo. Bom dia, Band FM. Vocês são 10. Obrigado por tudo. Que Deus abençoe vocês muito. Gratidão.
1: Olha isso. Gritando pra vida, gratidão. E a gente grita o quê pra vida? A gente grita o quê pras pessoas? A gente grita o quê pra gente? Que a Hilária possa encantar a sua vida também. 11 999919197, para você participar do nosso Quem Ama Não Esquece. Eu tô esperando você nas redes sociais, @BanjaFirme, Facebook e Instagram.

0: Ricardo, é o nosso Leozinho no Quem Ama Não Esquece, com a história da Hilária. Eu tô esperando você nesse programa lindo.
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3: Band FM, 17 minutos pro meio-dia. É a nossa sexta-feira, o nosso Quem Ama Não Esquece, hoje, pra mim, um dos melhores. É a sua rádio do seu jeito, e eu vou lá pras redes sociais, porque eu sei que vocês estão comentando bastante. A Tatá falou assim, eu reclamando da vida por estar cansada. Me perdoa, Deus. Eu espero que Jesus abençoe grandemente sua vida e que Ele, que é o médico dos médicos, te cure. Obrigada por você compartilhar a sua história. Um beijo pra você, minha amiga.
4: Bom dia, Bandilária. Que história é essa? Que história é essa? Eu, de verdade, eu estou aqui chorando porque eu descobri o quanto eu sou ingrata com a vida. Quanto sou ingrata. Obrigado, obrigado por esta lição, obrigado por nos ensinar tanto com a sua vida. E que você cresça cada dia mais e leve cada dia mais essa imensidão de gratidão que você é. Obrigada, viu?
3: É muito bom, né? É muito bom sentir essa gratidão. A Bia falou, e a gente reclama por tão pouco, ou melhor, não agradecemos pelo que temos. Que Deus abençoe você, Bia. Você falou uma coisa que é verdade, que todos nós podemos fazer exatamente agora. Parar de reclamar é muito bom, mas eu tenho certeza que agradecer é infinitamente melhor. Faz o seu agradecimento agora. Para aí, ó, um minutinho só. E agradeça pelo que você tem, pelo que você é.
5: Fiquei com uma

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1: Pra...
0: É Bruno Marrone no Quem Ama Não Esquece de hoje, com essa história da Hilária.
2: Oi, Tatá.
0: Oi.
2: Que história linda,
0: ai,
2: que emocionante.
0: Demais.
2: Estamos
0: demais,
2: todos chorando aqui no serviço, escutando. Mas de emoção, Tatá. Muito linda, viu? Que Deus abençoe ela, viu? Por essa força. Rita Sambista do Jaraguá, mas estou aqui no serviço.
0: Um beijo.
2: Manda um abraço pra gente. Um beijo, Tatá.
0: Pra vocês também, bom trabalho. A Maria falou, eu já tinha visto a história dela num vídeo na internet. Agora eu fiquei feliz demais de ouvir a história dela de novo, agora na minha rádio favorita. Uma mulher forte e guerreira. Parabéns por não ter desistido da vida. É isso mesmo.
3: Tatá do céu, mas que história foi essa? Que mulher guerreira, que mulher forte. Parabéns, que Deus possa te abençoar grandiosamente, que você possa levar a sua história para o mundo inteiro, para o Brasil inteiro.
0: Isso.
3: E que Deus te abençoe e te fortaleça grandiosamente.
0: Amém.
3: Beijo, Tatá. Beijo, Murilo.
0: Um beijo. A Sayonara estava lá no Facebook e fez a pergunta que, para mim, é a pergunta do dia. E a gente aqui está reclamando do quê mesmo? Que mulher você é? Guerreira, forte, fora de série. E eu te admiro. Certamente essa sua força vem de Deus, porque não tem outra explicação. Essa, para mim, é a pergunta do dia. Do que a gente está reclamando?

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1: Nem todo erro é errado, sabia? Vamos contar essa história?

0: Band FM. De trás pra frente, Henrique e Juliano no Quem Ama Não Esquece de hoje. A gente vai parar aqui pra ir lá pro horário político. Mas se você quer continuar curtindo o nosso Quem Ama Não Esquece, você pode continuar comigo, sabe onde? Lá na internet, bandfm.com.br. A gente vai ter o Minha Música Minha Vida daqui a pouquinho, depois do horário político. Por isso que a gente continua com Quem Ama lá no Quem Ama, lá no Quem Ama na internet, pra você não perder nada. Mas antes de eu colocar a música que a gente vai ouvir, eu queria muito que você ouvisse novamente essa mensagem que a Hilária colocou pra gente. Porque eu quero que você vá com isso pro seu final de semana.
1: Que Deus abençoe vocês muito. Gratidão!
0: Que a gente possa ter gratidão.

0: FM. Esqueça que eu te amo. Edson Hudson, no Quem Ama Não Esquece. A gente tá aqui pra internet, você que tá curtindo aí o Quem Ama Não Esquece. Hoje é a história da Hilária. Essa história aqui pra mim, nossa, pra mim uma das melhores histórias, com toda certeza, do Quem Ama Não Esquece. Pela profundidade, pela gratidão, por tudo que essa mulher passou. E ela tem uma docilidade, um carinho na voz que me encanta, viu?
1: Bom dia, Band FM.
0: Oi.
1: Aqui é a Eliana de Camaçari. Que mulher forte.
0: Que mulher forte.
1: Que mulher forte, nós reclamamos com tantos. E ela com tão pouco, tão feliz. Que história linda, que história de superação, viu? Parabéns pra essa guerreira.
0: Um beijo pra você, obrigada. A Sirlene falou, sua fé é admirável. Que força, força invejável. Uma mulher, uma muralha. Uma escolhida por Deus pra trazer superação e a força da fé. Deus te tem como a menina dos olhos dele, para te usar, para trazer o nome dele, exaltar o nome dele, para salvar vidas, para trazer coragem a quem não tem. Você é inspiração, é força e resiliência. Deus te carrega no colo o tempo todo. Linda sua mensagem, Sirlene. Linda, linda. Para comemorar, vou até tocar um vando aqui, ó, pra gente matar a

Band FM, Mafê, Maiara e Fernando, numa versão exclusiva que você só ouve aqui na Band FM depois do prazer. Ah, é tão bom olhar aqui as mensagens de vocês e mensagens assim de quem entendeu o propósito dessa história, né? A Lu falou assim: Tata, não tenho palavras, só tem que agradecer a ela por compartilhar a história. Que gratidão. Eu digo gratidão à vida e a Deus por colocar vocês aí da Band FM para trazer essa mensagem, essa história linda. Olha, é o tipo de história que, de verdade, para mim, meu Deus do céu, é a história que precisa ser contada. E o bom é que as nossas histórias ficam disponíveis para você ouvir sempre que você quiser no youtube.com/BandFM, no Spotify também, porque todas as vezes que você quiser uma inspiração, essas histórias estão disponíveis. Vai lá, ouça, compartilhe, manda para quem você quiser.

Band FM, amante não tem lar. É ela, Marília Musa Eterna Mendonça. Quero passar um recado aqui da Edilene, que ela falou assim: Tatá, essa história da Hilária, na verdade, mostra o quanto a nossa vida pode ser melhor, mas a gente complica, porque a gente encontra defeito onde não existe. E eu concordo com você, minha amiga, que essa história possa trazer inspiração, amor e paz todos os dias para a nossa vida. E eu espero que amanhã, né, você possa compartilhar, porque a gente sempre tem histórias aqui no Quem Ama Não Esquece, mas segunda-feira a gente tem mais. E se você também tem uma história para contar, a gente te espera.

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0: Legal do Minha Música, Minha Vida é que você pede aquela música que você adora. Já tô com o WhatsApp aberto, esperando a sua mensagem chegar. Como é que você participa do Minha Música, Minha Vida? Grava sua mensagem, 11 99991 9197, e conta aqui pra gente na Band FM qual é a música da sua vida, o que foi que
3: Oi,
0: aconteceu.
3: Bom dia, me chamo Eliene. A música que marcou a minha vida foi Vitor e Léo, Oceano. Essa música marcou o início do nosso namoro. Estamos juntos, cada dia mais firmes e fortes.
0: Ai, que bom.
3: E quero agradecer ao meu esposo por tudo que ele tem feito por mim. E dizer que você é muito importante. Te amo, Paulo, infinitamente.
0: Paulo ganhou até uma declaração de amor.

0: Band, FM Gaivota. Nossa, Jorge Mateus, é Mateus e Cauã, é tudo junto. Nossa, mas aí quem que aguenta, gente? É muita coisa pra uma pessoa só, eu, hein? 22 minutos pra uma, daqui a pouquinho você pode pedir sua música, 11 99991-9197. É a Minha Música Minha Vida pra você participar. Murilo já está por aqui. Deixa eu abrir seu microfone
1: tudo
0: também,
1: tudo bem,
0: né?
1: Com você,
0: você tá bem? Boa tudo sexta-feira.
1: Bem. Boa sexta-feira pra nós, gente.
0: É agora?
1: Sextou. Bora! Tá no ar, o É Da Sua Conta, sextou no nosso papo aqui. 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
2: Band FM, 14 minutos pra uma... É o Minha Música Minha Vida no ar. Vem você também, pede aquela música que faz parte da sua história. 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
4: Boa tarde, Rádio Band. Eu gostaria de ouvir a música do Daniel, que era eu. Essa música lembra minha mãe. Então, que eu tô com saudade dela. Band, valeu.
2: Ai, que essa música possa amenizar um pouquinho essa saudade. Lembra dela, lembra de todas as coisas boas que vocês viveram.

0: 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É, o Grupo Revelação tá escrito. Ergue essa cabeça, vai na fé que o final de semana é todo seu. Vai, corajosa! Vai, corajoso!
1: 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Diego e

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4: Oi, oi, oi, boa tarde. Tudo bem aí? Falando aqui o Marcelo Café. Hoje é sexta-feira, sua linda, dia 18 de setembro. Olha, 22 graus.
5: Impressionante.
4: Tá onde? Tá onde?
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6: Vocês já comeram? Tem sanduicheiro aqui de presente na Super 6.
5: Que delícia, um sanduichinho, hein?
6: É da Philco, tem coisas que só a Philco faz pra você. Sanduicheiro de presente, vai ter que botar numa dessas. Vamos às músicas. Número 1, Zé Neto Cristiano, Barulho do Foguete. Número 2, Murilo Ruf, Saudade Estranha. Aí vem Luan Santana, Estranho, com Rick Martin. Todo mundo estranho hoje aqui. Número 4.
5: Estranho, né?
6: Agora eu quero ver. Número 4, Diego e Vitor Hugo, Tubarões. Número 5, Henrique e Juliano, Amor dos Outros.
5: Oi, gatinho.
6: Número 6, Sorriso Maroto, Ferrugem, Beijo a Deus, Perdas e Danos. Perdi, cadê? Achei.
5: Cadê? Onde que tá?
6: Vota 37431313.
5: Pode ir no WhatsApp, que é o 999119197.
6: Cadê? Achei.
5: Achou.
6: Beijo.
5: Tchau, tchau.
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0: FM, Luan Santana e Rick Martin. Estranho, a música número 3 da Super 6, que hoje dá uma sanduicheira de presente pra você. Olha que presentaço. Ligue e vota, a gente tá esperando o seu voto. 3743-1313. Vale também no WhatsApp, que é o 99991-9197. 1h13, bora ouvir o número 4. Diego e Vitor Hugo, Tubarões.
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0: Band FM, Sorriso Maroto, Pesadelos e Ferrugem. Até o amor. Perdas e danos, a música número 6 da Super 6. Acabou, mas a votação continua aberta. Hoje tem sanduicheira de presente pra você. Ligue e vota 3743-1313. Vale também no WhatsApp, tá? Que é o 99991-9197. Agora as informações do Band Notícias.
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0: Oi, Babi!
2: Marcelo Café, tô de volta aqui nessa sexta-feira. Oba. Com outras informações. E o Flamengo está na semifinal da Libertadores da América. Uhum. Pois é, o time carioca empatou ontem com o Independiente del Valle e garantiu a vaga porque já tinha vencido a primeira partida por 2-0. Com isso, o Flamengo vai encarar o Estudiantes na semifinal da Libertadores, enquanto Palmeiras e Fluminense fazem o outro jogo. Ou seja, já temos aí um brasileiro garantido na final da Libertadores de 2026.
0: É isso aí.
2: Os jogos da semifinal serão disputados nas semanas dos dias 14 e 21 de outubro.
0: Ok, Babi.
2: Um beijo, Café. Já já eu volto.
0: Obrigado, beijinho pra você. Depois você volta. Até já.

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1: A sanduicheira que você tava esperando, presente da Super 6 da Band FM, hoje, essa vai para Osasco. Alô, turma de Osasco, um beijo aí. A Cristiane Maria da Silva. Cris, vai fazer cada sanduíche. Ganhou, parabéns. Super 6 que ficou assim. Terceira mais votada, Luan Santana. A segunda, Diego e Vitor Hugo. E aí? A campeã da Super 6 da Band FM. A gente vai tocar de novo quem?
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1: Frase de hoje, não te peguei. Final de semana, seu lindo. Atendeu assim, você leva R$1.200 daqui a pouquinho. Não pode falar alô, hein? A gente vai ligar ao vivo, você fala assim. Final de semana, seu lindo. Boa sorte.

0: Poderosa! Olha, a região ali no Jaguaré tá um pouco complicado. A gente tá falando sobre trânsito, né? Então a gente já vai falar de lá. Já, já. Peraí.
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Bora lá pro Curte Aí. Hoje tem Vale Burger. Você não pediu? Então a gente dá aquele Vale Burger de R$150. Dá quebrada burger pra você ir com a família, bater um lanchão. Quer ir? Só ligar aqui. 3743-1313. Final do Curte Aí, sai o resultado pra você. Não esquece, tem Eu Te Peguei. Te Peguei hoje, tá dando R$1.200. Começar com Gustavo Lima e a Bala Alojada.

0: Band FM, Zezé de Camargo, Irmão da Lua, Amigo das Estrelas, 2h19. Tá na hora, vou pegar você.
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0: 2h19, mais 19 segundos. Ligando pra você hoje, valendo R$1.200. Eu te peguei da Band FM. Pra quem será que nós vamos ligar nessa tarde de sexta-feira? Opa, vai completar, vai aparecer pra mim. Procurando. Procurou, achou? Carapicuíba. Márcia Reis Oliveira de Carapicuíba. Marcinha, capricha, é só falar a frase que você leva essa grana pra sua sexta-feira. Terceiro toque, são 5 que eu deixo aqui. Márcia Reis Oliveira. Não, Márcia, não! No quarto toque, ela falou, não vou atender. Ô, Marcinha, deixa eu passar R$1.200, daqui a pouquinho tem outra oportunidade, mas só pra quem sabe a frase, tá bom? É sexta-feira, sim, vai.

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1: Band FM, a nova do Mumuzinho, pra fechar nosso Curte Aí, fechadão com amor, fechou. A gente acabou já o Curte Aí, isso quer dizer que vai começar o Tamo Junto, mas calma, eu não vou fazer isso antes de falar quem tá levando o Vale Burger, R$150, a Quebrada Burger. Alô, Arthur Alvim, quem ganhou mora aí, ó, mas ele não é o Arthur, nem o Alvim, é Júlio Mendes, parabéns Julinho, parabéns, vai lá na Quebrada Burger, R$150 de presente aqui da Band FM pra você. Na sequência, Tamo Junto na Band FM, vai ter essa aqui, ó.
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3: Chega junto, Band FM, começa agora. Alô, Santo André, estamos aí hoje na rua Capricórnio, altura do número 50, na Vila Guiomar, Santo André. Alô, turma do ABC, toda a região aí, dá uma passadinha lá, que tem presente pra galera que chegar, e ainda tem bolinhos da Kim, um sabor especial pra cada momento. Até que horas? Até as 4. Tem uma hora e meia praticamente, você passar lá. Dá tempo, vou repetir aqui, ó. Rua Capricórnio, altura do número 50, na Vila Guiomar, Santo André, endereço do Chega Junto, da turma da

0: sexta-feira qual que é?
1: Por enquanto só na água.
0: Hoje é dia da televisão, é dia nacional da televisão.
1: Ai, que tudo, gente.
0: Nossa,
1: eu amo.
0: A televisão me deixou burro, muito burro demais. Eu procurei agora, mas não achei aqui. Aí eu falei, pô.
1: A gente canta.
0: Na verdade, eu pensei em cima da hora, falei, vamos cantar.
1: A gente vai na capela.
0: Antes de mais nada, Mimi, vamos dar o moletom.
1: É um moletom, tom, tom. Ok.
0: O moletom exclusivo da Band FM, você escolhe, a gente tem aqui três cores: preto com laranja, off-white com verde e off-white com caramelo. Uma delas é sua, é só
1: quando
0: participar do
1: Tamo Junto.
0: Quando
1: alguém for me dar um moletom tonton, eu quero off-white com caramelo. Tô avisando, quem sabe alguém tá ouvindo e me dá.
0: Você tá pedindo aqui pra produção?
1: Aham.
0: Uh-huh. Tá bom.
1: Nem vamos contar essa história.
0: Não
1: vai.
0: Vamos, não, não vamos.
1: Vamos pro tema aqui,
0: segue,
1: pra enquete.
0: Segue,
1: vai.
0: Segue. Dia Nacional da Televisão. Então a gente vai perguntar pra você que tá ouvindo, Tamo Junto. Qual é o programa de TV que não está mais no ar, mas que você sente muitas saudades? Por quê? Conte alguma coisa a respeito. Conte-nos um caos a respeito.
1: Ai, tantos.
0: Tem tantos, né?
1: Sai tanto.
0: É difícil você falar um só. Pra mim é impossível. É. Tem vários programas, mas tem vários programas.
1: Fala aí.
0: Ó, mas aí eu vou falar dos velhos, né? Que eu já tô velho, pô.
1: Amigos, os velhos são véio. Ótimos.
0: Tem um programa infantil que eu amava, americano, que é o Muppet Shows, que era os bonequinhos.
1: Muppets, baby, do you think for you?
0: Nossa, nem eu lembro disso.
1: Era uma musiquinha.
0: Aí ele tinha uma música do Muppet que era... Tem vários, tem o Vila Sésamo também. Esse é muito antigo, eu era
1: Nossa,
0: criança.
1: Nossa, eu não conheço.
0: Nossa,
1: daí.
0: Programa Silvio Santos, gente, pelo amor de Deus.
1: Oi!
0: Aí você fala assim, ainda tem o programa. Eu tô falando com o Silvio.
1: Com o Silvio,
0: não,
1: gente.
0: O Silvio, o imortal Silvio
1: Icônico.
0: Santos.
1: Icônico.
0: O Jô, programa do Jô, amava ver o
1: Nossa,
0: programa do Jô.
1: Nossa, o Jô, o que era aquilo? Entrevistas incríveis, maravilhosas. Posso falar um?
0: Fala, quanto você
1: quiser.
0: Você
1: não vai acreditar.
0: Vou.
1: O que eu gostava.
0: Vou.
1: Linha Direta.
0: Não acredito.
1: Eu juro. Ai, gente,
0: você
1: juro,
0: gostava?
1: Eu ficava acompanhando, eu falava, nossa, meu Deus, meio masoquista eu, será?
0: Não, tudo bem, é gosto, é.
1: Sabe o que eu lembrei?
0: Não.
1: Você Decide.
0: Você Decide, você
1: era
0: escolheu
1: muito legal,
0: o final.
1: Era a gente que escolhia.
0: Fizeram um revival agora,
1: era
0: eu vi
1: interativo.
0: Alguma coisa na televisão agora a respeito.
1: Jura?
0: É, alguma coisa que fizeram, na própria Globo, inclusive.
1: Eu não vi.
0: Mas enfim, a gente quer saber, você que tá ouvindo, qual é o programa de TV que não tá mais no ar, que você sente muitas saudades, porque se lembrar da música do programa, pode cantar, fazer que nem a Mi fez agora. Você manda
1: Fantasia
0: um áudio aqui, ó.
1: Fantasia! Sabia que eu já participei do Fantasia, Café?
0: É mesmo?
1: Eu mandei uma carta, aquela mulher lá, a caminhoneira que pegou a carta.
0: Aí eu achei que você era uma das garotas que ficava
1: não,
0: lá.
1: Não, eu ganhei R$100.
0: 999919197. Estamos esperando você participar. Qual o programa de TV que tá no ar e você sente saudade? Você não era uma das garotas do Fantasia?
1: Ai,

0: FM, Anitta, Alexandre Carlos, abre caminho que nós estamos no ar, não estamos juntos na Band
1: de
0: FM.
1: De flor em flor. Ai, good vibes.
0: Milena, você está hoje especialmente bonita.
1: Ah, muito obrigada.
0: Especialmente cheirosa.
1: Ah, obrigada, café.
0: Ai, ai, vamos.
1: O que você tá querendo?
0: Não, nada, um elogio.
1: Ah.
0: Um elogio. Tamo junto,
1: obrigada,
0: que é hoje.
1: Então.
0: De nada, meu amor.
1: Nossa, gente.
0: Que foi, gente? Foi uma maneira carinhosa de falar.
1: Gente, eu fiquei vermelha.
0: Não, para. Hoje é dia nacional da tele. Da televisão.
1: Da tele.
0: Da televisão. A TV. Qual programa de TV que não está mais no ar, mas você sente saudades? 999919197. Podemos começar, meu amor?
1: Vamos.
2: Boa tarde, Band. Boa tarde. Programa que eu sinto falta, que eu sinto saudades, é a TV Globinho e videogame.
0: Videogame?
2: Que aí passava com a Angélica depois do vídeo show.
1: Ai, ah, era muito legal mesmo.
2: Beijo, beijo, Nayara, aqui nos Estados Unidos.
1: Ai,
0: desculpa, você não precisa humilhar também. E é mesmo, ó.
1: Né?
0: Um. Eu tenho um na frente, é Estados Unidos.
1: Um monte de número, né? Diferente.
0: Um monte de número.
3: Café, Helena, sextou. Maria Peron da Zona Norte.
1: Maria
3: Penteado. Ai, meu Deus do céu. Viva a noite com o Gugu.
0: Gugu.
3: Viva a noite. Viva. Ai, meu Deus, que saudade. Viva a Band FM. Viva.
0: Viva a Milena. Viva.
1: Viva.
0: Bom, obrigado, Maria. Um beijo pra você. Próximo.
4: Boa tarde, café.
0: Boa tarde.
4: Aqui é a Sônia de Franco da Rocha.
0: Oi, amor.
4: Café, como não lembrar do Clube do Bolinha?
0: Eu não lembro.
4: Dos programas do Chacrinha.
0: Eu tô brincando.
4: Gugu, Silvio Santos, Domingo no Parque.
0: Nossa.
4: Meu Deus, são tantas recordações.
0: Café. Ai, ai.
4: Tantas.
0: Tantas.
4: Maravilhosas.
1: São tantas beijos, emoções.
4: Café.
0: Beijo. Nossa, muita nostalgia hoje. Tô voltando no tempo.
1: Nossa,
0: aqui, né,
1: eu minha? Também. Eu tô assim, só imaginando os programas, relembrando.
0: Relembrando.
5: Boa tarde, Band FM.
0: Boa tarde.
5: Ei, casal MM.
1: Opa, olha!
5: Nosso casal da Band MM.
1: Ah,
5: MM. Ah, fala pra vocês aí, um programa aí que faz falta aí, o Sai de Baixo, né? Domingão, Cabal Fantástico, assistir o Sai de Baixo, acho que...
0: Eu fui.
5: A maioria da galera aí vai lembrar disso aí.
0: Eu lembro.
5: Beijo, um abraço, casal MM. Ei,
1: ai,
5: casal MM.
1: Rodrigo,
5: da freguesia, um abraço pra galera da
1: Guto.
0: Valeu, amigo.
1: Ô, gente, o Café tá me elogiando tanto, falando que eu tô cheirosa, não sei o quê, e tão falando que eu sou casal. Ô, Café, me fala uma coisa, onde você vai me levar a jantar hoje, então, hein?
0: Sai de baixo,
1: Milena.
0: Tô
1: te chamando na chincha. Você tá vendo que eu sou mulher moderna.
0: Você vai dividir a conta?
1: Ah, não.
0: Então eu pago.

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0: Sua vez, meu amor.
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2: Boa tarde, Café.
0: Boa tarde,
2: Milena. Ô, Café.
0: Oi, meu amor.
2: Eu já sabia que tava rolando alguma coisa com você e a Milena.
1: Como assim?
2: Eu sabia. Eu sinto no ar.
1: Tá no ar?
2: Eu sinto quando o amor está no ar. E depois desses elogios que você fez pra Milena, olha, eu acho que vocês deveriam parar de perder tempo, viu?
0: Obrigado, amor.
2: Porque vocês são lindos, um casal lindo.
1: Olha.
2: Ué, se você não tem nada a perder, ela também não.
0: Né?
2: Que tal, hein?
0: Vou pensar.
2: Beijo, Café. Beijo, Milena. Sua Margarida Luke.
1: Um beijo, Margarida.
0: Uma geração fértil de vocês, só por causa vídeo que botaram.
1: Você falou que você ia pagar o jantar, mas eu quero te fazer uma outra pergunta.
0: Vai logo, vai começar a música, eu vou fechar seu microfone.
1: Vai ter sobremesa?
0: Vai.

0: Band FM, Thiaguinho, pensamentos intrusivos. Estamos junto na Band FM. Hoje é Dia Nacional da TV. Eu e a Mimi estamos perguntando para você que nos ouve: qual programa de TV que não está mais no ar, mas você sente saudade?
1: Isso, tem vários.
0: Aliás, tem áudios que chegam aqui falando de programas que eu nem lembrava. E falava, nossa, isso mesmo, lembra?
1: E é muito gostoso.
0: Vamos ouvir mais um.
2: Boa tarde, café.
0: Boa tarde, Mim.
2: Oiê. Eu sinto falta da TV Colosso.
0: Aí, ó.
2: Justamente porque na hora que acabava, era o horário que a minha mãe chamava pra almoçar. Atenção, pessoal, tá na hora de matar a fome. Tá na mesa, pessoal.
1: Ai,
2: e a cachorrada toda indo embora pra comida. É uma doideira. Sinto falta. Falta de bons programas de infância.
0: Priscila, não era? Tinha
1: Priscila. Esse cachorro era o cachorro cozinheiro.
0: Olha, que ela falou?
1: É, tinha o cachorro cozinheiro.
0: Acabou os tempos. Mais um programa pra gente relembrar. TV Colosso.
1: Muito legal.
0: E falando em cachorro?
1: Bom pra cachorro. Eu vou falar de um cachorro, mas não é um cachorro cozinheiro. É um cachorro anfitrião. Você já viu isso?
0: Como assim, um cachorro anfitrião? Conte-me.
1: Que recebe muito bem não só os convidados e visitas, até intrusos dentro das casas. Por que que eu tô falando, gente? Aconteceu em San Diego, nos Estados Unidos, com um casal que foi viajar. Eles estavam voltando de viagem e no voo eles viram as imagens das câmeras dentro de casa. Então eles foram conferir se estava tudo certo. A hora que eles viram um homem pegando uma escada para pular a janela. O homem entrou, o homem tirou a camisa, o homem abriu a geladeira. Ele se sentiu em casa, viu? Comeu, isso era um ladrão.
0: Tá.
1: Tirou um cochilo, comeu de novo. E sabe o que que o cachorro que tava dentro da casa?
0: Mas e o cachorro? O cachorro
1: fez?
0: Veio lá? O que que ele fez?
1: Sabe o que que ele fez? Três vezes o tadinho do Nash tentou brincar com um ladrão.
0: Oh, é um cachorro dócil. Qual é a raça?
1: É Golden.
0: Ah, adoro Golden.
1: Gente, as imagens viralizaram, porque era a coisa mais gostosa do mundo.
0: Eu adoro Golden. Eu acho uma coisa no Golden, é verdade, eu amo, é um cachorro muito dócil.
1: Eles são muito gostosos.
0: É muito, solta muito pelo, o Golden
1: solta.
0: É muito peludo, ele solta muito pelo.
1: Ai, mas vale a pena, porque eles são muito carinhosos. E daí esse casal chamou a polícia chegou, conseguiu prender esse ladrão. E sabe o que o Golden fez? O Nash, a hora que a polícia
0: chorou.
1: Chegou?
0: Oh.
1: Não, tentou brincar com a polícia também.
0: Oh, meu
1: Ninguém
0: Deus,
1: brinca
0: coitado,
1: com ele, tadinho.
0: Golden.
1: Agora o casal falou que vai reforçar, né, as câmeras em casa pra ter mais segurança, vai aumentar o muro. Mas, gente, foi a coisa mais linda. As imagens viralizaram na internet. E, ai, o Nash é um fofucho.
0: Você gosta de peludo ou
1: Alguém
0: sem pelo?
1: Alguém pode brincar com ele.
0: O cachorro.
1: É sem pelo.
0: Ah, tá bom. O cachorro.
1: É,

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10: 3 horas 22 minutos, R$1.200, Mimi.
23: Ai, sextou, né?
10: Sextou. E a bem numa sexta sai essa
23: grana. Meu Deus do céu.
10: Conferindo. A sua rádio é do seu jeito, eu vou pegar você.
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10: Vamos lá, 3h22, mais 38 segundos, fazendo a ligação ao vivo pra você, valendo R$1.200.
23: Atende.
10: Vamos ver se você fala a frase, se você atende falando a frase. Vai completar esperando aqui. Estamos ligando para Jandira. É a Ana Emília da Silva de Jandira. Cinco
23: Oi,
10: toques.
23: Ana!
26: Opa. Fim de semana, seu lindo.
10: Ó, atenção, ó. Aconteceu que já aconteceu algumas vezes aqui. Você não falou exatamente a frase, errou uma coisinha. Mas como você chegou muito
26: fim
10: perto...
26: Fim de semana,
10: calma. Como você chegou muito perto, aí eu vou dar uma outra chance. Se você acertar, aí eu dou o dinheiro. Se você errar uma vírgula da frase, aí você perde. Então pensa bem no que você vai falar, eu vou contar até três, você manda lá. Dole uma, dole duas, dole três, vai.
26: Fim de semana, seu lindo.
10: Não acredito, cara.
23: Ai, jura?
10: Não pode.
26: Ah, não.
10: Não pode.
26: Sério mesmo, tô marquei aqui, fim de semana, seu lindo.
10: Não, a frase é final de semana, seu lindo.
26: Ah.
10: E eu ainda falei, ó, te dei uma de bandeja, ainda falei.
26: Não acredito,
10: porque,
26: meu.
10: Sabe por quê? Tem muita gente, se eu te der o dinheiro agora, apesar de
26: não,
10: saber...
26: Eu entendo.
10: Então,
26: entendo.
10: Tem muita gente que anotou certo e vai ficar bravo comigo, vai falar, não, é final de semana.
26: Final de semana, verdade.
23: Aninha... Não, um beijo.
26: Que pariu,
23: não.
26: Meu.
23: Ai,
10: calma.
23: Não,
10: ela falou, ponte que partiu, ela falou.
23: Ponte que partiu, ela ficou nervosa. Faleceu naturalmente, foi espontâneo,
26: Aninha. Eu não acredito.
10: Aninha, eu posso falar, acho que eu reagiria igual a você. E eu fico com dor no coração quando isso acontece.
26: Nossa, meu, e eu precisando desse dinheiro.
10: Oh, meu Deus do céu.
23: Eu tava doida achando que ela ia ganhar.
26: Tudo bem, que todo mundo precisa, mas tá bom, né? Fazer
10: mas você entende que são regras, né? É uma brincadeira séria, que envolve dinheiro. Então a gente tem que fazer isso.
26: Eu tô com vocês no fone e no celular.
10: Obrigado.
26: No celular.
10: Obrigado.
26: Fica eu tô tremendo. Que raiva.
10: Eu também fico chateado. Ó, quando você desligar, você pode falar um palavrão bem alto, mas espera sair do ar.
26: Tá
10: aí
26: bom.
10: Você descarrega. Fala com a gente fora do ar aqui, que tem um presente pra você pela participação aqui, mas infelizmente
26: tá
10: a grana
26: bom.
10: Eu não posso
23: Ana, obrigada, viu,
10: obrigado,
23: Ana? Bom final de semana,
26: obrigada.
23: Linda.
10: Um beijo. Obrigado.
26: Ai,
10: oh, meu Deus. Agora ela vai chegar, agora ela vai chegar.
23: Ana
10: Emília da Silva deixou passar, então acumulou pra segunda-feira R$1.300. Dói no coração,
23: eu tô,
10: né?
23: Eu tô chateada.
10: Mas teu coração

0: que eu não sou de ligar.
1: Não ligue, hein?
2: Liga, liga na Band. Aqui na Band FM, você ouviu a turma do pagode, com menos é mais, investigador. Tamo junto na Band FM, eu e a Milena. Hoje, dia nacional da TV, a gente pergunta qual programa de TV que não está mais no ar, mas que você sente muitas saudades.
3: Estamos investigando, a gente quer saber tudo de você. Qual que é o seu programa preferido, hein? Que você tá assim, ah, eu queria ver de novo.
2: Bom, manda pra gente áudio, 999919197. Tamo junto na Band FM, eu esqueci o que eu ia falar. Eu ia falar um negócio que
3: esqueci. Eu vi mesmo. Falei, o que aconteceu, gente?
2: Esqueci o que eu ia falar agora. Vamos pro áudio, vamos ver o que tá chegando. Áudio,
1: ah,
2: vamos.
1: Lembrei.
3: Ai.
2: Lembrei, estamos nas redes sociais.
3: Ah, agora eu lembrei.
2: A gente falou fora do áudio, também esqueceu. Estamos nas redes sociais, segue a gente. A Mimi tem lá o Insta dela, que é...
3: Tenho, Milena Barros... Dois S's no final.
2: Isso, você segue lá, arroba Milena Barros, dois S's no final. E pra turma do TikTok, pode me seguir lá, Marcelo R Café. Tem que botar a letra R no meio do meu TikTok,
3: ele
2: tá?
3: Ele faz live todo dia, gente.
2: Tô fazendo quase todo dia. Marcelo R Café no TikTok, você pode me seguir lá. Obrigado aos seguidores.
3: Ei.
2: Agora vamos pro WhatsApp da Band FM, vamos ouvir.
4: Boa Bora. Tarde, cafezinho.
2: Boa tarde.
4: Boa tarde. Diva.
3: Oi, Diva.
4: Então, o programa que eu sinto falta muita mesmo era os Trapalhões.
2: Ah, eu gostava.
4: Meu Deus, não perdi os Trapalhões no domingo. Todo domingo eu assisti os Trapalhões. Que pena que acabou. É Val, do bairro do Limão.
2: Ô, Val, obrigado,
3: Val. Beijo.
2: Beijo pra você. Bons tempos de Trapalhões. Já dei muitas risadas com o quarteto dinâmico e os outros atores que trabalhavam lá. Muito legal.
3: Todos.
2: Bom, vamos ver o que a nossa Babi traz no Band Notícias.
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2: Babizinha, chegou a sua vez, pode falar.
6: Oi, Café, oi, Milena. Oiê. Tô de volta aqui Bora. Na Band FM com outras informações. E olha, o fim de semana vai ser de muita atividade gratuita em São Paulo.
2: É verdade.
6: É a 19ª virada esportiva. São mais de 4 mil atividades em mais de 800 locais da cidade. Tem programação para todos os gostos. Na represa de Guarapiranga vai ter Banana Boat, passeio de lancha e até bungee jump. Na Avenida Paulista, no domingo, serão realizados desafios de Hyrox, além de experiências com esgrima, rugby, escalada, arco e flecha e outras modalidades, além de aula de yoga no vão livre do MASP. Também terá atividades de natação no Centro Paralímpico, parkour, basquete, vôlei, ciclismo e várias atrações para as crianças. A programação acontece sábado e domingo em várias regiões da capital e tudo de graça.
2: Oi.
6: Para conferir a programação completa, basta acessar o portal prefeitura.sp.gov.br.
2: Tá bom, Babi?
6: Um beijo, Café. Bora, um beijo, mexer. Milena. Daqui a pouco eu volto.
2: Beijo pra você também. Você se encaixou em alguma modalidade que ela falou?
3: Sim,
2: hein?
3: Tô precisando fazer um yoga.
2: Não é precisando. Você sabe fazer alguma dessas coisas?
3: Acho que não.
2: Tamo junto.
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1: Eu e a Mimi aqui no Tamo Junto na Band FM. Hora do Lembra Dessa.
0: Agora, quero saber qual é, qual é.
1: É uma dupla que tá começando, que quase ninguém conhece, mas eu acho que tem futuro. É um tal de Jorge e um tal de Matheus.
0: Ah, será, gente? Ah, eu acho que tem sim, viu? Eles cantam bem.
1: Jorge e Matheus, a música Sosseguei, lá no ano de 2015, faça as contas aí, lá se vão 11 anos.
0: Amo
1: é do
0: essa.
1: Álbum Sosseguei. Quem compôs foi Thales Pacheco. Aí a gente pergunta:
0: lembra dessa?
1: E aí?
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0: Tânia Vaqueira, aproveita que eu tô obrigado. Tamo junto na Band FM, não é o nosso caso, não é, menino?
1: Ai, tamo junto, jamais, jamais. Tem uma coisa que eu não quero é nunca brigar com você, Café, pelo amor de Deus.
0: Não, a gente não vai brigar nunca, fica tranquilo.
1: Eu gosto de trabalhar na paz.
0: Tamo junto na Band FM, hoje tá dando moletom exclusivo da Band, tem chance de você ganhar. Várias praticamente cores. Uma hora, né, pra sair, tem três cores, né?
1: É.
0: Aí você escolhe uma delas, a gente espera o seu áudio aqui, participa, afinal hoje é Dia Nacional da...
1: TV!
0: Muito bem! E qual programa de TV que não está mais no ar, mas você sente saudades? A gente tá perguntando, manda áudio aqui no WhatsApp 999919197, vamos ouvir mais um, vamos lá.
2: Boa tarde, Café, boa tarde, Milena, é a Patrícia do Jardim Previdência Butantã. Nossa,
0: Pati.
2: Tem um programa, eu gosto de todos esses que vocês citaram. E lembro, né, com saudades. Mas o que eu sinto falta, que era muito informativo, é Amor e Sexo com a Fernanda Lima.
1: Era muito legal.
2: Nossa, divertidíssimo.
1: Sim.
2: Se divertia com aquelas linda, né? Brincadeiras, aquelas informações todas que a gente recebia. Excelente. Sinto falta desse programa, Amor e Sexo com a Fernanda Lima. Maravilhoso. A Patrícia Jardim Previdência Butantã, me liga, não te peguei.
0: Ah! Te peguei, tá acumulado pra segunda, 1.300. Você sente falta?
1: 1.300. Eu sinto
0: de
1: falta
0: amor
1: de Amor e Sexo, Café.
0: O que foi estar rindo? Estamos falando do programa.
1: Também, porque eu achei engraçado.
0: Também foi ótimo.
1: Eu também tô falando.
0: Vamos lá pras redes sociais, @BandFM.
1: Ó, o Leandro tá falando aqui no nosso Instagram que ele sente falta do Cacete Planeta.
0: Ah,
1: urgente.
0: Que
1: já emenda uma dessa,
0: não,
1: né?
0: Já estamos falando uma coisa com a outra.
1: Que isso?
0: Nossa.
1: Não, e você sabe que quando minha mãe queria falar um palavrão, ela falava, Cacete Planeta urgente, hein, Milena? Para falar o palavrão.
0: É muita coisa pra falar na hora do palavrão. Às vezes é mais fácil mandar o palavrão mesmo.
1: Mas ela não queria falar na minha frente.
0: É
1: a Milena tá falando do Sai de Baixo, era muito bom
0: muito
1: mesmo.
0: Muito legal.
1: Muito bom. Aí o pessoal, a maioria das pessoas aqui falando do Silvio Santos, né? Como a gente já disse também algumas vezes. TV Globo em Castelo, Rá-Tim-Bum.
0: Rá-Tim-Bum.
1: Bum, bum, bum. Quem tá falando do Castelo Rá-Tim-Bum é Cristiane. Thundercats. Falaram aqui também. Nossa, que tudo. Video Show, a Ana tá falando.
0: Video Show, gente.
1: Video
0: Olha
1: Show
0: aí.
1: Era legal. Os Normais. Nossa, Os Normais.
0: Os Normais. Era com o Guimarães lá, não era? Luiz Fernando?
1: É, e com a Fernanda também, né?
0: É, que é craque também.
1: Nossa,
0: craque.
1: Que maravilhosa, né?
0: Pô, muito legal. Muitos programas chegando, coisas que a gente nem lembrava mais. Vocês estão reativando aqui a nossa memória.
1: A gente tem que falar daquele.
0: Qual? Lá vem. Qual?
1: Eu tô tentando lembrar.
0: Gente, ela tá olhando pro teto.
1: É, não, é porque ele fica no mundo da lua, onde tudo pode acontecer.
0: Tem uma mensagem aqui, eu vou procurar, vou colocar. Pera um pouquinho.
1: Do Lucas Silva e Silva.
0: Eita, mas já coloco, já falaram dele.
1: Eu esqueci o nome do programa.
0: Mas peraí, eu vou achar.
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1: Ah, seu jeito.
0: Meu Deus.
1: Nossa,
0: lembra, você tá falando do Mundo da Lua, o que que era?
1: Ah, o Lucas Silva e Silva do Mundo da Lua. Acho que era o Mundo da Lua mesmo,
0: okay,
1: nome do programa.
2: Oi, Café, boa tarde, mim.
1: Tudo Oi.
0: Bem? Boa tarde, amigo.
2: Eduardo aqui da Caxeirinha.
1: Fala, seu lindo.
2: Cara, tenho saudade do Lucas Silva e Silva, direto do Mundo da Lua.
0: Viu? Falei que tinha?
1: É isso, é muito legal, ele gravava no gravador.

0: Band FM, Ferrugem, arrependidaço, não estamos juntos na Band FM, hoje dia nacional da TV, né,
1: Mi? É isso.
0: Nossa homenagem à televisão, um beijo, um abraço pra toda a galera da Band TV que trabalha
1: aqui.
0: Com a gente, no grupo, obviamente.
1: Parabéns, bora comemorar trabalhando.
0: É isso aí. E a gente pergunta qual o programa de TV que não tá mais no ar, mas que você sente saudades, bora ouvir?
1: É isso que queremos saber.
0: 999-919-197.
2: Boa tarde, Marcelo Café. Boa tarde, Milena, sua linda.
1: Oi,
2: eu
1: diva.
2: Sou a Evani. Um programa de TV que não vai mais ao ar. E eu sinto muita saudade. Era o Sítio do Pica-Pau Amarelo.
0: Legal.
2: Que terminava assim: Sítio do Pica-Pau Amarelo. Sítio do Pica-Pau Amarelo. Mas era muito bom. Sinto muita saudade.
0: Ei, bons tempos, viu?
1: Ai, narizinho, narizinho. Sonha, sonha com pronto. Amigo.
0: Cada um cantando uma música. Que beleza.
1: É isso.
0: Conta uma piada agora, Mi. Eu não sei se você vai gostar. Você quer uma piada tradicional ou você quer aquelas piadas tipo charadinha que eu sempre faço? Você vai escolher agora.
1: Ai, meu Deus, que responsabilidade.
0: Eu tenho as duas. Você escolhe. Uma tradicional ou uma charadinha? Você que sabe, só falar. Eu escolho aqui.
1: Tradicional.
0: Tradicional. Caramba, era pra escolher a outra. Tudo bem.
1: Mentira.
0: Sério, mas tudo bem, vou contar. Então, peraí. Aumente o volume do seu rádio pra piada que eu vou contar agora.
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0: O cara vai ao médico com a mulher vira e fala: doutor, doutor, todo dia meu marido faz xixi 6 horas da manhã e faz cocô às 7. Aí o médico pergunta: qual é o problema? O organismo dele está regulado. Aí a mulher responde:
4: o problema é que ele acorda às 8.
1: Ai, que horror!
0: Ela não entendeu, pô. Não entendeu.
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5: 4h28, Mimi, lembra que a gente falou daquela promoção do Cê Tá Doido?
6: Sim.
5: Que a gente fez aqui, que o cara me escreveu. E a gente conseguiu os ingressos para os nossos ouvintes?
6: Exclusivo.
5: Ah, sua rádio é do seu jeito, é isso aí. Agora 10 ouvintes que foram sorteados aqui para acompanhar esse pocket show que vai rolar do Cê Tá Doido. Projeto que vai ter o Panda, Ícaro e Gilmar, Humberto e Ronaldo. Ah, e cada um desses nomes que a gente vai falar aqui vai ter direito a acompanhante. São 10 nomes.
6: Só cada um. A Band FM só está levando ouvintes.
5: Porque assim, é exclusivo, vai ter pessoal da imprensa para esse projeto e ouvintes da Band FM,
6: só,
5: ou seja, vocês.
6: Da Band FM, é.
5: Vamos falar 10 nomes aqui. Vou, bora, falar os primeiros 5,
6: tá,
5: depois você fala mais 5. Lembrando, cada um leva um acompanhante, tá?
6: É.
5: Aline Regina Bandeira Zacarias, Camila Farias da Fonseca, Fábio Eduardo Gaeta, Elizabeth Antônia de Siqueira, Luzinete Lopes Ferreira de Souza.
6: Eu?
5: Agora você.
6: Então vai, minha vez. José Olavo Pereira da Rocha, Isa Lara Pinheiro Furini, Janaína Ramos Moreira, Camila Martins e Viviane Silva Pereira da Luna.
5: Aê, Deluna, parabéns.
6: Parabéns.
5: Ó, cada um de vocês tem direito a levar um acompanhante. Obrigado aí por participarem e tiveram sorte. Agora a gente volta aqui pro nosso Tamo Junto, que hoje é Dia Nacional da TV. Pergunta qual programa de TV que não está mais no ar, mas você sente saudades. Ô, Mi, a gente recebeu um áudio aqui de uma imitação. Eu queria que você ouvisse.
6: Tá.
5: Veja se está boa a imitação.
6: Tá bom.
5: Que é do programa de TV e que esse ouvinte saudosista está falando. Vamos ouvir.
7: Vai. Boa tarde, café.
5: Meu Deus.
7: Boa tarde, Milena.
6: Boa tarde, quem é você?
7: Aqui é o Gil Gomes. Gil Gomes. E diz... Boa noite. Eu tô aqui e agora.
6: Olha, gente, parabéns.
5: Parabéns, você achou que tá boa a imitação do Gil Gomes?
6: Ele se empenhou muito, gente.
5: Aonde? Aonde que
6: ele se empenhou? Ele tentou, vai.
5: Ele tentou, aí.
6: Ele foi. Eu gosto de gente esforçada.
5: É, ele foi bem.
6: Parabéns, viu, Divo?
5: Bem mal.
6: Ai, Gustavo Lima, que isso? Canta pra gente, Gu.

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0: Eclesiana Castela, simplesmente acontece. Pra fechar, tamo junto na Band FM de hoje, Milena.
1: Assim como nós tamo junto, que simplesmente acontece sexta-feira, gente, que delícia. Chegamos até aqui, sobrevivemos mais uma semana. Parabéns a todos que estão aqui com a gente.
0: Muito bem, tá empolgadíssimo, gostei.
1: Ah, sexta-feira, né? Final de semana, gostei. Né, gente?
0: Moletom exclusivo da Band FM que tava valendo aqui. A gente tem preto com laranja, off-white com verde, off-white com caramelo. Lindos. Esse vai pra Itaquera.
1: Olha! Alô, Itaquera!
0: Fala Itaquera, eu lembro do Memphis. Vamos mudar o assunto. Quem ganhou foi o Jorge. Jorge da Costa ganhou o moletom da Band FM. Parabéns, Jorge!
1: Isso
0: aqui é seu, ninguém mais
1: Divo.
0: Tira.
1: Vai ficar hoje... lindo, vai desfilar, não vai andar com o moletom.
0: É verdade, pior que é mesmo.
1: Não é?
0: Dia Nacional da TV. Pergunta: qual o programa de TV que não tá mais no ar que você sente saudade?
1: Qual?
0: Deixa eu pegar uma mensagem aqui.
2: Vamos ver. Café.
0: Oi.
2: Ó, o primeiro jantar quem paga é o homem. Depois, no segundo,
1: tá
2: terceiro,
1: vendo,
2: que
1: café?
2: A gente racha a conta.
1: Presta atenção,
2: mas
1: nas
2: pelo
1: ouvintes.
2: Menos no primeiro seja um gentleman.
1: É
2: beleza?
1: Isso aí.
0: Discordo.
2: Amo demais a parceria de vocês.
1: Não
2: dois,
1: vou
2: tá?
1: mais, tá?
2: Muito
0: obrigado.
2: Da hora.
0: Pode cancelar,
2: café. Beijo, Maria Luzinés, parte ET.
0: Maria, discordo de você, com todo respeito a você, mas quem tem que pagar o primeiro e todos os outros é o homem.
1: Ah, então tá bom, ufa. Não, não fala assim. Ah, não, café.
0: Ué, vocês querem dividir, tudo bem, mas, pô, eu acho que eu
1: não. Não minta, você não vem mudar depois, hein?
0: Eu pago. Eu pago.
1: Ó, porque, ó, unha feita, cabelo feito, aqui tem investimento.
0: Ah, não vem não, que eu já ouvi esse discurso uma vez. Não vem não, que isso aí é discurso, não vem não. Porque você, ah, a gente gasta pra sair com
1: mas
0: você.
1: Mas gasta mesmo, meu creme é caríssimo.
0: Eu sei, mas, pô, eu pago por uma gentileza. E também quando tem dinheiro na conta, ou seja, muitas vezes. Muito de vez em quando. Aí eu já nem saio. Mas você gosta de investimento?
1: Simplesmente não acontece.
0: Bom, vamos embora.
1: É hora.
0: Deixa eu falar
1: já?
0: Um negócio, semana que vem é a semana do rádio. Então, assim, me convidaram segunda-feira pra vir fazer a Hora do Ronco.
1: Você vem aí?
0: Com a galera. Então, assim, eu quero dizer a vocês que eu não sei se eu vou acordar.
1: Ai,
0: então, se eu acordar, eu não sei como é que eu vou estar de humor, porque essa hora, normalmente, eu tô dormindo.
1: Você dê seus pulos.
0: Então, você que ouve a Hora do Ronco na
1: você
0: segunda-feira...
1: Você é super profissional, pare com isso.
0: Por isso mesmo, mas eu não sei, eu vou estar dormindo, Milena.
1: Não.
0: É muito cedo, começa 6 horas da manhã, pô.
1: Domingo você não fica na noite aí, na balada, não, tá? Ele é rueiro, viu, gente?
0: Tá com ciúme, olha, se liga.
1: Ah, não dá.
0: Vem aí o Robson Ramos, a gente se fala, bom final de semana. Segunda de manhã, se eu acordar, eu tô na Hora do Ronco. Tchau.
1: Ai, misericórdia.
3: Beijo, já, na Band FM, tem essa da Simone Mendes que você...

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1: Fala, gente! Bom fim de tarde pra todo mundo. Tudo beleza por aí, não é mesmo? Eu sou o Robson Ramos, aqui pela Band FM. Pra cima sempre, como sempre, na Band FM é bem melhor. A sua rádio do seu jeito.
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1: Tocam agora e tem presente pra você aqui na Super 6 da Band FM. Separamos um negócio legalzão, que é o kit personalizado João Bosco e Vinícius e Band FM, com big copo térmico, com chaveiro cobridor de bebidas e suporte de celular e a bolsa térmica também. Tudo que a gente vai entregar pra você aqui tem a marca da dupla João Bosco e Vinícius e da Band FM também. Escolha a sua música aqui, ó. A música 1 da Super 6 é Simone Mendes, Direitos Iguais. A 2, Diego e Vitor Hugo, Moça pra Casar. A música 3 é

0: no meio do processo. Qual dessas seis músicas aí você gosta mais? Vem aqui pelo WhatsApp da Band FM, 11 999 919197, telefone da Band FM que é 11 37 43 13 13. Escolha qual dessas seis músicas você gosta mais, que é o que vale a mais pedida. Toca de novo, boa sorte.
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0: Fica 3 da Super 6. Vale o kit personalizado João Bosco, Vinícius e Band FM. Tem o Big Copo Térmico, o chaveiro cobridor de bebidas, o suporte de celular e a bolsa térmica. Tudo com a marca João Bosco, Vinícius e Band FM pra você. Participe aqui pelo WhatsApp da Band FM 11999 919197, o telefone da Band, que é 11-3743-1313. Escolha qual dessas 6 músicas você gosta mais, porque é o que vale. A mais pedida toca de novo. Boa sorte.
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0: Band FM, Pixote, no meio do processo, música 6 da Super 6. Daqui a pouco tem o resultado pra você na programação da Band FM.
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0: Band Notícias é com a Babi. Babi mandou aqui as novidades pra gente contar no ar pra você. Fala aí, Babs.
2: Robson Ramos, tô de volta aqui nessa sexta-feira com outras informações. E tem Brasileirão nesse sábado. A rodada já começa com um jogo às 4 horas da tarde com Atlético Mineiro e Chapecoense. Às 5 tem Mirassol e Botafogo. Às 6:30 é a vez do Remo enfrentar o Santos. Às 8:30 o Vasco recebe o Coritiba. E fechando o sabadão, às 9 da noite tem São Paulo e Internacional. Um beijo, Robson. Já já eu volto.
0: Valeu, Babi. Até mais.
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0: Quem se deu bem foi nossa amiguinha Thaís Marcelina de Brito. Alô, Thaís. Parabéns, Thaís. Você ganhou, Thaís. Tá levando o kit personalizado João Bosco e Vinícius da Band FM em big copo térmico e chaveiro com abridor de bebida, suporte de celular e bolsa térmica. Tudo com a marca João Bosco e Vinícius e Band FM. Ô Thaís, é só passar aqui na Band FM para retirar. Nós estamos te esperando por aqui, tá bom? Obrigado a todo mundo que participou. Tá na hora da gente ouvir a vencedora. A Thaís votou na música 6, meia dúzia, e ganhou a música 1.
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2: Ao vivo, né, gente?
3: Sejam todos bem-vindos ao show.
4: Pra começar bem, a gente vai começar assim, ó.
1: Band ao vivo.
3: Enquanto isso, nós vamos cantando e vamos dançando em ritmo de festa, meu povo.
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0: O Band ao vivo é show no seu rádio, aqui na programação da Band FM. As músicas que você adora no Band ao vivo da sexta-feira, que começa agora, e tem Gustavo Lima. Tem...

0: barulho pro GG aí!
1: Muito obrigado! 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

0: 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É Danilo Davi aqui no Band ao vivo, que é show no seu rádio. Aqui na programação da Band FM. Alô, Paulo Gomes.
1: Oi, gente.
0: Oi, gente. Oi, vamos Pedrito. Lá,
1: oi. Boa noite, boa noite.
0: Oi, gente.
1: Boa noite.
0: Oi, Ana Maria Brisa.
2: Acorda.
0: Você tá bem, né?
2: Ótimo.
0: Tá bom, é isso, pessoal. Estamos bem? Estamos bem na sexta-feira. Você não gosta que ele enche seu saquinho?
1: Ele é mó mala, fica tocando em mim.
2: Olha o bracinho dele.
0: Tira a mão de mim. Tira a mão de mim. Ele é seu amigo.
1: Palhaço.
0: Que é isso? E aí, olá, o Paulo Gomes.
2: Ai,
0: deixa de ser chato,
1: ele fica
0: meu.
1: Se esfregando em mim.
0: Malão, malaça,
1: velho. Eu sei que eu sou gostoso, mas espera lá.
0: Gente, deixa eu falar uma coisa, rapaz. Já tem Estação Band FM, hoje tem convidado.
2: Tem.
0: Que vai estar conosco no Estação Podcast.
2: Senhor,
0: ele vai dar um
2: bactéria.
0: Oizinho. Ele vai dar um oizinho antes e depois vai pro podcast.
2: Bactéria.
0: Doutor Bactéria.
2: Ele vem.
0: Doutor Bach, já veio nesse programa.
2: Já. Faz tempo.
0: Convidado bom, nossa, a gente traz de novo.
2: É,
0: isso então.
2: Acho que nem tava na Maria.
0: Como faz tempo, é bom porque aí relembra algumas coisas
2: renova,
0: e fala,
2: né,
0: de coisas novas.
2: É. Ele vai ver o Pedrinho, Ana Maria, que vai ficar doido.
0: Ele vai ver onde tem bactéria, por exemplo, do Pedro.
2: Ah,
0: ele vai olhar,
2: tem.
0: Nossa, tem uma bactéria no pescoço, uma bactéria atrás da orelha. Né, Ana Maria?
2: É.
0: Vai ver se na cozinha da Ana Maria tem bactéria.
2: É.
0: Né?
2: É.
0: Vai responder essas dúvidas aí pra gente. Tem presente no Estação Band FM. Você pode levar o moletom da Band FM exclusivão. E a gente pode perguntar pra ele como é que você tem que guardar o moletom pra não ficar pegando bactéria. Ou como é que você tira a bactéria quando tá guardado.
1: Exatamente.
0: Vai
2: mania
0: ensinar
2: de limpeza.
0: Preto com laranja, off-white com verde, off-white com caramelo. É mais ou menos isso.
2: É.
0: A gente quer saber se você é desse tipo que é maníaco pela limpeza de cantinhos e todos os pedaços da casa, se você é mais relaxadão. Qual é a sua, digamos assim, frescura de limpeza?
1: Minha avó.
0: Não vou chamar de frescura, mas.
2: Não, seu, mas seu hábito.
0: Seu hábito. Aquilo não. Você tem que lavar o copo 3 vezes.
2: Boa.
1: Cara, minha avó é a maluca da limpeza, entendeu? Ah. E qualquer coisa, ela fala, não, o doutor Bactéria falou que isso não
0: ela
1: pode.
0: Fala dele?
1: Ela
0: melhor
1: fala.
0: Melhor ainda.
1: Sim, sim.
0: Melhor ainda.
2: Ela acompanha.
0: Porque
2: ela
0: tem
2: acompanha.
0: Gente que acompanha mesmo. Ô Paulo Gomes, eu lavo um copo 2 vezes, meu.
2: Ah,
0: eu fico cismado.
1: Não. É aquela pessoa que
0: eu lavo, aí eu passo detergente, lavo de novo, passo detergente de novo e enxago de novo.
1: Tem gente que só passa uma aguinha no copo e acabou,
0: não,
1: né?
0: Isso não.
2: Cara, eu lavo a mão o tempo todo, velho.
0: Então, a mão eu lavo também, mas confesso que eu sempre lavei, mas passei a lavar mais agora, desde a época da pandemia.
1: Se você lavar a mão e depois passar a mão nas suas partes íntimas.
2: Que isso, gente?
1: Porque aí pode ser que
0: é
1: tem que lavar de novo.
0: É por isso que nós chamamos o doutor Bactéria
2: mas
0: pra
2: Pedro,
0: vir aqui no programa.
1: O homem tem uma tradição.
0: Essas coisas. O homem deveria ter uma tradição de limpar as partes íntimas.
1: O homem gosta de coçar as partes íntimas.
2: Exatamente. Se tá coçando é porque tá sujo.
0: Então. Então, ó, conta pra gente qual é a sua mania de limpeza.
1: Você não me chama de sujo aqui não, viu?
0: Sua mania de limpeza. Não, ela é uma senhora. Ela é uma senhora.
1: Coçar o saco é maravilhoso.
0: É mesmo?
1: Lógico.
0: Com unha grande também,
1: sensação de prazer. A gente deixa a unha crescer, viu?

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0: América One, 1000 adjetivos, acabou. Tá terminando e volta no fim de semana em várias edições. Tem amanhã, sábado, 6 da tarde. Domingo tem Band ao vivo, 9 da manhã. E 6 da tarde também. Sempre com show ao vivo no seu rádio. E já já tem a estação Band FM. A zoeira liberada.
1: Tchau.
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1: Valeu, Band FM. Obrigado.
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0: FM começando na sexta-feira. Hoje é dia 18 de setembro de 2026, Ana Maria Brisa.
1: Olha, já.
0: Você tá bem, meu bem?
1: Eu tô ótimo.
0: Esse já é pertinente, cara. Natal tá aí, ó.
1: Já.
0: Ué, já tá aí. Não é amedrontador um negócio desse?
1: É.
0: O cara vem e fala que a IA vai matar todo mundo daqui 10 anos, começa a pensar, fala, é muito rápido isso aí, né?
2: Cara, é possível.
0: Não, eu tava vendo um negócio de IA hoje, que a IA tava conversando uma com a outra.
2: Mas sabe por que a gente...
0: A IA hackeou o sistema.
2: A gente tem essa impressão que o tempo passa muito rápido pela quantidade de informação que a gente recebe hoje em dia, entendeu?
0: Pedro é um filósofo.
2: Antigamente, o tempo passava mais devagar porque não tinha celular.
0: Porque o número de informações era menor, você convivia com uma única informação por várias horas no mesmo dia, e aquilo fazia o dia passar mais devagar.
2: Você conversava com seres humanos.
0: Pedro, você é um gênio.
2: Obrigado.
3: Você é o Pedro Pondé. Pedro Pondé.
0: Exatamente.
1: Pedro Portela.
0: Você tá bem, né? Você tá bem, né, Pedro Paulo Gomes?
3: Tô bem. Filosofia de fundo de quintal tá aqui, Pedro.
0: Exatamente. Olha aqui. Hoje a gente vai ter daqui a pouco a presença do Doutor Bactéria, o Doutor Roberto Figueiredo.
3: É isso,
0: o Doutor Bactéria estará aqui com a gente.
3: Famosíssimo.
0: Já veio no programa outras vezes. Vai falar, faz tempo que ele não vem. E aí vai falar pra gente aquelas histórias lá, não? Como é que você se cuida para não ser contaminado, Pedro?
2: Sim.
0: Pra fugir das bactérias. Como é que você deixa a sua casa limpinha?
2: Até porque...
0: Como é que você lida com a comida? Como é que você lida com a roupa? Essas coisas todas.
2: Até porque em um simples espirro nós soltamos milhares de bactérias.
0: Exatamente. Por exemplo, dá pra perguntar pra ele se tem bactéria no gelo. Você bota o gelo lá na geladeira, água na geladeira pra virar gelo.
2: É aquela água de torneira, não é?
0: Então, será que a bactéria congela?
2: Eu adoro comer gelo.
0: Problema. O Pedro come gelo. É? Sim. Pra quem come gelo é um problema? Precisa ver.
1: Tem bactéria no gelo?
0: Depende
3: boa
0: de
3: pergunta,
0: onde vem
3: boa
0: água.
3: Pergunta.
0: Não é mesmo, Brasil?
1: Rapaz.
0: E aí outras coisas mais. Agora o que a gente quer saber de você é de limpeza. Porque você com certeza tenta tirar todas as bactérias do seu caminho. A gente quer saber o seguinte... O que você tem mais mania de limpeza? É do banheiro? É de lavar um copo?
1: É
0: de lavar o carro? É de se dar banho no cachorro?
2: O que você costuma limpar mais? Que você tem medo que fique sujo? É isso?
0: Ou você na casa inteira?
1: Lembra no BBB o Arthur Aguiar ensinando a lavar a bunda? Lembra?
0: Não.
1: Vocês não lembram?
0: Não.
1: Tem esse vídeo.
0: Ele ensinava a lavar a blusa? Por causa de bagunça?
3: Não,
0: também.
3: Para, velho.
0: Você conta depois como que era?
3: Não.
2: Eu só uso chuveirinho, eu não gosto sem
0: chuveirinho. Chuveirinho é bom.
2: Porque ele tira tudo. O papel higiênico, ele não limpa, ele espalha, entendeu?
0: Exatamente.
1: Fora que assa.
2: Eu fico assado, meu papel higiênico é barato, fica colado.
0: O chuveirinho, você joga o chuveirinho e dá aquela espirrada, não é verdade?
2: O chuveirinho é um bálsamo de alegria.
0: Maravilha, bálsamo de alegria. Aquela aguinha na busanfa. Busanfa fica quentinha no meio do banho.
3: Tá,
0: né,
3: bom,
0: Pedro?
3: Tá bom.
2: Nossa, que delícia.
0: Eu gosto também, gente.
2: Aliás, por favor, Grupo Bandeirantes, colocar chuveirinho nos seus boxes, por favor.
0: Ah, mas tá. Porque você tá tomando muito banho aqui?
2: Não, chuveirinho.
0: Na privada?
2: Tenho.
0: Esse é caro, pô. Aí não dá.
2: Por favor, gente.
0: Faz como Paulo Marcelo Mamone, traz um espirro lá, um negócio.
2: Ele traz lencinho umedecido.
0: Lencinho umedecido e manda ver.
1: Rapaz, nem a Luciana Gimenez pediu isso.
0: Nem ela. Olha aqui o negócio. O negócio é o seguinte, seu destaque aí, Paulo Gomes.
3: Olha, é polêmica.
0: Ah, não.
3: Cantora famosa muda o visual e explica o que ela fez.
0: Você vê?
3: Agora sim tem explicação.
0: Ah, então. Lá nós falamos ontem, ele não acreditou. Ele falou, não, é mentira pra vocês isso aí.
3: Não, é
0: mas
3: real.
0: Vai falar já.
3: Não, mas é que o outro tava fervendo agora.
0: E o outro não tinha detalhes.
3: Agora tem detalhes.
0: Pedro Rafael, seu destaque.
2: Olha, tem uma famosa aí que anda aprontando e já vou falar mais sobre isso. Viu?
3: Pulando a seca?
2: Não posso falar. Tá
0: cara,
2: aprontando.
0: Já pensou se estiver pulando? Você vai dar com exclusividade a famosa que pulou a cerca.
2: Aprontar não é necessariamente pular a cerca, entendeu?
0: Ah, tá, pode ser.
2: Não.
0: Ana Maria Brisa, o que a gente vai falar hoje?
1: Olha, acho que o Pelé tá de namoro com a Xuxa.
0: Não
1: viu?
0: Tá.
1: Eu acho que...
0: Acabou o namoro já.
1: Como assim?
0: Faz tempo que acabou.
1: Não, gente.
3: Pelé mora no céu.
0: Não foi rápido e o Pelé já foi embora.
1: Namorando com a Xuxa.
0: Não, já namorou.
3: Não.
1: Ué.
0: Já terminou.
3: Isso foi há 40 anos,
0: isso.
3: Tá vendo?
1: A Xuxa traiu ele?
0: Não, acabou o namoro e hoje a também Xuxa... ele mora no céu, então dá.
2: Ela deu uma declaração falando do dedo dele uma vez, né?
0: Não, ô Pedro, mas você quer falar do dedo do Pelé?
2: Não quero.
0: Ah, tá.
2: Só falei que ela falou.
1: Rapaz,
0: falar do dedo do Pelé. O que ela falou? Agora fiquei curioso.
2: Não, ela falou que o dedo dele era podre, aí ele falou...
0: Meu Deus!
2: Aí ele respondeu também, não lembro o que ele respondeu.
0: Teve isso.
2: Lembro.
0: Pedro é uma fonte de informação.
1: Ele
0: meu
1: é o
0: Deus
1: Charles Wikipedia.
0: Já tem chefe das coxinhas gigantes estabelece novo recorde. Olha aí, ó. Você pensa o quê?
1: Coxinha
0: gigante continua dando o que falar.
1: Finaliza, né?
3: No ar, o programa em que um um apresentador só comeria uma coxinha gigante. Tô olhando pra ele aqui, ó. O próprio coxinha aqui, ó.
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0: Nada, peão todo tatuado. Ô, Paulo Gomes, oi. Ele fala que é depois do rodeio que o rodeio acaba que começa a cavalgada. Não é no rodeio que tem a cavalgada?
1: Ah, tem antes, durante e depois. Ah,
2: olha, que coisa. Ele foi campeão brasileiro já, o Geninho. O
0: Geninho foi.
2: Sim, sim.
0: Pois é.
2: 2001, né?
0: Não, não lembro o ano.
2: O Atlético Paranaense.
1: Charles Henrique. Ele é jogador.
0: Não! Para!
2: Geninho, o técnico.
0: Para, Pedro. Eu tô falando doença. Técnico, quis fazer pegadinha comigo.
3: Tá convivendo comigo, tá confundindo os nomes.
0: Ó, o pessoal tá falando aqui de limpeza, ó.
4: Então, meus amores, eu lavo a minha mão direto toda hora. Tá. Faz bem lavar as mãos.
0: Tem que lavar as mãos.
4: Beijo.
0: É isso. Beijo.
5: Ô, quem mais? Galera, quem tem essa mania aí de lavar a bunda é que tá limpando a casa pro vizinho chegar.
0: Mas você não lava?
5: Pô. Ó, eu tenho a mania de lavar carro, cara. Eu adoro lavar carro. A bunda eu lavo mais ou menos. Mas o carro eu dou o maior talento, galera. Aí, ó. E ó, quem lava muito a bunda é porque tá esperando o vizinho chegar.
0: Então, para! Isso é sinal.
2: É sinal que não bunda suja,
0: é
2: né?
0: É sinal que não bunda suja.
2: Para! Se entregou.
0: E digo mais. Não adianta nada lavar o carro pra caramba e não lavar então, a busanfa, mano. Porque depois suja o banco do carro.
2: Cara se preocupa mais com
0: fica
2: o carro.
0: Fica cheiro de totozinha no banco.
2: Se preocupa mais com o carro do que com a própria bunda.
0: Pois
2: é. Absurdo.
0: Pois é. Eu queria depois fazer uma enquete com as mulheres que ouvem o programa se já saíram muito com um cara que tem a cueca freada.
3: É.
0: Eu achei, na minha inocência, que os homens hoje em dia tomassem mais cuidado. Mas eu ouvi dizer que não.
2: É pra isso que não se deve usar cueca clara quando vai se encontrar
0: não,
2: com senhor, alguma cremosa.
0: Lave a busanfa.
2: Mas acontece, às vezes tem algum problema.
0: Acontece por causa
2: nenhuma.
0: Às vezes
2: você vai soltar aqueles gases e os gases estão mais molhados.
0: Ah, mas aí não solta o gás.
2: Mas vai fazer o quê, cara? Vai ficar segurado
1: fala,
2: com dor de barriga?
1: Ele fala por ele mesmo, pelo jeito.
2: Não, não, não. Tô falando de mim, não.
1: Assim.
0: Cara,
1: tá falando assim.
0: Aquela cueca com arte barroca, lá com desenho.
2: Ah,
0: com
2: é horrível, mas
0: pintura,
2: acontece.
0: Não, Ana Maria, não, me salva gente. Dessa.
3: Que isso.
0: Pelo amor de Deus.
2: Pior é pra lavar depois, né?
0: Você quer contar já a história ou quer contar daqui a pouco?
2: Daqui a pouco.
0: Olha, a história do Pedro, vou te falar. Eu ouvi hoje, eu não vou fazer igual ele, vou manter o suspense agora.
1: Para.
0: O Paulo Gomes vai falar de Simone Mendes. Eu sei que ele vai falar de Simone Mendes, porque ontem todo mundo ficou meio assim. Não, tá certo, essa foto tá errada. Um negócio meio diferente, né, Paulo Gomes? Ela mexeu na fuça.
1: É, mas aí que tá. É, você que não sabe o que a gente tá falando, procura aí. É, tá até no arroba Band FM, tem lá a imagem, né? A gente colocou ontem até, tá lá.
0: Tem.
1: No arroba Band FM, tá lá. Simone Mendes no visual. O que acontece? Tá muito diferente.
0: Tá.
3: Ah,
1: todo mundo estranhou.
3: Eu vi aqui.
1: E aí todo mundo falou, ela fez uma cirurgia e no
0: ficou
1: nariz.
0: Parecendo eu achei que era harmonização.
1: Não.
0: Aí teve gente que falou, não, é cirurgia no nariz. Falei, não, mas assim?
1: Então, ela negou que foi uma cirurgia de nariz.
0: Não foi.
1: É, ela, o que ela falou que foi um procedimento estético com fios de sustentação, que é diferente.
0: Ah, eu vi isso aí.
3: Ué.
0: Exatamente.
1: É diferente, não é uma cirurgia mesmo invasiva, né?
0: Isso.
1: E aí ela falou que assim, ó, eu amarrei com os fios, né? Não é uma cirurgia. Ela falou um inchaço, porque enche um pouco a cara.
0: É por isso, ficou um pouquinho inchado.
1: Por isso que ficou diferente. E ela falou que demoram de 10 a 15 dias pra normalizar mesmo, segundo ela falou.
0: Ah, tá.
1: Então, ela falou que o nariz dela era um pouquinho mais empinado. E ela disse que vai ceder um pouquinho mais, assim, ó. E vai chegar na curvatura que ela quer, entendeu?
0: Tá vendo como é que
1: mas
0: é, Ana Maria?
1: Mas não foi uma cirurgia.
0: A Ana Maria usa os fios também.
1: Então.
3: Ah, eu uso.
0: Que é assim, puxar aqui, ó. Se você olhar a Ana Maria de lado, ela tá parecendo o Bozo aqui do lado. Puxando aqui.
3: Não, aí não exagera.
2: Tá toda esticada, né?
3: Exagera.
0: É que parece que você tá usando a máscara da Covid sem o pano.
3: Não,
0: só
3: não,
0: o puxador
3: isso
0: aqui.
3: Isso aqui é tratamento, né? Ah. Que eu faço.
1: Os produtos são caros?
2: Pô, mas a pele tá caída, hein?
3: Caída tá. Vamos falar que tá.
0: Fala assim. O negócio é o seguinte: cara, mas uma coisa ela conseguiu chamar a atenção de todo mundo. Que você bate o olho e fala, mas diferente aqui. Quem é essa moça?
3: Mudou.
1: E segundo que ela falou, vai mudar mais ainda nos próximos
0: dias.
1: Nossa,
0: gente.
2: Pra quê?
0: Pra você comentar no programa no outro dia. Fala, olha, Simone Mendes mudou.
1: Pedro, mesmo seu nariz empinado.

0: FM, Jorge Mateus, propaganda aqui no nosso Estação Band FM. Conta.
1: Boa noite, pessoal da Band. Boa noite.
0: Boa noite.
1: Cueca freada não, mas com bafo, caraca, vou te falar, viu? Tem uns seres humanos que esquece que existe pasta de dente escova.
0: Pois é.
1: É tenso. Nossa. Beijo, povo. Boa noite. Páginas de parelheiros.
2: Ainda tem isso, gente?
3: É.
2: O bafo de onça é uma boca cheia de bactérias?
0: Ah, imagina. Ele vai falar.
2: Sim.
0: Ele vai falar. Já tem doutor bactéria aqui no Estação Band FM. Perguntas palpitantes como essa vão ser respondidas.
2: Sabe que algumas pessoas têm um bafo não por conta de não ter escovado o dente.
0: Problemas de saúde.
2: Problemas estomacal.
0: Exatamente.
2: Sim.
0: Exatamente. Tem que ir no médico, tem que ir ao dentista também. Pra falar dessa coisa, eu vou chamar um dentista bacana, uma dentista.
2: Boa.
0: Bacana aqui no programa. Ela vai tirar todas essas dúvidas, viu, Gomes?
4: Aí.
0: Christian Silva, conhecido como Chefe Baca, conseguiu mais uma vez, Ana Maria. Ele estabeleceu um novo recorde fazendo a maior coxinha do Brasil.
4: Olha.
0: O negócio é o seguinte: no começo do mês de setembro, agora, durante a Expo Inter no Rio Grande do Sul, o chefe Edi Draguet quebrou o recorde do Chef Bach. Chef Bach, em 2024, fez uma coxinha de 118 quilos.
4: Ai.
0: Oh. E ficou essa coxinha lá, e aí, agora no começo de setembro, teve a Expo Inter no Rio Grande do Sul, e aí o chefe Edi falou assim: eu vou ganhar do Bach, vou fazer uma coxinha maior. E aí ele fez uma coxinha de 204 quilos.
4: Tudo isso, isso
0: dia 6 de setembro agora, exatamente.
4: Rapaz.
0: Aí o chefe Baca ficou sem moral, falou: peraí, preciso recuperar meu título. E nesta sexta-feira, dia 18 de setembro, nosso glorioso chefe Baca reconquistou a liderança ao apresentar uma coxinha, segurem-se aí, de 305 quilos.
2: Ah, meu Deus! Rapaz.
0: Feita no seu ateliê em São Paulo. É mole?
5: Não é possível.
0: Para a receita da coxinha de hoje, foram utilizados 130 quilos de farinha de trigo.
4: Menino.
0: 80 quilos de frango, isso aí, para o recheio. E mais 50 quilos de farinha para empanar, para fazer a parte de fora. Também foram usados 40 quilos de óleo. E depois de pronta, a coxinha ficou com 1,45m de altura e 85 centímetros de largura, cara.
4: Rapaz.
0: Eu acho que o Pedro encararia.
2: Ah, sem dúvida, viu?
0: Você comeria essa coxinhona?
2: Ah, pelo menos 150 quilos eu comia.
0: Que é isso?
2: Né? Ah, você guarda.
0: Essa coxinha aí, ele começou a fazer na época da pandemia, ele sempre mexeu com salgado. Ele, pra impressionar o povo, ele começou a fazer coxinha gigante. Ele começou com 11 quilos.
5: É, era mais tímido.
0: Aí ele fez uma de 18, depois uma de 30 e foi indo.
2: Eu não sou um grande fã de
0: aí
2: coxinha.
0: Ele fez 118 e agora 305 quilos.
2: Eu prefiro esfirra. Alguém faça uma esfirra de carne gigantesca.
0: Deve ter por aí.
2: De 220 quilos, que aí eu caio
0: aí
2: de boca.
0: Você come a esfirra inteira de 220 quilos?
2: Inclusive a bordinha, viu?
0: É mesmo?
2: A massa, lógico.
5: Caramba, a coxinha come por como? Pela pontinha ou pela bundinha?
0: Pela bundinha ou pela pontinha, exatamente.
2: Ah, pela bundinha mais recheado, né?
4: Desse tamanho aí não dá, não.
0: Mas eu sou a favor de pegar no bico primeiro. Aí você, né, você dá aquela experimentada na massa ali, tá crocante, aí você vai ali no...
2: Dá uma lambida.
0: Vai na busanfinha.
2: Dá uma lambida no bico, depois morde a busanfa.
4: Então, pra que lamber?
0: Estação,
5: pra que lamber?
0: Mordiscada. Você dá uma mordiscada, viu,
4: Maria? Não é sorvete pra lamber.

0: mano.
1: E aí, da hora, vocês estão suave?
0: Hora. Tamo
1: aí,
0: bem,
1: ó,
0: tamo bem,
1: alô, você tá bem? Bactéria chegou. Não, cheguei.
0: Que isso?
1: Você é doido.
0: E aí, irmãozão, tranquilão?
1: Da hora, pai.
2: Ele meu irmãozão, mas ele fala que você não rima nada.
0: Não, isso aí é um fato.
1: Ontem tava pá, agora você tá pumba?
2: É.
0: Pumba.
1: Você tá do lado dos caras ou tá com nós?
0: Opa. Eu tô pumba na tua cabeça, então, rapaz.
1: Você tá do lado dos caras.
0: Começa bonzinho, começa a gritar com nós. Você não vai me intimidar.
2: Obrigado pra
1: você. Vocês vão me dar espaço de voz?
3: Não, aí você também não enrola, né?
1: Então, vamos lá. Falar aqui, né, da minha avó, né, tio?
3: O que que ela fez?
1: Papo aí de...
2: Como é que é o nome dela?
1: A minha avó é Délia, né?
2: Olha, a dona
1: avó Délia.
3: Vó Délia.
1: Minha avó Delinha, Delinha.
3: Tá bom.
1: Ela com esses papos aí, né, de mau hálito, de pumba. Minha avó, o problema dela é o cigarro, tio.
3: Ah, é, o cigarro é um complicador.
1: É, o cigarro...
3: Cigarro é um complicador.
1: Dá uma zoadinha nos dentes.
3: Dá.
1: Ela,
3: dá uma amarelada.
1: E ela não consegue largar e pumba. Meu avô até chegou pra ela e falou: você tá indo na igreja, vai pra missa todo domingo.
2: Amém.
1: Ela é devota, tem uns bagulho dela. Só que não larga o cigarro. Aí ele falou, meu avô falou pra ela: ó, você tá indo pra igreja e não larga esse cigarro. Ela falou: ó, importante é ter o coração bom. Pulmão é outra história.
2: Estação Band FM.
0: Pelo amor de Deus. E ela podia falar o negócio que eu falava quando eu fumava. Ela, mas dentro da igreja eu não fumo, tá tudo bem.
1: Entendeu? É fora.

0: FM Raça Negra, cheia de manias aqui no nosso Estação.
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0: Daqui a pouco a história do japonês de 90 anos de idade que venceu o concurso de fisiculturismo.
2: Uau!
0: Sintam vergonha, 90 anos. Sintam vergonha, seus
2: mole. E eu aqui com a barriga molenga.
0: Seus molão. Eu tô a caminho dele, tô a caminho do japonês.

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0: 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Vai!
4: Agora!
0: Vai ter!
5: Direita, esquerda, direita, esquerda, direita, esquerda.
0: Usa o chuveirinho! Chuveirinho do rabo! Chuveirinho no rabo é bom, adoro. Cara, eu já fiz o teste. Você vai fazer. Se você faz totô antes do banho, você passa um pouquinho só do papel pra não ficar um negócio muito, muito escandaloso. Aí você vai pro banho e usa o chuveirinho.
4: Mas uma dica: o chuveirinho é o seguinte.
0: Eu tô falando do chuveirinho do banho. Você vai estar falando daquele da privada.
4: Ele é bom, porque, por exemplo, se você tem alguma coisa ainda presa, isso, ele solta. Pressiona, solta
0: ele
4: tudo.
0: Ele solta,
4: entendeu?
0: Tudo.
6: Não, esses dias eu tava jogando. Esses dias eu tava solta, no fute, pai. Mandei um chuveirinho pra área.
0: Também. Então.
6: Time já viu.
0: Mas esse chuveirinho é bom, porque aí ele já espalha tudo.
4: Como eu falei,
0: já larga. E aí, depois, se você quiser comprovar, você passa o papel, não vem nada, vem só aguinha.
4: O chuveirinho é um bálsamo de prazer, viu?
0: Bálsamo de prazer. Lave o rabo você também.
6: Que papelão.
0: Ah, tem que falar pro pessoal cuidar, né, Paulo Gomes?
6: Tá certo.
0: É utilidade pública. Aquele ouvinte lá que não lava a busanfa. Tem que lavar, pô.
6: Utilidade pública.
0: Hoje o programa fala disso, que daqui a pouco tem Doutor Bactéria por aí.
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0: Agora eu vou dizer uma coisa pra você, os ouvintes mandando pra gente também sobre limpeza, sobre cuidados, sobre show bactérias.
8: Show. Oi, FM, boa sexta-feira.
0: Boa, boa.
8: Divino Rodrigues.
0: Oi, Divino.
8: Motorista de aplicativo aqui de Cuiabá, Mato Grosso.
0: Olá.
8: Olha, o que eu tenho um toque com limpeza, cara, é no vaso sanitário. Eu assisto esses vídeos na internet aí que do nada uma cobra sai do vaso sanitário, rato,
0: matei mesmo, sapo, a gente conta no programa.
8: Tem um trauma que eu dou uma descarga antes de sentar no vaso pra fazer o número 2.
6: Mas é possível.
8: Ah.
6: Tá errado não.
8: E eu tô tão perturbado com isso que eu comprei álcool e quando eu não tenho álcool em casa, eu jogo água ao redor do vaso, tudo limpo certinho, higienizo tudo. Pra eu poder sentar. Eu tenho um trauma, cara, com isso.
0: Você vê?
8: Mano do céu. Mas... E assim, se eu tiver desesperado na rua, eu tenho que ir pra casa, porque eu não consigo sentar em banco público, não.
0: Você vê como é?
8: Tipo, aeroporto, supermercado, fazer.
0: Você vê a preocupação que o cara tem de não ter uma cobra na busanfa dele.
4: Algumas pessoas forram, né, o vaso sanitário. Porque coloca papelzinho. Porque não tem sentido. Porque você não encosta a bochecha da bunda no vaso. A bochecha da bunda fica suspensa.
0: Eu vou dispensar o Doutor Bactéria. Você sabe mais que ele, pô.
4: É o que eu penso. Pra que forrar?
6: Tá bom, Doutor Bactéria. 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

0: Band FM, Luan Santana, Morena, Estação Band FM, já já Doutor Bactéria por aqui, hein?
1: Oi, Band FM, tudo bem com vocês?
0: Tudo bem.
1: Adoro esse programa, dou tanta risada.
0: Ah, mas é pra isso.
1: Olha, a minha mania de limpeza é banheiro, não suporto banheiro sujo.
0: Banheiro sujo.
1: Se quer me deixar brava, é não, dá descarga.
0: Ah, isso aí.
1: Eu acabei de limpar o banheiro. E o banheiro, vem alguém e quer fazer lá. Ai, que ódio que dá.
0: Vai ter que usar.
1: É uma coisa que eu não gosto, é banheiro sujo. Beijo.
0: Essa é daquelas que limpa o banheiro pra você não usar.
2: Aí eu vou aproveitar e fazer uma reclamação.
0: Faz.
2: Alguns colegas aqui do nosso grupo Bandeirantes, por favor, né? Eu já entrei no banheiro nos nossos boxes, né? No vaso.
0: Sim.
2: Cara, tinha lá um presente lá gigantesco.
0: Cara, esqueceu?
2: Um presente do tamanho do meu braço. Oh, pelo amor de Deus, dá descarga, por favor.
0: Essa pessoa na casa dela não faz isso.
3: Ah, canção rei! Isso aqui tem que ter sentimento. Disse.

0: Band FM, Wesley Safadão com o Rei Vaqueiro, displicente aqui no nosso Estação Band FM. Oi, Paulo Gomes.
1: Sabe o que é legal também? O pessoal que tá mandando áudio aí já pode mandar áudios com questões para o Dr. Bactéria.
0: Já pode, né? Porque vai chegando e ele já vai respondendo, certo?
2: Já manda aí.
1: Coisa de limpeza mesmo.
2: Já dá o papo.
0: As dúvidas, né? Toda vez que ele vem no programa, surgem dúvidas bem pertinentes. Que tem coisas que as pessoas têm dúvida.
3: Vem no WhatsApp e pergunta: Dr. Bactéria, isso é sujeira? Por favor, nos ajude.
0: Eu lembro que uma pessoa perguntou aqui a famosa questão lá de lavar a carne ou não, e ele respondeu aqui, uma resposta muito boa, inclusive.
2: É, uma curiosidade,
0: tem muita,
2: né,
0: gente que não sabe que não pode lavar.
3: Exatamente.
0: Já adiantei a resposta aqui. É, vamos lá.
4: Gente, eu tenho mania de limpeza assim. Tem uma amiga que morou comigo um tempo, e aí ela falava que dava pra comer no chão, de tanto que eu deixo minha casa limpa.
0: Nossa.
4: Realmente, mania de limpeza é
0: essa
4: muito exaustivo. Então, pra mãe, dona de casa, 3 filhos, é desgastante demais ter mania de limpeza, não faz
0: bem
4: não.
0: Imagino. Porque toda hora não pode deixar a criança entrar. A criança é mala, bicho.
1: É.
0: Ô, Pedro Rafael, eu ouvi dizer hoje, eu não quis acreditar, então eu quero que você conte, porque eu não peguei os detalhes todos. O Paulo Gomes, Ana Maria Brisa e o ouvinte do Estação. Tem um negócio aí que a Zilu Camargo estaria vivendo um romance novo.
1: Uau.
0: E aí descobriu que o camarada é casado.
3: Exatamente.
0: É isso?
3: Não, ela assumiu recentemente um namoro com o senhor Emerson Luiz Paris, ou Paris, não sei.
0: Entendi.
3: E ela tá sendo acusada pela ex-mulher do Emerson de ter começado a se relacionar com ele enquanto os dois ainda eram casados.
0: Gente!
3: Ou seja, ela seria a suposta talarica, entendeu?
2: Talarica. Chamante.
3: E na verdade, o Emerson, ele ainda é casado no papel com a sua mulher, a senhora Alessandra Paris, com quem viveu durante 21 anos,
2: rapaz.
3: Tem 5 filhos e 2 netos, foi o que revelou o jornalista Matheus Baldi, tá certo? Ou seja, ela teria sido a talarica da vez, ela furou o olho.
0: Vamos analisar tecnicamente aqui, no papel eles não separaram ainda.
3: Não separaram, mas a acusação é que eles começaram a sair enquanto estavam juntos, enquanto estavam morando no mesmo
0: teto.
3: Então
0: a Alessandra admite, por exemplo, que já não tem mais relação, porque ela diz o enquanto ela de trás, então ela já não tem mais a relação, mas no papel ela pode começar a questionar, hein, Xante?
3: E ela assumiu publicamente que é corna também, né?
2: É.
0: Ah, mas aí, né, pra se livrar do problema, a pessoa assume, né, Pedro?
3: Até mesmo pra entrar com um processo, de repente. Mas
0: exatamente.
3: Pra ganhar um dinheirinho.
1: Se pronunciou aí, né?
0: A assessoria da Zilu se pronunciou?
1: É, falou que a única declaração nesse momento a fazer é que quando ela conheceu, ele já estava separado.
0: Tá vendo?
1: E nem morava mais na mesma casa com a ex-mulher.
3: Sabe o que eu acho legal?
0: É aquilo que o cara fala também. Não, meu Deus, eu me separei dela ontem.
3: As pessoas falam, a empresária Zilu Camargo. A Zilu Camargo, desculpa minha ignorância, ela é empresária do quê? Ela é dona do quê?
0: No ramo da música aí, ela cuida de algumas coisas.
3: Às vezes a pessoa, não tô falando que é o caso da Zilu, às vezes a pessoa não faz nada da vida,
0: é empresário.
3: Pro jornal não colocar nada, o empresário Zezinho de Almeida.
0: Ah, não, mas quando o cara é dono de barbearia.
3: Pode ser, né?
0: É empresário.
3: O Dario Beck, meu amigo.
0: Dario Beck é empresário.
3: Grande Dario Beck.
0: Se sair alguma coisa dele na empresa, não vai sair cabeleireiro, vai sair o empresário.
1: O empresário, bonito. Tá esclarecido?
0: Isso, exatamente.
3: É isso.
0: E aí ele casa com mulheres belas. Porque toda mulher bela é casada com empresário, já viu?
3: É verdade.
0: Nicole Balls, casada com empresário fulano.
3: Toda mulher bela.
0: Casada com empresário ciclano.
3: Toda mulher bela, que a gente não sabe o que faz exatamente, também tá escrito ou empresária ou modelo.
0: Exatamente.
1: Tá bom.
2: É, tem umas que é do job também.
0: É empresária de si mesmo. É empresária de si mesmo.
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0: volta por baixo aqui no nosso Estação Band FM. O pessoal tá aqui, rapaz, falando do assunto. Como disse o Paulo Gomes, faça a sua pergunta para o Dr. Bactéria, já pode fazer, ele já tá por aqui, daqui a pouco ele vai estar aqui no estúdio e vai responder suas dúvidas aqui a respeito dos nossos assuntos do programa de hoje, beleza? Mande mensagem pra gente aqui no WhatsApp da Band, deixa eu ver aqui se não é.
1: Boa noite, Band, vai, boa menino. Noite a todos. É, aqui é o Ademir, motorista de aplicativo de Ermelino Matarazzo.
0: Fala aí.
2: Boa noite.
1: CL. Coisa que me deixa brabo, nervoso, é pia suja, meu.
0: Pia cheia de louça.
1: Deixar, você acaba de lavar a louça, o peão vai lá beber água e não tem coragem de lavar o copo.
0: Pois é.
1: Não, aí me deixa nervoso.
2: Ele tá nervoso.
1: Valeu, Band, me coloca no sorteio aí, por favor.
0: A minha mulher, ela tem essa teoria, eu também tenho, mas o duro é que eu de vez em quando fico meio forgado. Mas ela tem razão, se você pegar um negócio e lavar, pega um copo, usa o copo e lava, a pia nunca vai estar cheia.
3: Então, eu acho uma coisa desnecessária você chegar lá e ter aquela pilha de prato da pessoa então. Que tem preguiça. Meu, vai demorar 30 segundos pra você lavar.
0: É. Não, agora, se você deixar a pilha, vai demorar 3 horas.
2: E exatamente. Aí a pessoa que vai lavar fica uma pilha de nervos, né?
0: Ai, meu Deus, olha aqui. No início de setembro, um japonês de 90 anos virou notícia no mundo fitness.
4: 90 anos.
0: Ele venceu um concurso de fisiculturismo, ô Ana Maria Brisa. Pois é. Toshisuke Kanazawa é vegetariano.
2: Tá lá.
0: E sempre teve como admiração, teve como fã Arnold Schwarzenegger. O ex-ator, ex-político também. Sempre foi uma inspiração para ele. Ele venceu o torneio pela 19ª vez na carreira. E atualmente é um dos atletas mais velhos da modalidade. O Toshisuke iniciou a carreira no esporte ainda jovem. Só quando ele tinha 34 anos, ele parou. Parou e ficou 16 anos parado. Aí, por incentivo da esposa, ele voltou a competir com 50 anos de idade.
2: Bolo.
0: Fisiculturismo, que o cara levanta aqui, né, Ana Maria?
4: Sim.
0: Aí ele fica lá com aquele negócio. Quantos quilos carrega lá, ô Pedro?
4: Ah, muita coisa.
0: 300 de cada lado, né? 300.
3: Sim, top de bomba, né?
0: Isso, come macarrão 3 horas da manhã, eu já vi como é que é.
3: Ovo pra caramba, né?
0: E ele não pretende parar, não. O atleta afirma que pretende continuar competindo e ele tem planos de competir em categorias de idades inferiores à dele.
4: Aí.
0: Ele é jovão, ele hoje atua na categoria 85 anos ou mais.
4: Tá vendo?
0: E ele tem 90, então. Ele ainda é jovão, exatamente.
3: Caraca, é o velho maromba.
0: Esse é o verdadeiro velho maromba.
3: Sensacional.
0: Uma vez os caras aqui da produção, não, dá notícia do velho maromba. Fui ver um cara de 45 anos, falei, não é velho, meu.
3: Vai se ferrar, não é velho.
4: Não é.
0: Velho é
4: agora,
0: 90.
4: 90 anos, tem a sua idade, né, Ana Maria? Oh, me respeita.
2: 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Você
0: é maromba, Ana Maria?
4: Eu sou
0: maromba?
4: Eu não.

0: Fica meio assim, telegrama aqui no Estação Band FM.
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0: 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Vem cá, Ana Maria Brisa.
1: Vamos lá.
0: Vamos.
1: Pensamento.
2: Vai caprichar ou vai ser meia boca assim, vai?
1: Vai ser bom hoje, ó. Pensamento de hoje. Olha, nunca faça cara de bunda, viu? Tem muito cara de pau por aí.

0: FM, Zé Neto e Cristiano, cadeira cativa aqui no nosso Estação Band FM. Ele tá aí,
1: ele gosta. Ele tem cadeira cativa já nesse
0: tem
1: programa.
0: Tem cadeira mesmo. Cativa, ele tava me filmando e eu não olhei porque eu tava olhando pra máquina. Agora eu já dei um tchau pra ele aí.
2: Tô falando ele é, do ele dele. Ele é blogueiro, né?
0: Ele,
2: gente,
0: é blogueiraço. Ele é nosso parceiro de muito tempo. Está aqui convidado mais uma vez, presente no Estação Band FM. Roberto Figueiredo, doutor Roberto Figueiredo, doutor Bactéria.
3: Uma salva de palmas. Aê!
0: Muito sensacional, sensacional.
4: Roberto Figueiredo, faz tempo que não me chamo assim, cara.
0: Ah, eu gosto de primeiro dizer o nome e depois dizer o alcunha. Porque
4: é
0: o pessoal
4: fala, olha, sabe,
0: o nome dele é Roberto.
2: O apelido dele é Roberto, o nome é Roberto, nome é doutor Bactéria.
4: Doutor Bactéria. Falei que podia ser pior, né? Doutor Verme,
0: só vai nos Ameba. Lugares, é mesmo. Só vai nos lugares, alguém fala, ó, oh, o doutor Bactéria. E aí começa a conversar com o doutor Bactéria.
4: O pessoal não fala que é o Roberto.
0: Não fala que é Roberto, né?
4: É tudo Dr. Bactéria. Meu filho, ele mora no Canadá, o nome dele já apelidaram, é Bactéria.
0: Bactéria. O senhor já veio duas vezes aqui no programa, é sempre um prazer ter o senhor aqui. Seja bem-vindo mais uma vez.
4: Nossa,
0: vamos conversar.
4: Realmente.
0: E o pessoal já pode fazer pergunta pro Dr. Bactéria aqui pelo nosso WhatsApp da Band FM, 11999919197. Manda áudio e a gente faz a pergunta já manda pro doutor Bactéria também. Tem alguma bactéria nova aí, doutor?
4: Puta, sempre aparece, cara.
0: Isso aí, a gente pergunta e ri, mas a ciência vai descobrindo coisas novas, né?
4: Pra você ter uma ideia, até atualmente no mundo já só foram descobertas, e falar em todas as bactérias, vírus, em tudo, fungos, 9%.
0: Ah, é?
4: Nossa! Isso. Tem 91% em fossas abissais, no gelo.
0: Que a gente não sabe o que é.
4: Que não sabe ainda. Pode ser patogênica aqui da doença, como pode não ser também.
2: Olha.
4: Por isso que eu tenho medo quando aquele pessoal vai lá nos polos. Encontramos um vírus novo a 3 quilômetros do gelo. Eu morro de medo.
2: É.
4: Porque a gente não tem resistência.
0: Não tem, né? Quando vem assustando, né?
4: É o Covid, o AIDS, é tudo isso daqui. Pode ser, parece um bicho brabo aí.
0: Você descobre depois, depois é que vai estudar, depois é que vai entender, né, como é que funciona.
4: Eu sou da época que quando o homem chegou na Lua, você lembra? Eu sou tudo novo. Quando
2: chegou na Lua, você já tinha ido. Eu lembro.
1: Era Maria, lembra?
2: Eu tava lá na Lua. Isso.
0: Você foi fazer reportagem.
4: Você lembra que, é que eles ficaram depois, quando chegaram, 40 dias no lugar. Com medo que tivesse alguma bactéria, algum vírus, sabe?
0: Justamente
1: que isolado, né?
4: Isolado, com quarentena, né? Quarentena.
0: Por isso quarentena, né? Que hoje é... Virou um período de 14 dias, é uma quarentena.
4: É, agora 40 segundos.
0: Muito bem.
4: Mas era todo dia, a pergunta que você fez. Você tem variantes que aparecem, variantes de vírus. Tem muitos germes, assim, que estão dentro de macacos, dentro de... Eles estão sofrendo alterações, que eles vão para dentro de macaco, vão para porcos, que o porco, o genes dele é muito parecido com o nosso. Então eles alteram. Então vamos pegar o vírus do macaco, não pode atingir a gente. Só que ele pode atingir um porco, que ele tem os genes muito parecidos com o nosso, sofre uma alteração e atua a gente.
2: É.
0: Às vezes é aquele vírus ou bactéria que no macaco não dá problema.
4: Exatamente.
0: E dá problema em outro animal. Isso da gente pros animais também acontece, né? Tem bactéria da gente que não faz mal.
4: Pode acontecer muito.
0: E vai pro animal e pro animal faz mal.
3: Falando em animal, outro dia eu tava numa praça na Argentina, em Córdoba. Sim. E é uma praça que acho que os pombos são uma atração turística na praça, sim, entendeu?
4: Exato.
3: Os pombos vão lá, sobem. Tinha uma menina, eu até me surpreendi que o pombo não ofereceu resistência a ela. Ele devia estar acostumado com gente. Sim. A menina pegou o pombo, uma menina de 5 anos. Ela começou a abraçar e beijar o pombo.
2: Ué.
3: Como se fosse um cachorro ou uma boneca.
2: Ué,
3: com
2: gente.
3: O apoio da mãe. Essa menina, ela corre risco do quê? Um pombo de rua.
4: Olha, o pombo também corre risco nesse caso. Mas ela corre. Hoje em dia você tem aquele o vírus, né? Que o pessoal fala do SARS, né? Do SARS, que é o vírus aviário, né?
3: Sim.
4: É, aviário, então, é um perigo. Então, não é nunca recomendável você abraçar uma ave até morta, né? Ela pode ter morrido disso, daqui da gripe aviária. Isso daqui foi transmitido, já tá. Existe no mundo, já tá. É endêmica, tá no mundo inteiro. Isso daqui. Então, por isso que é muito bom. Além disso, o pombo, ele pode ter uma bactéria, um fungo, aliás, chamado, tem um nome complicadíssimo, né? Mas ele dá uma meningite criptocóxica.
3: Meu Deus.
4: A meningite. Pode dar essa meningite e pode dar um problema sério. Já tem muita gente que morreu por aves. Por aves, e tem contato com aves, criação de aves. já morreram. Tá? Tenho também os piolhos do pombo. O piolho do pombo que pode dar urticária, da rinite, da gatilho de asma, da dermatite atópica.
0: Tá? Deixa o pombo lá, né?
4: Deixa o pombo.
2: Por isso
4: lá,
2: que eu como coitado. Só galinha mesmo. A ave, exatamente, que eu gosto de comer é galinha, velho.
0: É isso aí. Então faça a pergunta.

0: Band FM, Simone Mendes, erro gostoso aqui no nosso Estação Band FM. Doutor Bactéria por aqui, falando com a gente. O ouvinte vai mandando pergunta pra gente pelo nosso WhatsApp da Band FM. 11999919197.
1: Aí, agora vai ouvir, olha lá. Aí,
0: aqui,
1: aí.
0: Ó. Tem um ouvinte aqui que pergunta o seguinte: não tá o nome dela aqui, mas vou falar. Posso dormir com meu gato na cama? Essa é clássica, né?
2: Sim, gato, cachorro, muita
1: Fernanda,
2: gente.
1: Fernanda, é a Fernanda, viu?
0: Fernanda pergunta:
3: que tipo a de gato? Faz isso.
0: Nesse caso.
1: Ele tá ligeiro.
2: Acho que nesse caso.
0: Fernando, é um gato que anda em pé.
1: O gato que anda em pé é o gato de quatro patas.
4: Então. Veja bem, se você tiver o que a gente chama, tanto cachorrinho como gatinho, se você tiver o que a gente chama de guarda consciente, o que, que é? Visita ao veterinário, vermifugação adequada, vacinação adequada, você pode dormir tranquilamente com seu gatinho ou cachorrinho. Olha. O problema todo é que nós perdemos 1,5 gramas de pele por dia. Isso dá rinite pro cachorro. Então, na verdade, nós fazemos mal pro gato e pro cachorro.
3: Ah, é?
4: Isso. Não ele que faz mal pra gente.
3: Olha.
2: Olha lá. Agora, continuando na cama, tem gente que às vezes chega cansada em casa, chega depois de um dia, se joga na cama com a roupa que tava na rua o dia inteiro, acaba capotando. Não tô falando que sou eu, não.
3: Já entendemos.
2: Jamais. Isso pode representar um risco. A pessoa tá o dia inteiro com aquele casaco, com aquela calça, já se joga na sua cama.
3: Sem tomar um banho antes.
2: Sem tomar um banho, isso?
4: Olha, tem higiene que seria adequadamente você tomasse um banho, trocasse de roupa, isso daqui tudo. Mas não é isso que vai te dar doença, não.
2: Certo.
4: Não vai de maneira alguma, né? Por quê? Porque você tem resistência, você tem uma criação. Todo mundo fala que tem criação de galinha, criação de porco, criação de bicho. Você tem uma criação de bactéria dentro de você. 90% do seu corpo são bactérias. E elas te protegem.
3: Ué?
4: Tá? Elas te protegem. Então você tem que, como você alimenta os cachorrinhos e gatinhos, você tem que alimentar essa cultura de bactéria que você tem. É como se fosse um ônibus e as bactérias estão te protegendo lá dentro.
3: Então se chegar e tomar banho, fica gripado. E aí você lavou as bactérias.
4: Não é bem assim, não.
3: Não.
4: Tá, que uma coisa é higiene, outra coisa é exagero.
3: Ah.
4: Por exemplo, exagero você criar o seu filho numa redoma de vidro, sem contato com o terreno, sem contato com terra. Higiene é você lavar a mãozinha dele pra comer.
1: Ah, sim. Olha,
4: excesso
1: aí,
4: você não pode.
0: Exatamente.
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0: FM, Ana Castela, que eu não te esqueci aqui no Estação Band FM. Deixa eu entregar de presente aqui para quem participou desse bloco no rádio do programa, nosso moletom da Band FM, que saiu aqui, deixa eu ver para quem saiu. Para, cadê? Ah, cadê? Não vem? Não veio. Então, tá aqui, ó. Muito bem. Edna Silva dos Santos ganhou. Parabéns, meu bem, agora veio. Edna Silva dos Santos ganhou, leva o moletom da Band FM, tem que passar aqui na Band FM para retirar, beleza? A gente vai pra internet, vai pro YouTube da Band FM, vai pro aplicativo Band Play e para o Instagram e TikTok da Band FM, tudo ao vivo. Tudo, e você vai continuar assistindo a gente no Estação Podcast, já já conversando com o Dr. Bactéria, e aí a gente vai continuar pondo sua pergunta no ar e ele vai responder e eu tenho uma boa pra fazer já já.
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0: transmite a Voz do Brasil por imposição da lei. Mas você vai continuar acompanhando a gente pela internet, no YouTube da Band FM, no Instagram da Band e no TikTok da Band FM também, hein? No Estação Podcast com o Doutor Bactéria, hein? Band FM. 9 da noite a gente volta com a Super 6 e às 10 tem o Band Love.
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0: A nossa Big Band, olha lá que beleza.
3: Bonito, bonito.
0: O Estação Podcast continua. Tá vendo que maravilha? Entrou a Voz do Brasil no rádio. Mas aqui na internet não tem.
3: A gente continua.
0: Não tem horário político, aqui não tem nada
4: agora
0: disso.
4: Agora é bate-papo pra valer.
0: Bate-papo pra valer. Estamos, né, aqui no YouTube da Band FM. Você nos assiste também no Instagram da Band FM, no TikTok da Band FM, no aplicativo Band Play. E com detalhe. Pode fazer a pergunta também no Instagram da Band. Às vezes você não tem acesso ao YouTube. É, pode fazer no TikTok também. E pode continuar fazendo no WhatsApp.
4: É.
0: 11999919197. Tem várias perguntas aqui. Doutor Bactéria é o nosso convidado hoje. Ele já veio no programa duas vezes.
4: Já.
0: Sempre um grande sucesso, Doutor Bactéria. Doutor Bactéria, que se chama Bactéria mesmo, mudou o nome.
4: É, o nome dele.
0: Bactéria
4: é
0: Roberto.
3: Tá na RG dele, senhor Bactéria.
4: Super simpático, elogiou meu brinco fora do ar.
0: Seu mesmo. Brinco que não tem bactéria, brinco muito
4: isso
0: limpo.
4: Aqui é...
3: Ué? Essa roupa da Ana Maria, eu vi ela usar tantas vezes.
0: Essa aí tem pó.
3: Essa tá cheia de bactéria.
0: Essa tem pó. Essa
5: tá se mexendo.
4: Ô, mas doutor. Falou que protege, então?
0: É, tem uma pergunta que é importante fazer, porque esses dias, isso já saiu agora, mas já saiu algumas vezes em jornais aí, a gente sempre fica muito curioso. Tem aqueles movimentos do sem banho, né? E tem uma corrente de pessoas que diz assim, você não deve tomar banho todo dia porque você tem bactérias naturais no corpo, que se a pessoa toma muito banho, ela mata essas bactérias e fica sem proteção.
4: Eita!
0: Né? Aí tem um pessoal que fala assim, mas aí vai ficar com cheirinho. Bom, pra cheiro você tem perfume e outras coisas, e tem gente que diz assim, não, mas o cheirinho tá provando que você tá com essas bactérias em dia.
4: É.
0: Isso é verdade? É verdade, mas mesmo assim é bom tomar banho? O
4: francês tem razão mesmo.
5: Olha, eu acho que a tentativa é deixar a bactéria vomitar e morrer, né? De nojo, né? Mas o que acontece é o seguinte, é relativamente verdade. Por quê? Porque a pessoa não pode tomar... Ela pode tomar 540 banhos por dia, desde que só um com água e sabão. Água e sabonete, shampoo, entendi. Isso daqui todo. Né? Que é o primeiro banho que você faz com shampoo, isso daqui, você tira as bactérias de fora. Aquelas são passageiras. A partir do segundo com sabão, com shampoo, você começa a tirar aquelas bactérias que protegem sua pele.
0: Mesmo se for longe, por exemplo, eu tomo banho de manhãzinha, eu saio 5h30 de casa...
5: É 24 horas.
0: E aí eu tomo banho de novo quando eu chego às 9 da noite.
5: Tem que tomar no dia seguinte, até lavar a mão. Se você lavar a mão mais de 8
0: Então, mas esse das 9 da noite não precisa de sabão.
5: Só água. Horas. Só água.
0: Entendi.
5: Só água. Você refresca, você pode tomar quanto você quiser, então, só com água.
3: Então, pra passar sabão no corpo, shampoo, é só uma vez a cada 24 horas.
5: Só uma vez e somente nas partes. Que precisariam, sei lá, você sabe quais
3: são. As partes íntimas, né?
5: É sovaco.
4: Sovaco. Virilha.
5: Nem o pé precisa que você tá na água.
4: Cabeça, né?
0: O pé preocupado, frieira, esses negócios não dá, senão lá, precisa passar
5: essa
0: mão.
5: Essa pergunta é maravilhosa.
0: Porque frieira, o pessoal fica desesperado.
5: Não, o pessoal acha que vou na academia, vou usar chinelo pra evitar frieira. Isso é uma besteira muito grande.
0: Eu tomava banho na academia de chinelo.
5: Então, é só. O que acontece é o seguinte, primeiro que o chão.
0: Minha mulher que falava, não, porque o outro tomou banho de você lá.
5: Mas foi lavado.
0: Pois
5: foi
0: lavado, eu falo, mas lavou.
5: Inclusive, até é bom você falar esse negócio, que o que o pessoal não deve colocar na academia, aquelas coisas de plástico que o pessoal põe em cima, né, que o pessoal pisa, são umas estêmboras, uma plataforma.
4: É,
5: né,
4: um quadrado, assim, que quadrado. Eles vão, juntam um no outro, né?
0: Isso, aquele de borrachinha, né?
5: Isso, como é que limpa isso?
0: Só dá um jatão de água.
3: O senhor citou as partes íntimas, certo?
5: Sim, certo.
3: Um homem, muitos homens, não tô falando que sou eu, vem falar de mim, não.
5: Eu sei, cara.
3: Mas muitos homens têm o hábito de coçar as partes íntimas também, entendeu? Ele coça, de repente vai cumprimentar uma outra pessoa.
0: Eu não cumprimenta, né?
3: Ele pode estar transmitindo algum germe, alguma bactéria.
5: Olha, eu tentaria ver o porquê que tá coçando.
4: É.
5: Tem uma razão que tá coçando.
3: É um mau sinal?
4: Eu falei.
2: Maria falou.
4: Coçando é que não lava o saco direito. Ah, gente.
5: Pode ser uma dermatite, pode ser um ácaro. Né? Tem muitos ácaros, robôs chato.
4: Fichinho da goiaba.
3: Eu confesso que eu tô preocupado agora, viu?

0: coçar, mas se coça uma, duas, três vezes,
1: com essa coceira direto. Vai,
0: agora o cara quer a coceira direto, não, sem parar, que o cara coça até formar ferida, tem alguma razão. Ai, alguma razão, isso daqui não tá certo. Tá. Se o cara lavar a mão mais de 8 vezes por dia, as bactérias diminuem. Se lavar mais de 25, as bactérias voltam a aumentar.
2: Ah, é?
0: Caramba. Exato, porque você diminui a resistência da pele. Ah, olha, então tudo na vida tem que estar certo.
1: Eu tinha um namorado que era uma coceira naquela cabeça dele.
3: Mas nós estamos falando de saco.
1: Não, não,
2: a cabeça. Tinha piolho?
1: É, então. Ah. O filho dele pegou piolho.
3: Eu fiquei com medo de você falar de outra cabeça.
1: Não, o filho dele pegou piolho. Você fala outra besteira. Entendeu? E aí ficava coceira na cabeça.
0: Pode ser uma micose.
1: É.
0: Pode ser uma micose.
3: Tá vendo? Já que o assunto veio. Perdão, né?
0: Foi pra cabeça.
3: O Pedro trouxe o genital masculino. Pro assunto. Sim. Aí tem aquele, não é coceira, mas tem aquela umidade, aquela aguinha que. Aquilo ali também tem a ver?
0: Essa é a principal razão de dar micose do pé. Não é que o cara não andou descalço, é que ele não enxugou direito o pé. Principalmente entre os dedos, isso que dá micose.
3: Mas a pessoa passa a toalha tudo e mesmo assim. Não seca.
0: Aí vai ver o porquê que tem. Tudo tem uma razão.
3: Pode estar vertendo.
0: Né, ele pode ter excesso de umidade embaixo do
3: não é pra braço. Ter. Não é pra ter.
0: É pra ter uma normal.
3: Na virilha.
0: Tem tratamento. Tem tratamento pra isso. É feito até tratamento com Botox.
3: Ah, olha isso.
4: Eu vou contar um segredo meu aqui. Na virilha, eu tinha muita coceira, coisa e tal.
3: Eu também. Por isso que eu perguntei.
4: Meu médico falou assim: você não tá enxugando direito. Mas, mas eu vou fazer o quê?
3: Eu raspava
4: então,
3: a toalha.
4: Ele falou: faz o seguinte, pega um papel higiênico e só faz assim e vê se sai úmido. Eu fiz esse teste, realmente, eu passava a toalha, fiz assim, o papel saia molhado, tava molhado ainda, cara.
0: Então, algum tratamento, às vezes até coisa psicológica, nervosismo, você vai fazer um teste, alguma coisa, tua
1: ansiedade.
0: Mão começa a
1: pingar.
0: Ansiedade.
2: Muitas vezes, eu sei disso, quando você é muito gorducho, eu sou um exemplo disso.
0: Eu sou motorista.
2: Eu pesei 140, as virilhas acabam se encontrando uma perna com a outra, e você corre o risco de ter assadura na virilha também.
0: Sim. É maceração, uma pele, a pessoa um pouquinho mais obesa, porque vai passando, vai esfregando. É como se fosse você fazer esse movimento com a mão o tempo todo. Ela vai dando o quê? Dermatite. Então, dermatite.
3: Dermatite de contato, que fala.
0: De contato, tá
4: vendo, e desde que eu passei, então, a tirar essa umidade, parou tudo.
0: O pior inimigo que tem, é para uma bactéria, até para tua casa, é a umidade que você tem em casa. Umidade. Então, você tá com o tempo seco, não agora, que agora tá tudo úmido, né? Então, vamos supor que o tempo tá seco, você fala assim, vou colocar um umidificador ambiental no quarto do meu filho. Você bota um umidificador, você bota uma toalha molhada, uma bacia com água, você faz uma atmosfera amazônica no quarto do teu filho, e tu acha que o teu filho é uma samambaia que vai abrir as pétalas à noite e vai puxar. O seu filho não faz fotossíntese. Tá? O teu quarto tem que estar seco.
3: Eu faço isso, eu fico resfriado. Isso. Eu não posso fazer.
0: Não pode, aumenta.
3: Eu fiz, eu
0: aumenta a rinite.
3: É verdade. Se eu fizer o negócio da umidade, da toalha e tal, eu fico resfriado.
1: Ué?
3: Não sei se resfria o ambiente.
0: O seu quarto, ele tem que ele tem que trocar 6 vezes todo o ar por hora. 6 vezes. Como é que você consegue isso? Descendo a janela aberta e a porta aberta.
3: Tá vendo?
0: Você troca isso daqui. A ventilação que tem dentro do seu quarto, ela vai secar. Se você colocar o ideal para o seu quarto é 60% de umidade. Se você colocar um umidificador, em uma hora passa para 92%.
3: Mas é água pura.
1: O bom de entender é que o senhor nunca ficou doente, né, na vida.
0: Já tô com rouco aqui.
3: Ele tá meio resfriado. Ele não cuidou.
0: Seis aviões por semana.
3: Também, o avião no ar-condicionado direto.
2: Viajando o Brasil, então.
3: Olha aqui o pessoal perguntando aqui.
5: Aí, galera, eu queria deixar uma pergunta aí pro doutor Bactéria.
1: Tá.
5: A garrafinha de água que o pessoal leva direto.
4: Tem uma aqui, ó.
5: Na mão.
0: Isso.
5: Dentro do metrô.
4: Então.
5: Vai tomando daquele jeito. Não sabe nem aonde pôs a mão. Mas tá segurando a garrafinha.
4: Tem uma aqui, doutor.
5: E aí, doutor Bactéria, o que, que o senhor me diz das garrafinhas de água?
0: Bom,
5: tanto as de academia quanto as academia. Que você deixa em casa.
4: De academia.
5: Qual
4: academia.
5: O procedimento correto para.
1: Tá bom, a gente já entendeu. Pode cortar.
3: Muito bem.
1: Já entendeu.
3: Como é que limpa? Pronto, é isso que ele quer saber.
1: Ah, meu Deus, enrola demais.
4: Temos uma aqui, doutor.
0: Quando você toma um copo d'água, você não lava o copo?
3: Sim.
0: Quando você come um prato de comida, você não lava o prato?
3: Sim.
0: Então por que você não lava a garrafa?
3: Eu não faço, por exemplo. Então, a minha tá suja.
4: Qual a última vez que você lavou?
3: Nem abre isso aí.
0: Não, olha só.
3: Eu lavei acho que domingo ou sábado.
4: Ah, não, lavou.
3: Mas vai abrir hoje pra você ver.
2: Cinco dias sem lavar.

0: Em 5 dias, uma garrafinha sem lavar, ele tem pelo menos 1000 bactérias a mais do que a travessa de água do seu cachorrinho.
1: Tô bebendo ela, então?
2: Isso. É do seu cachorro, assim, essa água.
0: É mais higiênico.
1: Quando eu chegar, vou beber a dele.
3: Tá mais limpinho. Tem que lavar todo dia, então.
1: Quando o Paulo Lopes pegou minha garrafa, eu já tremia aqui. Falei, vai mostrar, minha garrafa tá suja pra
3: lavar todo dia.
4: Essa questão de convivência, a gente citou muito casa, etc e tal. O casal, tem muitos casais que às vezes exageram na questão de ficar junto, de compartilhar escova de dente, nossa, compartilha a mesma toalha.
1: Escova de dente é demais, né?
4: Sim, acontece.
3: Eu nunca vi isso aí.
4: Já vi.
1: Toalha na minha casa, cada um tem a sua.
3: Cada um
0: com as suas bactérias, até quando você guarda, sem guardar com as cerdas pra cima e cada um num copo. Não uma beijando a outra, né? É caduca a sua bactéria. Isso. E você põe, você dá uma aspergida, qualquer desses enxaguatórios bucais. Não, aspergida e deixa ela aberta com as cerdas para cima, tá? E nunca usa aqueles espelhos, né? O pessoal mais antigo sabe, aquele espelho que é do lado espelho, do outro lado é o armário. Você pendura. Já viu isso daqui? E não fica preto embaixo da escova?
1: Ah. Fica.
0: Ah, quem, fica quem mesmo. Pintou?
2: Nossa, é mesmo.
3: A bactéria.
0: Bactéria.
1: Ela vai passear lá.
0: É nojento aquilo. Aquela coisa preta lá é líquida.
3: Então tem que deixar aberta a escova.
0: Tem que deixar aberto pra secar.
1: Ah, não pode pôr na tampinha? Agora que a minha ficha caiu agora.
0: É isso, né?
1: Agora fica aberto, os bichos estão tudo lá no banheiro.
0: Nada, que bicho. Bicho não vai na escova, não. Bicho escova o dente. Lá.
1: Mas se eu vou no banheiro e... Eu vou ter que fazer a pergunta suja sempre eu. Aí eu vou no banheiro e faço totô lá. E passo lá. Fala que se a escova ficar sem a tampinha, ela pega os negócios.
0: Então, aí o problema tá de quem fez o totô e apertou de cara, que o brasileiro, muitos deles têm muita mania de despedir, né? Parece que tem orgulho. Né? O pessoal parece que tem vovó que chega e fala assim, vamos, traz o neném, fala, vamos dar tchau pro cocô, aperta tchau cocô, não sei o quê. Isso levanta o spray que fica por 2 horas rodando no banheiro.
1: E aí vai pra escova.
0: Aí vai pra escova dente. Então você tem que ter o costume de quê?
3: Tampa.
0: Despede, faz o que quiser, fecha, confia e aí que a descarga vai. Confia. Que ela vai. Pensei,
1: ou você não confia,
0: né?
1: Arruma.
3: Ai.
0: Parece que é um amigo do interior que vai pro Rio, né?
1: É. Mas aí, se fizer isso, pode deixar sem tampa.
0: Tem que deixar sem tampa, pra ela secar.
1: A gente aprende os negócios.
3: É. Não, eu deixo fechada minha, naqueles...
1: Não, o pior é que é verdade, eu deixo na tampinha e ela nunca fica sequinha.
2: Nunca fica seca.
4: Uma coisa que eu aprendi, porque eu coloco na tampinha, eu pensava que era o mais higiênico.
0: As bactérias adoram isso. Quer ver quando você põe um alimento...
1: Ela pode morar lá.
0: Não, você põe alimento na geladeira. Pode pôr alimento quente na geladeira?
3: Não.
0: Pode, porque não estraga. Quem falou pra você que estraga? Tua avó. Quem falou pra tua avó?
1: Então.
0: Não tinha, geladeira. Não tinha geladeira. Tua avó inventou.
3: Foi.
0: Inventou. Então você pode colocar, você deixa até 2 horas a temperatura ambiente, você coloca na geladeira, coberto ou descoberto?
4: Coberto.
1: Coberto.
0: Isso, sempre descoberto.
4: Caramba!
0: Sempre descoberto. Por quê? Porque a geladeira, ela tem um compressor que fabrica vento. O vento gelado é mais pesado que o ar quente. Então ele vai descendo, chega no alimento, como se fosse uma mãozinha, vai roubando o calor. Se você botar uma tampa em cima, esse frio vai bater na tampa. Você vai estar transferindo a responsabilidade. Vai demorar muito, as bactérias vão adorar. Então você só cobre depois de 2 horas. Como é que você sabe que está errado? Porque está ouvindo a gente aqui. Dá uma olhada na geladeira, se a tampinha estiver suando na tampa, eu aconselho jogar fora, não a caixinha do Puerta. Você tem que jogar o alimento, que você está correndo risco. Você
1: Meu
0: fez
1: Deus.
0: Uma cultura.
2: É,
1: é mesmo,
2: gente.
1: Pô.
0: Hábitos, tudo errado. Por isso que nós estamos nesse programa, falar hábitos errados que as pessoas têm, que todo mundo tem hábitos errados.
1: Aliás, vai ser na Band Vale, né?
0: Na Band Vale.
1: Band Vale, no Vale do Paraíba, nosso grupo Bandeirantes aí.
0: Isso.
3: Viram mitos e todo mundo acredita, né?
2: Ô, Rob.
1: Oi, Paulo Gouveia.
2: Vamos dar um oi pro pessoal do Instagram. Então, o Instagram também tá na nossa live aí.
1: Opa.
2: Aqui uma pessoa falou assim, ó, eita, eu guardo minhas escovas numa caixinha de plástico e sempre eu tiro e coloco elas no sol.
0: No Nossa, sol.
1: Gente.
0: É pra bronzear a bactéria, né? Que não vai dar nada.
4: Ah!
0: Não é nada com isso aqui.
2: Não vai adiantar nada o sol.
1: Mas farmácia não devia mais vender aquele plástico lá. O senhor tem que fazer essas campanhas. O senhor é bom de fazer campanha. Para de vender essas tampinhas de pá de.
0: Vamos fazer ela arrumar um ar-condicionado. Você não coloca lá 24 graus?
1: É.
0: 24 graus. Quando chega, ele vai esfriando, esfriando. Quando chega em 24, o que é que ele faz? Ele desliga.
1: Desliga.
0: Se um desses umidificadores tivesse lá 60, 65, que a hora que chegasse a 65 ele desligava, eu ia indicar para todo mundo.
1: É.
0: Tá? Só que esse não, ele vai aumentando, aumentando, aumentando, chega uma hora que eu fiz o teste, chegou a 92%, não podia estar mais de 70%.
3: Rapaz.
5: Nossa, mãe doideira. Ó, tem mais uma aqui, pode ser?
2: Pode. O povo tá aqui.
6: Doutor Leandro, motorista de aplicativo da Vila Mascote, Zona Sul. Eu gostaria de saber se o sabonete de tomar banho traz muita bactéria. Teria que ter cada um o seu sabonete? Ou seja, se a família tiver cinco, são cinco sabonetes. Haja custo, né, doutor?
5: Ah, rapaz, você vê o drama do povo, hein?
2: O drama do povo.
0: Não. Você pode usar um sabonete pra todo mundo.
5: Ah, é?
0: É desde que você dá uma gastadinha depois que você usou. Que se tem uma coisa desagradável, você ir tomar banho e encontrar um sabonete e seis pelinhos presos. Se for pequenininho, grossinho, enroladinho, então aí que é uma desgraça mesmo. Então, dá uma gastadinha. Dá uma
2: passar
0: gastadinha.
2: Passar essa superfície.
0: Dá uma gastadinha
2: aí,
0: né? Antes de pôr.
2: Porque fica. Pode,
5: fica, doutor. Mas pode usar, tá vendo? O drama aí do motorista. Pode usar.
2: Pode compartilhar desde que não deixe ali.
4: Acho que nesse
2: né?
4: caso é melhor usar o sabonete líquido, né?
0: Já fizeram um teste também, a possibilidade de você pegar doenças, o sabonete líquido, o sabonete em pedra, é exatamente igual. Então, tanto faz qual que você use.
5: É que no líquido você tem a desculpa que você pode pôr na esponja lá.
3: Mas
5: lá,
3: né? o mais garantido é cada um ter seu sabonete, não é?
0: Ah, não é necessário, porque aquilo que eu falei, e tem exageros e tem o que deve ser feito. Se você começa a exagerar tudo, você não vai fazer o básico, né?
5: Até esses coisas, o sabonete, você vai lá, tem aquele sabonete lá que custa R$3, aquele branquinho. Sim. Você fala, eu não vou levar esse aqui, que é porcaria. Aí você pega aquele sabonete que tem mentol, eucaliptol, creme hidratante, suporte de celular, chip. Isso faz alguma diferença?
0: Faz pra pele. Faz pra pele. Você vê que o que eles têm assim não é pra, como desinfetante em si. Né? O que ele tem é produtos que agem sobre a pele. Emoliente, tem uma série de coisas. No próprio detergente, tem um tempo atrás, não vou nem falar mais, mas teve um detergente que fala assim: tem uma certa bactéria num detergente de louça.
2: Marca,
0: impossível.
2: Lembra?
0: Impossível. Por quê? Existe o desinfetante, que é aquele que você tem um produto que você desinfeta, você mata a bactéria do lugar.
5: Isso
0: aqui. O detergente não foi feito para matar a bactéria, porém, poderia crescer bactéria. Então, todo detergente de todo fabricante, eles colocam uma quantidade de substância bacteriostática, quer dizer, que não deixa a bactéria crescer. Então, a hora que falaram isso, eu falei uma baita mentira. Esse negócio é mentira, que não pode, não cresce.
3: Só para vender.
4: O senhor citou agora há pouco as pessoas, né, que às vezes vai chamar a criança para dar tchau pro presente que fica na privada.
5: Ah, mas é melhor usar o sabonete de frescura ou tanto faz o sabonete? Pode ser o sabonete simples?
0: Não, você consulta um dermatologista, ele vai te indicar.
5: Ah, entendi.
0: Ele vai te indicar uma coisa que é pra pele, já não é bactéria.
5: Ah, entendi. Não é bactéria. Exatamente.
0: Isso.
4: Porque em banheiros públicos, muitas pessoas que às vezes que tem algum receio de pegar algum germe, alguma doença, ela acaba forrando a privada com papel higiênico. Isso é eficaz? Isso muda alguma coisa? Você, pô, mesmo que seja um banheiro público aqui,
5: vende
4: público
5: também,
4: é mal cuidado,
5: né? Tem lugar que vende também.
4: Vende.
0: Você vai pegar...
5: É uma coberturinha.
0: Coberturinha.
5: Assim,
0: você vai pegar a bactéria filtrada.
4: Não dá nada.
3: Não dá nada.
2: Eu também,
3: gente,
2: sinceramente, velho. É
5: psicológico. Uma bactéria perfumada só.
0: É psicológico. Aquele... Psicológico. Pra você pegar uma doença, na teoria, você precisaria estar com uma solução de continuidade. O que é isso? Um corte na bunda? Um corte, né? Aí alguém...
5: Mas tem gente que tem furo.
0: Não, alguém...
4: Alguns tem, viu?
0: Eu tô falando desse furo. Um corte mesmo. Um corte. E alguém fez o xixi... O cara tá com infecção renal, fez um xixi com uma bactéria e a pessoa encostar essa ferida
5: no
0: em si.
5: Mesmo
0: assim, você tem. Quando você corta, não sai sangue?
5: Sim.
0: Por que é? É uma pressão inversa.
5: Isso.
0: Do sangue. Então, mesmo assim, ele não vai puxar. Então, a possibilidade de você pegar é quase nenhuma.
5: É mesmo?
0: Pega um paninho ou um papel, dá uma passadinha e pode sentar à vontade.
5: Ou seja, é o tal negócio do exagero também.
0: Exagero, tem muito que é exagero.
3: Rapaz. Deixa eu fazer uma pergunta, pode?
2: Vai, linda.
3: Hoje em dia tá todo mundo com isso aqui, né? Celular na mão, e aí...
5: Isso é uma fábrica de bateria,
3: isso aqui tem muita bactéria. E aí, pessoal, você vem em restaurante, tá todo mundo aqui comendo com o celular e pega no celular e come.
2: E aí, às vezes pega a comida na mão, que é uma batatinha, né?
3: E faz stories e grava, tira a foto da comida e depois come o celular. Né? Qual que é o risco disso hoje?
0: Bom, uma coisa eu levanto a mão pro céu, né? Que graças a Deus, ninguém mais usa celular no banheiro.
2: Ah, mentira. Ah, mentira. Tô olhando pra um aqui, tô olhando pra outro. Tudo leva o celular no banheiro aqui.
3: É pior no banheiro?
0: Não, o pior é que a pessoa pega o celular, guarda, lava a mão, pega o celular e sai. Pra
5: quem vai almoçar.
4: E o que tem de gente que senta no trono, fica lá sentado mexendo no celular?
2: Aqui, tudo isso aqui leva o celular.
5: Eu leio jornal, no banheiro.
0: É. Todo dia. O celular tem mais de 1000 bactérias a mais do que o tampo de um vaso sanitário de um banheiro público.
3: Tá vendo?
4: Gente. É verdade que existe uma chance maior de você contrair hemorroida se você fica muito tempo sentado no vaso?
3: Já ouvi isso aí.
0: É posição. Você fica muito tempo numa posição, que essa posição foi feita só pra você fazer um tipo de trabalho, né? É
2: papum, né?
0: Não é escritório.
5: Diz que nem é a certa, né? Que a gente fica.
2: Não é pra
5: no
2: trabalhar
5: vaso.
2: Esse dia.
4: Tem gente que senta e viaja, fica 30, 40 minutos.
5: Eu leio o jornal inteiro. Vai aí, Paulo Gomes.
2: Olha, aqui dando um alô para o pessoal aqui da live, aqui, o Júnior Feliciano, no Instagram aqui a Vilma tá por aqui, o Josias, boa noite, Band FM. Tem uma aqui, o Silvio, ele falou, ó, falando de garrafinha de água ainda. Quando levamos para academia, quais os procedimentos? Porque aí eu acho que não é nem só...
5: como lavar.
2: Nem só a garrafinha na academia. Na academia mesmo, todo mundo suado ali, doutor. Senta no mesmo aparelho. Não é não?
0: Não, o que você faz é o seguinte. Vem pra academia. Leva uma toalha.
2: Tá.
0: Leva uma toalha pra se deitar na toalha, né? E o que acontece é... Pessoal, eu não gosto de passar álcool. Álcool, sabe por quê?
3: Que
0: mata é o que mata a bactéria. É álcool acima de 74%.
5: Aham.
0: 74%. Você vai pegar um álcool... Pega com 74, primeiro que passou, você passa, tá ótimo, 74, matou. Aí você vai deixar aquele pano molhado com álcool, paradinho. O que vai acontecer? O que vai evaporar primeiro? O álcool.
2: O álcool.
0: Vai ficar água. Na segunda vez que você vai passar, o álcool já não é 74, já é 70, 69, 68.
5: Você tem que borrifar toda hora.
0: Então, você teria que borrifar e passar. E esse pano nem indico, né? Aquele pano eu já levei pro laboratório, uma academia que eu fazia. Eu falei pra ele, olha, gente, vou parar de passar o pano que eu tô contaminando isso daqui. Tem um grupo de desinfetante que é o desinfetante caseiro. Tem o nome químico, mas é quaternário de amônia. Né? Esse desinfetante é o ideal pro pessoal levar à academia, que ele não independe de diluição. Tá? Então pode usar esse daqui na academia, que é mais fácil. E não dá problema de dermatite.
5: E sobre a garrafa?
2: A garrafinha d'água na academia.
5: O como lavar? Eu só falei lá, mas como lavar? Lá como?
0: Facílimo. Água, detergente, pega uma escovinha de lavar uma madeira de criança, dá uma lavadinha, deixa secando isso daqui no escorredor, precisa jogar cloro, precisa, mas nada disso.
2: Bicarbonato, não?
0: Uma vez por mês, você completa a água até a boca, coloca uma colherzinha de chá com bicarbonato, só pra tirar o odor.
5: Uma vez por mês.
0: Deixa uma vez por mês só, pra tirar o odor, tá? Agora o resto, só de lavar com água e detergente, tá ótimo, já não precisa fazer mais nada, gente. Muito fácil, vai usar 2 segundos. O celular também, o celular você tem que desinfetar todo dia. Você usa o que? Um álcool, né? Álcool etílico. Esse álcool gel, essa coisa, você tem 30% mais ou menos de água. E você não pode usar água para aparelho eletrônico. Então você usa um álcool chamado álcool isopropílico.
2: Isopropílico.
0: Né? Isopropílico.
2: Até para computador também, né?
0: Isso, aparelho eletrônico. O que você faz? Você pega, molha um lencinho de papel, passa no celular, nunca joga por cima, que você não mata bactéria por afogamento. Você mata bactéria pelo contato que tem. Senão você vai afogar a bactéria, aquele negócio, não tem jeito. Então você dá uma passadinha, você gasta 2 segundos e pronto, acabou, tá limpinho, ó.
5: Mais um aí, Paulo Gomes.
2: Tem um aqui que pergunta de pano de prato. O Fábio, ó. Pergunta sobre panos de prato. Por favor, tem muita bactéria em pano de prato? Ele quis dizer, quanto tem de bactérias em pano de prato?
0: O pano de prato.
5: O pano de prato também. Depois ele fica lá pendurado, lá naquele, né?
0: Ainda bem que, graças a Deus, também ninguém pendura o pano de prato na beira da pia, no fogão pra secar.
5: Quem faz isso, gente?
0: Né? Ninguém faz isso.
5: Jamais.
0: Esse pano.
5: No corrimão do fogão.
0: Isso.
5: Quem faz isso? Nunca vi.
0: Nada. Esse pano molhadinho.
2: Passa na cara, né?
0: Na cara. Ele tem 1 milhão de bactérias a mais do que o tampo do vaso sanitário.
5: Meu Deus.
0: 1 milhão. Então, você, louça, você nunca enxuga. Você põe no escorredor. Deixa a natureza secando. E até hoje eu não entendi o porquê que tem dona de casa que bota um pano por cima no escorredor, parece que tem um cadáver embaixo.
5: Já vi.
0: O cadáver. Você quer isolar aquele negócio. Então não pode. Eu cheguei pra dona de casa e falei, por que a senhora põe um pano? Ela falou, pra não cair terra. Eu falei, onde é que a senhora mora? que vai cair terra em cima do negócio, não cai, gente. Pode deixar. E mosca também não vai. A mosca vai atrás de alimento. O prato limpo não tem alimento.
5: Não tem alimento.
0: Não tem, então não vai, então não tem perigo. Deixa só indo. Lava à noite, deixa o corredor, no dia seguinte você acorda e guarda. Só isso. É,
3: tá vendo?
5: Simplão.
3: Eu tenho
5: Simplão.
3: Mais uma pergunta. Posso fazer?
5: Posso fazer mais uma do ouvinte? Tem bastante bom ouvinte. O ouvinte é nosso, né?
3: Eu
5: nosso
3: guardo papel. A minha.
7: Boa noite, Estela, Santana de Parnaíba, doutor Bactéria. Eu gostaria de saber sobre as regras dos 3 segundos. Quando cai no chão. Ela é válida, ela não é válida. Boa noite pra todos.
5: É uma piada antiga isso daí, né?
0: É, na verdade, é a regra dos 5 segundos, né? É verdade. Isso é verdade que tem as bactérias que nascem com cronômetro na mão. Tá? E quando o elemento cai no chão, então a bactéria puxa o cronômetro, a bactéria é alfabetizada, que ela sabe contar. Inclusive é o contrário. Né? Então o alimento, quando cai, ela começa 5, 4, 3. E as outras bactérias respeitam.
5: Ela vai, agora eu vou.
0: É, respeitosamente elas respeitam.
5: Ela espera ser pegada.
0: E aí pode pegar. Não, calma. Pior que a pessoa ainda pega do chão e faz o quê? E dá sopra.
3: É, pior. No mata engorda. É.
5: Né? Então caiu, já era.
0: É, caiu, contaminou. Não é até local que cai mais, se ela que cai menos, mas cai. Eu tô contaminado, gente. Você perdeu, não tem jeito.
5: Ana Maria.
3: O que é mais perigoso, churrasco grego ou beijo grego?
2: Meu.
3: Pois, gente. Olha, tem ouvinte às vezes que
5: pergunta, né?
2: Ana Maria.
0: É. Não, isso depende, né? Se você, se você for pra Grécia e beijar, é o mesmo risco daqui.
5: É.
3: Ah, é?
5: Tá vendo? É. Depende do beijo, né? Homem. E eu vou definir. Eu digo mais. Tem churrasco grego muito bom. Depende de quem. Mesmo. Depende de quem faz.
3: É, tem gente que tem nojo.
2: Tem churrasco grego.
0: Eu quero que telefone agora aqui quem já pegou uma intoxicação alimentar por bactéria com churrasco grego.
5: Eu?
0: Você pegou?
4: Cara, aquele churrasco grego que é R$2 mais o suco, né? Aquele, aquele suco que o cara com a mão peluda, ele mergulha a mão no suco.
0: Você sabe que a possibilidade é muito pequena. Pra você ter uma ideia, a possibilidade de você pegar uma intoxicação alimentar em restaurantes ou fora de casa é 4, 5%. Na tua casa é
3: 47%.
5: Ah, é?
0: Por quê? Porque a tua mãe, ela chega, a bactéria precisa de tempo pra crescer, que nós temos resistência, ela tem que crescer. Então a tua mãe, o que, é que ela faz? Ela acabou o almoço, não pode colocar comida quente na geladeira. Ela põe em cima do fogão, põe aquele paninho escrito segunda-feira em cima, espera até a noite. Chega lá e fala, mãe, vou comer. Calma, vamos ver se tá bom. Ela pega um pedacinho, cheira, experimenta, chama alguém do lado e fala, o que tu acha? A pessoa experimenta, também tá bom. Todo mundo já pegou diarreia. Você não falou comer comida estragada?
5: Sim.
0: Se tivesse estragado, você teria comido?
5: É verdade.
0: Não? Então, a bactéria que dá doença não altera as características do alimento. Não altera, você não vai pegar pelo cheiro, pelo paladar, não vai pegar nada disso. Por isso que nunca experimente pra ver se a comida tá boa, porque você não vai pegar.
4: Tem muita gente que gosta de comer aquela pizza amanhecida, né? Aquela pizza gelada.
0: Guarda tudo. Na geladeira. O seu alimento perecer, ficou mais 2 horas de temperatura ambiente, joga fora. Não tem o que fazer.
5: 2 horas?
0: 2 horas, é o limite, que as bactérias elas demoram um pouquinho pra crescer. Depois de 2 horas elas crescem em progressão geométrica.
5: Ficar no ambiente que você fala é, mesmo que esteja a pizza com a caixa, se você não guardar na geladeira, 2 horas depois já era.
0: É, a pizza, essa pergunta é maravilhosa, né? Pensa numa pizza, sei lá, vai, portuguesa.
2: Delícia. Ah.
0: Tudo que tava em cima, antes de ter ido pra pizza, tava onde? Não tava na geladeira?
5: Tava. Ah.
0: Por que quando vai pra pizza não precisa mais ir?
5: É verdade.
0: É, amigo. Então, tem que ir pra geladeira, tudo estraga lá também. Pizza portuguesa tem presunto.
3: É.
0: Tem presunto, tem umas...
5: Agora, só falando agora da geladeira que eu fico meio encafifado.
0: Eu gosto de geladeira também.
5: Guarda as coisas lá também. E aí não põe a tampa.
0: Sim.
5: Mas, por exemplo, na minha casa, eu fico bravo na minha casa. Você põe a cebola lá e não põe a tampa. Aí você põe a pizza e não põe a tampa. Fica um cheiro de pizza com cebola, com
0: não
5: guaraná.
0: Vai ficar, não vai ficar mais. Você vai pegar um recipientezinho pequeno, vai colocar bicarbonato e vai colocar numa qualquer prateleira no fundo. Ela vai absorver com o dedo dado todo o odor que tiver na geladeira.
5: Como é que é o negócio? Uma caixinha?
0: Um recipientezinho aberto com bicarbonato em pó.
5: Só?
0: Uma vez por mês você dá uma mexidinha, dura a vida toda.
5: E afasta esse cheiro?
0: Ela absorve todo o cheiro.
5: E aí eu posso deixar a cebola sem tampa, ovo sem tampa, a pizza sem tampa?
0: Pode, tem gente que coloca carvão dentro. Se o cara coloca carvão, não sei o que ele coloca na churrasqueira. É. Né? Vai colocar gelo lá. O carvão suja toda, porque bicarbonato. Bicarbonato ele absorve tudo e não suja a tua geladeira.
5: Tá vendo, Ana Maria Brisa? Não pode deixar a cebola sem tampa, então, agora.
3: Isso. Pode.
5: Aquele cebolão que vende lá serve pra nada que você compra lá.
2: Cebolão.
5: Mas tem, já viu aquele de plástico, né?
2: Tem.
5: Que você compra na feira? Aqui, Paulo Gomes, ou aí? Vamos aí.
4: Eu tenho uma pergunta.
2: Então vai, Pedrinho. Pedrinho.
4: Cara, muitas vezes tem aquela velha lenda, né, do pessoal que anda na rua descalço, jogar bola na rua também descalço, na praia também, né? Na praia, principalmente em praias bem ocupadas, praias lotadas, existe uma chance de você pegar alguma coisa no pé? Porque, eu vou dar um exemplo, eu sou um cara que mora na praia também, certo? Então, eu tô frequentemente andando na areia. Sim. E eu peguei um negócio na minha...
0: geográfico.
4: É, no meu pé. Isso. Que acho que deu um trabalho pra depois tirar.
0: Não, o que acontece é a pessoa que fez errado e foi com um cachorrinho na praia. Sim. Que tem cachorrinho que pode ter uma verminose que é específico do cachorro, né? Ele solta, o bichinho tá lá, você pisa, ou o garoto senta, né? Vai no bumbum, isso daqui. É. Esse verme, por ser característico do cachorro, ele não vai conseguir entrar na pele do homem. Então ele vai tentando encontrar algum jeitinho pra entrar. Por isso que ele vai andando pela pele. E vai tendo risquinho, você vai vendo aquele risquinho, parece um mapa hidrográfico, o pessoal chama de bicho geográfico. Né? Mas é um verme que veio do cachorro, por isso que é proibido dar cachorro na praia.
4: Não se deve levar cachorro na praia.
0: Ah, não deve não, gente, pelo amor de Deus.
5: E aí
3: no shopping?
5: Em contrapartida, o ideal é continuar não andando descalço na praia, então.
0: Não, mas você vai sentar. Você vai deitar. É quase impossível você não ter contato com a areia.
3: Hoje em dia, um monte de gente leva os cachorros na praça de alimentação do shopping.
5: Nossa, eu já vi isso aí.
3: Né?
5: Essa onda de cachorro no shopping, tem uns 10 anos isso aí que virou uma coisa normal. O cara leva até o... Antigamente era só pequeno, agora tem o Golden Retriever e vai no shopping.
3: Cachorro enorme,
5: isso
3: já
5: é uma coisa saudável?
0: Olha, você tendo o que eu chamei de guarda consciente, verbifugação, tal, tal, pode ir, você só vai trazer felicidade pra você, gente. Tá? Você vai ter contato com gato, se contato com cachorro. Eu adoro animal. Só vai trazer felicidade. Mas tem que ter o que a gente chama de guarda consciente.
4: É que tem dono que perde um pouco a noção. Gente que dá beijo de língua no cachorro.
0: Olha, me perguntaram isso. Você pode beijar o cachorro no focinho? Pega o cachorro, leva ele pra passear e veja como ele cumprimenta outro cachorro.
5: Isso. E aí você beija o focinho depois.
2: Ó, isso é mesmo. É. Ele gosta de cheirar umas coisas que.
5: Se você tem cachorro em casa, não precisa. Cara.
3: É, os cachorros fazem beijo grego.
2: Fala,
3: Ana Maria?
0: Não é. Ele não é na Grécia.
5: Ô, Paulo Gomes, fala aí, Paulo Gomes. O povo quer falar, o povo adora o doutor fala. Bactéria.
2: Tem uma pergunta aqui, doutor, da Eliane. Ela fala assim: e esse negócio de deixar o calçado pra fora de casa? Adianta alguma coisa?
0: É. Não, você não precisa deixar fora de casa, não. Porque você não pode usar 2 dias consecutivos sapato ou tênis. A avó da gente falava isso pra gente. Falava? A avó da gente falava assim: não usa sapato 2 dias consecutivos que ele tem que respirar.
5: Mas quando você tira, ele não respira um pouco?
0: Então, o sapato não tem nariz. Mas o que você fala pra ele respirar é pra ele secar.
5: Entendi.
0: Gente, tudo que tiver umidade é bom pra bactéria e ruim pra gente. Né? Então você transpira. Se você deixar ele usar 2 dias consecutivos, 3 dias, aquele tênis da molecada, né, que ele usa, que ele usa todo dia, daquele jeito, nem tira, né? E aquilo vai estar com umidade, vai crescer bactéria, que pode ser alguma bactéria que vai crescer, e aquele que altera o odor, você vai ter chulé.
5: Cara, o doutor Bactéria está me colocando numa condição terrível. Porque eu guardo a escova na tampinha.
3: É, eu também.
5: Todo calçado meu eu uso 2 dias. Que tá usando hoje, eu usei ontem. Amanhã eu já não vou usar mais, mas eu sempre 2.
4: Eu uso o mesmo tênis toda semana.
0: Põe uma colherzinha de bicarbonato dentro do sapato.
5: Mas só a meia isso. Eu não repito. É. Vocês também não tem.
3: É, meia também.
5: O que é pior.
2: Não, mas meia também, hein? É sua, né?
5: É chulesia, né? Mas vou ter que mudar tudo, porque senão na próxima entrevista eu vou estar reprovado. Não,
0: assiste o Urbano de Vale,
8: Olha aqui. Aqui é o Cleito, aqui de Ituiutaba, Minas Gerais. Pergunta pro doutor Bactéria: e quando a pessoa deixa a cebola e o limão cortado junto do almoço pra janta na geladeira?
5: Ah, a mesma coisa que eu perguntei.
8: Uma caixa fechada.
0: Não, tem isso aqui.
5: Mas ele perguntou quando deixa fechado, né? Não. Eu já perguntei se pode deixar aberto, você falou do bicarbonato. Ele falou de deixar fechado.
0: Sabe, isso daqui foi uma teoria que saiu, aquelas coisas de história na internet. Que o cara falou assim: não, porque outro dia eu tenho um cara que morreu, eu vi na geladeira dele, tinha uma cebola cortada pela metade, e eu consegui, tava cheio de vírus. Primeiro que nem bactéria você enxerga, vírus é mil vezes menor que uma bactéria.
5: É menor ainda.
0: Você não vai enxergar, né? né? Aí eu falo, gente, isso daqui é tão verdade que ninguém vai estar desinfetando nada em hospitais, estão colocando cebola nos quartos. A pessoa faz uma cirurgia, ela sai com duas cebolas segurando na mão, e você não tem mais pessoal de limpeza, você tem trocador de cebola. Né? Então, gente, cebola. O pessoal não é vampiro, não, pra ter medo de cebola. Bactéria não é. Não vai ter.
5: Mas e a cebola e o limão pode guardado, o que acontece?
0: Pode comer e não pode faz comer. Mal. E até 3, 4 dias, se a sua geladeira tiver uma temperatura inferior a 4 graus.
5: Muito bom.
0: Pode 3, 4 dias sem problema nenhum.
3: Tá vendo? Aí, ó.
0: Isso.
5: Tá vendo, gente?
3: Tranquilo.
5: Muito bom. Ah, aliás, as datas de validade dos produtos. Isso cada país trata de um jeito. O Brasil adotou há mais ou menos 30 anos aí essa história da validade. Que tem que colocar a validade nos produtos e tal. Aí, você viaja o mundo, você vê que tem lugar que não tem, tem lugar que tem, mas de forma diferente. E aí tem gente que fala assim, não, esse negócio de validade aí vai até o dia 22 de agosto.
0: Às 3 horas da tarde.
5: É. Aí, 23 de agosto, meia-noite e um, você não coma, por favor. Mas de qualquer maneira, tem uma data lá. Isso. Óbvio que não vai ser 23h59, mas tem um prazo máximo, não tem? Ou aquilo é pra manter um padrão?
0: Você sabe que tem uma pessoa espetacular, o Jô Soares, que ele falou pra mim, ele falou assim, cara, eu tenho uma lata que ele vencia dia 23 à meia-noite. Eu fiquei acordado, olhando pra lata. Eu falei, vai ter que dar uma tremida, vai ter que dar alguma coisa. Ele falou, o que acontece é o seguinte, vamos supor que você tem um filho. Você tem um filho. Se você chega pro seu filho e fala assim, olha, nós vamos pra praia no final de semana. Final de semana. Aí seu filho, pai, eu posso levar o Joãozinho pra praia com a gente? Aí você vai falar, pera, eu vou perguntar pra mãe dele. Você pergunta pra mãe dele, escuta, a mãe dele vira pra você e fala, ó, se tu quiser levar o meu filho, você leva, eu não confio nele. Você levaria?
3: Não.
0: A mãe dele não confia. O que que é dado de validade? A mãe do produto, que é a fábrica, tá dizendo que a partir daquele momento, ela não confia mais no produto dela. Tá? Entendi. Se você pegar uma intoxicação, tiver dentro da data de validade, ele te troca. Isso. Se for depois, e tu colocar isso na internet, colocar e você comeu depois, você é processado.
3: O problema é seu.
0: Você é processado.
5: Tá, mas pode não fazer mal.
0: Tem ali, o que não faz, o que não faz mal, tá escrito assim: melhor consumir até tal dia.
5: Ah, entendi.
0: Tá? O que tá assim, consumir até tal. Tem que jogar. Porque eles fizeram testes e a média, a partir daquele momento, ele começou a alterar. E não é só bactéria, né? Que o alimento, que é? A função do alimento é te nutrir. Então, muitas vezes, a partir daquele data que ela está dando, ela tem menos nutriente, tem menos vitamina, tem menos tudo. Então, você vai perder a qualidade dela.
5: Entendi.
0: Por isso que tem esse limite. Então, tem que respeitar assim. A gente não pode comer depois da data, não.
5: Muito bom. Boa. Aí, ó, tá vendo, Ana Maria?
0: Legal.
5: Você come tudo velho lá no seu programa.
3: É óbvio, pô, né?
5: Que coisa incrível. Ô, Paulo Gomes, tem mais uma aí?
2: Tem aqui, ó. O Márcio. Ah, o Márcio também tá de brincadeira. Ele falou que, ó, eu uso a mesma cueca 2 dias seguidos.
3: Ah, não.
4: Não tem problema?
5: Mal agora.
3: Por isso que tá com coceira.
4: Peraí, gente, mas.
3: Aí, ó. Por isso que tá coçando o saco, tá vendo?
0: Espero que ele vire, né, pelo menos.
3: Tá explicado.
4: Mas existe, por exemplo.
5: Essa é a técnica antiga, né?
0: Não pode, não, gente.
4: Não pode.
0: Pega suor, pega uma série de coisas. Né? Por isso que. O problema maior é você pegar micose. Você pega micose. E pode pegar, tanto que você não pode nem. Tem mulher, graças a Deus, que não é aqui no Brasil, que lava calcinha no box.
4: É verdade.
5: Não pode?
2: A polêmica.
0: Você pode tomar banho na lavanderia?
5: Não deveria.
0: Então por que o pessoal lava roupa na.
5: Ah, não, mas, por exemplo, lá em casa existe uma norma aqui.
2: A polêmica.
3: Opa. Água quente do chuveiro.
5: A gente esfrega no banheiro, pendura ali fora e depois vai pra lavagem. Oficial.
0: Então, o problema todo ali... é que você tem umidade no banheiro, né? Continua umidade, até embolora. Você tem uma umidade.
3: Não adianta nada.
0: Né? Não, se você tem no seu corpo um monte de germes que são chamados oportunistas, que estão esperando uma chance para dar uma doença. Por exemplo, candida albicans, pode dar candidíase. Se você deixa uma calcinha lá parada, com umidade, com calor, essa candida pode crescer. Pode crescer, se você for usar depois disso, ela pode ter uma quantidade grande que te dá uma candidíase.
5: Então.
0: Agora, mas você sabe que, para evitar candidíase, é mais excesso de higiene às vezes. É esquisito falar assim, né?
5: Eu já ouvi falar disso.
0: Isso, que a mulher ela tem na região da vagina uma bactéria chamada lactobacillus, que é o mesmo de iogurte.
5: A gente pode, tá? Tá vendo?
0: Pelo amor, não é assim que faz iogurte.
5: Ah,
0: pelo
5: tá. E não pode trocar também o iogurte, né? Fala, eu queria tomar iogurte, não vou tomar, vou fazer outra coisa.
4: O Yakult, né? Que são lactobacillus vivos.
0: Isso aí, nem na Grécia.
5: Eu não queria tomar, vou fazer outra coisa.
0: Então, essa bactéria, ela significa, se você usar. Lavar internamente, a mulher, lavar internamente ou usar o sabonete bactericida, mata essa bactéria, vai crescer as oportunistas. Por exemplo, cândida, vai dar candidíase.
5: Ah, é?
0: Aí vai estar difícil.
5: Mas pode usar aquele sabonete que elas usam lá, o...
0: Só externamente, nunca internamente.
5: Ah, nunca internamente.
0: Nunca pra dentro, só pra fora.
5: Entendi, muito bem.
4: Isso. Com relação ao calçado, existe uma... Por exemplo... Eu vou confessar. Eu não costumo lavar o meu tênis com muita frequência. Eu lavo uma vez por mês, eu repito ele durante a semana. Eu sou aquele cara que usa o tênis até ele estragar, mas uso com frequência. Eu posso estar adquirindo germes, bactérias também?
0: Você pode dar ter bactérias que dão o chulé.
3: Chulé.
0: Isso daqui, sem dúvida. É. Pode ter micose.
4: É que o chulé normalmente ele vem quando você deixa o tênis molhar. Por exemplo, eu pisei numa poça d'água, numa chuva, aí não
0: suor,
4: tem como.
0: O suor. Isso suor. Daqui no tênis, mas no seu pé. Seu pé está com umidade também.
5: Mas então, a meia não protege isso?
0: Né? Ela protege, mas passa. Passa que vem, você pega a meia, tá? Então, uma dica assim pra vocês: sempre que você deixa o tênis, tirou o tênis, sapato, pega uma colherzinha de chá com bicarbonato.
5: Uhum.
0: Coloca dentro, dá uma chacoalhada e deixa lá, da noite pro dia. No dia seguinte que você guarda.
5: Olha isso, a vida é assim.
3: Aliás, falando. E as mulheres também, hein? Lava o prequito com bicarbonato.
4: Não, o prequito não. A calcinha.
2: Aliás, falando em bicarbonato aqui, ó, o André mandou aqui, ó. Doutor, eu uso limão com bicarbonato no sovaco. Nunca tenho CC, tá certo isso?
0: Olha, é porque quando você mexe com produto ácido, por exemplo, vinagre ou limão, mistura com bicarbonato, que é alcalino, um neutraliza o outro e não tem nenhum produto que está passando.
3: Nada.
0: Não adianta nada. Então você escolhe um deles, eu escolheria bicarbonato.
3: Bicarbonato.
0: Bicarbonato, porque bicarbonato não faz mal para a pele.
5: Ah, é?
0: Isso.
3: Bicarbonato é bom para tudo, né?
5: Vocês não sabem nada. Tudo que o doutor explica aqui, você aprende.
3: Vocês não sabem nada.
5: Vamos lá, aqui, ó.
9: Oi, boa noite. Aqui é a Flávia de Mato Grosso. De Água Clara, né, Mato Grosso do Sul, tô aqui ouvindo, trabalhando e ouvindo vocês. Eu queria perguntar pra ele sobre calcinha. A gente tem mania de lavar a calcinha e deixar estendidinha no banheiro.
3: De falar.
9: Isso dá bactéria?
5: É, ela falou de responder.
3: Já viu que
2: falou
3: dá.
2: Tá, nem faz isso.
3: Bicarbonato, filha, na calcinha.
2: Não, é mesmo bicarbonato?
5: Acabou o estoque de bicarbonato da casa da Ana Maria.
0: Não, lava só, lava em casa, né? Não precisa jogar desinfetante. Tem gente que desinfeta antes de lavar. Não, nada disso. O que você tem que desinfetar é o pano de louça, antes de ir pra máquina.
5: Sim.
0: Aí você pega o desinfetante, é aí que tá o segredo, que o pessoal põe uma tampinha. Só funciona se você jogar na cabeça da bactéria. Né? Porque essa tampinha, o que acontece? Tudo tem, sei lá, mata 99,9% das bactérias. Você leu o resto do rótulo?
5: Ah, isso é show.
0: Ninguém lê. É até escrito assim, quando utilizado puro. Tudo. Uh-huh. Então o desinfetante, ele foi testado, você tem que aspergir ele puro no pano de chama de pano de mãos, o pessoal chama de pano de prato. Dá uma aspergida, espera 10 minutos, enxágua, aí que você coloca pra lavar.
5: Olha aí, ó.
3: Isso. Tá vendo?
5: Muito bom.
2: Tem
5: muito
2: gente
5: bom.
2: Que coloca pano de prato no meio da roupa.
5: Tem.
0: Aí contamina tem. Tudo, né?
3: Dormir pelado da bactéria.
0: Olha, muita mulher lá, ela se. A mulher.
3: Às vezes no calor, tem pessoa que é pelada.
0: Você sabe que se você vai ver, ela não tem. Ela diminui a umidade da região vaginal.
3: Aí,
0: você
3: ó.
0: Dormir. E isso é bom.
3: Tá vendo?
4: Tá melhor dormir pelado.
3: Vocês não sabem
2: caramba.
3: De nada.
2: Então...
0: Seca mais, né?
3: Tá vendo?
0: Caramba! Aí você vai, à noite você tá lá, você transpira a noite toda.
3: Só que toma banho antes, né, infeliz?
0: E tu quer arrumar a cama na hora que você acorda. Você perde 2,2 litros de água por dia, uma grande parte é na cama. Então, se você forrar essa cama na hora que você acorda, vai sobrar umidade, os ácaros vão multiplicar, vão fazer cocô vai te dar rinite, gatilho de asma, dermatite atópica. Você só pode arrumar a cama uma ou duas horas depois que você acordou, nunca na hora.
5: Essa é boa,
4: sério?
5: Essa dica.
4: Sério?
5: Eu já vi, ele já falou aqui na rádio, eu segui essa dica.
4: Pra trocar a roupa de cama uma vez por semana.
0: Uma vez por semana.
5: Pra arrumar a cama, fazer a cama uma hora depois.
0: Gente, não precisa ter neurose, Sabe, você acorda, deixa a cama desarrumada, abre a janela, se possível, Vai fazer xixi, vai tomar café, vai se arrumar. Deu uma hora.
5: Aí você vai lá e...
0: Arruma na hora, arruma depois.
4: Uma vez por semana, mas se for uma cama que você só dorme duas vezes por semana, assim, você deixa, você fica a semana inteira com a cama lá arrumadinha, aí você vai dormir nela no final de semana apenas. Aí troca uma vez por semana
0: ou dá pra ser uma vez por mês?
4: Sim.
0: Tá? Que é tudo, geladeiras de família, você tem que limpar toda semana. Agora, se o cara é solteiro, não tem quase nada na geladeira.
5: Um ovo, vai, né? Deixa um ovo lá
0: uma vez por mês é o suficiente. Então, você tem que...
5: Cara, agora esqueci a minha pergunta. Faz aí, Paulo Gomes.
2: Eu faço.
5: Eu tava com uma pergunta aqui e esqueci.
2: Opa,
5: não pode esquecer.
2: Não, uma pessoa aqui, a gente falou um negócio do CC, ele falou, o que eu faço então? Qual o melhor anti-CC que existe? É um desodorante.
4: Desodorante, meu.
2: Pelo amor de Deus, desodorante. Né? Inventa a moda, né?
0: Realmente, o desodorante, eles incorporam nele uma substância, chama de triclosão, uma coisa assim, que é o quê? Bacterostático.
2: Ah lá.
0: O que é bacterostático? Não é bactericida. A bactericida mata a bactéria. Ele não deixa, bacterostático, ele não deixa a bactéria crescer. E o crescimento dela, que existe fermentação, que ela vai produzir o odor. Então o desodorante, logo sai o perfume, mas fica a substância que não deixa a bactéria crescer.
2: Aí,
0: por isso que não dá odor.
2: Então é usar um bom desodorante.
3: Tem pessoa que mesmo usando desodorante não mata.
2: Aí
3: a pessoa inventa limão, não sei o quê.
0: Mas aí eu indico você procurar um dermatologista.
4: Principalmente a pessoa que tem sudorese. Sudorese é muito delicado, que às vezes você pode passar perfume, desodorante, mesmo assim você pode ter mau cheiro.
3: Exato.
0: Tem que fazer tratamento.
5: Tem que fazer tratamento.
4: E o calor é o maior inimigo do CC, entendeu? Porque no calor é difícil. É o melhor amigo.
0: É o maior amigo do
4: CC.
5: Tá estranho isso aí.
4: É o melhor amigo do CC, porque você passa aí dá 15 minutos que você tá no sol, pronto, parece que o banho não valeu de nada.
0: Umidade, então
3: tem diferença do desodorante de spray ou de creme?
0: Nenhum. Rolou, você tanto faz. Todos eles têm a mesma substância bacteriostática.
3: Tem que usar.
5: E essa história de ter cheiro ou não ter cheiro, esse aqui é sem cheiro, o outro é com cheiro.
0: O problema do cheiro é alergia a certos perfumes que a pessoa pode ter.
5: Ah, entendi.
0: Tá? Então a pessoa faz um teste. O que é que faz? Não vai passar, né? Passa assim no dorso da mão, pega, faz um quadradinho com ela. E uma olhada, se ficar vermelho, não compra. Vai ver, faz da hora.
5: É rápido?
0: É rápido.
5: Quando
0: você é alérgico.
5: É rapidinho, já aparece a marca.
3: Usa na hora.
0: Vermelho, rosado, você vê, ficou bem rosado, vermelho.
5: Já nem lembro.
0: Tem uns que até em pipoca.
3: Tem.
0: Pipoca. Tá, então, na hora, modificou alguma coisa, você é alérgico. Não traz.
5: Muito bem. Isso. E no restaurante, quando a gente vai nesses restaurantes aí, especialmente onde tem o self-service?
0: Sim.
5: Isso começou muito na época da pandemia, mas eu já tinha visto lugares que faziam antes, aí depois disso ver. Tem aquela luvinha de plástico, aquele plástico bem...
3: Já
5: enfia
3: vi.
5: A mão, pega o prato, pega a comida inteira e leva a comida pra mesa pra comer. Nossa, é horrível.
3: É um trabalho.
5: Aí eu vou com ela, chega lá na mesa, eu não consigo tirar. Aí olha só, pra você tirar a luva, você vai com a mão que teoricamente tá suja pra tirar. Então eu falo, mas que adianta essa luva?
0: O pior é que tem álcool gel do lado. Aí o cara passa álcool gel e vai pôr a luva. Mas nunca, nem que você fosse mágico de ossos, você não vai conseguir. Aquilo gruda tudo. Passa, lava a mão.
5: Lavar a mão. Lava não tem mão. Nada mais.
0: Lava a mão.
5: Lavar a mão tá bom, né?
3: Lava a mão.
0: Ah, não tem pia. Bom, o restaurante não tem pia, pelo amor de Deus.
2: Isso é verdade.
0: Troca de restaurante. A coisa mais contaminada que você tem no restaurante são duas coisas. Primeira coisa mais contaminada é o cardápio.
2: Nossa, minha
4: mãe. Todo mundo põe a mão.
0: E o pessoal pega, vai lavar a mão, depois agora eu vou escolher o que eu como. Contaminou tudo de novo.
4: A chance de você se contaminar, vai num estádio de futebol, o seu time faz gol, vai aquela explosão, você abraça 15 pessoas ao mesmo tempo, todo mundo te beijando, te abraçando. Assim, é uma alta chance de você pegar uma gripe, uma contaminação.
0: Não é assim, você tem que estar mais de 15 minutos em contato com uma pessoa, tal, né?
4: Ah, 15 minutos, sim.
0: Se o seu time fizer uma goleada, a chance é grande.
2: Abraçar toda hora, né?
4: Eu não corro esse risco, eu torço pro Corinthians, então pode ficar tranquilo. Não vai acontecer.
0: Não tem nenhum gripado.
5: Anda difícil. Mas o. Só pra terminar no restaurante. Aí o restaurante deixa aquele.
0: Então, a segunda coisa.
5: Desculpa
0: te cortar. A segunda
5: coisa. A
0: segunda é o carrinho de bebê.
3: Ué?
0: Aquelas cadeirinhas de bebê. Quem que higieniza isso?
5: Não sei. Deveria ser o pessoal do restaurante.
0: Gente, não adianta. Bebê, pequeno, criança, não tem higiene. Não tem. Você pode falar pra ele que não vai ouvir o que você tá falando. Ele vai botar a mão na boca,
2: vai cuspir,
0: vai jogar macarrão em cima.
2: Ele é curioso, ele pega a mão, põe a mão em tudo.
3: Põe tudo na boca.
0: Então, segunda coisa. Mas é só lavar a mão. Se lavar a mão já é o suficiente.
5: O restaurante, especialmente self-service, deixa aquela... Naquela mesona com as várias comidas lá.
0: Cê
5: ali.
0: O que você tem que ter? Você olha, tem que ter uma para, pode ser de vidro, né? Entre a pessoa que está se servindo o alimento, para a pessoa não ficar falando, cai perdigoto, gotícula de saliva, não cai em cima. O alimento quente tem que estar saindo vapor. Né? O alimento frio tem que estar numa pista de gelo.
5: Entendi.
0: Tem que estar numa pista de gelo daquilo. E não pode ter, agora você vai cair na cadeira, não pode ter reposição, tem que ter substituição. Por exemplo, sobrou um pouquinho de arroz, você não pode chegar com uma travessa de arroz e jogar em cima.
5: Completar, você tem que tirar aquele arroz.
0: Tem que tirar aquilo, sobrou um bifinho, tira aquilo e troca. E não pode ter, aqui não é tanto, né? Mas tem lugares aqui do Brasil que tem aquele chuveirinho que para refrescar o restaurante, o ambiente.
5: Sim.
0: Né?
5: Sim.
0: A sopa nunca acaba, né? E aquilo vai aumentando, vai jogando. Isso daqui pode ter uma bactéria, por exemplo, a Legionella, que matou um monte de legionário, isso daqui, lá nos Estados Unidos. Pode ter essa bactéria lá, é perigosíssimo ter isso. Não pode ter chuveirinho, nenhuma vigilância sanitária autoriza botar um treco desse.
5: Olha aí, rapaz, eu até já vi, não vejo tanto, mas já vi lugar que tem esse... chuveirinho para deixar a comida mais úmida.
0: A região de calor muito grande, assim, pro Nordeste, assim, tem muito restaurante que tem, que é muito calor. Então eles pensam que vão refrescar. Refresca,
5: mas não é bom.
0: A bactéria durou.
3: Refresca, mas
5: gente,
3: mata.
5: Gente, a gente tá chegando no final, ok? Vamos encerrar aqui os amigos e mais um ouvinte?
2: Tem algumas pessoas aqui perguntando de bolor.
0: Sim.
2: Quando fica no banheiro, aquele negócio verde. Tem algum jeito fácil e prático?
0: Isso, bolor você não vê. Não vê, mas eu tô vendo aquela coisa verde. Não.
5: É isso.
0: O bolor é como se fosse uma raiz de árvore. Né? Ela fica entrando assim, você não vai ver.
5: Tá. E o que é o verde?
0: O que você olha verde, como se fosse na árvore, a copa da árvore, com as folhas, do bolor são milhões e milhões e milhões de sementinhas, de esporos.
3: Olha.
0: De esporos. Aí você pega um pano e vai fazer aquele movimento circular, você vai espalhar bolor para todo teu banheiro, para todo lugar, vai te dar rinite, vai dar uma série de coisas. Então, tá embolorado. Primeira coisa, pai, pega um desse spray com água sanitária, joga, vai ver que vai mudar a cor quase na hora. Mudou a cor, aí você limpa. Ah. Aí vai descobrir o porquê. Agora, tem um muito chuvoso, tá tudo embolorando em casa.
2: Tá mesmo?
0: Deixa arejar. Agora, se tem a tua parede nunca teve bolor, está tendo. Você olha o teto, começou a ter uma bolinha de bolor, às vezes é telha que quebrou. Né? Um encanamento, você vai atrás, que tem umidade. Tem umidade, o bolor cresce. Ele é um indicativo de presença de umidade.
3: Olha.
0: Tá? Aí você pulveriza. Se for um banheiro, que tem banheiro que não tem ventilação, não vai ter de jeito. Então, se uma vez por semana você asperge água sanitária na parede, aí você mantém ele sem bolor.
3: Aí,
5: ó.
0: Fácil, facinho, gente.
5: Que coisa maravilhosa.
4: Primeiro que hoje eu tive uma aula aqui.
5: Sim.
4: Eu achei incrível. E também fiquei um pouco chateado também, porque eu cometo um monte de coisas anti-higiênicas. Eu e Robson Ramos precisamos aprender, viu?
5: Tem que mudar.
4: Somos anti-higiênicos, infelizmente. Às vezes sem intenção. Agora eu quero perguntar do nosso ambiente de trabalho. Sim. Nós estamos no estúdio de rádio. Nós dividimos microfones que as pessoas põem à boca durante o dia inteiro.
5: Exatamente.
4: Assim, qual o risco nós podemos correr? Porque não tem jeito, você vai falar, solta uma baba, entendeu? Dá uma cuspidinha no microfone.
5: Baba,
4: eu já vi o senhor soltando
5: baba. Não,
4: solto senhor.
5: Baba, não.
4: Eu já vi.
2: Entendeu? Que babada é esse,
4: gente? A cadeira é a mesma, entendeu? Alguns colegas nossos higienizam a cadeira, passam álcool no microfone, na cadeira. Assim, ele tá certo, é necessário, não é?
0: Só pra tranquilizar vocês, eu não tô gripado, foi uma infecção de traqueia, mas já tá no sexto dia de antibiótico, já tá curado, né? Então não vou passar pra ninguém. Mas se uma pessoa tiver gripada e resfriada de vocês, a possibilidade de todo mundo pegar é muito grande. Por isso que você teria que o quê? Eu vou explicar o porquê, vou dar um problema e depois
3: todo explico. Todo mundo pegou Covid aqui.
0: Isso. Então, o que acontece é o seguinte, você teria que estar com janela aberta e porta aberta. Impossível.
5: Isso.
0: Impossível.
5: Isso é impossível.
0: Então, o que eu indico para vocês, o que está sendo muito utilizado agora, são aparelhos que emitem ozônio. Ozônio. Você tem um aparelho desse que emite ozônio, o limite máximo é até 80 ppb. Mais do que isso, mata tudo. Mata cachorro, gato, bactéria, fungo, gente, mata tudo. A legislação fala que tem que estar abaixo de 80. Esses aparelhos que existem atualmente, eu tenho um programa de rádio, eu levo meu aparelho de ozônio, eu ligo, deixo ele emitindo, é como se fosse uma... Ele desinfeta o ar. Você não tem perigo nenhum, ele desinfeta. Eu recomendo pra vocês isso daqui, sério. Ah. Você põe no cantinho aqui, ele consegue desinfetar mais de 40 metros. Isso.
5: Olha aí.
0: Tá, e não tem perigo nenhum, não faz mal, é, higieniza, é bom pra pele, é bom pra cabelo.
3: Vou
0: é bom
3: comprar,
0: pra
3: vou comprar.
5: Vamos comprar, compra aí o ozoneador, então.
0: Ozonizador.
5: Ozonizador. Bom, gente, aí. Doutor Bactéria, mais uma vez. E aí, toda vez que ele vem aqui dar essa aula, então tem que voltar.
0: Eu volto.
5: Voltará numa próxima, doutor.
3: Não, vem amanhã, então.
5: Muito obrigado.
0: Eu venho amanhã.
5: Muito obrigado pela sua presença mais uma vez. Tá lá na Band Vale, com o quadro dele lá. Como é que chama, ô, doutor?
0: É, Hábitos Errados.
5: Hábitos Errados.
0: Hábitos Errados.
5: Dentro de casa.
0: Vamos lançar daqui, não sei se é semana que vem, a outra.
5: Muito bom.
0: Vamos lançar com o pessoal de lá, maravilhoso, lá no Band Vale.
5: Exatamente. Aí você vai acompanhar lá e tem os canais do doutor também na internet.
0: O Dr. Bactéria Oficial. Doutor Bactéria Oficial.
2: O doutor, a gente aprende tudo com ele. Da outra vez que ele veio aqui, ele entrou na minha mente com uma pergunta aí pra ele da formiguinha. Doutor, tem uma formiguinha no bolo aqui. É. Não faz mal nenhum. Ele falou, tá. Ele falou, ele falou assim, tá, mas essa formiguinha aqui pode ser a mesma que foi lá no cocô do cachorro lá e veio, foi até o seu bolo aí.
0: Não, não.
2: Cara, eu nunca mais agora eu como coisa que já tem um bi, uma formiga.
0: Você pega
2: coisa,
0: uma barata, mata a barata, diz o medo da sua cozinha e vai dormir. No dia seguinte você acorda, cadê a barata?
2: Tá só um formiga.
0: Formiga levou e depois foi pra
2: nunca
0: onde?
2: Nunca mais.
0: Foi pro bolo.
2: Cara. Então você não pode nunca comer mais como nada com formiga.
1: Bolo só se for bolo formigueiro. Que
5: isso. É isso, gente. Boa. Doutor Bactéria aqui no Estação Podcast. Valeu, gente. Abraço pra todo mundo. Até a próxima.
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